0: mais inteiro possível e bem de cabeça também, principalmente.
1: Maravilha, obrigado, Peri, bom descanso.
0: Obrigado, boa noite, agradecer mais uma vez o torcedor pelo apoio, pelo incentivo, pela cobrança também e vamos em frente. Boa noite.
1: Técnico Peri Fuentes fechando o nosso balanço aqui da quadra do Sérgio Luiz Guerra com 4 para a CBF, 1 para a BF de virada, Delano.
2: Maravilha. Henrique da Fonseca, mais algum detalhe?
3: É isso, Delano, só salientar então pro torcedor que o próximo adversário da ACBF na competição será o Passo Fundo, né? O Passo Fundo que está confirmando a liderança do grupo A da competição, mesmo perdendo, né? O Santiago está vencendo por 2-0 a equipe do Passo Fundo, mas o Santiago vai chegar apenas a 6 pontos, o Passo Fundo é líder com 9, então será a CBF Passo Fundo na próxima fase. O Camacuã Futsal está garantindo também a sua classificação, pois está goleando o Rio Grandense por 5-1, hein? Saiu perdendo, assim como a CBF, mas já virou a partida e está vencendo por 5-1, então a CBF pega o Passo Fundo e o Camacuã vai esperar o confronto entre ABF e Santiago nos playoffs para conhecer o seu adversário nas semifinais da Copa RS, lembrando que ainda não tem data definida para essas partidas. Delano, Deluca, um abraço.
2: Maravilha, obrigado, Henrique, bom descanso.
3: Valeu, para todos nós.
2: João Paulo Deluca, obrigado, bom descanso.
1: Valeu, Delano, aquele abraço.
2: Valeu, gente, obrigado a todos vocês que nos acompanharam em mais uma vitória da CBF, agradecer ao torcedor laranja que agora vai ter jogo, claro, quarta-feira que vem, mas é o sub-20 representando o time principal. Vai dar uma descansada, vai recuperar, juntar forças para depois ter um setembro intenso de muitas competições e muitas decisões. 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Um abraço a todos vocês, fiquem com Deus, paz e bem.

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4: Trecho do testamento de São Francisco de Assis, os primeiros freis. E os que vinham para abraçar este gênero de vida distribuíam aos pobres o que acaso possuíam, e eles se contentavam com uma só túnica remendada por dentro e por fora, com o cíngulo e as calças, e mais não queríamos ter. 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
5: 9:15, temperatura 18 graus.
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4: Olá, boa noite.
5: Boa noite para você que nos acompanha em todo o país.
4: Quarta-feira, 19 de agosto de 2026.
5: Vamos aos destaques do dia.
4: Segurança pública.
5: Operação recupera mais de 6 mil celulares em 10 dias.
4: Mobilização nacional é voltada à recuperação de aparelhos roubados ou furtados.
5: E também ao enfrentamento da cadeia de receptação e comercialização ilegal. Luciana Colares de Holanda.
6: Qualquer pessoa, antes de adquirir um celular usado, deve verificar, por meio de aplicativo ou do portal Celular Seguro, se o aparelho possui alguma restrição.
4: Participação das mulheres no mercado de trabalho.
5: Empresas com mais de 100 empregados devem atualizar os dados salariais e de diversidade. Luana Kari.
7: A partir desses dados é gerado o relatório de transparência salarial e as empresas recebem orientações sobre como diminuir as desigualdades.
4: Preparação para o Enem.
5: Aplicativo ajuda estudantes a reforçar os estudos para as provas. Jéssica Gonçalves.
8: O aplicativo oferece trilhas de estudo e simulados completos com questões de provas anteriores. A ferramenta ainda permite fazer a transcrição e a correção automatizada de redações.
4: Hoje, na apresentação da Voz do Brasil, eu, Mariana Jundmann e Luciano Seixas.
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4: Em Iperó, no interior de São Paulo, o Centro Industrial Nuclear de Aramar reúne parte das atividades do Programa Nuclear da Marinha.
5: O programa avança para a etapa de montagem do reator destinado ao futuro submarino brasileiro com propulsão nuclear.
4: Vamos saber mais sobre as atividades com Pablo Mundim.
9: Em Aramar, no interior de São Paulo, estão sendo desenvolvidas tecnologias relacionadas à geração de energia elétrica por fonte nuclear. O trabalho inclui a montagem do reator que será utilizado no submarino brasileiro com propulsão nuclear. Segundo o comandante da Marinha, Marco Sampaio Olsen, o uso da energia nuclear no Brasil vai além da sua atuação militar.
10: O Brasil é um país vocacionado para o desenvolvimento e aplicação da energia nuclear. Para além da defesa, a energia, a saúde, segurança alimentar, segurança hídrica. O Brasil possui, com um terço do seu território prospectado, o sexto país em reserva de urânio.
9: O complexo concentra etapas estratégicas do programa, como o domínio do ciclo do combustível nuclear e o desenvolvimento da tecnologia brasileira de enriquecimento de urânio. Também reúne estruturas de formação e segurança nuclear. A ministra da Ciência, Tecnologia e Inovação, Luciana Santos, falou sobre o desenvolvimento do projeto.
11: Por meio da FINEP, estamos apoiando o desafio tecnológico do submarino. O submarino com propulsão nuclear é um instrumento de dissuasão por excelência. Uma ferramenta importante para protegermos, por exemplo, o nosso mar territorial.
9: O Programa Nuclear da Marinha reúne instituições de pesquisa e empresas brasileiras. Reportagem Pablo Mundim.
5: Uma operação envolvendo profissionais de segurança de 23 unidades da federação recuperou mais de 6 mil celulares roubados.
4: E resultou em quase 100 prisões, de acordo com os resultados parciais apresentados hoje.
5: Além do combate ao furto, o objetivo é desarticular a cadeia de receptação e comercialização ilegal desses aparelhos.
6: A operação Última Chamada envolve as forças de segurança de 22 estados e do Distrito Federal no combate ao roubo e à receptação de celulares. Nesta quarta-feira, foi apresentado um balanço parcial da operação, que teve início no dia 10 de agosto. Entre os resultados, mais de 6 mil aparelhos foram recuperados, de acordo com o diretor de Operações Integradas e de Inteligência, Anchieta Neri.
12: Foram mais de 100 inquéritos policiais conduzidos pelas 23 polícias civis que participaram das ações. Isso levou, até esse primeiro momento, a recuperação de mais de 6 mil celulares em todo o território nacional, bem como também mais de 100 prisões, 80 prisões em flagrante delito e mais de 20 prisões por mandado em razão das investigações conduzidas nos estados.
6: Mais de 33 mil notificações foram enviadas a pessoas que estavam em posse de aparelhos identificados como objetos de crime. A iniciativa integra a Política Nacional de Enfrentamento ao Roubo e Furto de Celulares, coordenada pelo Ministério da Justiça e Segurança Pública. Segundo o ministro da pasta, Wellington César Lima e Silva, os aparelhos fazem parte de uma cadeia maior.
13: O problema do celular que aflige e figura em muitas das pesquisas como uma das três principais questões que aflige a percepção de segurança pública faz parte de uma cadeia de um celular que é furtado, roubado, que tem a receptação e que chega inclusive às mãos do crime organizado nos presídios. Então a única forma de enfrentar o problema é com integração com todas as polícias dos diversos estados.
6: Hoje, o Brasil tem registrados mais de 3 milhões de celulares roubados, com base nos dados do Banco Nacional de Celulares com Restrição, que reúne informações de aparelhos roubados, furtados ou extraviados no país. Agora será possível tratar esses dados, como disse o secretário nacional de Segurança Pública, Chico Lucas.
14: A gente está dando estrutura para os estados recuperarem esses celulares. A partir de agora, nós vamos dar rankings de restituição, rankings de notificação, dar transparência aos dados sobre celular. E essa operação vai ser permanente para que a gente tenha a redução dos números de roubo e furto de celular.
6: O Banco Nacional de Celulares com Restrição é uma ferramenta do programa Celular Seguro, criado a partir de informações dos boletins de ocorrência registrados em todo o país. Qualquer pessoa, antes de adquirir um celular usado, deve verificar por meio de aplicativo ou do portal Celular Seguro se o aparelho possui alguma restrição. Para isso, basta ter o e-mail do celular. Ele aparece na embalagem original do equipamento ou no discador ao teclar asterisco jogo da velha 06 jogo da velha. Reportagem Luciana Colares de Holanda.
4: É recomendado o cadastramento de aparelhos no celular seguro para proteger dados, definir contatos de confiança e bloquear o equipamento rapidamente em caso de roubo, furto ou perda.
5: Para isso, é necessário baixar o aplicativo Celular Seguro ou acessar o site oficial do programa utilizando sua conta gov.br.
4: Quem está se preparando para as provas do Enem, o Exame Nacional do Ensino Médio, conta com uma ferramenta para reforçar os estudos.
5: É o aplicativo MEC Enem, que reúne conteúdos, questões e recursos que ajudam os estudantes a revisar os principais assuntos cobrados na prova.
4: O exame ocorre durante dois domingos seguidos, 8 e 15 de novembro.
15: Estudante do terceiro ano do ensino médio, Maria Clara da Ponte, de 17 anos, sonha em cursar medicina. Na preparação para o Enem, ela encontrou no celular uma ferramenta para reforçar os estudos. Maria Clara usa o aplicativo MEC Enem para resolver questões e identificar os conteúdos em que ainda precisa melhorar.
16: Ele me mostra exatamente os pontos que eu tenho errado e me ajuda a ir evoluindo com as questões. Então, não basta só saber o conteúdo teórico, eu preciso saber aplicar. Então, o aplicativo ele ajuda bastante a, por meio das questões, eu entender onde eu preciso melhorar. O simulado também ajuda bastante a treinar o tempo de prova.
15: No aplicativo MEC Enem, o estudante pode estudar todas as áreas cobradas no Exame Nacional do Ensino Médio: linguagens, ciências humanas, Ciências da Natureza e Matemática. O aplicativo oferece trilhas de estudo e simulados completos com questões de provas anteriores. Também tem um assistente virtual com inteligência artificial que ajuda a montar cronogramas personalizados e a tirar dúvidas. A ferramenta ainda permite fazer a transcrição e a correção automatizada de redações. O estudante pode acompanhar conquistas e pontuações e compartilhar a evolução nas redes sociais. Segundo o secretário executivo do Ministério da Educação, Rodolfo Cabral, a plataforma identifica o nível de conhecimento do estudante e, a partir daí, direciona a preparação.
17: Assim que um estudante entra no MEC-ENEM, ele vai fazer algumas questões de exames passados e a plataforma já vai fazer o nivelamento, testar qual é a situação daquele estudante naquele momento de preparação e já vai fazer todo um guia de estudos com base no nível que aquele estudante atingiu. E ainda a gente tem também um assistente virtual, que vai responder perguntas, vai retirar dúvidas e vai também preparar todo um cronograma de estudos de acordo com o nível do estudante e também de acordo com a periodicidade que ele usa a plataforma.
15: Para o professor do Centro de Ensino Médio 3 de Taguatinga, no Distrito Federal, Leonardo Pinelli, ferramentas como essa podem transformar um aparelho que já faz parte do dia a dia dos estudantes em aliado na preparação para a prova.
18: Ter ali na mão o acesso a um aplicativo onde você pode resolver questões, que é uma das, a gente já sabe, uma das melhores formas de se estudar para uma prova, ter acesso ao conteúdo e agora com a IA, também tem no aplicativo, você pode estabelecer um diálogo, ou seja, uma forma que é mais aceitável de você acessar o conteúdo, de você perguntar e responder sem ter que demorar tanto tempo pesquisando.
15: Para acessar o MEC-ENEM, é só baixar o aplicativo no celular ou entrar na plataforma pela internet no computador. O acesso é feito com a conta gov.br. Reportagem Jéssica Gonçalves.
5: E professores da rede pública estadual e do Distrito Federal vão atuar na mobilização dos estudantes e no acompanhamento das provas do Enem.
4: A indicação dos docentes será feita pelas secretarias de educação entre 8 e 18 de setembro.
5: Os selecionados devem ter smartphone com internet móvel e não podem ter parentes de até terceiro grau inscritos no Enem no mesmo município de atuação.
4: Haverá capacitação à distância e ao final do processo os participantes serão remunerados por meio do auxílio de avaliação educacional.
5: As provas do Enem ocorrem nos dias 8 e 15 de novembro. Para saber mais, acesse gov.br/mec.
4: As empresas têm até o fim do mês para informar dados sobre remuneração de empregados, igualdade salarial entre homens e mulheres e políticas para a diversidade.
5: Os dados vão embasar mais um relatório de transparência salarial.
19: Em 2010, quando começou a trabalhar na indústria automotiva que fica em Porto Real, no Rio de Janeiro, Josiele Viana era a única mulher na linha de montagem de portas. Tempos depois, ela foi promovida para atuar na formação de novos empregados. Hoje, vê com satisfação o aumento do número de mulheres na fábrica.
20: Antes, o número de mulheres era muito pequeno. Na linha de porta, durante anos, eu era a única mulher. E hoje, nós temos a maioria de mulheres. E elas podem imaginar que se elas engravidarem, elas vão ter um período de descanso, elas vão ter uma licença maternidade de 180 dias. Elas se sentem assistidas.
19: Uma das colegas de trabalho da Josiellen é a Daniele de Araújo Silva. Ela está há quase 4 anos na montadora e agora vai liderar uma das equipes de operação.
21: Eu acho que eu posso ser uma inspiração, né? Que as meninas já começam a ganhar mais espaço, já gera um desejo diferente, uma curiosidade de correr atrás e além também. E você é capaz e pode, sim, exercer um cargo bem diferente do que você ocupa hoje.
19: E a participação das mulheres no mercado de trabalho é um dos temas que estão sendo informados pelas empresas neste mês. Até o dia 31 de agosto, as empresas com mais de 100 empregados devem atualizar os dados salariais e de diversidade no portal Emprega Brasil. A medida está prevista na Lei de Igualdade Salarial de 2023 e permite também traçar um diagnóstico da participação de mulheres em cargos de liderança. A subsecretária de Estatística e Estudo do Trabalho do Ministério do Trabalho e Emprego, Paula Montagnier, aponta o que deve ser informado pelas empresas.
22: A gente pergunta informações se que tipo de situação altera salário das pessoas. A gente também pergunta sobre ações que as empresas fazem para contratar mulheres, para aumentar a diversidade de pessoas que trabalham nas suas equipes e pergunta também sobre ações que as empresas fazem para garantir que as que estão apoiando as ações de família e parentalidade.
19: A partir desses dados é gerado o relatório de transparência salarial e as empresas recebem orientações sobre como diminuir as desigualdades. Nos casos em que a diferença é mais acentuada, há a possibilidade de multa. Reportagem Luana Karen.
4: O relatório de transparência salarial pode ser preenchido no portal Emprega Brasil, no site empregabrasil.trabalho.gov.br.
5: Segundo o IBGE, as mulheres com mais de 60 anos já somam 17 milhões e 800 mil pessoas, o que representa 8,8% da população total do nosso país.
4: Pensando nisso, o Fórum Nacional pelo Protagonismo das Mulheres Idosas foi criado para fortalecer a participação social e ampliar o diálogo sobre políticas públicas voltadas a esse público.
5: E organizações da sociedade civil interessadas terão a oportunidade de participar.
4: O Ministério das Mulheres abriu chamada para selecionar organizações que atuem na defesa dos direitos das mulheres idosas e na temática do envelhecimento.
5: São 7 vagas, 5 delas para representantes das diferentes regiões do país e 2 para organizações de abrangência nacional.
4: A coordenadora de formação e articulação da política de cuidados do Ministério das Mulheres, Luísa Lucchesi, explicou como será a atuação das organizações durante o fórum.
0: Então, a atuação dessas organizações de sociedade civil, que terão as suas representantes nesse fórum, se dará a partir das discussões que serão movimentadas nesse fórum, que é um fórum de caráter consultivo, para indicar exatamente quais são os caminhos que a política pública precisa seguir e deve seguir no campo das mulheres idosas, né? A gente não quer fazer uma discussão sobre as necessidades e as políticas públicas das mulheres idosas sem as mulheres idosas. Nada sobre nós sem nós, né? A gente está seguindo essa lógica.
5: O edital do chamamento foi divulgado no Diário Oficial da União no dia 7 de agosto e as organizações podem se inscrever em até 30 dias após a publicação.
4: As inscrições são gratuitas e devem ser feitas exclusivamente pela internet por e-mail no endereço cgpc@mulheres.gov.br.
5: O INSS voltou a alertar a população sobre golpes que tentam enganar aposentados e pensionistas.
4: Dessa vez, criminosos enviam uma mensagem de texto via celular sobre suposto corte de benefícios por falta de prova de vida.
1: O INSS reforça o alerta contra fraudes que usam a prova de vida para fazer vítimas entre segurados da Previdência. Os golpistas costumam enviar uma mensagem SMS com link de acesso para o celular das vítimas. O conteúdo falso informa sobre um suposto corte de benefícios. Para saber se a mensagem é verdadeira, é preciso estar atento a alguns sinais, como explica a presidente do INSS, Ana Cristina Silveira.
2: Se você receber uma mensagem do governo federal pelo WhatsApp, verifique se ela foi enviada pela conta oficial identificada com o selo azul de verificação. O INSS nunca solicita dados pessoais, senhas ou qualquer tipo de pagamento.
1: A prova de vida é feita de forma automática por meio do cruzamento de informações entre as bases de dados do governo. Apenas os segurados que não tiverem essas movimentações identificadas pelos sistemas são chamados a regularizar a situação pelo WhatsApp do gov.br ou pela caixa postal da conta Gov. De acordo com a presidente do INSS, Ana Cristina Silveira, o cruzamento de informações garante o pagamento em dia com total segurança.
2: A prova de vida é um procedimento importante para garantir a continuidade do pagamento do benefício com segurança. Se for necessário realizá-la, o procedimento pode ser feito de forma simples e segura. Basta comparecer à agência bancária onde você recebe o benefício. Outra opção é fazer a comprovação pelo site ou aplicativo Meu INSS.
1: Em caso de dúvida, aposentados e pensionistas podem ligar para a central telefônica 135, de segunda a sábado, das 7 da manhã às 10 da noite. Para acessar a plataforma Meu INSS, basta entrar no endereço meu.inss.gov.br ou baixar diretamente na loja de aplicativos do celular. O acesso aos serviços precisa do login na conta Gov. Reportagem Edinaldo Júnior.
5: Ela faz bem para o coração, aumenta músculos e ainda diminui o estresse.
4: Estamos falando da bicicleta, que para muitos vai além do lazer. É um meio de transporte.
5: E hoje, Dia Nacional do Ciclista, vamos falar desse meio de transporte, utilizado por mais de 4 milhões de brasileiros como forma de locomoção para o trabalho.
4: A bicicleta é companheira do brasiliense Rafael Dornelles em vários momentos do dia, desde as atividades de lazer até os deslocamentos para compromissos que ele tem como coordenador da organização não governamental Rodas da Paz, que promove a mobilidade urbana sustentável e pacífica.
3: A bicicleta é meu principal meio de transporte e é uma forma de você se locomover pela cidade, trazendo saúde. É uma forma sustentável, uma forma que impacta menos a cidade, tanto financeiramente quanto espacialmente, e traz uma alegria que é específica da bicicleta.
4: Dados do IBGE apontam que 4 milhões e 400 mil brasileiros, que representa 6,2% da população, vão de bicicleta para o trabalho. O ciclismo, assim como a caminhada, é chamado de meio de transporte ativo ou não motorizado. Significa que só depende da força do próprio ser humano. Além do benefício para a saúde, essa forma de deslocamento traz outras vantagens, como explica Marcos Daniel dos Santos, secretário nacional de mobilidade urbana.
7: E hoje o brasileiro gasta quase 20% da sua renda para poder se deslocar, seja para botar combustível no carro, ou seja para pagar um transporte público. Então, quando você coloca a bicicleta, você está reduzindo o que você usa para se deslocar no dia a dia da cidade. Nem que deixa de andar de carro para andar de bicicleta, é menos um carro. É mais espaço disponível, é menos poluição. O custo como um todo de se manter uma cidade que pedala muito, você vai ver que é um custo menor para o poder público. Por quê? Porque é menos gestão de trânsito, é menos manutenção viária.
4: Para o especialista em mobilidade da Universidade de Brasília, pastor Willy Gonzalez, a magrela ainda precisa conquistar seu espaço no trânsito.
8: Em se tratando especificamente de áreas urbanas mais centrais, o problema é um pouco maior relativo à questão da segurança, né? E o conflito com veículos de maior porte em espaços que realmente a bicicleta não tem condição de poder, digamos, competir. Nesse sentido, espera-se que continuem as políticas que o Brasil vem desenvolvendo para tornar a bicicleta um modo mais seguro, né?
4: Desde 2012, o Brasil possui a Política Nacional de Mobilidade Urbana, que define regras para o deslocamento nas cidades. E uma das principais diretrizes é a priorização dos meios de transporte ativos, ou seja, a caminhada e o deslocamento por bicicletas. O dia 19 de agosto celebra a importância do ciclista no trânsito das cidades e da bicicleta como meio de locomoção. Reportagem Graziele Bezerra. Sancionada a lei que prevê a ampliação da lista de produtos prevista no programa de venda de balcão.
5: A medida também autoriza a realização de leilões públicos para a formação de estoques de produtos agrícolas.
23: O programa de comercialização direta de insumos permite a compra por criadores rurais de pequeno porte. Ficam autorizadas as compras de milho, sorgo, caroço de algodão, farelo de soja e farelo de milho. A nova lei também incluiu os aquicultores como público do programa de venda em balcão. Cooperativas de produção agropecuária e associações formadas por agricultores familiares também poderão participar. O pré-requisito é que os beneficiários estejam cadastrados no Sistema de Cadastro Nacional de Produtores Rurais e demais agentes, o SICAM. Além dos novos produtos, a legislação estabelece limites mensais para a aquisição dos produtos destinados à alimentação animal. O máximo que pequenos criadores poderão comprar por mês é de até 27 toneladas. Já as cooperativas e associações de agricultores familiares poderão adquirir até 80 toneladas mensais. mensais. As compras poderão ser feitas por meio de leilões públicos. A medida também prevê a aquisição de produtos básicos da política de garantia de preços mínimos por valores de até 25% acima do preço mínimo vigente no estado onde ocorrer a compra. O objetivo é permitir a formação de estoques públicos que possam ser utilizados em ações de abastecimento e segurança alimentar. Daniele Popov para a Voz do Brasil.
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5: Fique agora com o Minuto do TCU. Em seguida, as notícias do Poder Judiciário e do Congresso Nacional. Boa noite.
4: Boa noite, até amanhã.
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4: O Tribunal de Contas da União apresentou ao Congresso Nacional os resultados de auditoria sobre prevenção e combate ao assédio nas 69 universidades federais do país. O trabalho analisou políticas contra assédio moral, sexual e discriminação. Na época da auditoria, apenas 28 das 69 universidades tinham política institucional sobre o tema. O TCU também encontrou falhas no acolhimento das vítimas e falta de protocolos para evitar que elas revivam situações de violência durante a apuração dos casos. O tribunal determinou que as universidades criem ou aprimorem as ações, ampliem os canais de denúncia e ofereçam capacitação permanente. O TCU já começou a acompanhar as medidas. Dados preliminares mostram que 28 das 41 instituições que ainda não tinham uma política já criaram normas internas. 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
5: 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Você vai ouvir agora notícias do Poder Judiciário.
10: Supremo decide por unanimidade ampliar o alcance das medidas protetivas previstas na Lei Maria da Penha.
11: TST decide que trabalhador pode entrar na justiça na cidade onde ele mora, mesmo não sendo local de trabalho.
10: STJ imposta novos presidente e vice para o biênio 2026-2028.
11: Boa noite, eu sou o Arthur Filho.
10: E eu sou Walter Lima.
11: O plenário do Supremo Tribunal Federal decidiu na sessão de hoje que medidas protetivas da Lei Maria da Penha podem ser aplicadas em casos de violência contra a mulher fora do âmbito doméstico e familiar. Este mês, a norma completou 20 anos.
10: O caso concreto tratava da negativa de aplicação das medidas protetivas pela Justiça de Minas Gerais, sob o argumento de que não havia relação familiar ou afetiva entre a vítima e o agressor.
11: O presidente do STF, ministro Edson Fachin, é o relator do processo. Para ele, a ausência de relação íntima de afeto não afasta a incidência das medidas protetivas quando presentes elementos característicos da violência baseada no gênero.
10: Os demais ministros acompanharam o entendimento do relator por unanimidade.
11: Tomaram posse hoje como presidente e vice-presidente do STJ e do Conselho da Justiça Federal, respectivamente, os ministros Luiz Felipe Salomão e Mauro Campbell Marques.
10: A solenidade contou com a presença de autoridades dos três poderes. Fátima Uchoa.
12: Em discurso, o presidente do STJ, ministro Luiz Felipe Salomão, destacou algumas prioridades para o biênio 2026-2028. Segundo ele, o tribunal se prepara para iniciar um novo tempo dentro do sistema de justiça com a implementação do filtro da relevância da questão federal e todas as mudanças regimentais necessárias para a corte funcionar dentro dessa nova lógica. Segundo Salomão, a qualidade das decisões, a transparência e o acesso dos cidadãos serão preocupações permanentes com o uso da inteligência artificial e das ferramentas tecnológicas a serviço da sociedade.
11: TST decide que em situações excepcionais, trabalhador pode ajuizar ação na cidade onde mora, mesmo que não seja o local onde trabalhou.
10: A regra geral continua sendo a do local da prestação dos serviços. Simone Moura.
6: O Tribunal Pleno do TST definiu que, em casos excepcionais, o trabalhador pode ajuizar a ação na cidade onde mora, mesmo que não tenha sido contratado ou trabalhado no local. Pela regra geral, prevista no artigo 651 da CLT, o processo deve ocorrer onde o serviço foi prestado. No entanto, o TST flexibilizou essa regra para garantir o acesso à justiça em casos de doença ocupacional, vulnerabilidade ou quando o deslocamento for caro demais. A decisão foi tomada a partir do caso de um jogador de futebol que morava em São Paulo e foi contratado por um clube de Rondônia. Ele ajuizou a ação depois de sofrer uma lesão no início dos treinos. O relator, ministro Lélio Bendes Correia, destacou que as mudanças na Justiça do Trabalho, como o processo judicial eletrônico e o juízo 100% digital, reduziram as barreiras geográficas para o acesso à justiça. Para o TST, no entanto, a flexibilização não pode prejudicar o direito de defesa da empresa. A tese foi fixada pelo rito dos recursos repetitivos e deve orientar decisões em todo o país.
11: Justiça Federal determina a adoção de medidas urgentes para preservar Igreja e Casa da Ordem Terceira do Carmo, no Centro Histórico de Salvador.
10: Decisão atende a pedido do MPF e estabelece prazos para vistoria, plano emergencial e execução de obras de contenção. Sabrine Menezes.
13: De acordo com a ação movida pelo Ministério Público Federal, a igreja está interditada desde 2025, com risco de desabamento por conta do apodrecimento de estruturas de madeira e assoalhos. Com a decisão, a Ordem Terceira do Carmo, responsável pelo imóvel, deve remover e catalogar em até 30 dias os escombros resultantes de um desabamento acontecido em 2025. Uma vistoria técnica deverá ser conduzida em até 2 meses e um plano emergencial de intervenção deverá ser apresentado ao IFAM em até 3 meses e executado em 6 meses após sua aprovação.
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11: A você, uma boa noite.
10: E até amanhã.
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1: Eu sou Paula Groba.
2: E eu sou Humberto Pinheiro.
1: E estes são os destaques de hoje do Jornal do Senado, que começa agora.
2: Uso de aeronaves em transporte de equipes médicas e órgãos para transplante pode ser ampliado.
1: Senado analisa a criação de um fundo de amparo a crianças órfãs.
2: Especialistas avaliam avanços do sistema de escola em tempo integral, com mais matrículas e menos evasão.
1: Boa noite.
2: Boa noite.
1: O programa Escola em Tempo Integral tem ampliado o acesso dos estudantes à jornada estendida e também contribuído para reduzir o abandono escolar. A conclusão é de debatedores que apresentaram dados que mostram um aumento de 13 pontos percentuais nas matrículas em tempo integral e uma redução de 20% no abandono escolar. O tema foi discutido hoje em uma audiência pública no Senado.
2: A região Nordeste lidera o número de matrículas em tempo integral no país e estudantes pretos e pardos são a maioria entre os beneficiados. A Comissão de Educação agora avalia os resultados e os desafios do programa. A repórter Raíssa Abreu tem os detalhes.
3: A iniciativa de avaliar o Escola em Tempo Integral foi da senadora Damares Alves, do Republicanos do Distrito Federal. Um dos convidados, o presidente do Conselho Nacional de Educação, César Calegari, disse que a proposta curricular está entre os principais critérios de qualidade da modalidade sugeridos pelo órgão.
4: A educação integral não é apenas um contraturno em que se repete de alguma maneira o que se faz no turno anterior. Exige uma nova concepção curricular e os projetos políticos pedagógicos das escolas devem refletir uma concepção curricular integral.
3: Damares Alves voltou a frisar que pretende finalizar as audiências e a coleta dos dados antes da votação da Lei de Diretrizes Orçamentárias.
5: Eu não tenho política pública fortalecida sem dinheiro. E o lugar de discutir o orçamento é nessa comissão.
3: Também participaram do debate a gerente do Instituto Sonho Grande, Josiara Muniz, a secretária de Educação do Ceará, Jucineide Fernandes, e a representante da Confederação Nacional dos Trabalhadores em Educação, Odisseia Pinto de Carvalho.
1: E um projeto apresentado recentemente no Senado pode reduzir o custo da adrenalina autoinjetável usada por pessoas que correm risco de anafilaxia, uma reação alérgica grave e de evolução rápida.
2: A proposta da senadora doutora Eudócia prevê isenção do imposto de importação para o medicamento quando importado por pessoa física para o uso próprio. A reportagem é de Yasmin Rodrigues.
6: A anafilaxia pode provocar uma queda rápida das condições de saúde e ameaçar a vida do paciente. E a adrenalina é o principal recurso para conter a reação, mas o custo da importação da adrenalina autoinjetável pode dificultar que pacientes mantenham o produto disponível para uma situação de emergência. A gravidade da anafilaxia e a importância da adrenalina em uma emergência foram discutidas em audiência pública na Câmara dos Deputados. A médica Fátima Rodrigues, da Associação Brasileira de Alergia e Imunologia, explica a rapidez com que uma reação pode evoluir e o risco para o paciente.
7: É uma reação alérgica grave. É de evolução rápida e ameaça a vida. Essa evolução pode demorar de 15 a 30 minutos para um choque anafilático. E a taxa de letalidade pode chegar a 17%, principalmente se a gente não tiver o recurso da adrenalina autoinjetável.
6: O projeto prevê a retirada do imposto de importação da adrenalina autoinjetável destinada ao tratamento da anafilaxia quando a compra for feita por pessoa física para o uso próprio. A autora do projeto, senadora doutora Eudócia, do PSDB de Alagoas, acredita ainda que a proposta pode incentivar a nacionalização da produção da adrenalina autoinjetável, reduzindo a dependência de importações no futuro. O texto segue para análise das comissões do Senado.
1: A Comissão de Constituição e Justiça iniciou a análise do projeto de lei que cria um fundo de amparo às crianças órfãs.
2: O objetivo da medida é garantir suporte financeiro e assistencial a crianças e adolescentes que perderam pais ou cuidadores primários. Repórter Bruno Lourenço.
8: O texto prevê a criação de um auxílio financeiro direcionado aos guardiões legais de baixa renda, além do repasse de verbas para fortalecimento de instituições e programas de acolhimento familiar. O relatório lido pelo senador Hamilton Mourão, do Republicano Republicanos do Rio Grande do Sul acolheu sugestões da sociedade civil apresentadas em audiências públicas. Mourão explicou a opção pelo financiamento do programa por meio da destinação de parcela da arrecadação de loterias federais.
9: A opção de financiar o FACOR com parcela da arrecadação de loteria revela-se adequada sob a ótica de política pública, utilizando receita não tributária de caráter voluntário para o apostador e já tradicionalmente destinada a finalidades sociais. A redução do percentual destinado ao agente operador da loteria atende ao princípio da responsabilidade fiscal, na medida em que realoca recursos dentro do próprio sistema lotérico, sem ampliar gastos ou comprometer a viabilidade operacional da loteria.
8: 5% dos recursos arrecadados pelo fundo serão destinados a estudos e pesquisas sobre a orfandade no Brasil. O benefício, condicionado à baixa renda familiar e vinculado ao guardião legal do órfão, permite o acúmulo com outros auxílios, como BPC e Bolsa Família.
1: Uma aeronave parada em um aeroporto pode representar mais do que um voo que não aconteceu. Pode significar tempo perdido para uma equipe médica ou até para um órgão que precisa chegar a um paciente.
2: É para dar mais agilidade a esse tipo de transporte que o Senado pode analisar uma nova proposta. O projeto prevê o ressarcimento de pessoas e empresas particulares que disponibilizarem aeronaves para essas operações. Repórter Alexandre Campos.
10: Pelo texto, as empresas e pessoas sem certificado de operador aéreo que disponibilizarem suas aeronaves particulares para o transporte de equipe de saúde ou de órgãos, tecidos e partes do corpo humano para fins de tratamento ou transplante no âmbito do Sistema Único de Saúde serão ressarcidas pelos custos operacionais do voo. Além disso, estarão isentas do pagamento de tarifas aeroportuárias e de navegação aérea.

0: salva uma vida.
1: O projeto ainda permite que, por meio de convênio com a União, estados, municípios e organizações sem fins lucrativos, o Sistema Nacional de Transplantes coordene o cadastro das pessoas e empresas que queiram disponibilizar seus aviões, de modo a acioná-las quando necessário e compensá-las após a prestação do serviço de transporte.
2: A semana de vivência legislativa do programa Jovem Senador começou com a posse dos 27 estudantes da rede pública, que assumiram o mandato como jovens senadores.
3: Os participantes também elegeram a mesa diretora e as meninas foram protagonistas. Pela primeira vez, todos os cargos da mesa serão ocupados por jovens senadoras. Repórter Lana Dias.
4: Os estudantes vencedores do concurso de redação agora passarão a semana no Senado, experimentando o trabalho parlamentar na prática. Na sessão de posse, o senador Paulo Paim, do PT do Rio Grande do Sul, presidente do Conselho do Projeto Jovem Senador, destacou a importância do tema da redação deste ano, democracia nas redes sociais, como construir um debate saudável.
5: Discutir democracia nas redes sociais é discutir o próprio futuro da nossa gente, do nosso povo, do nosso país. E vocês jovens, estão no centro desse debate.
4: A jovem senadora Yolanda Paiva Favacho Ribeiro, representante do Pará, foi eleita presidente da mesa diretora. 100% ocupada por meninas. Ela focou seu discurso no combate à desigualdade no país.
6: Estar aqui hoje, representando os nossos estados, é um motivo de grande orgulho, mas também nos traz a consciência de que muitos jovens brasileiros não encontram a estrutura nem o suporte necessário para alcançar espaços como jovem senador.
4: Cerca de 240 mil estudantes e mais de 5 mil escolas participaram do concurso de redação.
7: Eleições 2026.
2: Termina nesta quinta-feira, dia 20 de agosto, o prazo para eleitores solicitarem a transferência temporária da sessão eleitoral. A medida permite votar em uma cidade diferente daquela onde o eleitor tem domicílio eleitoral.
3: O serviço está disponível no cartório eleitoral mais próximo ou pelo autoatendimento no site do Tribunal Regional Eleitoral do seu estado. Com edição de Paula Groba e trabalhos técnicos de João Lira, o Jornal do Senado fica por aqui. Acompanhe agora as notícias da Câmara dos Deputados. Boa noite.
2: Boa noite e até amanhã.
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8: Câmara aprova proteção de servidor que denunciar violência contra criança.
9: Proposta amplia as exigências para permanência e naturalização no Brasil.
8: Avança projeto que cria dia do plantio de árvores a ser celebrado em maio.
9: Deputados obrigam a escola a mudar sinal sonoro para não incomodar autistas.
8: Boa noite. A Câmara aprovou a obrigatoriedade de escolas alterarem qualquer sinal sonoro para não incomodar alunos com autismo. A repórter Paula Bittar acompanhou a votação e explica como isso pode ser feito.
10: A Comissão de Constituição e Justiça da Câmara aprovou uma proposta que obriga escolas públicas e privadas a substituírem os sinais sonoros para não gerar incômodos sensoriais aos alunos com transtorno do espectro autista, TEA. A medida será aplicada sempre que solicitada pelos pais ou responsáveis. O texto aprovado inclui a obrigatoriedade da substituição dos sinais sonoros na Lei Berenice Piana, que trata dos direitos das pessoas com TEA. Relator na comissão, o deputado Alex Manente, do Cidadania de São Paulo, destacou que a proposta busca garantir respeito às necessidades específicas das pessoas.
11: A aprovação desse projeto é uma vitória muito importante para toda a comunidade atípica. Ela faz com que o respeito a essas pessoas esteja presente naquilo que é mais sagrado, que é na educação, onde a partir de agora não será mais um sinal sonoro que prejudica a qualidade de vida e a sensação de todas as pessoas com transtorno do espectro autista.
10: O projeto que obriga as escolas a substituírem os sinais sonoros para não gerar incômodos sensoriais aos alunos autistas já pode seguir para análise do Senado, a menos que haja recurso para votação pelo plenário da Câmara. Da Rádio Câmara, de Brasília, Paula Bittar.
7: Educação.
0: Ricardo Maia, do MDB, apoia a criação da Universidade Federal do Nordeste da Bahia para ampliar o acesso ao ensino superior no sertão do estado. Autor do projeto que autoriza a implantação da instituição, o deputado pede urgência na análise da matéria.
8: Ricardo Maia argumenta que outras regiões da Bahia já contam com universidades federais, enquanto estudantes do Nordeste do estado ainda precisam

0: realizar longos deslocamentos para cursar o ensino superior público. Ele considera que a nova universidade vai contribuir para o desenvolvimento local.
1: Saúde.
2: Stefano Aguiar, do PSD de Minas Gerais, propõe que os usuários do SUS tenham acesso em tempo real a informações sobre a regulação de consultas, exames, cirurgias e outros procedimentos. A plataforma deve informar a posição do paciente na fila e o tempo médio estimado para atendimento.
0: A proposta também prevê a divulgação de dados consolidados por região para facilitar o acompanhamento da demanda e da oferta de serviços. Segundo Stefano Aguiar, a medida amplia a transparência, fortalece o controle social e contribui para identificar desigualdades no acesso aos serviços do SUS.
1: Meio ambiente.
2: Comissão aprova a criação do Dia Nacional do Plantio de Árvores. Saiba mais sobre o assunto na reportagem de Júlia Lopes.
3: O plantio de árvores é uma das estratégias mais eficazes e acessíveis para a recuperação ambiental e o enfrentamento da crise climática. As árvores ajudam a preservar nascentes, aumentam a fertilidade do solo, servem de habitat para diversas espécies e melhoram a qualidade do ar. Nesse contexto, a Comissão de Meio Ambiente da Câmara dos Deputados aprovou um projeto de lei que institui o Dia Nacional do Plantio de Árvores, a ser celebrado em 23 de maio. Segundo o autor da proposta, deputado Pedro Uquizai, do PT de Santa Catarina, a data pretende incentivar a criação de uma cultura de valorização das florestas e de mobilização ambiental, com foco na recuperação de áreas degradadas e na restauração ecológica. Para o relator da proposta, deputado Newton Tato, do PT de São Paulo, o projeto também fortalece os compromissos internacionais assumidos pelo Brasil na área de sustentabilidade e ajuda a conscientizar a população.
4: O Brasil também já tem o compromisso de restaurar 12 milhões de hectares, um acordo internacional. Pelo próprio Código Florestal, nós teríamos também que restaurar e recuperar 32 milhões de hectares. E por isso que aprovar um dia do plantio da árvore para conscientizar a população brasileira e fazer esse debate nas escolas, nas igrejas, enfim, em todo quanto é canto.
3: A escolha do dia 23 de maio homenageia o fotógrafo Sebastião Salgado, que morreu nessa data em 2024. Ele e sua esposa, Lélia Vanick, lideraram uma das maiores iniciativas de reflorestamento do país, com um plantio de mais de 2 milhões e meio de árvores ao longo de 25 anos no Vale do Rio Doce, interior de Minas Gerais. A proposta que cria o Dia Nacional do Plantio de Árvores aguarda análise da Comissão de Constituição e Justiça da Câmara. Da Rádio Câmara de Brasília, Júlia Lopes.
1: Homenagem.
0: Jefferson Rodrigues, do PSDB de Goiás, apresentou o projeto que cria o Dia Nacional do Fazendeiro, em 21 de setembro, instituindo também uma semana dedicada à valorização do produtor rural. A proposta prevê ações de capacitação, inovação e incentivo à produção sustentável no campo.
2: Jefferson Rodrigues argumenta que a proposta se justifica pela importância da agropecuária na produção de alimentos, na geração de empregos e nas exportações brasileiras. O projeto do deputado também conta com iniciativas de apoio à permanência dos jovens no meio rural.
0: Sóstenes Cavalcante, do PL do Rio de Janeiro, presta homenagem à memória do pastor Eliseu de Matos, da Assembleia de Deus, no bairro Pantanal, em Duque de Caxias.
2: Sóstenes Cavalcante relata que aos 90 anos, o religioso morreu após enfrentar problemas pulmonares e que será lembrado pelo trabalho de décadas dedicado à evangelização na região.
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1: Relações Exteriores.
0: Avança na Câmara a proposta que amplia as exigências para permanência e naturalização no Brasil. A repórter Maria Neves explica o objetivo da matéria.
9: A Comissão de Relações Exteriores da Câmara dos Deputados aprovou o projeto que torna mais rígidas as regras para concessão de visto de permanência e naturalização de estrangeiros no Brasil. Uma das novidades do texto é a exigência de que o interessado em viver no país comprove condição financeira suficiente para o sustento próprio e o da família. Segundo o relator, deputado general Girão, do PL do Rio Grande do Norte, em 2024, o governo federal destinou cerca de R$1,5 bilhão de reais do Bolsa Família a estrangeiros residentes no país. Na opinião do parlamentar, a comprovação de que o estrangeiro tem condições de se manter é necessária para aliar os direitos dos imigrantes com a proteção dos brasileiros.
10: Não é justo que esses estrangeiros sejam tratados aqui no Brasil com recursos públicos do nosso Tesouro Nacional. Não há dados oficiais de todos os custos efetivos com o processo de imigração no país, especialmente em relação à educação, saúde, moradia, segurança. No entanto, há um gasto já identificado que diz respeito ao acesso a programas assistenciais, tipo Bolsa Família, BPC e outros programas assistenciais, até mesmo auxílio emergencial.
9: Outra exigência inserida pelo projeto na Lei de Migração, que é de 2017, é a comprovação de bom procedimento social. De acordo com o general Girão, essa regra se mostra razoável porque a naturalização depende de avaliação do governo quanto à conveniência e oportunidade, principalmente em temas como esse, que envolve interesse nacional e segurança. A proposta também determina que, mesmo se atender a todos os requisitos legais, o estrangeiro não tem direito automático ao visto de permanência ou à naturalização. Cada caso deverá ser analisado pelo Ministério da Justiça e Segurança Pública, que passa a ser o responsável pelos processos migratórios. O projeto do deputado Luiz Felipe de Orleans e Bragança, do PL de São Paulo, que torna as regras para obtenção de visto e naturalização de estrangeiros no Brasil mais rígidas, ainda será analisado pela Comissão de Constituição e Justiça. Da Rádio Câmara de Brasília, Maria Neves.
1: Trabalho.
2: Reginaldo Lopes, do PT de Minas Gerais, defende a apreciação pelo Senado do fim da escala de trabalho 6x1. O deputado argumenta que a mudança pode ampliar o tempo para a convivência familiar, o cuidado com os filhos, a qualificação profissional e outras atividades.
0: Reginaldo Lopes também relaciona a redução da jornada à saúde mental dos trabalhadores e pede apoio dos presidentes da Câmara e do Senado para que a proposta avance. Para o deputado, o fim da escala 6x1 é uma mudança importante nas relações de trabalho no país.
2: Dr. Fernando Máximo, do PL de Rondônia, cobra a votação da proposta que trata de direitos de servidores dos antigos territórios de Rondônia, Roraima e Amapá. Ele sustenta que muitos desses trabalhadores atuaram em condições precárias na construção desses estados e envelheceram sem o direito reconhecido.
0: Dr. Fernando Máximo lembra que a proposta de emenda à Constituição foi aprovada pelo Senado em 2023 e que o relatório pela admissibilidade está pronto desde junho. Ele garante que não vai desistir da matéria.
2: Helena Lima, do PSD de Roraima, apresentou o projeto que atualiza a regulamentação da profissão de biólogo. A proposta amplia as áreas de atuação desses profissionais e inclui atividades nas áreas de saúde, meio ambiente, biodiversidade, biotecnologia, diagnóstico laboratorial e educação.
0: Helena Lima afirma que a legislação atual de 1979 precisa ser atualizada diante dos avanços científicos e tecnológicos. O texto também amplia as atribuições dos conselhos de biologia e garante aos licenciados o ensino de ciências e biologia nos diferentes níveis de educação.
1: Transportes.
2: Cobalcini, do MDB de Santa Catarina, relata a reunião sobre o futuro de um trecho da antiga ferrovia São Paulo-Rio Grande. Com o encerramento da concessão previsto para fevereiro de 2027, o deputado defende uma alternativa para os 372 quilômetros entre União da Vitória, no Paraná, e Marcelino Ramos, no Rio Grande do Sul.
0: A proposta de Cobaquini é transformar o trecho em uma via verde voltada ao cicloturismo, às caminhadas ecológicas e ao lazer. Segundo o congressista, a iniciativa pode converter a antiga infraestrutura em um ativo público para a sociedade.
1: Eleições.
2: Com a chegada da campanha eleitoral, Atila Lira, do PP do Piauí, critica algumas legendas por ataques a adversários políticos. Para o parlamentar, informações falsas estariam sendo disseminadas com recursos públicos, com o objetivo de influenciar a opinião pública.
0: Atila Lira chama a atenção da população para a disseminação de fake news durante o período eleitoral. Na avaliação do deputado, a população vai perceber a diferença entre embate republicano e ataques indevidos.
1: Justiça.
2: Marcel Van Hatten, do Novo, do Rio Grande do Sul, critica decisões recentes do Supremo Tribunal Federal e pede que o Senado analise pedidos de impeachment de ministros da corte. Ele também questiona um pedido de busca e apreensão envolvendo a fonte e o advogado de um jornalista do Maranhão.
0: Marcel Van Hatten afirma que os episódios representam ameaças à liberdade de imprensa, ao Estado de Direito e às prerrogativas do Congresso. Para ele, a próxima eleição para o Senado será fundamental para enfrentar o que considera abusos de autoridade e arbitrariedades cometidos pelo STF.
2: Nas palavras de Gustavo Geyer, do PL de Goiás, o país enfrenta dificuldades econômicas, com o aumento do endividamento das famílias e do custo de vida. O deputado também menciona denúncias de corrupção envolvendo integrantes do governo.
0: Na opinião de Gustavo Geyer, a formação de uma maioria de oposição no Senado é importante para os rumos do país. Ele acredita que essa alteração pode promover mudanças no governo e conter o que ele considera decisões abusivas do Supremo Tribunal Federal. 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
1: Segurança Pública.
2: Os deputados aprovaram proteção para o servidor ou militar que denunciar maus tratos contra a criança. A repórter Paula Bittar acompanhou a votação.
11: A Comissão de Constituição e Justiça da Câmara aprovou uma proposta que assegura acesso a programas de proteção de testemunhas aos militares e servidores públicos que denunciarem casos de violência, agressão e maus tratos contra crianças e adolescentes. O texto também permite a transferência do servidor ou militar com ou sem mudança de sede por medida de segurança. O benefício vale para trabalhadores da União, dos estados, dos municípios e do Distrito Federal. A relatora da proposta na comissão, deputada Cris Tonietto, do PL do Rio de Janeiro, destacou que o projeto busca proteger o agente público para fortalecer a garantia dos direitos de crianças e adolescentes. Ela ressaltou ainda que a Constituição estabelece a proteção integral e a prioridade absoluta dos direitos desse público.
12: Muitas vezes militares, servidores públicos tomam conhecimento de casos de violência, agressão, maus tratos contra crianças e adolescentes, mas de alguma forma podem sofrer algum tipo de ameaça, represália quando decidem denunciar. E quem tem coragem de proteger uma criança não pode ficar desprotegido pelo Estado, né? Por isso, o projeto ele assegura a esses denunciantes o acesso aos programas de proteção de testemunhas quando estiverem em situação de risco. Nosso trabalho na CCJ foi justamente de garantir a segurança jurídica para que essa importante medida pudesse avançar. Até porque proteger quem denuncia é também proteger a criança que muitas vezes não consegue pedir socorro sozinha.
11: A proposta quer assegurar acesso a programas de proteção de testemunhas aos militares e servidores públicos que denunciarem casos de violência, agressão e maus tratos contra crianças e adolescentes já pode seguir para análise do Senado, a menos que haja recurso para votação antes pelo plenário da Câmara. Da Rádio Câmara, de Brasília, Paula Bittar.
0: Priscila Costa, do PL, critica a situação da segurança pública no Ceará após o assassinato de um policial de 27 anos, morto ao sair do serviço. A congressista afirma que o caso demonstra a vulnerabilidade dos agentes diante do avanço da violência.
2: Priscila Costa contesta a avaliação do governo estadual de que o Ceará vive um bom momento na segurança pública. A parlamentar cobra mudanças na política do setor para ampliar a proteção dos policiais e da população em geral.
0: Sargento Faur, do PL, celebra a entrega de fuzis fabricados em Israel para as polícias civil e militar do Paraná. O congressista informa que parte dos equipamentos foi adquirida com recursos de emendas destinadas por ele.
2: De acordo com o sargento Faur, o armamento será utilizado no enfrentamento às organizações criminosas. O parlamentar também reivindica a construção de um presídio estadual de segurança máxima nos moldes das unidades federais.
0: Na avaliação de capitão Alden, do PL da Bahia, o projeto que criminaliza a misoginia tem conceitos abertos e subjetivos. Segundo o parlamentar, a medida permite interpretações que atingiriam pessoas por manifestações de opinião ou de fé.
2: Para evitar censura prévia, capitão Alden defende que a legislação estabeleça de forma clara quais condutas podem configurar crime. Para o deputado, é preciso garantir o direito à manifestação de diferentes posições no debate político.
0: Milton Vieira, do Republicanos de São Paulo, propõe ampliar a proteção da Lei Maria da Penha para mulheres vítimas de violência de gênero, mesmo quando não há vínculo entre a vítima e o agressor. A medida valeria para casos ocorridos em locais públicos ou privados, inclusive no ambiente digital.
2: O projeto também permite medidas protetivas de urgência, mesmo quando o agressor ainda não foi identificado, desde que existam indícios de risco para a vítima. Segundo Milton Vieira, a mudança reforça a proteção às mulheres, sem alterar as regras que definem os crimes.
0: Nicolete, do PL de Roraima, apresentou o projeto que transforma em crime o exercício ilegal da profissão de corretor de imóveis. O deputado propõe a detenção de 6 meses a 2 anos e multa para quem atuar sem preencher as condições legais.
2: Segundo Nicolete, a medida busca combater a atuação de falsos corretores, especialmente em plataformas digitais, e reduzir o risco de golpes. Além de reforçar a fiscalização, o parlamentar acredita que a medida valoriza os profissionais devidamente habilitados.
0: Termina agora o Jornal Câmara dos Deputados, produzido pela Rádio Câmara, com trabalhos técnicos de Wellington Teles, apresentação de Márcio Aquilissardi e Tércia Guimarães. Boa noite para você.
2: Uma ótima noite, a Voz do Brasil volta amanhã.
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2: 10 horas e 32 minutos. Temperatura 17 graus.
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1: 19 de agosto, Dia Mundial Humanitário, Dia Mundial da Fotografia, Dia do Ator, Dia do Ciclista, Dia do Historiador e Dia Nacional de Luta da População em Situação de Rua. Os aniversariantes do dia. A cantora e compositora norte-americana Christina Perry.

o ator Marcos Palmeira e o ex-presidente dos Estados Unidos, Bill Clinton. Os fatos do dia. Em 1849, nasceu Joaquim Nabuco, político, diplomata, advogado e historiador brasileiro. Nabuco foi um dos mais importantes e populares abolicionistas. Ocupou a cadeira número 27 da Academia Brasileira de Letras. Em 1883, nasceu a estilista francesa Coco Chanel, fundadora da famosa marca Chanel, que é uma empresa especializada em alta costura, prêt-à-porter, bens de luxo e acessórios de moda. 1898. Nasceu o cantor e compositor Francisco Alves, e foi um dos mais populares cantores do Brasil na primeira metade do século XX. Francisco Alves morreu em 1952, aos 54 anos.

1981. Entrou no ar o Sistema Brasileiro de Televisão, popularmente conhecido pela sigla SBT. 1991.

0: Morreu aos 85 anos em Santo Ângelo, compositor e gaiteiro Antônio Soares de Oliveira, o Tio Bilia, conhecido como o Rei da Oito Baixos. Mário Vivan para a tua rádio.
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1: 11:03. Temperatura 17 graus.
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2: 11:34. Temperatura 17 graus.
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0: Invocamos a bênção de Deus sobre cada um de nós. Ó Deus, Criador e misericordioso, nós vos pedimos com fervor e constância da nossa oração. Vos rogamos por graça e proteção. Senhor, dai-nos a paz, a harmonia, abençoai a minha casa, abençoai a minha família, defendendo-a de todo o mal, e nos conceda um coração puro e que possamos sempre testemunhar o seu evangelho para sermos felizes em teu amor. Agradecemos por mais esse dia, que possamos contemplar as tuas maravilhas. Abençoe-vos o Deus Todo-Poderoso, Ele que é Pai, é Filho, é Espírito Santo. Amém.
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2: Meia-noite, 4 minutos. Temperatura 17 graus.
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Olá, muito bom dia. Seja bem-vindo à madrugada da Rede Tua Rádio nesta quinta-feira. Depois do Tua Essência chegando por aqui para te fazer companhia até às 5 horas da manhã. Muitas atrações, você já sabe, você já conhece, que nós vamos juntos com muita música, o espaço da informação e, é claro, aquele momento de reflexão, as mensagens dos Freis Capuchinhos, da CNBB, enfim, dos mais diversos órgãos aí que envolvem religião e espiritualidade, você vai conferir a partir de agora. Que você tenha uma excelente quinta pela frente é o desejo de toda a equipe de profissionais aqui da Rede Tua Rádio. Bom dia!

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1: Olá, amigos e ouvintes, nós vamos ter uma quinta-feira onde a instabilidade segue predominando em boa parte aqui entre o leste, nordeste, norte do estado, área que inclui aqui a Serra, Campos de Cima da Serra, quinta-feira com bastante umidade, eventualmente pancadas de chuva, eventualmente também essas pancadas podem vir com rajadas de vento, com queda de granizo, ou seja, uma instabilidade isolada mesmo. A atmosfera está muito instável e ela é alimentada pelo fluxo de umidade em altitude e também, claro, pela passagem propriamente da frente fria. Com relação às temperaturas, nesta quinta-feira, a máxima vai ficar parecida com ontem, variando na casa dos 18 graus nas partes mais elevadas e entre 18 e 19 graus em média aqui pela região. Aí na sexta-feira, a umidade segue predominando. Provavelmente ainda no início do sábado também temos um pouco mais de umidade, mas é uma umidade que é apenas assim algum chuvisco mais isolado. Só que o que chama atenção é a temperatura cai e cai de forma bem expressiva. Na sexta-feira, a máxima à tarde já não passa de 12 a 13 graus por aqui e a sensação de frio é maior porque vamos ter ventos em média aí, de vez em quando alguma rajada mais forte. E o final de semana também promete ser bastante frio, inclusive no sábado aí as mínimas podem oscilar entre 2 e 4 graus. No domingo é um frio mais seco, inclusive tem chance até de temperaturas negativas por aqui, ou seja, vamos ter um final de semana com cara de inverno. Com a previsão do tempo, Kátia Valente.
0: 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Meia-noite e 20 minutos.

Tá aí a boa música aqui da Rede Tua Rádio. Você que está nessa madrugada, muito obrigado pela companhia, muito obrigado pela audiência. Nós vamos juntos até às 5 horas da manhã com os nossos quadros, com as nossas mensagens, os momentos de reflexão, né? Que a gente dá aquela respirada mais funda, faz aquele momento de espiritualidade sempre presente aqui na Rede Tua Rádio. Bom dia!

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0: Amigos ouvintes, Falando com Deus é o nosso encontro da tarde na programação da Rádio São Francisco. É sempre muito bom estarmos juntos nos instantes e sentir a vida que está em nós e refletir sobre nossa caminhada e nossas esperanças. Não basta viver, é necessário dar um significado à vida que vamos vivendo. Na medida em que falamos com Deus, um novo horizonte vai despontando, um novo caminho vai sendo construído, uma nova direção vai sendo tomada. O pensamento de hoje assim nos diz: nada está tão cheio de vitórias quanto a paciência. A vida de todos nós é sempre marcada por muitos compromissos e até muita agitação. Durante as horas de um dia fazemos muitos quilômetros e pelo pensamento a quilometragem ganha uma proporção infinita. No entanto, se é necessário agilidade, rapidez e esforço, não pode faltar em nenhum momento a paciência. É muito comum ver a paciência desaparecendo de nosso convívio. A cada dia que passa, as pessoas estão mais sem paciência. Por motivos insignificantes, perdem a paciência. Não perdem só a paciência, perdem muitas oportunidades de amadurecimento e de felicidade. Quem tem paciência se torna vitorioso. Quem tem paciência sente a vida se apresentando de um outro jeito. Quem tem paciência constrói um caminho totalmente novo. A paciência nos faz ver o outro lado da vida, pois somente com paciência entendemos alguns acontecimentos e tomamos a decisão certa. Onde há pressa, a possibilidade de erro é muito maior do que imaginamos. Que possamos cultivar em nós a paciência, na certeza de que, buscando a paciência, estamos nos aproximando da vitória. E Deus quer a vitória da felicidade para todos. E para que a nossa vida e a nossa tarde sejam abençoadas, peçamos a bênção de Deus sobre todos nós, ouvintes da Rádio São Francisco. Que o Deus da vida e da esperança nos abençoe e nos proteja. Em nome do Pai, do Filho e do Espírito Santo. Amém. Uma boa tarde a todos.
1: Meia-noite e 46 minutos.

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Essa é a boa música nessa madrugada de quinta-feira, nessa madrugada de um novo dia que se inicia, né? A partir de agora. Vamos juntos até às 5 horas da manhã. Trazendo além da boa música, o espaço da informação. Daqui a pouco tem os destaques nacionais e internacionais das últimas horas. Daqui a pouco também tem mais mensagens. Fique conosco. Bom dia.

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1: A música sacra foi o tema da reflexão do Papa Leão XIV na audiência geral desta quarta-feira, 19 de agosto, realizada pela terceira semana consecutiva na Basílica de São Pedro. O Santo Padre deu continuidade ao ciclo de catequeses dedicado à Constituição Sacrosantum Concilium, do Concílio Vaticano II, detendo-se desta vez no sexto capítulo do documento dedicado à música na liturgia. Logo no início, Leão XIV recordou as palavras do Concílio, que define a tradição musical da Igreja como um tesouro de inestimável valor e o canto sagrado, quanto intimamente unido ao texto, como parte necessária ou integrante da liturgia solene.
2: La tradizione musicale della Chiesa costituisce un tesoro di inestimabile valore.
1: Ao aprofundar a função ministerial da música, o Papa ressaltou que ela não é um elemento meramente decorativo, mas faz parte da própria ação litúrgica.
2: La musica, infatti, è parte dell'azione liturgica e non mera decorazione della celebrazione.
1: A música, de fato, faz parte da ação litúrgica e não é mera decoração da celebração. Na liturgia, cantar e tocar significa rezar, sintonizando o próprio coração com o das irmãs e dos irmãos e com Deus na participação ativa no mistério celebrado. Em particular, a música expressa a dimensão afetiva da oração, como afirma Santo Agostinho. Cantar é próprio de quem ama. Isto é muito importante, porque ajuda a abrir o coração à ação de Deus na graça e a deixar-se moldar por ela.
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3: Uma hora e 17 minutos.

aí a boa música da Rede Tua Rádio nessa madrugada, de um novo dia, né? De um novo dia, que você tenha um excelente dia pela frente. É o desejo de toda a nossa equipe, de todos os profissionais que fazem parte da Rede Tua Rádio. Para você que está nos acompanhando em casa, para você que está trabalhando, fazendo um plantão nessa madrugada, muito obrigado pela companhia, muito obrigado pela audiência. Lembrando que você está sintonizado em uma das emissoras da Rede Tua Rádio. Bom dia!

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1: Pode ser que um dia deixemos de nos falar, mas enquanto houver amizade, faremos as pazes novamente. Pode ser que um dia o tempo passe, mas se a amizade permanecer, um de outro se há de lembrar. Pode ser que um dia nos afastemos, mas se formos amigos de verdade, a amizade irá nos reaproximar. Pode ser que um dia não mais existamos, mas se ainda sobrar amizade, nasceremos de novo um para o outro. Pode ser que um dia tudo acabe, mas com a amizade construiremos tudo novamente, cada vez de forma diferente, sendo único e inesquecível cada momento que juntos viveremos e nos lembraremos para sempre. Há duas formas para viver a sua vida. Uma é acreditar que não existe milagre. A outra é acreditar que todas as coisas são um milagre. De Albert Einstein, Milagres.
2: Uma hora e 36 minutos.

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1: 20 de agosto, dia das vocações religiosas, dia nacional do catecismo, dia do maçom e dia mundial do mosquito. Os aniversariantes do dia. Never put my love out on the line. 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A cantora, compositora e atriz norte-americana Demi Lovato. 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

A escritora gaúcha Marta Medeiros e o músico, cantor e compositor britânico Robert Plant, mais conhecido por seu trabalho como vocalista da banda de rock Led Zeppelin.

os fatos do dia. Em 1779, nasceu o religioso e político brasileiro Joaquim da Silva Rabelo, mas popularmente conhecido apenas como o Frei Caneca. 1827. Nasceu o famoso compositor austríaco Joseph Strauss. O brilhante músico morreu em 1870, aos 42 anos. Em 1889, nasceu a poetisa e contista brasileira Cora Coralina, considerada uma das mais importantes escritoras brasileiras. Em 1914, morreu aos 79 anos Giuseppe Melchiorre Sarto, o Papa Pio X, ficou conhecido como o Papa da Eucaristia. Em 1946, nasceu o ator e diretor brasileiro José Wilker. Ele morreu em abril de 2014, aos 67 anos. 1973,

0: Os Rolling Stones lançaram a música Andy, uma das mais conhecidas músicas da banda. A canção foi escrita por Mick Jagger e Keith Richards. 2017. Morreu aos 91 anos o famoso ator e comediante norte-americano Jerry Lewis, um dos gênios da comédia mundial. Mário Vivan para a tua rádio.
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1: Olá, amigos e ouvintes, nós vamos ter uma quinta-feira onde a instabilidade segue predominando em boa parte aqui entre o leste, nordeste, norte do estado, área que inclui aqui a Serra, Campos de Cima da Serra. Quinta-feira com bastante umidade, eventualmente pancadas de chuva, eventualmente também essas pancadas podem vir com rajadas de vento, com queda de granizo, ou seja, uma instabilidade isolada mesmo. A atmosfera está muito instável e ela é alimentada pelo fluxo de umidade em altitude e também, claro, pela passagem propriamente da frente fria. Com relação às temperaturas, nesta quinta-feira, a máxima vai ficar parecida com ontem, variando na casa dos 18 graus nas partes mais elevadas e entre 18 e 19 graus em média aqui pela região. Aí na sexta-feira, a umidade segue predominando. Provavelmente ainda no início do sábado também temos um pouco mais de umidade, mas é uma umidade que é apenas assim algum chuvisco mais isolado. Só que o que chama atenção é a temperatura. A temperatura cai e cai de forma bem expressiva. Na sexta-feira, a máxima à tarde já não passa de 12 a 13 graus por aqui e a sensação de frio é maior porque vamos ter ventos em média aí, de vez em quando alguma rajada mais forte. E o final de semana também promete ser bastante frio, inclusive no sábado aí as mínimas podem oscilar entre 2 e 4 graus. No domingo é um frio mais seco, inclusive tem chance até de temperaturas negativas por aqui, ou seja, vamos ter um final de semana com cara de inverno. Com a previsão do tempo, Kátia Valente.
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2: 2:26.
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Nessa madrugada de quinta-feira, nessa madrugada de um novo dia, eu, Daniel Rodrigues, vou ficando por aqui. Na sequência, quem chega é o Gilmar Ferreira, te fazendo companhia até às 5 horas da manhã. Permaneça conosco. Muito obrigado pela tua companhia, muito obrigado pela tua audiência. Uma excelente quinta-feira a todos. Paz e bem e santa alegria. Bom dia!

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1: Dia 20 de agosto, São Bernardo Monge. Bernardo manteve-se sempre firme na tradição das escrituras, dos santos padres, na liturgia e na vida monástica. É considerado o segundo fundador dos cistercienses. Entrou aos 22 anos na abadia de Cister. Foi seguido por seus irmãos e um grupo de rapazes atraídos por seu entusiasmo. Como muitos jovens desejassem entrar para os cistercienses, foi necessário fundar outros mosteiros. Disso ficou encarregado Bernardo, tomando uma pesada cruz de madeira, seguido por 12 religiosos que cantavam hinos ao Senhor. Ele foi fundar outros mosteiros. O pequeno grupo, após uma longa caminhada, parou num vale bem protegido. O lugar era bom e decidiram parar aí após ter batizado o lugar de Claraval. Fundou mais de 60 mosteiros. É doutor da igreja. É dele a invocação, ó clemente, ó piedosa, ó doce Virgem Maria, que faz parte da Salve Rainha. Ele nasceu na França em 1090 e morreu em 1153 com 63 anos de idade. 20 de agosto, São Bernardo Monge.
2: Duas horas e 45 minutos.

Tá aí a boa música aqui da Rede Tua Rádio. Você que está nessa madrugada, muito obrigado pela companhia, muito obrigado pela audiência. Nós vamos juntos até às 5 horas da manhã com os nossos quadros, com as nossas mensagens, os momentos de reflexão, né? Que a gente dá aquela respirada mais funda, faz aquele momento de espiritualidade sempre presente aqui na Rede Tua Rádio. Bom dia!

0: Nossas digitais não se apagam das vidas que tocamos. Dia desses recebi um vídeo lindo e tocante pelo WhatsApp e tive que salvar no celular. Nele havia uma reflexão belíssima acerca do amor e do seu poder de transformação, sobre como a falta de amor torna as coisas insignificantes e sobre como o transbordamento de amor torna tudo extremamente perfeito. No texto atribuído a Arthur Tudjarian, dizia-se: dedicação sem amor é escravidão. Trabalho sem amor vira obrigação. Filhos sem amor se tornam um fardo. Amigos sem amor se tornam colegas. Doação sem amor se torna hipocrisia. Beleza sem amor se torna vazio. Caridade sem amor se torna falsidade. Família sem amor se torna parente. Mãe sem amor se torna apenas uma mulher. Pai sem amor se torna apenas homem. Carinho sem amor se torna interesse. Uma pessoa sem amor se torna amarga. No entanto, fatos com amor se tornam lembranças. O choro com amor se torna um abraço. Um olhar com amor se tornará compreendimento. A estrada com amor se tornará o caminho. Um trabalho com amor se tornará um prazer. Filhos com amor se tornarão dádivas. Amigos com amor se tornarão irmãos. E carinho com amor se tornará sentimento. Caridade com amor se tornará uma realização. E um casal com amor se tornará cúmplice. Respeito com amor se tornará admiração. Preocupação com amor se torna cuidado. E o dia a dia com amor se tornará felicidade. É sobre esse sopro de amor que damos a todas as vidas e coisas que falo, sobre conseguirmos transformar simples fatos em lembranças depois deles terem sido tocados por nosso afeto e sensibilidade. Um presente é só um objeto, mas se atribuirmos sentimento e significado ao objeto, ele se torna uma memória, um souvenir que traz de volta alguém ou algum lugar. Uma música só é uma música, mas pode se tornar referência de uma época, de alguém ou de um estado de espírito no instante em que seu significado ultrapassa o arranjo das notas e traz junto as emoções que essa melodia desperta. O sentimento de conexão acontece quando o outro torna eterno aquilo que eu também eternizo. Quando uma simples conversa de bar, uma mensagem descomplicada entre duas pessoas, uma música dedicada a alguém, um trecho de livro, um elogio inesperado ou um abraço carregado de afeto permanecem além do tempo, porque se consolidaram como memórias, porque acessaram aquilo que havia de sagrado e também de eterno dentro da gente, e serão como digitais para sempre presentes. Até amanhã.
1: Três horas e 22 minutos.

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Aí a boa música da Rede Tua Rádio nessa madrugada, madrugada de um novo dia, né? De um novo dia, que você tenha um excelente dia pela frente. É o desejo de toda a nossa equipe, de todos os profissionais que fazem parte da Rede Tua Rádio. Para você que está nos acompanhando em casa, para você que está trabalhando, fazendo um plantão nessa madrugada, muito obrigado pela companhia, muito obrigado pela audiência. Lembrando que você está sintonizado em uma das emissoras da Rede Tua Rádio. Bom dia!

0: Olá, meu caro e minha cara ouvinte, estamos juntos para este momento de reflexão, que esta palavra possa abrir a mente e o coração para vivermos melhor e você também possa partilhar com outros e motivar outros a escutarem esta mesma palavra nesta mesma hora e nesta rádio. Eu gostaria de falar hoje sobre o que vem depois da morte a partir de algumas imagens bíblicas, a partir da Bíblia. O Novo Testamento nos oferece imagens consoladoras sobre a morte. Porém, as imagens da Bíblia continuam sendo apenas imagens. O intento é se tornarem ideia para nós, de modo que elas possam, nas profundezas da nossa alma, transformar o medo que temos da morte, do desconhecido que nela nos aguarda. Tais imagens nos colocam em contato com a fé e a esperança pré-existentes no fundo de nossa alma. O mais importante é observarmos as imagens de salvação da Bíblia. Elas não foram feitas para nos acalentar ou distrair, mas consideram a verdade de nossa alma, levam a sério o medo da morte existente em cada ser humano e tentam transformar esse medo. A essência da teologia costuma abordar os anseios que existem dentro de nós por meio das imagens bíblicas e da tradição espiritual. Se nós olhamos a carta aos Hebreus, ela procura dar nova esperança aos cristãos fatigados. Por meio de sua descrição do caminho de Jesus, ele dá aos leitores um grande empurrão. Encontramos motivo de profunda consolação, nós que pusemos nossa perspectiva em alcançar a esperança proposta. Esperança esta que seguramos qual âncora de nossa alma, firme e sólida, e que penetra além do véu do tabernáculo, no lugar santíssimo onde Jesus entrou para nós como precursor, como pontífice eterno, ou seja, como ponte. Com sua morte, Jesus atravessou o véu do templo e entrou nos santos dos santos, que é o lugar da habitação de Deus. Assim, conquistando para nós o direito de também entrarmos na sala do trono, para onde ele, por nós, seguiu anteriormente. No entanto, o autor da Epístola aos Hebreus compreende o Santo dos Santos como o céu, onde Jesus entrou antes de nós. Ao mesmo tempo, o Santos dos Santos também é um espaço dentro de cada um de nós. Em todos os seres humanos há um espaço onde Jesus já penetrou com sua presença. É um espaço de esperança e confiança que na morte não é destruído e sim revelado em sua glória. Por isso, as imagens da Bíblia nos oferecem esperança da vida eterna. Não podemos discutir sobre imagens, não se trata de ter ou não razão a respeito delas, mas de nos deixarmos conduzir de boa vontade pela imagem que nos conduz às profundezas da alma. Curta a nossa página no Facebook, facebook.com/Padre Ezequiel. Ali você vai encontrar reflexões e mensagens diariamente. Um forte abraço, Deus te abençoe e te guarde, em nome do Pai, do Filho e do Espírito Santo. Amém.
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2: Três horas e 50 minutos.

Tá aí a boa música aqui da Rede Tua Rádio. Você que está nessa madrugada, muito obrigado pela companhia, muito obrigado pela audiência. Nós vamos juntos até às 5 horas da manhã com os nossos quadros, com as nossas mensagens, os momentos de reflexão, né? Que a gente dá aquela respirada mais funda, faz aquele momento de espiritualidade sempre presente aqui na Rede Tua Rádio. Bom dia!

aí a boa música da Rede Tua Rádio nessa madrugada, madrugada de um novo dia, né? De um novo dia, que você tenha um excelente dia pela frente. É o desejo de toda a nossa equipe, de todos os profissionais que fazem parte da Rede Tua Rádio. Para você que está nos acompanhando em casa, para você que está trabalhando, fazendo um plantão nessa madrugada, muito obrigado pela companhia, muito obrigado pela audiência. Lembrando que você está sintonizado em uma das emissoras da Rede Tua Rádio. Bom dia!

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1: Espírito Divino, dai-nos um coração aberto à vossa palavra, fechado a todas as ambições mesquinhas, alheio a toda a competição humana, compenetrado no sentido da vida, um coração desejoso de ser semelhante ao coração de Cristo, um coração grande para amar a todos, servir a todos, sofrer com todos. Um coração forte para superar todas as provações, todo o cansaço, toda a desilusão, toda a ofensa. Um coração constante para não desanimar diante da rotina da vida. Um coração feliz por poder cumprir fielmente a vossa vontade divina. Senhor, dissipai de nossos corações o sono da infidelidade. Erguei-nos de nossas quedas, que sejamos vigilantes no vosso serviço, que renunciemos às obras das trevas e sigamos sempre as pegadas do vosso Filho Jesus. Ó Pai, que reunis o que está disperso e conservais o que está unido, velai sobre o rebanho de vosso Filho. Que a integridade da fé e os laços da caridade unam os que foram consagrados por um só batismo. Amém. Neste novo dia, o Senhor te abençoe e te guarde. O Senhor faça brilhar sobre ti sua face e se compadeça de ti. O Senhor volte para ti o seu rosto e te dê a paz. O Senhor te abençoe. Pai, Filho e Espírito Santo. Amém.

0: Iniciamos este novo dia com as bênçãos de Deus e proteção de Nossa Senhora, Virgem Maria. Em nome do Pai, do Filho e do Espírito Santo. Amém. Creio
1: em Deus Pai Todo-Poderoso, Criador do céu e da terra, em Jesus Cristo, seu único Filho, nosso Senhor, que foi concebido pelo poder do Espírito Santo, nasceu da Virgem Maria, padeceu sobre Pôncio Pilatos, foi crucificado, morto e sepultado, desceu à mansão dos mortos, ressuscitou o terceiro dia, subiu ao céu, está sentada à direita de Deus Pai Todo-Poderoso, onde há de vir julgar os vivos e os mortos. Creio no Espírito Santo, na Santa Igreja Católica, na comunhão dos santos, na remissão dos pecados, na ressurreição da carne, na vida eterna. Amém.
0: Pai nosso que estais no céu, santificado seja vosso nome. Venha a nós o vosso reino. Seja feita a vossa vontade, assim na terra como no céu.
1: O pão nosso de cada dia nos dai hoje, perdoai as nossas ofensas, assim como nós perdoamos a quem nos tem ofendido. E não nos deixeis cair em tentação, mas livrai-nos do mal. Amém.
0: O anjo do Senhor anunciou a Maria.
1: E ela concebeu do Espírito Santo.
0: Ave Maria, cheia de graça, o Senhor é convosco. Bendita sois vós entre as mulheres e bendito o fruto do vosso ventre, Jesus.
1: Santa Maria, Mãe de Deus, rogai por nós, pecadores, agora e na hora de nossa morte. Amém.
0: Eis aqui a serva do Senhor.
1: Faça-se em mim segundo a vossa palavra.
0: Ave Maria, cheia de graça, o Senhor é convosco. Bendita sois vós entre as mulheres e bendito o fruto do vosso ventre, Jesus.
1: Santa Maria, Mãe de Deus, rogai por nós, pecadores, agora e na hora de nossa morte. Amém.
0: O Verbo Divino se fez carne
1: e habitou entre nós.
0: Ave Maria, cheia de graça, o Senhor é convosco. Bendita sois vós entre as mulheres e bendito o fruto do vosso ventre, Jesus.
1: Santa Maria, Mãe de Deus, rogai por nós, pecadores, agora e na hora de nossa morte. Amém.
0: Glória ao Pai, ao Filho e ao Espírito Santo.
1: Como era no princípio, agora e sempre. Amém.
0: Ó meu bom Jesus,
1: perdoai-nos, livrai-nos do fogo do inferno, e levai as almas todas para o céu, e socorrei principalmente as que mais precisarem.
0: Nossa Senhora de Fátima e São Francisco,
1: rogai por nós.
0: E nesta quinta-feira, meditamos os mistérios luminosos. E neste primeiro mistério luminoso, contemplamos
1: o batismo de Jesus no Jordão. Pai nosso que estais no céu, santificado seja o vosso nome. Venha a nós o vosso reino, seja feita a vossa vontade, assim na terra como no céu.
0: O pão nosso de cada dia nos dai hoje, perdoai as nossas ofensas, assim como nós perdoamos a quem nos tem ofendido. E não nos deixeis cair em tentação, mas livrai-nos do mal. Amém.
1: Ave Maria, cheia de graça, o Senhor é convosco. Bendita sois vós entre as mulheres, e bendito é o fruto do vosso ventre, Jesus.
0: Santa Maria, Mãe de Deus, rogai por nós, pecadores, agora e na hora da nossa morte. Amém.
1: Ave Maria, cheia de graça, o Senhor é convosco. Bendita sois vós entre as mulheres, e bendito é o fruto do vosso ventre, Jesus.
0: Santa Maria, Mãe de Deus, rogai por nós, pecadores, agora e na hora da nossa morte. Amém.
1: Ave Maria, cheia de graça, o Senhor é convosco. Bendita sois vós entre as mulheres, e bendito é o fruto do vosso ventre, Jesus.
0: Santa Maria, Mãe de Deus, rogai por nós, pecadores, agora e na hora da nossa morte. Amém.
1: Ave Maria, cheia de graça, o Senhor é convosco. Bendita sois vós entre as mulheres, e bendito é o fruto do vosso ventre, Jesus.
0: Santa Maria, Mãe de Deus, rogai por nós, pecadores, agora e na hora da nossa morte. Amém.
1: Ave Maria, cheia de graça, o Senhor é convosco. Bendita sois vós entre as mulheres, e bendito é o fruto do vosso ventre, Jesus.
0: Santa Maria, Mãe de Deus, rogai por nós, pecadores, agora e na hora da nossa morte. Amém.
1: Ave Maria, cheia de graça, o Senhor é convosco. Bendita sois vós entre as mulheres, e bendito é o fruto do vosso ventre, Jesus.
0: Santa Maria, Mãe de Deus, rogai rogai por nós, pecadores, agora e na hora de nossa morte. Amém.
1: Ave Maria, cheia de graça, o Senhor é convosco. Bendita sois vós entre as mulheres e bendito é o fruto do vosso ventre, Jesus.
0: Santa Maria, Mãe de Deus, rogai por nós, pecadores, agora e na hora da nossa morte. Amém.
1: Ave Maria, cheia de graça, o Senhor é convosco. Bendita sois vós entre as mulheres e bendito é o fruto do vosso ventre, Jesus.
0: Santa Maria, Mãe de Deus, rogai por nós, pecadores, agora e na hora da nossa morte. Amém.
1: Ave Maria, cheia de graça, o Senhor é convosco. Bendita sois vós entre as mulheres e bendito é o fruto do vosso ventre, Jesus.
0: Santa Maria, Mãe de Deus, rogai por nós, pecadores, agora e na hora da nossa morte. Amém.
1: Ave Maria, cheia de graça, o Senhor é convosco. Bendita sois vós entre as mulheres e bendito é o fruto do vosso ventre, Jesus.
0: Santa Maria, Mãe de Deus, rogai por nós, pecadores, agora e na hora da nossa morte. Amém.
1: Glória ao Pai, ao Filho e ao Espírito Santo.
0: Como era no princípio, agora e sempre. Amém.
1: Ó meu bom Jesus, perdoai-nos, livrai-nos do fogo do inferno, e levai as almas todas para o céu, e socorrei principalmente as que mais precisarem. Nossa Senhora de Fátima e São Francisco,
0: rogai por nós. Segundo o mistério luminoso, contemplamos
1: o milagre de Jesus nas bodas de Caná.
0: Pai nosso que estais no céu, santificado seja vosso nome. Venha a nós o vosso reino. Seja feita a vossa vontade, assim na terra como no céu.
1: O pão nosso de cada dia nos dai hoje. Perdoai as nossas ofensas, assim como nós perdoamos a quem nos tem ofendido. E não nos deixeis cair em tentação, mas livrai-nos do mal. Amém.
0: Ave Maria, cheia de graça, o Senhor é convosco. Bendita sois vós entre as mulheres e bendito o fruto do vosso ventre, Jesus.
1: Santa Maria, Mãe de Deus, rogai por nós, pecadores, agora e na hora de nossa morte. Amém.
0: Ave Maria, cheia de graça, o Senhor é convosco. Bendita sois vós entre as mulheres e bendito o fruto do vosso ventre, Jesus.
1: Santa Maria, Mãe de Deus, rogai por nós, pecadores, agora e na hora de nossa morte. Amém.
0: Ave Maria, cheia de graça, o Senhor é convosco. Bendita sois vós entre as mulheres e bendito o fruto do vosso ventre, Jesus.
1: Santa Maria, Mãe de Deus, rogai por nós, pecadores, agora e na hora de nossa morte. Amém.
0: Ave Maria, cheia de graça, o Senhor é convosco. Bendita sois vós entre as mulheres e bendito o fruto do vosso ventre, Jesus.
1: Santa Maria, Mãe de Deus, rogai por nós, pecadores, agora e na hora de nossa morte. Amém.
0: Ave Maria, cheia de graça, o Senhor é convosco. Bendita sois vós entre as mulheres e bendito o fruto do vosso ventre, Jesus.
1: Santa Maria, Mãe de Deus, rogai por nós, pecadores, agora e na hora de nossa morte. Amém.
0: Ave Maria, cheia de graça, o Senhor é convosco. Bendita sois vós entre as mulheres e bendito o fruto do vosso ventre, Jesus.
1: Santa Maria, Mãe de Deus, rogai por nós, pecadores, agora e na hora de nossa morte. Amém.
0: Ave Maria, cheia de graça, o Senhor é convosco. Bendita sois vós entre as mulheres e bendito o fruto do vosso ventre, Jesus.
1: Santa Maria, Mãe de Deus, rogai por nós, pecadores, agora e na hora de nossa morte. Amém.
0: Ave Maria, cheia de graça, o Senhor é convosco. Bendita sois vós entre as mulheres e bendito o fruto do vosso ventre, Jesus.
1: Santa Maria, Mãe de Deus, rogai por nós, pecadores, agora e na hora de nossa morte. Amém.
0: Ave Maria, cheia de graça, o Senhor é convosco. Bendita sois vós entre as mulheres e bendito o fruto do vosso ventre, Jesus.
1: Santa Maria, Mãe de Deus, rogai por nós, pecadores, agora e na hora de nossa morte. Amém.
0: Ave Maria, cheia de graça, o Senhor é convosco. Bendita sois vós entre as mulheres e bendito o fruto do vosso ventre, Jesus.
1: Santa Maria, Mãe de Deus, rogai por nós, pecadores, agora e na hora de nossa morte. Amém.
0: Glória ao Pai, ao Filho e ao Espírito Santo.
1: Como era no princípio, agora e sempre. Amém.
0: Ó meu bom Jesus,
1: perdoai-nos, livrai-nos do fogo do inferno, e levai as almas todas para o céu, e socorrei principalmente as que mais precisarem.
0: Nossa Senhora de Fátima e São Francisco,
1: rogai por nós.
0: No terceiro mistério luminoso, contemplamos
1: o anúncio do reino de Deus com o convite à conversão. Pai nosso, que estais no céu, santificado seja o vosso nome. Venha a nós o vosso reino, seja feita a vossa vontade, assim na terra como no céu.
0: O pão nosso de cada dia nos dai hoje. Perdoai as nossas ofensas, assim como nós perdoamos a quem nos tem ofendido. E não nos deixeis cair em tentação, mas livrai-nos do mal. Amém.
1: Ave Maria, cheia de graça, o Senhor é convosco. Bendita sois vós entre as mulheres, e bendito é o fruto do vosso ventre, Jesus.
0: Santa Maria, Mãe de Deus, rogai por nós, pecadores, agora e na hora da nossa morte. Amém.
1: Ave Maria, cheia de graça, o Senhor é convosco. Bendita sois vós entre as mulheres, e bendito é o fruto do vosso ventre, Jesus.
0: Santa Maria, Mãe de Deus, rogai por nós, pecadores, agora e na hora da nossa morte. Amém.
1: Ave Maria, cheia de graça, o Senhor é convosco. Bendita sois vós entre as mulheres, e bendito é o fruto do vosso ventre, Jesus.
0: Santa Maria, Mãe de Deus, rogai por nós, pecadores, agora e na hora da nossa morte. Amém.
1: Ave Maria, cheia de graça, o Senhor é convosco. Bendita sois vós entre as mulheres, e bendito é o fruto do vosso ventre, Jesus.
0: Santa Maria, Mãe de Deus, rogai por nós, pecadores, agora e na hora da nossa morte. Amém.
1: Ave Maria, cheia de graça, o Senhor é convosco. Bendita sois vós entre as mulheres, e bendito é o fruto do vosso ventre, Jesus.
0: Santa Maria, Mãe de Deus, rogai por nós, pecadores, agora e na hora da nossa morte. Amém.
1: Ave Maria, cheia de graça, o Senhor é convosco. Bendita sois vós entre as mulheres, e bendito é o fruto do vosso ventre, Jesus.
0: Santa Maria, Mãe de Deus, rogai por nós, pecadores, agora e na hora de nossa morte. Amém.
1: Ave Maria, cheia de graça, o Senhor é convosco. Bendita sois vós entre as mulheres, e bendito é o fruto do vosso ventre, Jesus.
0: Santa Maria, Mãe de Deus, rogai por nós, pecadores, agora e na hora da nossa morte. Amém.
1: Ave Maria, cheia de graça, o Senhor é convosco. Bendita sois vós entre as mulheres, e bendito é o fruto do vosso ventre, Jesus.
0: Santa Maria, Mãe de Deus, rogai por nós, pecadores, agora e na hora da nossa morte. Amém.
1: Ave Maria, cheia de graça, o Senhor é convosco. Bendita sois vós entre as mulheres, e bendito é o fruto do vosso ventre, Jesus.
0: Santa Maria, Mãe de Deus, rogai por nós, pecadores, agora e na hora da nossa morte. Amém.
1: Ave Maria, cheia de graça, o Senhor é convosco. Bendita sois vós entre as mulheres, e bendito é o fruto do vosso ventre, Jesus.
0: Santa Maria, Mãe de Deus, rogai por nós, pecadores, agora e na hora da nossa morte. Amém.
1: Glória ao Pai, ao Filho e ao Espírito Santo.
0: Como era no princípio, agora e sempre. Amém.
1: Ó meu bom Jesus, perdoai-nos, livrai-nos do fogo do inferno, e levai as almas todas para o céu, e socorrei principalmente as que mais precisarem. Nossa Senhora de Fátima e São Francisco,
0: rogai por nós. No quarto mistério luminoso, contemplamos
1: a transfiguração de Jesus.
0: Pai nosso que estais no céu, santificado seja vosso nome. Venha a nós o vosso reino. Seja feita a vossa vontade, assim na terra como no céu.
1: O pão nosso de cada dia nos dai hoje. Perdoai as nossas ofensas, assim como nós perdoamos a quem nos tem ofendido. E não nos deixeis cair em tentação, mas livrai-nos do mal. Amém.
0: Ave Maria, cheia de graça, o Senhor é convosco. Bendita sois vós entre as mulheres, e bendito o fruto do vosso ventre, Jesus.
1: Santa Maria, Mãe de Deus, rogai por nós, pecadores, agora e na hora de nossa morte. Amém.
0: Ave Maria, cheia de graça, o Senhor é convosco. Bendita sois vós entre as mulheres, e bendito o fruto do vosso ventre, Jesus.
1: Santa Maria, Mãe de Deus, rogai por nós, pecadores, agora e na hora de nossa morte. Amém.
0: Ave Maria, cheia de graça, o Senhor é convosco. Bendita sois vós entre as mulheres, e bendito o fruto do vosso ventre, Jesus.
1: Santa Maria, Mãe de Deus, rogai por nós, pecadores, agora e na hora de nossa morte. Amém.
0: Ave Maria, cheia de graça, o Senhor é convosco. Bendita sois vós entre as mulheres, e bendito o fruto do vosso ventre, Jesus.
1: Santa Maria, Mãe de Deus, rogai por nós, pecadores, agora e na hora de nossa morte. Amém.
0: Ave Maria, cheia de graça, o Senhor é convosco. Bendita sois vós entre as mulheres, e bendito o fruto do vosso ventre, Jesus.
1: Santa Maria, Mãe de Deus, rogai por nós, pecadores, agora e na hora de nossa morte. Amém.
0: Ave Maria, cheia de graça, o Senhor é convosco. Bendita sois vós entre as mulheres, e bendito o fruto do vosso ventre, Jesus.
1: Santa Maria, Mãe de Deus, rogai por nós, pecadores, agora e na hora de nossa morte. Amém.
0: Ave Maria, cheia de graça, o Senhor é convosco. Bendita sois vós entre as mulheres, e bendito o fruto do vosso ventre, Jesus.
1: Santa Maria, Mãe de Deus, rogai por nós, pecadores, agora e na hora de nossa morte. Amém.
0: Ave Maria, cheia de graça, o Senhor é convosco. Bendita sois vós entre as mulheres, e bendito o fruto do vosso ventre, Jesus.
1: Santa Maria, Mãe de Deus, rogai por nós, pecadores, agora e na hora de nossa morte. Amém.
0: Ave Maria, cheia de graça, o Senhor é convosco. Bendita sois vós entre as mulheres, e bendito o fruto do vosso ventre, Jesus.
1: Santa Maria, Mãe de Deus, rogai por nós, pecadores, agora e na hora de nossa morte. Amém.
0: Ave Maria, cheia de graça, o Senhor é convosco. Bendita sois vós entre as mulheres, e bendito o fruto do vosso ventre, Jesus.
1: Santa Maria, Mãe de Deus, rogai por nós, pecadores, agora e na hora de nossa morte. Amém.
0: Glória ao Pai, ao Filho e ao Espírito Santo.
1: Como era no princípio, agora e sempre. Amém.
0: Ó meu bom Jesus,
1: perdoai-nos, livrai-nos do fogo do inferno. Elevai as almas todas para o céu, e socorrei principalmente as que mais precisarem.
0: Nossa Senhora de Fátima e São Francisco,
1: rogai por nós.
0: No quinto mistério luminoso, contemplamos
1: a instituição da Eucaristia. Pai nosso que estais no céu, santificado seja o vosso nome. Venha a nós o vosso reino, seja feita a vossa vontade, assim na terra como no céu.
0: O pão nosso de cada dia nos dai hoje, perdoai as nossas ofensas, assim como nós perdoamos a quem nos tem ofendido. E não nos deixeis cair em tentação, mas livrai-nos do mal. Amém.
1: Ave Maria, cheia de graça, o Senhor é convosco. Bendita sois vós entre as mulheres, e bendito é o fruto do vosso ventre, Jesus.
0: Santa Maria, Mãe de Deus, rogai por nós, pecadores, agora e na hora da nossa morte. Amém.
1: Ave Maria, cheia de graça, o Senhor é convosco. Bendita sois vós entre as mulheres, e bendito é o fruto do vosso ventre, Jesus.
0: Santa Maria, Mãe de Deus, rogai por nós, pecadores, agora e na hora da nossa morte. Amém.
1: Ave Maria, cheia de graça, o Senhor é convosco. Bendita sois vós entre as mulheres, e bendito é o fruto do vosso ventre, Jesus.
0: Santa Maria, Mãe de Deus, rogai por nós, pecadores, agora e na hora da nossa morte. Amém.
1: Ave Maria, cheia de graça, o Senhor é convosco. Bendita sois vós entre as mulheres, e bendito é o fruto do vosso ventre, Jesus.
0: Santa Maria, Mãe de Deus, rogai por nós, pecadores, agora e na hora da nossa morte. Amém.
1: Ave Maria, cheia de graça, o Senhor é convosco. Bendita sois vós entre as mulheres, e bendito é o fruto do vosso ventre, Jesus.
0: Santa Maria, Mãe de Deus, rogai por nós, pecadores, agora e na hora da nossa morte. Amém.
1: Ave Maria, cheia de graça, o Senhor é convosco. Bendita sois vós entre as mulheres, e bendito é o fruto do vosso ventre, Jesus.
0: Santa Maria, Mãe de Deus, rogai por nós, pecadores, agora e na hora de nossa morte. Amém.
1: Ave Maria, cheia de graça, o Senhor é convosco. Bendita sois vós entre as mulheres, e bendito é o fruto do vosso ventre, Jesus.
0: Santa Maria, Mãe de Deus, rogai por nós, pecadores, agora e na hora da nossa morte. Amém.
1: Ave Maria, cheia de graça, o Senhor é convosco. Bendita sois vós entre as mulheres, e bendito é o fruto do vosso ventre, Jesus.
0: Santa Maria, Mãe de Deus, rogai por nós, pecadores, agora e na hora da nossa morte. Amém.
1: Ave Maria, cheia de graça, o Senhor é convosco. Bendita sois vós entre as mulheres, e bendito é o fruto do vosso ventre, Jesus.
0: Santa Maria, Mãe de Deus, rogai por nós, pecadores, agora e na hora da nossa morte. Amém.
1: Ave Maria, cheia de graça, o Senhor é convosco. Bendita sois vós entre as mulheres e bendito é o fruto do vosso ventre, Jesus.
0: Santa Maria, Mãe de Deus, rogai por nós, pecadores, agora e na hora da nossa morte. Amém.
1: Glória ao Pai, ao Filho e ao Espírito Santo.
0: Como era no princípio, agora e sempre. Amém.
1: Ó meu bom Jesus, perdoai-nos, livrai-nos do fogo do inferno. Elevai as almas todas para o céu. E socorrei principalmente as que mais precisarem. Nossa Senhora de Fátima e São Francisco,
0: rogai por nós. Infinitas graças vos damos, soberana rainha, pelos benefícios que todos os dias recebemos de vossas mãos liberais. Dignai-vos agora e para sempre tomar-nos debaixo de vosso poderoso amparo, e para mais nos obrigar-nos, vos saudamos com uma salve rainha.
1: Salve rainha, mãe de misericórdia, vida, doçura, esperança nossa, salve. A vós bradamos, degredados filhos de Eva, a vós suspirando, gemendo e chorando neste vale de lágrimas. Eia, pois, advogada nossa, esses vossos olhos misericordiosos a nós volveis. E depois deste desterro, mostrai-nos Jesus, bendito o fruto do vosso ventre. Ó clemente, ó piedosa, ó doce sempre Virgem Maria,
0: rogai por nós, Santa Mãe de Deus,
1: para que sejamos dignos das promessas de Cristo.
0: Juntos rezamos o Santo Terço, que possamos ficar com as bênçãos de Deus e proteção de Nossa Senhora. Em nome do Pai, do Filho e do Espírito Santo. Amém. Paz e bem.
1: Santa alegria.
0: Louvado seja o nosso Senhor Jesus Cristo.
1: Para sempre seja louvado.
2: 4 horas e 47 minutos.

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0: 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Temperatura 17 graus.

0: 5:16. Temperatura 17 graus.
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0: 5:19. Temperatura 17 graus.

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6: 5:39. Temperatura 17 graus.

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A todos o meu bom dia, amanhã de 20 de agosto, manhã de quinta-feira. É o momento da espiritualidade na Rádio Garibaldi. Jesus Cristo, Filho de Deus, veio salvar o mundo, mas não quis fazer isto sozinho. O reino também é nosso e por isso precisamos lutar por ele. Jesus escolheu 12 apóstolos, levando em conta as 12 tribos de Israel. Além desses, convocou mais 72 discípulos para onde ele devia vir. Naquele tempo, se imaginava que existiam no mundo 72 países. Isso significa que Jesus veio salvar a todos. Nós somos seus discípulos, não apenas discípulos, mas missionários. Discípulos missionários do Senhor. Manhã de 20 de agosto, manhã de quinta-feira, já passaram 232 dias desse ano. A estatística nos mostra que o final do ano está cada vez mais perto. Apenas 133 dias nos separam do ano novo. O evangelho de hoje é de Mateus, capítulo 22. O reino dos céus é como a história de um rei que preparou a festa do casamento do seu filho e mandou seus empregados para chamar os convidados para a festa, mas esses não quiseram ir. O rei mandou outro empregado, dizendo: dizei aos convidados, já preparei o banquete, os bois estão, bons animais são cevados, já foram abatidos, tudo está pronto, vinde para a festa. Mas os convidados não deram menor atenção. Um foi para o seu campo, outro para os seus negócios, outros agarraram os empregados e bateram neles e os mataram. O rei ficou indignado e mandou suas tropas para matar aqueles assassinos e incendiar a cidade. Em seguida, o rei disse aos empregados: a festa do casamento está pronta, mas os convidados não foram dignos dela. Portanto, ide até as encruzilhadas e convidai para a festa todos que encontrades. Então os empregados saíram pelos caminhos

E reuniram todos que encontraram maus e bons, e a sala da festa ficou cheia de convidados. Essa palavra salvação, o evangelho nessa quinta-feira. O reino está aí, todos somos convidados para a festa. Agora a resposta é individual. Cada um de nós diz se vai colocar os interesses próprios, os bois, os campos, o casamento, acima do reino.

6:09, manhã de 20 de agosto. Tempo encoberto, 17 graus a temperatura nesse momento. É o momento da espiritualidade. Hoje lembramos um dos grandes santos da igreja, São Bernardo de Claraval. Nasceu na França em 1090. É doutor, tem o título de doutor. Viveu tempos conturbados na igreja e na sociedade por heresias, ambições dos reis e príncipes. Bernardo, na ordem de cistercense, viveu 40 dos seus 62 anos enclausurado. Porém, mesmo assim, teve papel destacado na igreja e na sociedade. É o grande apóstolo, a devoção a Maria, e reformou os cistercienses, uma vida enclausurada, cuja norma era o seguinte: trabalho, oração e contemplação. Trabalho, oração e contemplação. São Bernardo de Claraval. Tem muitos sermões dele ainda hoje atuais. A frase de hoje: para onde quer que te voltes, encontrarás a face de Deus. Para onde quer que te voltes, encontrarás a face de Deus. A frase de Maomé. Embora os muçulmanos tenham uma religião bem diferente da nossa, eles têm um culto a Deus, Deus Supremo. E eles dizem, e nós devemos aprender deles nesse aspecto: onde quer que te voltes, encontrarás a Deus, a face de Deus. É aquilo que São Francisco dizia, que o mundo era uma imensa catedral. E São Boaventura dizia que as criaturas são caminhos que nos levam a Deus. O dia de hoje na história, o que aconteceu ao longo do tempo nessa data 20 de agosto? 1778, nasce Bernardo Higgins, líder da independência do Chile. 1823, morre o Papa Pio VII, que teve desavenças com Napoleão. E na mesma data, mas em 1914, morre o Papa Pio XII, quando começava a Primeira Guerra Mundial. 1968, tropas do Pacto de Varsóvia põem fim à chamada Primavera de Praga na Tchecoslováquia. Também lembramos do esporte, 1914, fundada a CBD, hoje CBF, Confederação Brasileira de Futebol. E no setor político lembramos de 1990, o presidente Collor, já quase no fim de seu mandato, foi cassado, abriu o comércio aos domingos, algo que não acontecia há 41 anos.

6h14, manhã de 20 de agosto, manhã de quinta-feira, 17 graus a temperatura nesse momento, céu encoberto. Os primeiros cristãos chamavam o batismo de iluminação. O apóstolo Paulo afirma que os cristãos são filhos do dia e da luz. O grande líder da libertação, Moisés, ao descer da montanha onde estivera em contato com Deus, tinha o rosto resplandecente. O Mestre Jesus afirmou ser luz do mundo e diz que segui-lo é não andar nas trevas, mas ter a luz da vida. Em outra ocasião afirmou que seus seguidores são luz do mundo brilhando para todos. Como seria uma pessoa iluminada, radiante? É alguém que possui dentro de si a luz de Deus e a faz brilhar em tudo o que realiza. Sem luz do sol não há vida e sem luz de Cristo não há vida cristã. Sem ele, o mundo se envolveria nas trevas. A luz é a primeira criatura de Deus. Deus fez a luz. E o ser humano a última. Entre as duas estão todas as coisas criadas. O ser humano luminoso dá brilho a tudo o que existe. E seu brilho é reflexo da luz do próprio Deus.

São Bernardo, santo de hoje, tinha como norma de vida trabalho, oração e contemplação. Realmente é um projeto exigente. Nós não podemos caminhar por ali, mas podemos aproveitar algumas coisas. O trabalho, que é o fisicador, a oração. Não podemos deixar um dia sem oração. Podemos rezar em qualquer circunstância, mas sobretudo há dois momentos onde a oração cabe melhor. É ao despertar, quando pedimos a Deus força para a caminhada, e ao anoitecer, na hora do sono, pedindo perdão, se é o caso, e agradecendo o dia que vivemos. No final desse programa, mais uma vez, invocamos a proteção de Maria, Nossa Senhora, Nossa Mãe. Também ela tem o título de Nossa Senhora da Luz. Em nome do Pai, do Filho e do Espírito Santo. Amém. A todos um bom dia.

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8: 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Uma excelente quinta-feira a todos os nossos ouvintes.
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0: 6:31. Bom dia, gente. Estamos iniciando o Conectado nesta manhã de quinta-feira. Hoje, dia 20 de agosto. E o Conectado chegando, trazendo muitas atualizações para você já sair de casa bem informado. Bom dia, João Paulo.
1: Bom dia, Denise. Bom dia aos amigos ouvintes. Uma excelente quinta-feira a todos. Quinta-feira com cara de chuva, né, Denise? Ao menos na promessa aí, chuva deve vir hoje, né? Ao longo do dia, né? Vamos ver se, principalmente já pela manhã, a chuva deve estar chegando. A temperatura alta, o calor denuncia, né? Que ela está vindo por aí. Previsão é que a gente tenha hoje um dia de chuva, né? Antecedendo o tão falado frio, né? Que tantas pessoas têm falado do frio que deve chegar para o final de semana.
0: Você viu a cidade de Jaguarão? É. Quanta chuva, a cidade ficou inundada. Meu Deus do céu, acho que tem até uma fotografia aqui nos jornais sobre Jaguarão do final de semana que inundou a cidade. E várias famílias tiveram que sair de casa, tem sim. O Correio do Povo traz em Arroio Grande, altos volumes causam cheias e deixam desalojados. É uma região aí próxima e também de Jaguarão. Mas assim ficou uma água só, né? Um açude só. As ruas que se transformaram em rios. E as casas totalmente inundadas, quase que se vendo somente o telhado dessas residências. E a chuva que foi no final de semana, né, João? Final de semana, início da semana.
1: Início da semana, né? Vocês vão lembrar que nós estávamos comentando aqui, né? Que falávamos terça-feira pela manhã, que na segunda, enquanto nós estávamos aqui com um dia de muito sol, de muito calor, na zona sul do estado, muita chuva, né? Então, Jaguarão fica na zona sul, no extremo sul, né? Na fronteira com o Uruguai. Então, enquanto para nós aqui estamos vivendo um dia de verão, essas cidades do sul do estado viviam dias de muita chuva. E Jaguarão enfrenta aí uma das maiores cheias dos últimos tempos, né? Jaguarão é um caso, né? Do rio de mesmo nome, o rio Jaguarão, que faz o limite, que faz a separação entre o Brasil e o Uruguai, inclusive com alguns free shops que acabaram optando, tiveram que colocar sacos de areia na frente para impedir que a água entrasse nas lojas, né? As lojas fecharam as suas portas em Rio Branco, né? Que já é a cidade do Uruguai, né? A cidade que fica na fronteira com o Brasil, com o Jaguarão. De um lado do Rio Jaguarão tem a cidade de mesmo nome, do outro lado tem a cidade de Rio Branco, no Uruguai. Então, muitas pessoas têm essa circulação entre os dois países, trabalham num país, moram no outro, e enfrentaram uma dificuldade grande de circulação e trazendo prejuízos para o comércio, né? São cidades que vivem muito do comércio, dos free shops, tanto pelo lado brasileiro como pelo lado uruguaio, e vive aí um prejuízo gigantesco a cidade de Jaguarão.
0: Que coisa, né? E nós vamos ter hoje a chegada desta chuva forte no Rio Grande do Sul. De acordo com a meteorologia, recebe mais um ciclone extratropical nesta quinta. E o fenômeno começa a se formar entre o território gaúcho, Uruguai, Argentina. E as rajadas de vento durante o dia de hoje podem chegar em alguns lugares a 100 km por hora. E trarão consigo, então, a chuva e condições para a volta do frio. O ciclone terá intensidade moderada, embora o fenômeno tenha previsto de se intensificar na sexta-feira, é o que está indicando a meteorologia para o dia de hoje. Todo o Rio Grande do Sul está pintado de laranja. Esta é a condição do nosso estado no dia de hoje, a situação de risco durante este período que a meteorologia está indicando.
1: Não chega a ser o alerta vermelho, né? Que é o mais grave, mas é um alerta laranja que requer cuidados, que requer atenção, né? Por parte das pessoas, de modo geral. Então fica o alerta também com relação à possibilidade de chuva. Embora também, Denise, não é uma previsão de chuva tão volumosa como essa que nós estávamos mencionando com o fato de Jaguarão, né? Vamos ter chuva sim, mas a princípio nada que preocupe ou que traga a possibilidade de enchentes também na região dos vales, Vale do Taquari, enfim, eles estão de olho, estão em alerta, mas não deve ter maiores prejuízos não essa chuva.
0: Vamos falar de coisas boas para depois falar de segurança, que na segurança de alguns fatos macabros, né? Que acabaram assolando o nosso estado, especialmente a região do Vale do Taquari. Ontem eu participei do lançamento de um app, de um aplicativo para MEIs. O Grupo Castro, aqui de Garibaldi, 15 anos de atividade na contabilidade e outros também assessoria empresarial e outras atividades que são desenvolvidas pelo Grupo Castro, agora está lançando um aplicativo para quem é microempreendedor individual. Esse aplicativo vale para todo o Brasil, para quem é MEI, e que vai auxiliar para a execução de notas, para a contabilidade. O nome desse aplicativo é Dono, e quer dizer que cada MEI vai ser dono do seu aplicativo. Esse aplicativo, além de ser informativo, também vai ser educativo. Ele vai informando: olha, você tem que pagar a guia tal dia, você tem que fazer isso, esse mês você passou da conta, às vezes do orçamento, tem que deixar para o mês que vem algum valor, para não ser excluído do MEI. Então, é um aplicativo completo para todas as pessoas que têm MEI. Então, vá lá, baixa o seu aplicativo Dono, tem algumas partes que são gratuitas, outras para você ser sócio, você vai ter pagamento de uma mensalidade, mas vale a pena para você ter todas as orientações. A partir daí você pode tirar as suas notas também. É muito interessante e bem completo esse aplicativo. Logo mais no Temática, estaremos apresentando a entrevista do Juliano de Castro, que é o CEO desse grupo, e ele também apresentou um e-commerce. Ele começou com uma cantina pequena, que colocou o nome do seu pai e sua mãe, uma valorização para o seu pai e para a sua mãe. E também, quando ele formou essa cantina, ele viu muita dificuldade de conseguir vender os produtos por ser uma pequena cantina, e aí então ele criou o e-commerce para auxiliar a ele e auxiliar outras pequenas cantinas que estão se formando para buscar os seus consumidores. Então, é uma ideia bem interessante. Parabéns ao grupo que está lançando esses aplicativos, esse e-commerce, para auxiliar outras pessoas. Essa matéria também está no Facebook da Rádio Garibaldi. Agora sim, vamos falar de segurança, né, João? Ontem, infelizmente, a gente teve mais uma notícia muito triste vinda lá da região do Vale do Taquari.
1: Crime, olha, terrível. Mais um, né? Poxa vida, o que está acontecendo com o nosso Vale do Taquari, né? Dessa vez foi no município de Imigrante, que tem inclusive uma grande audiência aqui da Rádio Garibaldi. Um crime fútil ocorrido no interior de Imigrante, em Seca Baixa, na linha Seca Baixa. Um homem de 61 anos, ele matou a sua companheira a machadadas e depois acabou cometendo suicídio. Isso aconteceu na manhã de ontem. A Polícia Civil, então, que trabalha com a hipótese de feminicídio. O crime envolveu o homem Edmilson José Pereira Duarte, de 61 anos, que teria tirado a sua vida por enforcamento após ter matado a mulher, Noelici Magidantes Pereira Duarte, de 56 anos. O crime que ocorreu num galpão ao lado da casa deles, numa propriedade em Linha Seca Baixa, e teria ocorrido ontem pela manhã entre 9:30 e 11 horas. Segundo o delegado, não havia registros policiais anteriores envolvendo violência doméstica ou familiar entre o casal. O delegado também informou que o homem tinha iniciado recentemente um tratamento contra a depressão. E antes de ser encontrado morto, ele chamou a atenção de um vizinho ao procurá-lo com sangue na testa e pediu que ele avisasse o seu patrão para ir até a propriedade, mas depois foi para casa. E tempos depois, o vizinho foi até essa propriedade e acabou encontrando a cena do crime, né? A mulher morta e ele também tendo cometido o suicídio. Crime bárbaro. E que agora a polícia vai tentar investigar as circunstâncias, os motivos, a motivação dele, porque era um casal, a princípio, sem nenhum problema, né? De relação conflituosa, digamos assim, né?
0: Mas aí já o delegado, ontem eu acompanhei a entrevista do delegado, daí o delegado falou, né, dessa questão da depressão, né?
1: Sim.
0: Que está muito presente. A mulher estava doente, né?
1: Então, fazia tratamento contra hemodiálise.
0: Exatamente. E talvez, né? Não posso estar afirmando algo, mas nas falas até do delegado, ele comentou sobre isso. O casal deveria estar envolvido com uma situação de muita tristeza, né? Vendo a mulher doente, estando fazendo toda esta hemodiálise todo dia. E ele também não conseguindo suportar toda esta dor, quem sabe, né? E estando com depressão e acabou fazendo isso. Porque algumas pessoas, até nas nossas redes sociais, que conheciam o casal, elas afirmaram, né, que eles se davam muito bem. Mas estavam passando por um conflito, não conflito não, um momento difícil, uhum, em suas vidas. Um momento de muita dor em função da doença que a mulher estava tendo, e ele entrou em depressão, né? E a depressão, ela provoca certas coisas assim que a gente não imagina. Por isso que a gente tem que ficar sempre atento aos sinais de depressão, aos sinais de mudança das pessoas. Não achar que é frescura, não.
1: Não é frescura.
0: Porque a depressão é uma doença muito triste, né? E que ela pode, que as pessoas podem se transformar e ter situações extremas, como essa é uma situação extrema, né? Mas são situações delicadas, né, até de a gente falar, mas já fica o alerta para as pessoas observarem bastante as pessoas que a gente convive. Como elas estão, se elas modificaram os seus hábitos, não tem vontade de sair da cama, sempre, às vezes nos extremos, muito nervosas ou muito caladas, uhum, tem que ficar de olho e buscar ajuda. Essa que é a indicação, buscar ajuda quando se está nesses momentos, porque todas as pessoas têm alguns momentos de fragilidade, né? A gente tem os altos e baixos na vida da gente, isso é muito comum, assim como a alegria é comum, a tristeza também faz parte do dia a dia.
1: Observar todos os sinais, né? O fato é que tivemos então mais esse crime no Vale do Taquari, no município de Imigrante. E ainda no Vale, Denise, outro fato que chamou atenção foi um desdobramento, digamos assim, do caso da menina de 14 anos que foi morta pelo seu ex-padrasto, porque de acordo com a delegada de Encantado, a Gieli Calmo, com base no depoimento do suspeito, ela descartou a possibilidade de vicaricídio. Segundo ela, o homem não cometeu o crime para se vingar da mãe, porque haveria até uma relação amigável entre os dois, de acordo com o depoimento da própria mãe. Ela trata o caso, então, como feminicídio. Abre aspas para a delegada. Ele declarou que realmente foi ele que matou a vítima e agora a gente trabalha com o crime, oficialmente com o crime de feminicídio e não com o crime de vicaricídio, porque ficou bem esclarecido que não havia nenhum conflito entre ele e a mãe da vítima que justificasse um desejo de punição, um desejo de vingança dele com a sua ex-companheira. Inclusive, eles tinham uma relação relativamente amigável, não havia conflito, não havia boletim de ocorrência. Ele não era uma pessoa agressiva, de acordo com o relato das testemunhas, inclusive da mãe da vítima, na palavra da delegada. De acordo com a reportagem dos colegas da Rádio Independente de Lajeado, o motivo do crime teria sido um conflito entre o autor e a vítima, caracterizando um crime fútil. A delegada também acrescenta: foi feminicídio porque ele tinha essa relação de família, de padrasto e enteada. Então isso também caracteriza o crime de feminicídio, essa relação de família. Foi um conflito entre ele e a enteada e não havia envolvimento da ex-companheira nesse conflito. E os indícios iniciais também não apontam para a possibilidade de que possa ter havido uma ação ou tentativa de abuso. Por isso está aguardando também a conclusão da perícia, mas chama atenção porque tudo indicava, tudo imaginava que seria um caso de vicaricídio, quando você mata o filho ou a filha da sua companheira para fazê-la sofrer, né?
0: Causar dor para a mãe, no caso.
1: Causar dor da mãe, né? E a delegada trata o caso como feminicídio, né? Então, que
0: após
1: era
0: após a declaração,
1: uma questão direta entre o acusado e a vítima, né?
0: Eles se desentenderam na casa.
1: Exatamente.
0: E nós tivemos ainda no Paraná um fato, né, da madrugada de ontem ainda, aquele acidente que vitimou 23 pessoas. Todas as pessoas que estavam no micro-ônibus que se deslocavam de Imbituva para tratamento médico, né? Atendimento pela região. E aconteceu esse acidente com uma carreta de Erechim, onde o motorista também morreu e ele teria invadido a pista contrária, atingindo o micro-ônibus, e 23 pessoas acabaram morrendo. O município de Imbituva decretou luto oficial pela morte de todas essas pessoas e manifestou o profundo pesar e solidariedade a todas as famílias e amigos atingidos por este momento de dor. Entre as pessoas, nós tínhamos também algumas crianças, né?
1: Uhum.
0: Esse foi um acidente que chocou a todos e que ocorreu no quilômetro 209 da BR-373, em Ipiranga, no Paraná, ainda na madrugada desta quarta. E agora os policiais vão verificar a situação do caminhão, a situação do micro-ônibus, para entender qual foi a causa desse acidente, já que um motorista morreu também,
1: né? Ao que tudo indica, Denise, o caminhão invadiu a pista contrária, isso. É uma certeza, né?
0: Uhum.
1: Agora, o porquê que ele invadiu, se ele passou mal, se teve uma falha mecânica, se
0: e
1: ele
0: dormiu, estava, se cochilou,
1: se estava em excesso de velocidade, algo assim, bom, aí realmente só a perícia que vai poder indicar, né, o que ocorreu nesse acidente. Olha, um acidente terrível, com 23 vítimas fatais ontem no Paraná, na cidade de Ipiranga, envolvendo moradores de Imbituva, que é uma cidade do Paraná, não confundir com a Imbituba em Santa Catarina. Muita gente conhece Imbituba em Santa Catarina, mas essa cidade era Imbituva, no Paraná. Todos eles indo para hospitais, né? Fazendo consultas. Temos tantos casos, né? Aqui na região, os municípios da região que também se deslocam para Porto Alegre, principalmente, né? Para realização de exames, de consultas médicas. E ocorreu essa tragédia ontem pela madrugada.
0: 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Vamos para os destaques de jornais que estão circulando por aqui. Correio do Povo. STF amplia alcance das medidas da Lei Maria da Penha. Ministros decidiram por unanimidade que a norma deve ser aplicada contra a violência de gênero, mesmo fora de contexto familiar ou íntimo de afeto. No Rio Grande do Sul, 52 mortes violentas de mulheres são investigadas em 2026. Farmacêuticas anunciam avanço em terapia contra o câncer de pele. Resultados promissores, que bom. TSE decide proibir algoritmo para recomendar políticos. Vento e frio. Já sob chuvas intensas, estado enfrentará efeitos de 2 ciclones. Potencial e desafio Summit Talks destaca o uso de IA na medicina. Jornal do Comércio. Expo Inter vai compensar emissões atmosféricas. Feira do Agro terá a primeira edição carbono neutro em 2026 e foco em ações sustentáveis. Girassol investe 75 milhões na ampliação da fábrica em Arroio do Meio. Agronegócio deve alavancar as vendas de baterias. Efeitos do clima do Rio Grande do Sul entram na pauta de disputa eleitoral. Bancários farão paralisação nacional nesta quinta-feira. Mercado imobiliário ganha espaço no meio digital. Invest RS confirma que terá representação em Xangai. Jornal Zero Hora. Total de eleitores com deficiência no Rio Grande do Sul tem alta de 39%, apontam dados da Justiça Eleitoral. Menina levada já morta a uma UPA de Porto Alegre sofreu politraumatismo. Delegado federal investigado por vazar dados sigilosos para empresários gaúchos. Hospital Criança Conceição inaugura unidade ambulatorial voltada ao autismo. Tragédia em rodovia deixa 23 mortos no Paraná. É o principal destaque do Zero Hora no dia de hoje. Jornal Pioneiro, fila para o exorcismo. Primeiro padre nomeado pela Diocese de Caxias do Sul para realizar ritual. Daniel Zatti assumiu função há pouco mais de um mês e diz que a maioria dos casos é resolvida com orientação. Já está fazendo fila o atendimento deste religioso em Caxias do Sul e, inclusive, já tem atendimento programado para um mês. É o principal destaque do Pioneiro na edição do dia de hoje.
1: Mas eu li a matéria também, que essa matéria também já está na parte digital do Pioneiro, né, Denise? E o padre deixou claro que muita gente faz confusão dessa questão do exorcismo, muito em função dos filmes que a gente vê na televisão, né? E essa fila não é para exatamente tirar o diabo do corpo, mas sim para um recado de paz, uma consulta, uma conversa, alguma situação, enfim. Então o padre disse que um dos objetivos é justamente esse, de desmistificar essa questão em torno do exorcismo, né? Que ela é muito influenciada pelos filmes, sendo que ela é muito mais, às vezes, mais simples do que parece, né?
0: E as pessoas saem de lá bem.
1: Exatamente.
0: O que é importante. Alerta às empresas, justiça de olho no assédio eleitoral. Com 63 denúncias feitas nos últimos 2 pleitos, Caxias lidera ocorrências entre os 42 municípios que são atendidos pelo Ministério do Trabalho e Emprego na região. Em movimento, palco sobre rodas leva arte a 16 cidades. Verba para viabilizar a 42ª Feira do Livro, Cultura receberá a maior parte do valor da Câmara. A Gilzinho tem tarifa proposta de R$ 9, novo táxi lotação, deve estar nas ruas de Caxias a partir do mês de setembro. Entre outros destaques de jornais que estão circulando por aqui.
1: Denise, falar um pouquinho de agenda também, porque no próximo final de semana tem festa em honra a São Roque no bairro Borghetto, né? Comunidade do bairro Borghetto realiza a festa do seu padroeiro e a Rádio Gribaldi estará lá acompanhando, mais uma vez, com uma tradição, inclusive, todos os anos a rádio está no Borghetto acompanhando a festa do seu padroeiro, a paróquia São Pedro, que tem duas comunidades que homenageiam o São Roque, né? São Roque Figueira de Melo, que fez a festa no dia 9, e agora o bairro Borghetto, então, que tem a sua festa no próximo domingo. A missa às 10h30, ao meio-dia o almoço e a programação que segue na parte da tarde. Fica o recado e fica o convite para o pessoal participar. Inclusive, estaremos recebendo aí entre hoje e amanhã, estamos só acertando a agenda com a turma do Borghetto para eles falarem um pouco mais a respeito dessa festa, que terá uma cobertura especial. Mais uma festa comunitária aqui em Garibaldi, essa programada para o próximo final de semana.
0: Muito bem. E os destaques do esporte?
1: No esporte, Denise, nós tivemos a classificação da CBF ontem na Copa RS, não sem antes tomar um susto, né? Porque o time saiu atrás no placar, acabou sofrendo logo no início do jogo um gol da equipe da ABF de São Lourenço do Sul, mas depois, aos poucos, conseguiu colocar a bola no chão e virar o placar. Terminou o primeiro tempo empatada em 1-1, depois no segundo veio a virada para 2-1, 3-1 e por fim 4-1. Só que como o Camacuã Futsal venceu o seu compromisso diante do Rio Grandense, a CBF terminou na segunda colocação. Então a CBF vai enfrentar nas semifinais a equipe do Passo Fundo Futsal, que terminou em primeiro no seu grupo, enquanto o Camacuã Futsal aguarda o vencedor de um playoff, de um mata-mata entre a ABF de São Lourenço do Sul e o Santiago. Logo mais nós vamos falar sobre isso, mas a CBF tem para frente um adversário duro, que é a equipe do Passo Fundo Futsal. Tem informações também da Bocha, logo mais nós vamos trazer os resultados da primeira rodada do Municipal, da Taça Prefeito Municipal, né? Que acontece todas as quartas-feiras. A primeira rodada foi disputada ontem no Rio Branco e no Três Lagoas. Com a movimentação aí dos bochófilos amadores de Garibaldi. Tem informações também da dupla Grenal, que a gente vai tratar por aqui. Dupla Grenal que tem compromissos no próximo final de semana. Está assistindo de camarote os clubes brasileiros participarem da Libertadores da América. No caso do Grêmio, após a eliminação, assistindo também os representantes da Copa Sul-Americana, né? Porque o Grêmio teve a oportunidade de avançar na competição, mas ficou pelo caminho ao ser eliminado pelo Bolívar, então está assistindo durante a semana. O Internacional vai enfrentar o Atlético Mineiro no próximo sábado no Beira-Rio, 6h30 da tarde. Esse jogo, inclusive, que marca o Atlético Mineiro voltando ao Brasileirão depois de se classificar na Copa Sul-Americana. O Grêmio enfrenta o Red Bull Bragantino no próximo domingo às 16h. Ontem nós tivemos um grande jogo entre Flamengo e Cruzeiro, né? Jogo digno de dois dos candidatos ao título da Libertadores, mas um teve que ficar pelo caminho. E quem ficou foi o Cruzeiro, que acabou perdendo para o Flamengo pelo placar de 2-1. O Flamengo avança e segue na briga pelo penta da Libertadores. A curiosidade é que os dois voltam a se enfrentar nesse final de semana, dessa vez pelo Brasileirão e no Mineirão. Então são assuntos que a gente amplia, Denise, logo mais no espaço de esportes aqui do nosso Conectado.
0: O dia vai amanhecendo, vai clareando, num dia encoberto, né? Mas não vai ficar assim de tempo seco, não. Vai vir chuva no dia de hoje. A gente já está observando o vento se aproximar,
1: aquele,
0: né?
1: Vento de chuva, né?
0: Uhum.
1: Tá com cara realmente, né? Acho que vem água por aí.
0: Verdade. Agora sim, intervalo, depois a gente volta trazendo muito mais informações.
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4: Funerária do Carmo informa. 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Noticiamos o falecimento e convite para enterro de Wanda Maria Messinger Sangali, com a idade de 76 anos. Funerária Madre Paulina informa. Nota de falecimento. Pais Ana Maria Zibete Matuela e Domingos Matuela, in memoriam. Esposa Tânia Mara Bagatini Matuela. Filho Fernando Luiz Matuela. Nora Daiane Tirp Matuela. Netos Pietro e Heitor. Irmãos Clarito Matuela e família. Inava Matuela Valandro e família. 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As últimas homenagens estão sendo prestadas na Igreja São Francisco Xavier, na sede de Boa Vista do Sul, onde hoje, às 10 horas da manhã, será celebrada a cerimônia de despedida com posterior sepultamento no cemitério de Boa Vista do Sul. Noticiamos o falecimento e convite para enterro de Juarez Matuela, com a idade de 70 anos.
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0: Olá, tudo bem? Bom dia, 7h10, conectado para sua segunda hora aqui na Garibaldi, agora comigo, Delano Pieta, juntando a equipe de jornalismo da Garibaldi, um oferecimento de Unimed Serra Gaúcha, mais que cuidar de você é paixão pela vida. 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João Paulo de Luca, muito bom dia, meu amigo.
1: Bom dia,
0: e o
1: Delano.
0: Tempo virando, né?
1: Virando. E cara de chuva, e as previsões é que chuva vem ainda hoje pela manhã, né?
0: Qualquer momento.
1: Eu acho que sim, né? A gente vê claramente as nuvens carregadas no céu, né? Quem tá nos ouvindo agora, olha, já sai de guarda-chuva pro seu compromisso, né? Porque vai precisar dele nas próximas
0: horas. Se não é na ida, pra volta já vai. É, né?
1: A não ser que seja uma coisa expressa aí, em 5 minutinhos, né, pra resolver.
0: Mas o vento já tá diferente, né?
1: Sim, a gente vê pelo sacudir aí das árvores que tem esse vento, o vento de chuva, né?
0: O vento de chuva.
1: Que dá essa impressão, né? E a temperatura tá alta ainda, né? 17 graus, tô te vendo tirando o casaco agora.
0: Ah, né? Não, já foi, né?
1: Daqui a pouco eu vou tirar o meu também.
0: Eu vim aqui com a ilusão de ontem à noite, que é, passei frio ontem, né?
1: Sim,
0: eu tava
1: sim.
0: De camiseta e o corta-vento lá fazendo a CBF contigo, João. Comecei a sentir frio, começou a mudar. E ontem uma cerração, ontem nossa, a gente saiu do ginásio e tava frio, né?
1: É, ontem até comentando aquilo que eu falei ontem na jornada esportiva, Carlos Barbosa, a neblina, ela toma conta sempre,
0: dava,
1: né?
0: Pra cortar com uma faca ontem.
1: Sim.
0: A neblina.
1: Agora, eu não imaginava ver uma neblina tão densa. Ontem era uma das neblinas mais densas que eu já vi, mesmo pros padrões de Barbosa, né?
0: É. E passamos a ponte aí da próximo a transportadora, mais ou menos na divisa entre Carlos Barbosa e Garibaldi, cessou a neblina.
1: É impressionante.
0: Parece que tem endereço.
1: É impressionante. Embora essa da saída do ginásio estava um pouquinho menos densa, porque na ida, né?
0: É, na chegada.
1: Que era 6 da tarde, olha.
0: Não se via muita coisa, né?
1: Quem não conhecia os endereços lá, não, até mesmo, vamos fazer um exercício, na entrada principal de Barbosa, se eu não conheço, se eu sou alguma pessoa,
0: passa reto.
1: Pessoa de fora.
0: O trevo de São José que a gente entrou,
1: José,
0: né, que a gente falou, também passa reto.
1: Porque tu não enxergava um palmo na frente.
0: É.
1: Né?
0: Na entrada, lá pela 470 que vai até o ginásio, mais ainda.
1: Mais ainda, exatamente.
0: Não tinha realmente como.
1: Impressionante, né?
0: Como entrar.
1: É como o Carlos Barbosa fica na borda do vale, né?
0: É.
1: Essa neblina que vem lá debaixo, essa viração, né? Como diria o Fogaça, ela acaba primeiramente ficando em Barbosa.
0: E né? Fica por lá, né?
1: Barbosa e do outro lado, Farroupilha, aquela região de Nova Milano, né?
0: Isso.
1: Que também tem os mesmos padrões de neblina que Barbosa, né?
0: Exatamente, porque é a borda do vale, né?
1: Só
0: que
1: do outro lado da borda, digamos assim.
0: 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Agora a gente vai com Kátia Valente para a previsão do tempo.
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3: Olá, amigos e ouvintes, nós vamos ter uma quinta-feira onde a instabilidade segue predominando em boa parte aqui entre o leste, nordeste, norte do estado, área que inclui aqui a Serra, Campos de Cima da Serra. Quinta-feira com bastante umidade, eventualmente pancadas de chuva, eventualmente também essas pancadas podem vir com rajadas de vento, com queda de granizo, ou seja, uma instabilidade isolada mesmo. A atmosfera está muito instável e ela é alimentada pelo fluxo de umidade em altitude e também, claro, pela passagem propriamente da frente fria. Com relação às temperaturas, nesta quinta-feira, a máxima vai ficar parecida com ontem, variando na casa dos 18 graus nas partes mais elevadas e entre 18 e 19 graus em média aqui pela região. Aí na sexta-feira, a umidade segue predominando. Provavelmente ainda no início do sábado também temos um pouco mais de umidade, mas é uma umidade que é apenas assim algum chuvisco mais isolado. Só que o que chama atenção é a temperatura. A temperatura cai e cai de forma bem expressiva. Na sexta-feira, a máxima à tarde já não passa de 12 a 13 graus por aqui e a sensação de frio é maior porque vamos ter ventos em média aí, de vez em quando alguma rajada mais forte. E o final de semana também promete ser bastante frio, inclusive no sábado aí as mínimas podem oscilar entre 2 e 4 graus. No domingo é um frio mais seco, inclusive tem chance até de temperaturas negativas por aqui, ou seja, vamos ter um final de semana com cara de inverno. Com a previsão do tempo, Kátia Valente.
0: Obrigado, Kátia. Cada vez que a gente ouve, né, João Paulo de Luca, a previsão do tempo, baixa um pouco mais a temperatura, a previsão, né, de temperatura. Isso. Agora, talvez com temperaturas negativas, né?
1: Nós estamos falando de 1, 2
0: graus. Começamos com 4, né?
1: Exatamente.
0: Aí foi para 3, o João que está acompanhando, né, mas que tem aqui as atividades off-road.
1: Ao ar livre.
0: Off-road,
1: ao ar,
0: né?
1: Livre. Externas.
0: É, externas. Aí a gente tá acompanhando, começou com 4, foi para 3, depois 2, aí 1, agora a Kátia vem que podemos ter temperaturas até mesmo negativas.
1: Brina, né? Brina vem, né? Pelo jeito, acho que vamos ter um geadão.
0: A brinaça.
1: A não ser que o tempo, claro, tem circunstâncias para geada, né? Mas se tivermos vento aí, não tem, tudo é relativo, mas a temperatura ao menos será uma temperatura propícia para a formação de geada no
0: final
1: de semana.
0: Exatamente.
1: Que coisa.
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0: Vamos falar de eleições, liberar ou não a inteligência artificial? Eis a questão no TSE. Repórter Alan Barbosa.
4: Dona Maria é uma influenciadora digital que acumulou milhares de seguidores em redes sociais. Com apelo emocional forte, a senhorinha fazia críticas políticas efusivas. O problema? Dona Maria não existe. É um avatar, um personagem criado por inteligência artificial. Na Argentina, o avatar do ex-presidente Maurício Macri, em maio de 2025, pediu votos ao candidato adversário do partido dele. É isso que o Tribunal Superior Eleitoral classifica como deepfakes, que estão proibidas por meio de resolução. Integrante da coalizão Direitos da Rede, Alexandre Arnes Gonzalez, detalha motivações do TSE para impedir este tipo de veiculação.
5: Em parte, é precisamente por conta de um certo receio de que as condições no ritmo acelerado das próprias redes digitais, junto com o calor do debate eleitoral, fique difícil para o eleitor poder discernir o que venha a ser, a partir da atuação de redes coordenadas, a produção de uma desinformação que outra, utilizando imagens potencialmente de algum outro candidato, alguma outra candidata. Mas a parte do desafio que está colocado aí recai nem tanto apenas só sobre a vedação daquelas empresas que são proprietárias dos modelos ou dos serviços que fazem a geração de imagem, mas está também sobre precisamente as plataformas digitais, que é o ambiente em que seria publicado esses conteúdos.
4: O debate foi reaberto no TSE por conta do avatar do ex-presidente Jair Bolsonaro, produzido por inteligência artificial e apresentado na convenção do PL. Ação impetrada pelo PT questiona a produção, já que a resolução eleitoral veda peças produzidas com IA que criem, substituem ou alterem a imagem ou a voz de pessoas para favorecer ou prejudicar candidaturas. E a lógica das redes sociais pode contribuir ainda mais no processo de desinformação. É o que explica Alexandre Gonzalez.
5: Viabiliza também uma produção num processo de outra escala e outra velocidade, que precisamente nesse ambiente das plataformas digitais, cuja lógica de recomendação, de priorização do alcance está vinculado a essa lógica do engajamento, é que daí é um processo no qual tu não consegue necessariamente conter o que venha a ser um dano no que diz respeito às condições do eleitor poder se informar e ter acesso à integridade de informação, né? Saber que aquilo que ele está visualizando, acessando, não acaba sendo uma desinformação de má fé.
4: A defesa do candidato Flávio Bolsonaro argumenta que fantoches, animações, caricaturas e avatares sempre integraram a comunicação política e que vetar as produções só porque são feitas por inteligência artificial não é factível. Não há data para o TSE julgar se mantém a vedação ou rever a resolução e libera a ferramenta para as produções. Agência Rádio Web de Brasília, Alan Barbosa.
0: Obrigado, Alan, pelas informações. 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Juntos, a gente vai para o intervalo e volta em seguida com mais Conectado.
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0: 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A temperatura agora, Deluca,
1: segue nos 17 graus, Delano.
0: Um abraço pro amigo Márcio Fopa Simonage, está nos ouvindo agora, já mandou mensagem. Grande abraço, Márcio.
1: Abraço, Márcio. Valmírio também está nos ouvindo.
0: Abraço, Valmírio.
1: Inclusive, ele, bom dia. Ele nos ouviu falar do frio antes, né? Ele disse: o frio é só para não perder o costume de frio na festa de São Roque do Borghetto.
0: Ah, é verdade.
1: Ele disse que já chegou a ter festa com neve lá no Borghetto.
0: Que coisa. É, tá chegando, hein?
1: Ah, e domingo, né, Valmírio, uma sopinha de capelete aí na festa vai ser um espetáculo,
0: que,
1: né?
0: Tem que emendar água, né?
1: Emendar água, exatamente.
0: Já tem uma música, emenda água, que é pra não ferver.
1: É, isso aí.
0: É. 7h28, conectado agora, vai falar das coisas daqui.
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0: E a Prefeitura de Garibaldi, por meio da Comissão Garibaldi Legal, instalou na segunda-feira placas de identificação em áreas classificadas pelo município como loteamentos clandestinos. Iniciativa que tem como objetivo alertar a população sobre a irregularidade dos locais e prevenir que novos compradores sejam prejudicados pela aquisição de terrenos sem aprovação e registro legal. As placas instaladas informam que as áreas são consideradas loteamentos clandestinos, ampliando a comunicação da administração diretamente nos locais identificados durante as ações de fiscalização. Medida que integra um conjunto de iniciativas que vem sendo desenvolvidas pelo município para coibir o parcelamento irregular do solo e também orientar a comunidade. A procuradora do município, a advogada Tatiana Brambila, e a engenheira civil Júlia Brugali estiveram na Rádio Garibaldi para dar mais informações sobre o assunto que vamos ouvir agora.
3: Que a nossa intenção não é constranger ninguém, mas sim informar e dar inclusive caminhos e meios legais de regularizar essas situações, as que são possíveis, claro, né? E também porque a gente está sendo bastante cobrado até pelo Ministério Público, pelo Judiciário, para que sejam tomadas medidas cabíveis. Inclusive, toda a nossa campanha é acompanhada pelo Ministério Público, a gente passa relatórios quinzenais de tudo que está sendo feito. E também a gente vem recebendo demandas diárias e denúncias desses loteamentos clandestinos. E aqui, quando a gente fala clandestinos, a gente não está querendo usar nenhum termo pejorativo, como você já falou. É o termo correto, né?
1: É um termo técnico.
3: É um termo técnico, isso. Porque o loteamento, ele é irregular quando ele já tem um projeto aprovado, tem alguma coisa no município, mas ele não foi executado da forma correta, daí ele é irregular. No caso desses que a gente identificou e está colocando as placas, são realmente clandestinos, ou seja, não existe nada no município, nenhum protocolo, nenhum projeto, nenhuma análise, não existe nada. E além desses que a gente colocou, dessas placas, vão ser instaladas outras. Inclusive porque identificamos, esse trabalho está sendo realizado desde fevereiro do ano passado, as nossas equipes identificaram as áreas com drones, está sendo tudo mapeado, e inclusive para que a gente possa realizar os embargos das obras novas. Como eu falei, o município não tem intenção de prejudicar ninguém, não é a nossa intenção, mas a gente gostaria de procurar meios de resolver, tanto é que a gente tem a comissão de REURB, que é bem atuante no município, já temos entre concluídos e em andamento quase 21, em torno de 21 processos de REURBs que atingem mais de 500 famílias, que essas sim vão ter suas escrituras, imóveis regularizados, com parceria inclusive do poder público com obras, com infraestrutura. Então, por isso que nessas áreas que a gente está identificando como clandestinas, a nossa fiscalização já está chamando os proprietários das áreas, os que são os que promoveram esse loteamento clandestino, para que eles tenham a possibilidade de se regularizar via REURB os que são possíveis, né? Porque REURB a gente pode fazer, mas com o marco temporal de 2016, que é até 2016, então são situações consolidadas. E não é para a pessoa sair picotando terrenos, né? Fazendo contratos e achando que agora depois o município vai regularizar. É marco temporal de 2016.
1: Perfeito. Deixa eu trazer a Júlia para nossa conversa também, Júlia, porque pode ser uma realidade que para muitas pessoas seja distante, mas eu imagino que nesse trabalho que vocês fizeram desses últimos meses de monitoramento, devem ter identificado muitas áreas com essas características que a Tatiana nos passava, né? Bom dia, Júlia.
4: Bom dia a todos. Sim, nós identificamos diversos núcleos em pontos da cidade, principalmente na área rural, o que torna bastante problemática a regularização e o dia a dia dessas pessoas em função da falta de infraestrutura que a zona rural promove, né? Então, nós percebemos que essas pessoas ficam desatendidas em questão de saneamento, de água, energia e também dos serviços coletivos de escola, posto de saúde, áreas de lazer que a área urbana proporciona. Uhum. Então, gera um problema habitacional e social também na região.
1: É difícil, não sei se vocês têm esse número, mais ou menos quantas residências hoje nós poderíamos caracterizar que estariam em loteamentos considerados clandestinos, Tatiana?
3: Olha, residências, a gente identificou pelo menos 10, de 10 a 12 clandestinos.
1: Poxa vida, tudo isso de loteamentos, né?
4: Núcleos.
3: Isso são os núcleos, né? Clandestinos. E uma média, assim, tem núcleos com 30, 40 casas, núcleos menores de 5, 6, 7, 8 casas, mas onde a gente verifica pela imagem até aérea, que embora não tenha muitas casas, já tem terraplanagem, já abriram, já vê que tem uma estrutura de venda de lotes. Então, se imagina que hoje tem uma situação de mais de 500 a 600 imóveis nessa situação.
1: É muita coisa, né?
3: Bastante.
1: É muita coisa. Para quem está nos ouvindo e talvez vive numa situação e foi parar nessa situação por uma necessidade, me imagino também, sim, né, Tatiana e Júlia? Você falava do REURB. De que forma a pessoa pode tentar buscar um atendimento nesse sentido e regularizar esse lote, Tatiana e Júlia?
3: Então, no município a gente tem a Comissão de Regularização Fundiária de REURB, que ela é atendida na Secretaria da Fazenda com a Jean Kiely, ou na Secretaria de Obras com a Tatiana, na parte da manhã. Uhum. A pessoa pode procurar diretamente o município, ou pelos canais até de atendimento, pelo WhatsApp, no 3462-8250, que é o telefone da Secretaria de Obras, pode buscar informações. A gente faz um atendimento com a pessoa, verifica onde fica, onde é o imóvel dela, verifica se está em alguma situação que pode ser regularizada e a gente informa qual é o caminho, né? Porque, claro, vai ter que ser verificada se é uma situação de um REURB social, se é de interesse específico. Tem uma distinção na lei e até no que até onde o município pode ser parceiro ou não, o que pode ser feito. A gente verifica a situação de cada um e a gente indica o caminho. Normalmente a pessoa tem, no caso, normalmente não é uma pessoa só, são vários proprietários, aí eles se reúnem, o município inclusive, já participei de várias reuniões, a gente vai até essa comunidade, esse núcleo, onde for, explica a situação, explica como é a forma de se regularizarem, eles fazem a contratação daí, conforme o caso, se for situações de pessoas que têm possibilidade financeira, eles fazem a contratação de uma equipe técnica para fazer o levantamento topográfico, estudo ambiental, tem que fazer impacto, várias situações, inclusive para ver se tem área de risco, né, APP, tudo isso tem que ser verificado. E aí a gente faz, eles apresentam para a gente esse projeto e o município faz toda a parte técnica interna, os encaminhamentos, registro de imóveis, para depois futuramente eles terem a escritura. E além disso, o município vai verificar se naquele local precisa, o que precisa. Ah, tem que fazer a drenagem, tem que fazer uma pavimentação, tem que se instalar um equipamento comunitário. A gente teve situações, por exemplo, lá na Dona Rashid, onde o município, além de fazer o asfalto, fez a estação de tratamento. Situações, por exemplo, ali no Guarani, atrás do cemitério, que tinha todas aquelas casas, um município também fez reurbe, fez toda a drenagem, fez o calçamento. Então, o município sempre é parceiro e quer fazer, mas as pessoas têm que nos procurar, porque também muitos desses, como eles estão em áreas que a gente, quando vê, já tem as casas, a gente só fica sabendo quando já está tudo efetivado. E como eu disse, para núcleos que foram consolidados, são situações até 2016. 2016 para cá, a lei não permite. E o que for identificado 2016 para cá, infelizmente, o caminho é envio para o judiciário, e o judiciário vai tomar as medidas, inclusive com demolições.
1: Não se pode deixar chegar nesse ponto, né, Júlia?
4: Isso, justamente. É importante ressaltar que a lei do reurb é uma lei federal, que consta esse marco temporal e diversos critérios para que seja realizado, e que as construções novas, nesse sentido, terão as medidas cabíveis junto ao judiciário. E importante também informar que antes de adquirir lote, principalmente de valores abaixo de mercado, né, ofertas que nós vemos muito na internet, que se consulte a Secretaria de Obras, a Prefeitura, para verificar a regularidade desse lote, para que a família tenha segurança no que está adquirindo. Então, a gente se coloca à disposição na Secretaria de Obras para esse tipo de consulta também.
1: Perfeito. Eu ia emendar essa pergunta para ti agora, Júlia, pensando em termos de futuro, né? O que pode ser feito para evitar que novos loteamentos como esse surjam?
4: O município, junto com o nosso setor de fiscalização, nós temos hoje tanto a comissão de REURB, mas também a comissão Garibaldi Legal, que busca fiscalizar esse tipo de situação, e estamos atuando forte na fiscalização e na prevenção da instalação de novos núcleos e novas residências nos já existentes. Então, a gente se coloca à disposição para esclarecimentos e para buscar regularizar, mas a fiscalização, ela será mais atuante.
1: E vale até para aqueles que estão nos ouvindo e têm lá o terreno e pensam em, como disse a Tati, em dividir esse terreno, picotear ele e fazer esses contratos de gaveta, também deve ser intensificada essa fiscalização para que tenha esses lotes.
4: Sim, a fiscalização, ela está acontecendo semanalmente, presencial nos locais, também com uso de drone, com imagens aéreas. Então, nós estamos identificando novas obras, movimentação de solo, que ocorrem também crimes ambientais nessas áreas, né? Então, estamos atuantes nessa situação de prevenção.
0: Tá aí, então, essa fiscalização mais forte agora quanto a loteamentos clandestinos aqui em Garibaldi. 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Intervalo, a gente volta em seguida aí para falar sobre a segunda edição do Festival de Cinema Independente, que acontece, vai acontecer no ECOA em novembro aqui em Garibaldi.
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12: 7h46.
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0: 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E de 12 a 15 de novembro vai acontecer no ECOA, o Espaço Coletivo das Artes, a segunda edição do Festival de Cinema Independente. Inscrições para este festival já estão abertas, iniciaram no dia 15 de agosto e seguem até o dia 15 de setembro. Podem se inscrever curtas de até 20 minutos produzidos entre 2023 e 2026. Maurício Santana, integrante do ECOA, diz que este ano podem participar curtas de todo o país e serão selecionados 18 para o festival. Festival que já recebeu a inscrição de cerca de 50 curtas. Vamos ouvir.
2: Então, a nossa edição do ano passado ela foi gaúcha, esse ano é uma edição nacional. E ao invés de 12, nós vamos selecionar 18 curtas também, né, que vão ser exibidos, além de filmes que vão ser exibidos na mostra não competitiva, né, que daí não estão na competição, são filmes que já são consagrados, enfim, e que talvez o público não conheça, né. Então tem filmes maravilhosos que a gente está trabalhando para trazer para o festival, né, entrando em contato com produtores aí, filmes que a gente admira bastante, do Brasil e também internacional, pelo menos eu quero ver se eu trago, né, mas isso aí eu não posso divulgar ainda, fica no campo da surpresa.
3: Sem dúvida.
2: Né, mas é uma alegria poder trazer isso, né, eu gosto muito de cinema e acho que o ECOA como um espaço que se destina a reunir as pessoas pela arte, pela cultura, né, ele está fazendo seu papel aí de trazer, né, o que está sendo produzido aí no nosso estado, no nosso país, na nossa cidade.
3: Com certeza. Agora, Maurício, se tu partes num primeiro festival no ano passado, mais assim, estadual, regional, pré-estadual, para um festival, uma segunda edição nacional, é um sinal do sucesso que foi a primeira edição e de como esses produtores de cinema independente compraram essa tua ideia, né?
2: Foi. Sabes que ano passado a gente recebeu algumas inscrições fora do estado e até nos surpreendeu, porque nós somos um festival pequeno, né? Ainda somos um festival pequeno. Em primeiro então éramos menores ainda e a gente pensou agora esse ano, não, vamos ampliar, vamos dar esse passo a mais, né? E tá dando certo. A gente começou, as inscrições foram abertas no dia 15. A gente já tem, acho que na casa de uns 50 filmes inscritos.
3: Poxa vida.
2: Né? Que a gente vai selecionar. Então, é um mês que a gente tem de inscrições, é pouco tempo, e é um volume muito grande, porque tem muita coisa sendo produzida. E a maioria, Deluca, é de 2026 e de 2025. E muitos com os reflexos das leis de incentivo que a gente teve recentemente, né? Alguns ainda da Lei Paulo Gustavo, outros da PNAB, né? Então, mostrando aí como é importante essa legislação aí para fomentar a cultura, né? Para trazer outros olhares, outras visões, né? É muito interessante, é muito gratificante. E eu acho também que tem uma coisa que nos motivou bastante também, é que a gente teve um evento muito bacana em Garibaldi esse ano aí, patrocinado pela prefeitura, que foi o Italian Screens. E nesse Italian Screens a gente recebeu realizadores, produtores italianos, e inclusive foi muito comentado a ideia do turismo de tela, não é?
3: Sim.
2: De como os festivais, eles também fomentam o turismo. Então, quando a gente trabalha o Festival de Cinema Independente de Garibaldi, a gente está sim fomentando a cultura, a arte, né? O cinema, os realizadores dando espaço, não é? Contratando artistas locais que também trabalham, né? Toda a nossa entidade visual foi feita pela Tuila Zambuja, que é uma artista de Garibaldi, né? A gente vai ter, sempre tem um showzinho ali, um pocket show, né? No nosso evento também, com artistas de Garibaldi. O pessoal vai estar trabalhando com a gente na produção todo mundo de Garibaldi, então não só ajuda, né, a parte da cultura de Garibaldi, como também abre uma nova possibilidade de turismo, né, de receber pessoas. Quem veio no ano passado, veio alguns realizadores ali de Porto Alegre, de Cruz Alta, de Pelotas, né, tinha gente de todo o estado, né, 136 filmes de todas as regiões do estado do Rio Grande do Sul. E veio gente de outros lugares para cá que não conheciam a cidade, que passam a conhecer, que vão registrar, que vão comentar, né? Então eu acho bacana também que a gente pode talvez desenvolver uma nova frente turística aí também, né? Além, evidentemente, né, de valorizar o cinema, a arte, a cultura na nossa cidade.
0: Mais informações e regulamento do Instagram, Festival de Cinema de Garibaldi. E vamos também agora falar de outro festival de cinema, agora do de Gramado, que projeta receber 250 mil visitantes. De Porto Alegre, a repórter Vitória Urbani fala pra gente.
4: Por 11 dias, Gramado troca parte da rotina pelo cinema. A 54ª edição do Festival de Cinema deve atrair cerca de 250 mil visitantes até o próximo sábado. Turistas, realizadores, jornalistas e profissionais do audiovisual circulam pela cidade durante um dos principais eventos de cinema do país. A advogada Cristina Claro dos Santos conhece bem esse clima. Apaixonada pela sétima arte, ela costuma estar em Gramado nesta época do ano para acompanhar o festival.
5: Sou apreciadora de filmes, adoro assistir filmes. E acho que aqui é um ambiente que tu vive. 100% do tempo útil aqui tu vive cinema. E eu acho muito interessante.
4: Neste ano, Cristina decidiu aproveitar também as sessões de debates da programação.
5: Estou apaixonada, porque é o momento que tu participa dos bastidores dos filmes, que tu sabe como foi feito, a escolha dos atores. Eu tô achando muito interessante participar dessa parte.
4: E ela é uma entre milhares de visitantes que passam pela cidade nesses 11 dias. A presidente da Gramado Tour, Rosa Helena Pereira Volk, fala da expectativa de público e do impacto desse movimento em Gramado.
6: Eu tenho certeza que receberemos em torno de 250 mil visitantes. Então é muita gente que vem neste período, lotam os hotéis e os nossos visitantes e turistas, eles também podem curtir esse astral do cinema, da sétima arte, do audiovisual, que está em foco durante o festival.
4: Tem lugar que acompanha essa história praticamente desde o começo. O Hotel Serra Azul abriu as portas em 1972, pouco antes da primeira edição do festival, em 1973. Neste ano, voltou a receber credenciamento, debates e exibições da programação. O diretor comercial Eduardo Perini conta que a relação do hotel com o evento atravessa mais de 5 décadas.
7: A relação com o festival, com o cinema, com o Palácio dos Festivais do Serra Azul, não só pela proximidade, mas tudo praticamente passou aqui dentro durante as décadas todas. Os últimos anos, alguns anos atrás, o QG do festival virou um pouco itinerário em uma sociedade, em outros espaços, né? E a gente está muito feliz que agora, esse ano, voltou aqui de novo com a gente.
4: Da Assembleia Legislativa, Vitória Urbani.
0: Obrigado, Vitória, pelas informações. E a gente vai falar também, rapidamente, sobre o término do prazo de transferência temporária do título de eleitor. Eduardo Amaral fala pra gente.
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9: Faltam 45 dias para o primeiro turno e esta quinta-feira, 20 de agosto, é o último dia para alterar o local de votação dentro do município, a chamada transferência temporária de eleitor. Mas atenção, a transferência não é para todo cidadão. Ela vale para eleitores em trânsito no território nacional, presos provisórios e adolescentes em unidades de internação. Beneficia ainda integrantes das Forças Armadas, policiais em geral e bombeiros. Além deles, pessoas com deficiência ou mobilidade reduzida, eleitores de populações indígenas e quilombolas e também pessoas em situação de rua. A transferência também leva em conta os mesários, os convocados para apoio logístico, os promotores e juízes eleitorais, além dos servidores da Justiça Eleitoral.
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0: 7h57, agora a gente vai para o intervalo, tem um informe da rede e a gente volta em seguida com muito mais aqui no Conectado.
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14: 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Uma mulher de 21 anos morreu após um caminhão sair da pista e tombar na madrugada desta quinta-feira na BR-116 em Pelotas, no sul do estado. O acidente aconteceu no sentido Porto Alegre, Pelotas, no quilômetro 499 da rodovia. Segundo a Polícia Rodoviária Federal, o veículo transportava sebo quente quando o motorista perdeu o controle e saiu da pista. A passageira, natural de Estrela, no Vale do Taquari, morreu no local do acidente. O condutor, um homem de 25 anos, natural de Progresso, também no Vale do Taquari, não sofreu ferimentos. Ele realizou o teste do bafômetro, que teve resultado negativo para o consumo de álcool. Um vídeo que circula nas redes sociais registrou o momento em que a asa de um Boeing da companhia aérea Gol acabou sendo atingida por um ônibus durante o processo de embarque nesta quarta-feira no Aeroporto Internacional de Guarulhos, em São Paulo. Nas imagens, é possível ver que a aeronave estava no pátio remoto do aeroporto quando o primeiro ônibus com passageiros de um voo com destino a Assunção, no Paraguai, atingiu a estrutura localizada na ponta da asa esquerda do Boeing. Em razão da ocorrência, uma outra aeronave foi designada para o voo. 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O presidente dos Estados Unidos, Donald Trump, anunciou que vai lançar uma guerra econômica contra o Irã. Ele também ameaçou punir qualquer país que ajudar a manter a economia do Irã funcionando. Em uma publicação em rede social,

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0: Próxima edição às 9 horas.
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11: Oito horas, 7 minutos, Conectado voltando na Garibaldi para Engetec, controle de pragas, ratos, mosquitos, baratas, morcegos e muitas outras pragas longe da tua casa com a equipe da Engetec. 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
11: E as informações de segurança pública contigo, Denise. Bom dia.
12: Bom dia, Delano. Bom dia, Luiz Henrique. Pois hoje vai acontecer, logo mais, será instalado às 9 horas.

0: O júri popular na comarca de São Sebastião do Caí, que abrange também Bom Princípio, onde ocorreu há 10 anos atrás a morte do barbosense Rodolfo Heffliger. E o réu será julgado em júri popular no dia de hoje. Rodolfo tinha 25 anos, estava finalizando o curso de engenharia mecânica e trabalhava na empresa de transporte da família de Carlos Barbosa. Sua vida foi interrompida de forma abrupta em um episódio que desde então passou a ser discutido no âmbito da justiça criminal. De acordo com familiares, o julgamento representa um momento aguardado por eles e pessoas próximas da vítima desde o início do processo criminal. Após anos de tramitação processual, o acusado será submetido ao julgamento pelo Tribunal do Júri, órgão constitucionalmente responsável pelo julgamento dos crimes dolosos contra a vida. Em 19 de junho de 2024, foi proferida a decisão de pronúncia, determinando que o acusado fosse levado a julgamento com incurso no artigo 121 do Código Penal, correspondente à acusação de homicídio qualificado. A decisão de pronúncia, contudo, não representa condenação. Caberá agora aos jurados analisar as provas apresentadas pela acusação e pela defesa e decidir sobre a responsabilidade do réu. Portanto, hoje acontecerá o júri popular depois de 10 anos do fato. Lembrando, né, de acordo com dados passados pela Brigada Militar e Corpo de Bombeiros Voluntários de Bom Princípio, Rodolfo e um amigo foram atropelados por um automóvel Peugeot 208 no traçado antigo da RS-122, próximo da entrada do Paredão e Passo do Salseiro, no dia 5 de novembro de 2016. Os dois ciclistas estavam sentados na mureta da margem da rodovia quando foram atingidos pelo Peugeot com placas ISG 8385 da de Feliz. Rodolfo não teria resistido aos ferimentos e faleceu no local, já o outro ciclista não teve lesões. No carro, de acordo com as informações, estavam 4 ocupantes. O motorista, na época do carro, recebeu atendimento na UPA de Bom Princípio. Portanto, depois de 10 anos, vai acontecer esse júri popular para o julgamento desse réu que causou a morte do Rodolfo Heffliger, com apenas 25 anos. De Carlos Barbosa. A Rádio Garibaldi estará dando cobertura e acompanhando esse fato. Caminhonete Ranger com placas de Garibaldi sai da pista da BR-470 e motorista fica ferido. Uma caminhonete Ford Ranger com placas de Garibaldi saiu da pista na tarde desta quarta-feira, 19 de agosto, na BR-470. O acidente ocorreu no quilômetro 214, no trecho entre Bento Gonçalves e Veranópolis. Por motivos ainda desconhecidos, o motorista perdeu o controle do veículo, que saiu da pista e colidiu contra uma árvore. O condutor era o único ocupante da caminhonete e ficou ferido. Ele foi socorrido pelo SAMU e encaminhado para atendimento médico. A ocorrência é atendida pela Polícia Rodoviária Federal. O trânsito, após este acontecido, fluiu normalmente. E nós vamos agora saber das condições das estradas, iniciando com o Mário Vivan, trazendo as informações da região de Veranópolis.
1: O trânsito segue tranquilo nas principais rodovias da região de Veranópolis, sem registro de alterações significativas nesse início de manhã de quinta-feira. Os motoristas, porém, devem manter a atenção, especialmente na Serra das Antas. No entanto, na noite desta quarta-feira, a Brigada Militar prendeu na BR-470, em Bento Gonçalves, um homem de 33 anos, suspeito de envolvimento em um latrocínio ocorrido no interior de Nova Prata. Segundo a Brigada Militar, ele teria roubado um Jeep Renegade e ferido duas pessoas com golpes de faca. Um homem de 75 anos morreu e uma mulher de 44 anos também ficou ferida. O suspeito foi localizado enquanto fugia em direção a Bento Gonçalves, conduzindo o veículo roubado. Ele foi encaminhado à Delegacia de Polícia e o caso será investigado pela Polícia Civil de Nova Prata. Da tua Rádio Veranense de Veranópolis, Mário Vivan.
0: Obrigada, Mário, pelas informações. E segue internado aqui no Hospital Beneficente São Pedro, idoso de 73 anos, que sofreu uma queda com o seu trator em São Miguel na última terça-feira. Ele que teve um capotamento, né, da sua máquina agrícola que dirigia em uma ponte em São Miguel. E de acordo com informações hospitalares, ele segue internado com algumas fraturas e está internado na UTI do Hospital Beneficente São Pedro. Uma atualização daquela informação que a gente trouxe ainda na terça-feira. Esse acidente aconteceu por volta das 11 horas de terça-feira, quando os bombeiros voluntários foram acionados para atender o acidente envolvendo o capotamento de uma máquina agrícola em São Miguel, interior do município. Na chegada da equipe, a vítima, um homem de 73 anos, apresentava ferimentos após ser estabilizado pelos socorristas. Ele foi encaminhado ao hospital para avaliação médica, onde segue então internado na unidade intensiva de tratamento. Eram essas as informações na área de segurança. Delano.
2: Obrigado, Denise. 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Vamos de unidade móvel?
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2: Unidade Móvel com o repórter João Paulo De Luca, que foi acompanhar detalhes da primeira rua de Garibaldi a receber pavimentação de concreto. De Luca, bom dia.
4: Alô, Delano, mais uma vez bom dia para ti, bom dia para o Luiz, para os amigos ouvintes que estão nos acompanhando nesta manhã de quinta-feira, aguardando a chuva, né, Delano? Acho que muito em breve a chuva deve chegar aqui pela previsão do tempo, né? Pela previsão que indica a chuva para esta quinta-feira. Mas eu não estou aqui para falar de tempo, Delano, estou para falar de obras, de uma novidade em termos de obras em Garibaldi, que diz respeito à rua Madre Justina Inês. Que rua é essa? É a rua que fica ao lado do antigo, eu vou puxar por tudo que foi sediado aqui, o antigo Irmã Teofânia, que depois era o Colégio Sagrado e que hoje é a Escola Nossa Senhora da Glória. O prédio aqui, parte do prédio das Irmãs de São José, aquela rua que foi aberta há alguns anos para descida, né? Para melhorar o trânsito dos pais que deixavam os filhos aqui no Colégio Sagrado e hoje na Escola do Glória e descem aqui por essa rua, né? É uma continuação, digamos, da rua 1º de Maio. Pois bem, essa rua, Delano, que hoje ela tem pavimentação por paralelepípedos, ela vai ganhar pavimentação de concreto, exatamente. Primeira rua de Garibaldi a ganhar pavimentação com este material. E para a gente entender um pouco mais dessa obra, que não deixa de ser uma obra diferente e inédita para Garibaldi, estamos aqui com o secretário Renan Poletto, observando um pouquinho dessa movimentação. A gente já observa, né, secretário, que a rua está fechada para o trânsito, mas é uma novidade para vocês também, que a gente pode falar sobre pavimentação com concreto aqui para Garibaldi, secretário. Bom dia.
5: Bom dia, De Luca. Bom dia a todos os amigos aqui da Garibaldi. Realmente é uma novidade, né? Primeira obra da história aqui de Garibaldi. Então, estudamos e estamos aprendendo também muito agora com essa primeira rua que a gente está fazendo. Que teremos mais uma, que é a rua Júlio de Castilhos, ao finalzinho dela lá no Chácaras. Então, já fizemos aqui a primeira etapa, que é a parte de concretar as sarjetas. Então, já temos um concreto que estamos aguardando agora os próximos dias aí. Temos um planejamento de realizar o concreto dessa primeira etapa agora na próxima segunda-feira.
4: Pergunta que muita gente vai estar se fazendo: por que pavimentação com concreto, secretário?
5: Nós tivemos alguns estudos aqui para realizar o pavimento asfáltico. Porém, nós temos aqui uma inclinação de 25,4% de inclinação. Então, é uma rua que a gente não consegue realizar pavimentação asfáltica com qualidade que é do jeito que a gente gostaria. Então, tivemos que estudar novas alternativas e a gente chegou ao PUC, que é o pavimento urbano de concreto, para realizar e solucionar esse problema que a gente tem nessa rua.
4: E como é que funciona uma pavimentação de concreto? O que difere ela de uma pavimentação de asfalto?
5: Esse pavimento aqui quando a gente conversa, é pavimento rígido, né? Um pavimento utilizado até para as pessoas entenderem. É o pavimento que a gente tem na própria freeway aqui Porto Alegre, em alguns outros trechos também. Uma pavimentação muito utilizada na Europa. Então, é uma um pavimento de concreto. Então, é um slump um pouco maior, justamente para a gente não ter que ele deslize por essa via, devido à inclinação. Então, essa rua aqui vai receber o concreto fibrado e ainda uma malha que vai auxiliar todas essas questões para a desenvoltura mecânica da pista.
4: Tem mais aderência na comparação com o asfalto, então?
5: Nesse primeiro momento, sim, a gente está verificando, inclusive, vai ter o acabamento desse pavimento aqui também, é um acabamento vassourado, que a gente chama, não é um desempeno normal que a gente tem do asfalto, justamente para ampliar essa aderência na pista.
4: Algumas características que a gente pode dar desse concreto, então, secretário, em termos de tamanho, de espessura, de material propriamente dito?
5: Nesse trecho aqui, nós temos um projeto que ele é feito um detalhamento todo especial. Então, nesse trecho aqui, a projetista, ela dimensionou uma espessura de 12 centímetros. Então, vai receber uma malha. Nós estamos vendo aqui em loco que existem umas espinhas de peixe, que a gente chama, que são reforços estruturais para que o pavimento suporte melhor as cargas que serão impostas nesses trechos. Então, nesse trecho aqui, serão 12 centímetros.
4: 12 centímetros de concreto.
5: 12 centímetros de concreto fora. Como nós temos uma entrada logo abaixo lá de um prédio, nós decidimos fazer essa pavimentação em duas etapas para não atrapalhar o fluxo lá embaixo também dos moradores. Então, estamos em contato também com o síndico do prédio, os moradores já estão cientes. Então, assim que a gente realizar essa primeira etapa, a gente inicia lá na parte de baixo. Então, alguns dias a gente vai incomodar um pouquinho lá embaixo, mas vai ficar bom, um resultado bem bacana.
4: E uma outra pergunta que talvez os ouvintes estão se fazendo com relação à drenagem, né? Porque é uma rua com uma grande inclinação, como tu disse, então, dias de muita chuva, essa água deve correr para baixo, né? Como está sendo trabalhada também a drenagem agora que haverá o concreto?
5: Nós temos alguns pontos existentes, mas vamos criar novos pontos também, porque ela tende a ganhar velocidade. Então, nós vamos fazer novos pontos de drenagem, a gente já vai ligar lá na Buarque, então, mas esse trabalho de ligação lá, ele é rápido, a gente libera a pista, não vai ter interferência na Buarque, não, tá, Deluca? Então, nós vamos fazer a ligação lá embaixo e isso aí é trabalho de meio-dia.
4: Tá certo. Secretário, pode ser uma, digamos assim, um experimento nessa rua para que no futuro outras ruas recebam esse modelo de pavimentação em concreto?
5: Sim, é algo que eu, sinceramente, admiro muito, é algo que eu já li há algum tempo, mas eu estou me dedicando um pouquinho mais agora. Então, cada rua, cada trecho que a gente for fazer, a gente com certeza vai estudar também, para que vire daqui a pouco uma alternativa muito boa, até devido a esses aumentos, essas flutuações que está tendo nesses últimos períodos do cimento asfáltico, do próprio cimento, né? Então, do aço. Então, nós vamos verificar essas questões, porque o pavimento rígido, ele se caracteriza muito pela durabilidade também. Então, pode ser que venha para ficar.
4: Tá certo. Secretário, muito obrigado. Previsão de conclusão dessa obra, secretário.
5: Nós iniciamos no dia 10, com um cronograma de 45 dias, mas estamos em fase acelerada. Acredito que vamos conseguir entregar antes essa obra.
4: Obrigado, secretário. Bom trabalho.
5: Obrigado a todos. A gente está à disposição.
4: Delano, então, conversa com o secretário Renan Poleto, secretário municipal de obras aqui de Garibaldi, sobre essa novidade, né? Pavimentação de concreto na rua Madre Justina Inês, que é aquela rua que desce ao lado do antigo Colégio Sagrado, atual Escola Nossa Senhora da Glória, que também dá acesso aqui ao Centro Social e Cultural São José, a parte aí do acesso ao Hotel Mosteiro, enfim, essa rua com uma inclinação grande e, por enquanto, ela inclusive está com o trânsito interrompido, né? Quem vem para a ABB ou quem vem para a própria Escola Nossa Senhora da Glória aqui tem que retornar pela própria rua 1º de Maio, por enquanto a obra estiver sendo realizada. Certo, Delano? Nossa unidade móvel nesta manhã de quinta-feira. Eu volto daqui a pouco aí dos estúdios para falar de esporte. Até mais!
2: 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A gente vai para o intervalo. Em seguida, a gente volta com mais Conectado, aí sob o comando de Luiz Henrique Guarnieri.
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2: 8:23, agora são 8:23, 18 graus é a temperatura atual aqui nos estúdios da Rádio Garibaldi e eu estou em contato com o doutor Matheus Francischini, que vem nos falar da Oral Unique. Doutor, muito bom dia.
3: Bom dia, Luiz, bom dia, queridos ouvintes da Rádio Garibaldi. É isso aí, né, Luiz, a odontologia avançada, tecnológica. 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Mas, Luiz, não menos importante que isso, e hoje eu gostaria de falar sobre isso, é sobre a nossa verdadeira seleção odontológica, com uma equipe aqui que trabalha aqui com a gente, que eu me orgulho muito, né, Luiz? 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É, cada pessoa que passar por aqui, passar por pela sua jornada com seus dentistas, enfim, que seja muito bem tratada, com uma odontologia de excelência e humanizada. Esse é o nosso principal motivo de estar aqui, de entregar uma nova odontologia ao acesso de todo mundo, mas que as pessoas saiam daqui tranquilas, satisfeitas, felizes. 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Bem diferente de uma odontologia do passado, que por vezes até machucava as pessoas, né? 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Quem tá ouvindo no rádio agora sabe do que eu tô falando. E é importante as pessoas se permitirem poder voltar a sorrir, sem traumas, tranquilamente, que cabe no bolso de todo mundo, meu amigo.
2: Doutor, e é importante salientar que quando tu fala de seleção odontológica, se trata de uma equipe multidisciplinar, porque a Oral Unique conta com especialistas em cada uma das especificidades da odontologia.
3: Com certeza, Luiz, todos os tratamentos são capitaneados, planejados por mim, né, independente do tratamento que seja feito. 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A partir do momento que a pessoa precise de outro procedimento específico, vai cair na mão de um especialista que não vai ficar trocando de profissional. Ou seja, aquele especialista vai atender sempre aquela especialidade, né? Sempre o mesmo profissional. Mas o paciente está organizado no tratamento, início, meio e fim, para que ele inicie e termine da forma mais rápida possível e seja atendido sempre por um especialista, né, Luiz? No passado, o mesmo dentista fazia de tudo, né? 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
2: Doutor, muito obrigado pela tua participação aqui na Rádio Garibaldi, uma excelente quinta-feira pra ti e pra toda a tua equipe.
3: 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Desejo a todos aí um excelente, abençoado resto de semana e fiquem todos com Deus.
2: A participação do Dr. Matheus Francischini da Oral Unique Garibaldi. Agora 8:28.
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2: Funerária do Carmo informa. Falecimento. Pais João Messinger in memoriam e Rosa Emma Miller Messinger in memoriam. Esposo Hilário Francisco Sangalli. Filhos Patrícia e Juliano. Genro Maciel. Genro Marciel. Nora Adriane. Netos Júlio e Nicolas, irmãos, cunhados, sobrinhos e demais familiares e amigos, com pesar comunicam o falecimento da senhora Wanda Maria Messinger Sangalli, aos 76 anos de idade. As últimas homenagens estão sendo prestadas na igreja do bairro São Francisco, onde hoje, às 10 horas da manhã, será celebrada a cerimônia de despedida com posterior sepultamento no cemitério do bairro São Francisco. Noticiamos o falecimento e convite para enterro de Wanda Maria Messinger Sangalli, com a idade de 76 anos. Os festeiros, juntamente com a comunidade São Roque do bairro Borgueto, convidam para a festa do padroeiro às 10h30 da manhã, missa festiva, transmitida pelo Facebook Rádio Garibaldi. Ao meio-dia, almoço festivo e à tarde, domingueira dançante, com entrada franca. 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

0: Agora são 8 horas com mais 35 minutos, 8:35, 18 graus é a temperatura atual aqui nos estúdios da Rádio Garibaldi. Agora estamos retornando à programação do Conectado sob meu comando, Luiz Henrique Guarnieri, num oferecimento, sempre num oferecimento e no apoio comercial de Engetec Controle de Pragas. 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Agora aqui no Conectado é hora de Kátia Valente, é hora de previsão do tempo.
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2: Olá, amigos e ouvintes, nós vamos ter uma quinta-feira onde a instabilidade segue predominando em boa parte aqui entre o leste, nordeste, norte do estado, área que inclui aqui a Serra, Campos de Cima da Serra. Quinta-feira com bastante umidade, eventualmente pancadas de chuva, eventualmente também essas pancadas podem vir com rajadas de vento, com queda de granizo, ou seja, uma instabilidade isolada mesmo. A atmosfera está muito instável e ela é alimentada pelo fluxo de umidade em altitude e também, claro, pela passagem propriamente da frente fria. Com relação às temperaturas, nesta quinta-feira, a máxima vai ficar parecida com ontem, variando na casa dos 18 graus nas partes mais elevadas e entre 18 e 19 graus em média aqui pela região. Aí na sexta-feira, a umidade segue predominando. Provavelmente ainda no início do sábado também temos um pouco mais de umidade, mas é uma umidade que é apenas assim algum chuvisco mais isolado. Só que o que chama atenção é a temperatura. A temperatura cai e cai de forma bem expressiva. Na sexta-feira, a máxima à tarde já não passa de 12 a 13 graus por aqui e a sensação de frio é maior porque vamos ter ventos em média aí, de vez em quando alguma rajada mais forte. E o final de semana também promete ser bastante frio, inclusive no sábado aí as mínimas podem oscilar entre 2 e 4 graus. No domingo é um frio mais seco, inclusive tem chance até de temperaturas negativas por aqui. Ou seja, vamos ter um final de semana com cara de inverno. Com a previsão do tempo, Kátia Valente.
0: Obrigado, Kátia, pelas informações do tempo. 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
3: Oi, gente, tudo bem? Estou chegando com mais um Bombando nas Redes aqui na Rede Tua Rádio. E nas últimas horas deu que falar uma foto de casamento que viralizou no sul da Índia. A cerimônia reuniu 4 pares de gêmeos. 2 irmãos gêmeos se casaram com 2 irmãs gêmeas, enquanto 2 padres gêmeos celebraram a união e também 2 coroinhas gêmeos participaram. E não foi coincidência, tá? Os irmãos passaram quase 3 anos procurando, com a ajuda da família, 2 irmãs gêmeas para se casar. E a despedida de Glória Menezes também emocionou as redes. A nora da atriz Mocita Fagundes publicou uma homenagem comovente e falou sobre os anos de convivência entre as duas. Em meia saudade, ela resumiu o sentimento com uma frase forte: o Brasil perdeu Glória Menezes, eu perdi uma mãe. Eu sou Alice Corrêa e esse foi o Bombando nas Redes de hoje. A gente se encontra por aqui na Rede Tua Rádio a qualquer momento. Paz e bem pra você, tchau, tchau.
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0: Obrigado, Alice, pela produção do Bombando nas Redes. 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
4: 20 de agosto, dia das vocações religiosas, dia nacional do catecismo, dia do maçom, e Dia Mundial do Mosquito. Os aniversariantes do dia. Never put my love out on the line. 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A cantora, compositora e atriz norte-americana Demi Lovato.

A escritora gaúcha Marta Medeiros e o músico, cantor e compositor britânico Robert Plant, mais conhecido por seu trabalho como vocalista da banda de rock Led Zeppelin.

os fatos do dia. Em 1779, nasceu o religioso e político brasileiro Joaquim da Silva Rabelo, mas popularmente conhecido apenas como o Frei Caneca. 1827. Nasceu o famoso compositor austríaco Josef Strauss. O brilhante músico morreu em 1870, aos 42 anos. Em 1889, nasceu a poetisa e contista brasileira Cora Coralina, considerada uma das mais importantes escritoras brasileiras. Em 1914, morreu aos 79 anos Giuseppe Melchiorre Sarto, o Papa Pio X, ficou conhecido como o Papa da Eucaristia. Em 1946, nasceu o ator e diretor brasileiro José Wilker. Ele morreu em abril de 2014, aos 67 anos. 1973,

0: os Rolling Stones lançaram a música Andy, uma das mais conhecidas músicas da banda. A canção foi escrita por Mick Jagger e Keith Richards. 2017. Morreu aos 91 anos o famoso ator e comediante norte-americano Jerry Lewis, um dos gênios da comédia mundial. Mário Vivan para a tua rádio.
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0: Tá então a participação de Mário Vivanda, a tua Rádio Veranense de Veranópolis, com a participação, com a produção, aliás, do Hoje na História. 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Vamos para o último intervalo do Conectado de hoje. Na sequência, retornamos para falar de esporte.
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10: Oito horas com mais 49 minutos, faltando 11 minutinhos para as 9 horas da manhã. 18 graus é a temperatura atual aqui nos estúdios da Rádio Garibaldi. Nós estamos de volta agora para falar de esporte, num oferecimento de Engetec Controle de Pragas e Quinta das Carnes do Caetá. 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
10: Para a cooperativa Santa Clara, mais de um século de tradição em laticínios e frigorífico, João Paulo de Luca, a CBF talvez não teve o desempenho que a gente esperava durante a primeira fase da Copa RS, mas no fim das contas conseguiu o objetivo básico, que era a classificação direta às semifinais, meu amigo. Bom dia.
11: É verdade, mais uma vez bom dia, Luiz, para os amigos ouvintes, de volta aqui nos estúdios.
0: classificou, mas classificou em segundo, né, Luiz? Que talvez não era o objetivo inicial e nem que nós imaginávamos, né?
10: É.
0: Por mais que no grupo da CBF, na Copa RS, tinha o Camacoa, que é uma equipe que disputa a Liga Prata, ainda assim é um time abaixo, né, da CBF. A CBF, por exemplo, não ganhou do Camacoa nessa primeira fase, né? Ela empatou em Barbosa e perdeu em Camacoa, e os dois jogos com o seu time principal,
10: certo,
0: da CBF, né? Aliás, boa parte da Copa RS, a CBF disputou com a equipe principal.
10: Certo.
0: Né? Só jogos contra o Rio Grandense, que foram com o Sub-20, né?
10: Que, comicamente, representaram duas das três vitórias da CBF nessa primeira fase.
0: É verdade. Mas ontem veio essa vitória, sim, pela Copa RS, só que o jogo começou com sustos, né? Logo a 2 minutos e meio do primeiro tempo, o Pet, camisa 15 lá da BF, fez 1-0 para a equipe visitante, que muito bem postado em quadra, né? Muito bem organizado pelo Maguila, aliás, Maguila, que é um bom técnico de futsal, soube se resguardar bem. Houve um período aí de bombardeio, de pressão da equipe da CBF, mas faltou um pouco mais de pontaria. E um pouco de azar também, porque a CBF chutou duas bolas na trave quase na sequência, uma com o Vilela, outra com o Barbosinha. Então, depois de muita pressão, ainda no primeiro tempo saiu o gol de empate do Otânia. Um gol, eu diria, improvável, porque ele chuta cruzado, ele estava quase em cima da linha, quase um gol espírita do Lucas Otânia, mas foi o gol de empate. Depois nós tivemos a segunda etapa, né, a etapa final, onde a CBF conseguiu virar no começo do segundo tempo com o Murilo, um golaço do Murilo. Veio o terceiro gol da CBF, e o terceiro gol com o William Bolt, né? Gol de categoria do Bolt, e o quarto gol, que foi o mais bonito da noite, um dos gols mais bonitos do ano, lá no Sérgio Luiz Guerra, que foi o JK pegando de voleio, né? Cruzamento, e ele na segunda trave deu de voleio e fez um golaço ontem. CBF 4, ABF 1. CBF classificado em segundo para pegar a equipe do Passo Fundo Futsal. E aí, por classificar em segundo, né, Luiz? Vai fazer o jogo de volta fora de casa, né?
10: Exatamente. Como fica a Copa RS até então, João?
0: Explica pra gente, então, isso.
10: A CBF até tinha condições matemáticas de se classificar na liderança do grupo ontem à noite, mas não dependia só de si mesma. Porque também estava acontecendo em Camaquã o jogo do Camaquã contra o Rio Grandense, e o placar final foi de 9-3 para o Camaquã. Com isso, o Camaquã é líder do grupo B, 13 pontos conquistados. A CBF fica na vice-liderança da chave com 11. Estas duas equipes que eu citei já diretamente classificadas para as semifinais da competição. Quem também conquistou a vaga direta foi o Passo Fundo, que liderou o grupo A com 9 pontos conquistados. E aí a gente tem aquele asterisco no regulamento. Porque essa quarta vaga para a semifinal, ela ainda não está objetivamente definida. Nós vamos ter um playoff entre o Ser Santiago, que foi o segundo colocado do grupo A, contra a própria ABF de São Lourenço do Sul, que ficou na terceira colocação do grupo B, para definir quem fica com a vaga. Lembrando, este confronto é em jogo único, lá em Santiago, porque o Santiago teve...
0: Jogo único, Luiz.
10: Jogo único. Lá em Santiago, porque o Santiago teve melhor aproveitamento na primeira fase. E em caso de empate, nós teremos prorrogação e pênaltis para definir o classificado.
0: Mas olha só, coisas que só a Federação Gaúcha de Futebol de Salão consegue promover, né?
10: Exatamente. Então, as semifinais da Copa RS, que ainda não possuem datas definidas, colocam frente a frente a CBF e Passo Fundo, com a ida em Carlos Barbosa e a volta lá em Passo Fundo, e o Camaquã vai esperar o vencedor do confronto entre Santiago e ABF, mas independentemente da equipe classificada, o jogo de volta acontece lá em Camaquã.
0: E daqui a menos de uma semana tem um novo encontro entre a CBF e a ABF, dessa vez em São Lourenço do Sul, pela Série Ouro. Mas para esse jogo, a CBF vai com o seu time sub-20. O próprio técnico Peri Fuentes, ontem, na entrevista coletiva ao final do jogo, confirmou que a CBF vai com o seu sub-20. O próximo compromisso da equipe adulta vai ser em casa, pela Série Ouro, contra a Cercesa de Carazinho. Esse jogo vai ser no dia 29 de agosto, daqui a 10 dias. Quando aí sim vai com o time principal. Então o Peri vai aproveitar esse período, ele falou bastante ontem, né, que vai ser um período muito importante, muito chave para a CBF na temporada, de preparação para a Taça Brasil, né? Que acontece agora no mês de setembro em São João do Jaguaribe, lá no interior cearense. A CBF trata com muito carinho, com um olhar todo especial, essa competição, que tem o objetivo de conquistá-la novamente. A última conquista de Taça Brasil foi há 10 anos, em 2016.
10: E que possibilitou, inclusive, aquele tricampeonato consecutivo na Copa Libertadores 2017, 18 e 19.
0: Ganhou a Taça Brasil, depois a Supercopa e por consequência foi para Libertadores sendo tricampeã da América.
10: A CBF que vai enfrentar na Taça Brasil nos quatro primeiros jogos que já estão confirmados e definidos, o Pato Futsal, o IAP Futsal, o São João do Jaguaribe, que é a equipe anfitriã, e o Traipu.
0: Traipu de André Bié, né?
10: Traipu de André Bié.
0: André Bié foi anunciado na semana passada como técnico do Traipu, que disputa a Liga Prata, né? Do futsal brasileiro. Fala um pouquinho de bocha também, Luiz, porque nós tivemos na última terça-feira um jogo atrasado do Municipal de Bochas, jogo válido pela sétima rodada, e o Amizade perdeu em casa para o Guaratinguetá por 3-0, com parciais de 15-7 no trio, 15-12 na simples, 15-14 na dupla. Amanhã, hoje, nós teremos rodada do Municipal, jogos foram antecipados para esta quinta-feira, e o grande jogo da rodada acontece hoje no Clube Rio Branco, né? Rio Branco e Araújo, reeditando a final do ano passado, né? Baita jogo, Rio Branco e Araújo, jogo do líder contra o vice-líder. Além de Rio Branco e Araújo, hoje tem Chácaras e São Miguel no bairro Chácaras, tem Guaratinguetá e Integração no bairro Borghetto, e tem Amizade e Três Lagoas em São Roque, Figueira de Melo. Falar um pouco também de futebol, o Internacional já tem Eliasson apresentado e Sanabria já está em Porto Alegre.
10: É.
0: Os novos matadores colorados, Luiz Henrique, estão chegando.
10: Olha, as estatísticas, elas não dão tanta ênfase para isso que tu tá falando, João Paulo De Luca. A gente se trata de um camisa 9 que tem pouco mais de 70 gols na carreira e marcou 8 nas últimas 3 temporadas. Mas a gente espera que eles possam apresentar alguma solução para uma equipe que vem respirando por aparelhos no Campeonato Brasileiro. E a posição de centroavante é justamente a grande carência do elenco do Internacional hoje. Compete pau a pau com zagueiros, só que a carência no grupo de zagueiros do Internacional, ela não é numérica, ela é técnica. Se tratando de centroavante, existe falta de quórum. Porque hoje o único centroavante do elenco do Internacional é o Alejandro, à disposição de jogo. Então, até por conta disso que se faz estes movimentos, o Eliasson, que é um jogador que originalmente atua pelas pontas, mas que pode jogar mais centralizado, e o Sanabria, que é um 9 de origem, foram as ideias do Internacional para tentar dar sequência aí nessa temporada que não vem sendo das mais gloriosas para o torcedor do Inter.
0: Pois é. Vamos ver então se eles, quem sabe aqui no Inter, aumentam a sua média. Ontem tivemos Libertadores América, num grande jogo, o Flamengo eliminou o Cruzeiro, né? Pelo placar de 2-1, Flamengo avança às quartas de final, segue na busca pelo quinto título, vai pegar um adversário mais fácil que o atual, né? Porque que o Cruzeiro vai pegar o Independiente del Valle ou Tolima da Colômbia, e o Palmeiras ontem também avançou, acabou eliminando a equipe do Cerro Porteño no Paraguai por 1-0. E hoje tem Corinthians enfrentando o Rosário Central, né? E também tem o Mirassol pegando a equipe da LDU lá no Morro.
10: Eu adoraria ver o Mirassol nas quartas de final da Libertadores.
0: E aí ele enfrenta o Palmeiras, né? Passando, pega o Palmeiras.
10: Vale destacar que pela Sul-Americana também tem Vasco e Olímpia, Macará e Santos, e o Botafogo vai tentar reverter um 6-1 que tomou no lombo pro Cienciano lá em Cusco.
0: Ele que demitiu o treinador, inclusive.
10: O Franklin Carvalho.
0: Isso aí. Valeu, Luiz.
10: 9 horas em ponto. Obrigado, João Paulo. Estourou nosso tempo. Temos informe da Rede Tua Rádio. Na sequência, retornamos à nossa programação com temática. Até logo.
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11: 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Vamos ao giro da reportagem da Rede Tua Rádio.
12: A Câmara de Vereadores de Caxias do Sul aprovou por unanimidade nesta terça-feira uma moção contrária à RGE, empresa do grupo CPFL Energia, devido a reclamações sobre os valores das contas de luz e o atendimento prestado aos consumidores. O documento critica principalmente o reajuste de 14,11% aplicado às tarifas dos consumidores residenciais e a diferença nos valores das faturas registradas nos meses de julho e agosto em comparação com os demais períodos do ano. Durante a discussão, foram relatados casos de consumidores que tiveram aumentos expressivos nas contas. Um dos exemplos apresentados foi o de uma fatura que passou de cerca de R$200 para R$1.000 entre um mês e outro. A moção também menciona reclamações registradas anteriormente. Segundo o documento, o PROCON de Caxias do Sul recebeu mais de 1.000 relatos de consumidores em 2025, com mais de 200 reclamações formalizadas relacionadas ao serviço de energia elétrica. Da tua Rádio São Francisco de Caxias do Sul, Alice Correa.
13: Na microrregião de Veranópolis, a Brigada Militar prendeu na noite de ontem, quarta-feira, na BR-470, em Bento Gonçalves, um homem de 33 anos, suspeito de latrocínio ocorrido no interior de Nova Prata. Conforme a Brigada Militar, o homem roubou um veículo Jeep Renegade e atacou duas pessoas com golpes de faca. Um idoso de 75 anos, que não resistiu aos ferimentos e faleceu, e uma mulher de 44 anos, que também ficou ferida. A abordagem foi realizada enquanto o homem fugia em direção a Bento Gonçalves, a bordo do automóvel roubado. Ele foi conduzido à delegacia de polícia para o registro do flagrante. Segundo a Brigada Militar, o suspeito é natural de Gravataí e possui extensa ficha criminal. O caso será investigado pela Polícia Civil de Nova Prata e a identidade da vítima ainda não foi divulgada. Da tua Rádio Veranense de Veranópolis, Daniela Afonso.
10: E na área de cobertura da tua Rádio Garibaldi, um homem matou a própria esposa e em seguida tirou a própria vida na manhã de ontem na localidade de Seca Baixa, interior de Imigrante. Conforme informações preliminares, Edemilson José Pereira Duarte

0: Luiz Henrique Guarnieri.
1: A ponte da localidade da Serraria 8, no 4º Distrito de Vacaria, permanecerá interditada por mais 15 dias. A estrutura foi danificada pelas fortes chuvas registradas no início deste mês e está sendo reconstruída por funcionários da Prefeitura Municipal. A ponte é utilizada principalmente para o acesso de veículos do transporte escolar que conduzem alunos da Escola João Becker da Silva, localizada na comunidade Barro Preto, Fazenda da Estrela. A previsão é de que os trabalhos de reconstrução sejam concluídos dentro do período de interdição. Da tua Rádio Fátima de Vacaria, Júlia Rodrigues.
2: Na região de Soledade, a Brigada Militar de Barros Cassal prendeu um homem e apreendeu um revólver municiado com 5 munições durante uma ação de patrulhamento rural na linha São Sebastião. A arma foi localizada após um dos ocupantes do veículo arremessá-la para fora durante a abordagem policial. O homem assumiu a propriedade do armamento e foi encaminhado à DPPA, onde foi arbitrada a fiança de R$ 1.000, posteriormente paga, resultando em sua liberação. Da tua Rádio Cristal de Soledade, Kathleen Gox.
3: O município de Água Santa recebe no dia 11 de outubro a 6ª edição do Pedal das Águas, um evento de cicloturismo que reúne esporte, lazer e contato com a natureza. A programação começa às 6h30 da manhã no Parque de Rodeios. O evento é promovido pela Prefeitura de Água Santa, junto com o grupo Biciclube, e conta com a organização do SESC de Passo Fundo. Os participantes poderão escolher entre 3 opções de percurso: Light com 10 quilômetros, Sport com 20 quilômetros e Pro com 40 quilômetros. Da tua Rádio Cacique de Lagoa Vermelha, Rudimar Galvão.
4: Aqui na região, destaque para a segunda Semana del Talian, que será realizada em Gentil entre os dias 23 e 29 de agosto. A programação reúne atividades culturais, gastronômicas e tradicionais, com filó, apresentações de corais, jogos típicos e a 20ª Mostra Regional de Vinhos Artesanais. A abertura acontece no domingo, dia 23, no Centro Comunitário. A iniciativa busca valorizar a herança italiana e preservar as tradições da imigração no município e região. Da tua Rádio Alvorada de Marau, Ana Lúcia Giacomini.
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0: Temperatura alta ainda neste momento, mas a meteorologia indica a vinda da instabilidade, chuva e vento nesta quinta-feira aqui em Garibaldi e região. Aliás, essa mudança é para todo o estado.
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0: A movimentação é tranquila nesta manhã de quinta-feira.
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0: Nós vamos ter neste domingo a festa no bairro Borghetto, em honra a São Roque. E neste domingo a Rádio Garibaldi estará transmitindo a celebração da missa.
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0: O dólar está cotado hoje a 5,17, euro 6,03, poupança rende hoje 0,50%, nova poupança 0,67%.
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Alô, pessoal, mais uma vez o meu bom dia. São 9:16, 9:16. A temperatura está em 18 graus aqui nos estúdios da tua Rádio Gribaldi. Está no ar o programa Temática nesta manhã de quinta-feira. Hoje é dia 20 de agosto. Já se passaram desde o início do ano 232 dias. Restam 133 para o término de 2026. E a frase que abre o nosso programa é de Leon Tolstói: todos pensam em mudar a humanidade, mas ninguém pensa em mudar a si mesmo. O programa Temática tem a sua equipe de trabalho, formada pelos colegas Luiz Henrique Fontanive Guarnieri, Eduardo Bacon da Silva e pelo colega Henrique da Fonseca. A coordenação de jornalismo está a cargo da jornalista Denise Furlaneto da Campo. A gerência é de Delano Brandelli Pieta e a direção é do Frei Alceu Ferronato. Em nome de toda esta equipe, eu dou o meu bom dia e digo que hoje é quinta, hoje é 20 de agosto e o Temática está no ar.

A inveja, segundo Rubem Alves. Gosto de tomates e resolvi plantar uns tomateiros lá em Pocinhas, no Rio Verde, Minas Gerais. Amadureceu o primeiro tomate, todo vermelho, com exceção de um pontinho preto na casca. Nem liguei para aquele ponto preto. Colhi o tomate e me preparei para comê-lo. Dei a primeira dentada e logo cuspi. O que havia dentro dele era um verme branco, grande, enrugado, gordo por haver comido toda a polpa do tomate. Foi essa imagem que me veio à memória quando me preparava para falar sobre o mais terrível de todos os demônios. Ninguém suspeita. Ele vai comendo por dentro as coisas boas que crescem no nosso quintal. Eu sempre digo, demônios fazem ninhos no corpo. Cada um tem a sua preferência. Nesse caso, a de que me refiro, o demônio faz seu ninho nos olhos. E ele não gosta de coisas ruins e feias. Como verme, ele prefere os tomates. Gosta de coisas bonitas. E o resultado é que quando uma coisa bonita que cresce no nosso quintal é tocada pelo olho onde mora o verme, ela imediatamente murcha, apodrece e cai. E aí vem as moscas. O demônio que se aloja nos olhos se chama inveja. Inveja vem do latim invidere, que segundo o dicionário Webster quer dizer olhar pelos cantos dos olhos. A inveja não olha de frente. Quem olha de frente tem prazer no que vê. Quem olha de lado, olha com olho mau. Olho mau, olho gordo. Muita gente tem medo desse olhar. Não precisa. O verme da inveja nunca faz nada com os tomates da horta alheia. Ele só come os tomates da horta da gente. Explico. Fernando Pessoa diz que a inveja dá movimento aos olhos. O olho de inveja não olha numa direção só. Lembre-se do que eu disse, que o olho onde se aninha o verme da inveja só gosta de ver coisas bonitas. Então é assim que acontece. Eu tenho um belo tomate crescendo no meu quintal. É certo que não há vermes dentro dele. Vai dar uma deliciosa salada. Mas antes vou mostrar o meu tomate para o meu vizinho. Um pouco de exibicionismo faz bem para o ego. Mas eu olho para o quintal do meu vizinho. Ele também cultiva tomates. Vejo o tomate que cresce no tomateiro dele. Lindo, vermelhíssimo, mais bonito que o meu. E é nessa hora que o verme entra no meu olho. Meus olhos se movimentam, voltam-se para o meu tomate, que era a minha alegria e o meu orgulho. Já não é mais. Vejo-o agora mirrado, pequeno, murcho. E ele corresponde. Apodrece repentinamente e cai. Perdi o prazer da minha salada. Esse movimento dos olhos é a maldição da comparação. Quando eu comparo o meu bom, bom mesmo, mais que suficiente para me fazer feliz, com o bom maior do outro, eu fico infeliz. E o que antes me dava felicidade passa a me dar infelicidade. Com a comparação tem início a infelicidade humana. E isso acontece com tudo. Eu comparo a minha casa, eu comparo meu carro, minhas roupas, meu corpo, minha inteligência e até mesmo meu filho. Frequentemente, os filhos são vítimas do jogo de inveja dos seus pais. Aquele meu filho que é a minha alegria, delícia de criança, com um jeitinho só dele e que me encanta. Mas o filho do vizinho tira notas mais altas que o meu. É campeão de natação, é mais forte, é mais alto e não é gordinho. Então meu olho se movimenta e o verme se aninha. E se dá o mesmo com o meu tomate. Ele apodrece. Até segunda-feira.

0: 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Nós temos intervalo comercial, depois na volta você fica com o espaço de entrevistas do Temática desta quinta-feira, que trata da semana especial. A Associação de Pais e Amigos dos Excepcionais, a APAI, ela está abrindo a semana especial, semana dedicada aos usuários, aos alunos da APAI. Uma série de atividades estão sendo programadas e a nossa equipe foi até a APAI para conferir os detalhes da programação, e essa matéria você acompanha comigo aqui no nosso Temática. Hoje também vamos falar de empreendedorismo com um olhar especial para quem é MEI, porque o Grupo Castro está lançando um aplicativo, o Dono, voltado para quem é microempreendedor individual. Inclusive, vocês têm ouvido a chamadinha do Dono aqui no, na nossa programação, né? E a Denise foi conferir ontem o lançamento desse aplicativo. A gente vai entender um pouco mais o que é exatamente esse Dono. Temos muitos microempreendedores individuais nos ouvindo, né? E certamente um aplicativo vai facilitar bastante a vida deles. E o nosso departamento de jornalismo segue monitorando e acompanhando as principais informações desta manhã. Estamos combinados? Então nós vamos para o intervalo, rapidinho, na sequência a gente volta.
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0: 9h33, 9 horas com mais 33 minutos. Sim, hoje tem Led Zeppelin na trilha sonora do Temática, porque Robert Plant está de aniversário nesta quinta-feira. O líder do Led Zeppelin, um dos maiores vocalistas de rock de todos os tempos, está completando hoje nada mais nada menos que 78 anos. Robert Anthony Plant, nascido na Inglaterra em 20 de agosto de 1941, na cidade de West Bromwich, líder do Led Zeppelin, da lendária banda Led Zeppelin. A gente começa com Immigrant Song. Muito rock and roll aguarda para vocês nessa quinta de temática. 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E a gente abre o espaço de entrevistas do nosso Temática, chamando a participação da colega Denise Furlaneto da Campo. Ela e Henrique da Fonseca estiveram ontem à noite acompanhando o lançamento do Dono. O que é o Dono? O Dono é um aplicativo lançado pelo Grupo Castro, que é um grupo voltado à assessoria empresarial, e é um aplicativo com um olhar especial para os MEIs, os microempreendedores individuais. Mas os detalhes sobre como funciona e para que serve esse aplicativo, você acompanha a partir de agora nessa entrevista contigo, Denise. Diga lá.
1: Muito boa noite a você que nos acompanha pelo Facebook da tua Rádio Garibaldi. Nesta noite festiva, hoje nós estamos no restaurante Tchotalhan para acompanhar o lançamento do Grupo Castro, lançamento de um aplicativo. Eu já chamo a atenção para todos os MEIs, microempreendedores individuais. Tem uma novidade chegando aqui em Garibaldi, mas que vai valer para todo o Brasil. Estou com o Juliano de Castro, que é o CEO do Grupo Castro, que vai nos apresentar este aplicativo, mas também falar do grupo, né? Muito boa noite, Juliano.
2: Muito boa noite. Boa noite ao pessoal, boa noite aos telespectadores. Então, hoje é uma noite festiva para a gente, né? Vou falar um pouquinho rapidamente do Grupo Castro. Nós estamos já há 15 anos no mercado. Iniciamos com uma estrutura de contabilidade, mantivemos as raízes da contabilidade e galgamos um caminho via Brasil, né? Hoje nós temos a matriz em Garibaldi, temos a filial em São José dos Campos, São José do Rio Preto e São Paulo capital, onde a gente difundiu o nosso trabalho na área de assessoria empresarial. Atuamos com recuperação tributária, atuamos com contabilidade, atuamos com reestruturação societária de empresas, planejamento estratégico, recuperação judicial de empresas. Temos departamento jurídico tanto ostensivo quanto contencioso. Então, essa estrutura toda fez a gente chegar no Brasil inteiro, inclusive em alguns países da América e países da Europa, com o nosso trabalho, né, de fechamento desse ciclo empresarial, onde que a gente também oferece os trabalhos de fundo de investimentos, offshores. Então, a gente transforma a operação dos empresários brasileiros em capitais e transfere esses capitais para o estrangeiro, tanto para rendimento quanto para segurança. Então, o Grupo Castro tem essa estrutura. Passados os anos, são 15 anos já, muito bom, muito bem levado esses 15 anos de trabalho, nós voltamos para nossas origens, nunca deixamos de sair de Garibaldi, né? A matriz sempre se manteve aqui, e nós passamos a pensar aonde, né? Como eu comecei pequeno, e a gente cresceu, graças a Deus, com muito trabalho, com muito esforço da nossa equipe, como é que a gente pode atender a grande massa do empresário brasileiro? É, aí começamos a pensar, não podemos deixar de lado o empresário MEI, porque hoje o MEI ele representa uma fatia muito grande da circulação econômica brasileira. Ele não tem uma representatividade financeira, mas ele tem uma representatividade de circulação de negócios, prestação de serviço e outras operações mais. Como é que a gente pode atender? Nós como escritório de contabilidade, e a gente cresceu, nós acabamos não tendo muito espaço. Mas o que a gente fez? Vamos buscar toda essa nossa capacidade, toda a nossa capacidade técnica, e vamos investir aonde? Numa plataforma digital. Onde a gente lançou, então, a plataforma digital do Grupo Castro. E o primeiro produto dessa plataforma digital é o aplicativo para MEI, chamado Dono App, né? Ou o Dono para os empresários MEIs. Nessa esteira, a gente vai também estar trabalhando, porque o MEI ele cresce, geralmente o MEI passa, extrapola o seu faturamento, ele tem que buscar um novo enquadramento. Uhum. Nosso projeto, dentro dessa plataforma digital, está para o exercício já de 27, uma plataforma para empresas do Simples Nacional. É. E nessa esteira a gente vai estar criando um produto também da esfera digital, de declaração pessoal física e de declaração de ITR. Por que ITR? Porque a gente atende uma série de públicos. Qual é o público que a gente vai atender dentro da estrutura do MEI? São vários segmentos, né? Desde costureira, barbeiro, cabeleireiro, podólogos, microprodutores, produtor de geleia, de biscoito, né? Então a gente vai estar atendendo todo esse público. E dentro dessa estrutura a gente quer também levar para o agro uma ferramenta digital, né? Que é a própria declaração de imposto de renda do ITR. O que a gente vai trabalhar em cima disso? Nós vamos aproveitar hoje o momento e a gente vai estar apresentando a nossa vinícola. A vinícola Casa Giuliardi, que ela é uma homenagem para a família, é uma homenagem para os meus pais. E quando a gente lançou a vinícola Casa Giuliardi, que é uma empresa, é uma vinícola que produz uma quantidade limitada de produtos, a gente encontrou muita dificuldade. Como é que a gente chega com esse produto no mercado? Né? Como é que a gente trabalha nesse Brasil inteiro? E como é que a gente compete com as grandes empresas do setor? Foi aí que a gente sentou, mais uma vez, discutimos. O que a gente pode fazer? Resolvemos, então, criar um e-commerce. Mas um e-commerce com um propósito. Como todas as nossas empresas têm um propósito. Né? O propósito de oportunizar pequenos terroirs, pequenas vinícolas, pequenas produções, de também colocar o seu produto a nível nacional. Então, esse e-commerce, que vai estar sendo lançado agora também na nossa plataforma digital no próximo mês, ele vai ter o principal objetivo dele é trazer apenas pequenas produtoras, pequenos produtores, pequenas vinícolas, né, para expor o seu produto a nível nacional com uma estrutura do Grupo Castro, que já tem expert nesse sentido, e vai lançar esses produtos via, né, plataforma digital para venda a nível nacional.
1: Que maravilha. Vai auxiliar, no caso da MEI, né? Aí o microempreendedor, ele consegue canalizar as suas energias todas para o seu negócio. Esse app vem auxiliar, é uma ferramenta de auxílio?
2: O que é o aplicativo MEI, que é o nosso principal produto hoje que a gente vai estar lançando, que já está, na verdade, nas lojas, tanto na Play quanto na Apple Store, já está disponível para baixar. Uhum. Qual é a intenção do aplicativo MEI? É a substituição do contador físico por uma inteligência artificial. O MEI ele tem basicamente 19 regras. Essas 19 regras estão postadas no aplicativo com vídeos, né? O próprio dono do aplicativo, a gente criou nele uma figura leve, né? A gente criou o Július, que ele é o nosso mascote. Então o empresário MEI vai conversar com o Júlio. O Júlio vai estar orientando o empresário MEI. São 19 vídeos que alertam e orientam sobre as 19 principais regras do MEI. Temos mais dois vídeos de reforço que faz parte da biblioteca, né? E em cima desses vídeos, o empresário MEI ele vai estudar, aprender e vai ter disponível 24 horas a instrução. 24 horas, 7 dias por semana. Mas qual é o diferencial? Ele, MEI, por isso do próprio nome dono, ele vai ser dono também da contabilidade dele. Porque ele vai abastecer o aplicativo, vai lançar as suas vendas, vai lançar as suas compras, vai lançar as suas despesas, e o próprio aplicativo, a inteligência dele, vai cumprir com todas aquelas 19 regras que estão lá dispostas através de inteligência artificial e vai fazer apontamentos para o empresário, para o empresário MEI, com pushes, com vídeos, dizendo, olha, nesse momento você infringiu um excesso médio de faturamento mensal. Então você precisa ter atenção nisso. E vem um vídeo que está lá posto na biblioteca, disponível para ele assistir aquele vídeo, que vai estar explicando qual foi a regra que ele infringiu.
1: Uhum. Ele é educativo. É
2: educativo, principalmente educativo. Vai estar, a partir desse momento, ele encerra todas as informações diárias ali, semanais e mensais, e ele acaba também se transformando além de um aplicativo educativo, interativo, que é o contador na palma da mão, ele passa a ser uma ferramenta de gestão. Porque ali ele vai ter relatórios de entradas, relatórios de saídas, relatório de faturamento, ele vai conseguir identificar o lucro dele da operação, né? Ele vai ter todas essas informações. Mas a gente, pensando dentro dessa ferramenta, dessa inteligência, a gente analisou os principais problemas, os principais dificuldades que o MEI tem. Por que o MEI é excluído? Por que o MEI tem problemas financeiros, no sentido de com o sistema de prefeituras, Estado e Receita Federal? Às vezes ele esquece de pagar a guia, o aplicativo vai entregar o caminho para ele gerar a guia dele, vai entregar um prush informando, olha, a sua guia vai vencer no próximo dia. Então vai ter informação, ele não vai esquecer. Além disso, o MEI, ele compila todas essas informações do aplicativo, lá em dezembro, ele pega as informações de janeiro a dezembro, ou do período da Constituição, compila essas informações e o próprio aplicativo vai gerar um relatório de imposto de renda. Que essa é uma outra dificuldade que o empresário MEI não tem a consciência da importância disso. Porque em 31 de maio ele precisa entregar essa informação, que é a declaração das MEI. Ele compila essas informações, processa essas informações, calcula, vai gerar um relatório onde que vai identificar o que é receita líquida, o que é rendimento, o que é rendimento isento e o que é rendimento tributado. E com isso ele tem um relatório pronto e ele vai comentar numa informação do próprio relatório dizendo, olha, o seu excesso de faturamento ou o seu faturamento conclui que você está obrigado a entregar a declaração de pessoa física. Que esse é um outro problema que os empresários MEIs não têm essa informação. Com isso, procure um contador mais próximo para que você possa efetivar sua declaração de pessoa física. Aí vem, então, a necessidade da nossa esteira de ter também uma ferramenta para que ele possa fazer a declaração de pessoa física na própria plataforma, que isso é um produto para o ano que vem. Então, com isso, além de ser educativo, ser uma ferramenta de gestão, ele é um contador na palma da mão. Não deixa o MEI atento ao aplicativo, a descumprir qualquer uma das regras que possam aí culminar em ele ser excluído do sistema, ter que pagar multa, ficar negativado, não ter acesso ao mercado econômico, né? Você, uma vez negativado, você não consegue comprar, você não consegue ter crediário, você, né? Fica praticamente liquidado do setor economia.
1: E há uma tendência muito grande das pessoas hoje serem as suas proprietárias dos seus negócios, né? A gente observa até por pesquisas que os jovens querem ser os donos dos seus negócios e tudo começa pelo MEI, né? E essa ferramenta, ela auxilia, pelo que eu fiquei observando o que você vem falando, né? E de pouco tempo você já tem todo o seu controle da sua empresa. Você administra em pouco tempo através do dono.
2: O dono, ele é, além de uma ferramenta que é o objetivo principal, é permitir que o dono que o MEI permaneça nos seus limites de faturamento, que tem as regras de limite de faturamento e tem as regras de excesso de compra em relação ao seu faturamento. Além de ser essa ferramenta que é o contador na palma da mão, ele traz algo que é fundamental. Ele não permite que o empresário MEI esqueça de obrigações. Obrigações simples. Né? E essas obrigações simples são responsáveis. Nós temos dados hoje, nós temos dados até 31 de maio do próprio Ministério da Economia, cerca de 5 milhões e 800 mil MEIs estão negativados. Por que estão negativados? Porque não pagaram a guia de R$70, R$80, e muitos desses empresários não pagaram porque esqueceram. Aí esquece uma guia, vai saber disso lá em maio do ano seguinte, já é tarde.
1: Daí tem multa.
2: Tem multa. Pode ser excluído do sistema MEI, excluído retroativamente, ter que buscar um novo enquadramento, se enquadrar no Simples Nacional ou se enquadrar no lucro presumido, que é muito mais caro. E para colocar em dia, passa de algo que seria R$50, R$60, passa lá para R$1.000, R$2.000. E aí MEI, por natureza, né? Uhum. É um pequeno empresário, é um microempreendedor, né? Então ele tem bastante dificuldade no dia a dia, como os grandes empresários já têm dificuldade, imagina os pequenos empresários, né? Ou os microempresários. Então já vai ficar mais difícil para eles colocarem em dia essas obrigações, e aí geram esse histórico negativo que a gente tem no sistema financeiro, no sistema das próprias prefeituras, dos estados e da União, que não tenha o retorno da arrecadação. Por força de lei, eles são negativados, e negativados eles ficam excluídos, né? Basicamente do sistema econômico, e que é péssimo para todo mundo.
1: E como baixar esse aplicativo?
2: Esse aplicativo hoje você pode baixar, está disponível nas lojas tanto da Play Store quanto da Apple. É baixar, tem o próprio aplicativo, tem a modalidade gratuita. Você vai baixar o aplicativo, você vai cadastrar a sua empresa, você vai ter acesso a várias telas, você vai conhecer o aplicativo, você vai ter acesso aos 22 vídeos que estão lá dispostos, os 19 que são orientativos e mais dois vídeos que são complementares e um vídeo de encerramento, onde que o MEI vai ter todas as informações aí. Gostou do aplicativo? Gostou da versão gratuita? Ótimo. Agora você pode entrar e contratar. O valor do aplicativo também a gente pensou muito, com muito carinho. A gente fez uma oportunidade mensal, que é R$ 69,90 por mês, e a gente fez uma oportunidade anual, né, que traz aí um desconto de 2 meses. Né? Então você pode comprar por 12 meses e pagar por 10. Então ele ficou bem, bem atrativo.
1: Que maravilha. Mas nessa noite, então, tem mais um lançamento do e-commerce e deste vinho, né?
2: Da Casa Giuliard. Né? Casa Giuliard, para nós, é um motivo de muito orgulho. Eu e meu filho, né, que é o senhor Júnior do Grupo Castro, a gente pensou com muito carinho em como homenagear o meu pai e a minha mãe, e ele não teve a felicidade de conhecer o meu pai. Né? E aí a gente trabalhou muito nessa proposta. E o nome do Breno é uma homenagem para o meu pai, porque ele gostaria de ter mais um filho, né? Ele gostaria de ter o 15º filho. Até temos um vinho que é... Cada vinho, são 10 rótulos, né? Cada rótulo conta uma parte da história, tanto do meu pai quanto da minha mãe. No contrarrótulo tem a história, né? É bem interessante, cada vinho tem uma história. E ali... Que legal. A gente chama que... O que eu trato? Trato isso que é uma experiência. Você não toma um vinho. Uhum. Você passará a fazer parte de uma história. Uhum. Né? Então a gente resolveu fazer essa homenagem. O nome Vinícola Casa Giuliard é homenagem, então, também para o meu pai, porque ele gostaria de ter o 15º filho. E eu fiz isso com o meu filho. Dei o nome, então, de Breno Giuliard, em homenagem a ele. E a nossa equipe de marketing foi muito feliz quando desenvolveu e buscou a possibilidade do nome e apresentou como Casa Giuliard. Então, essa é a nossa vinícola.
1: Que legal. E você, então, passou a ter um novo produto, que é o e-commerce, porque você sentiu a necessidade. Ah, mas como vender? Não ficar somente para vocês esta cantina, né?
2: Porque o mercado de vinho é um mercado extremamente atraente, tá? A gente desenvolveu, são 10 rótulos extremamente de qualidade, são todos rótulos autorais, são blends de vinhos que a gente desenvolveu com o nosso próprio paladar, né? Eu gosto muito de dizer isso, que o enólogo dos nossos vinhos é o meu paladar, né? Modéstia à parte. São 2 espumantes, são 6 vinhos rosé, 1 vinho branco e 1 vinho... Desculpa, são 6 vinhos tintos, 1 vinho rosé e 1 vinho branco. Então são 10 rótulos. Esta é a nossa produção e o nosso objetivo é este. Bom, partindo do princípio de que uma vinícola, sabemos que o custo de ter e de operar uma vinícola não é fácil, não é tão simples assim, a gente passou a ter dificuldade em comercializar isso. A nossa proposta, ela está muito clara. Nossa proposta é vender os nossos vinhos, a nossa linha de produção. A primeira venda dela acontecerá em 2032, porque agora ela fica, os nossos vinhos eles ficam, a nossa primeira produção vai ficar na nossa adega, na guarda. Uhum. E em 2032, nós iremos comercializar garrafas, né, numeradas de 1 a 250, desta primeira linha de produção. Mas como vamos comercializar isso? Dificuldade. Grandes players. Os mercados não recebem os pequenos produtores. Preferem os grandes porque tem volume, tem preço. Conversamos com alguns produtores menores, com algumas vinícolas menores, e nós resolvemos então lançar o nosso e-commerce, que também tivemos a felicidade de dar o nome de Pequenos Terroirs. Né? Uhum. E esse também é um outro produto que a gente vai estar apresentando hoje, uma outra ferramenta de venda, que é para aproximar todo esse produtor pequeno, uhum, ao mercado nacional e também trazer ele, porque muitos deles também são MEIs, trazer ele também para a plataforma do MEI.
1: Parabéns.
2: Obrigado. Muito obrigado.
1: Então tudo isso será lançado nesta noite, uma noite festiva para o Grupo Castro.
2: Exatamente, são 15 anos de escritório e nesses 15 anos a gente quer lançar toda essa plataforma de produto.
1: Uma boa noite e o nosso desejo de muito sucesso.
2: Muito obrigado, boa noite a todos.
1: Denise Furlaneto da Campo, falando desde aqui, o restaurante Totalhá, aqui de Garibaldi, acompanhando então o lançamento do Grupo Castro.
0: Parabéns, então, ao Grupo Castro pelo lançamento, sucesso, né? Bacana, muito, muito legal conhecer também essa nova plataforma aí que fica disponível para todos os integrantes aí do Grupo Castro. Agora são 9h53 para todos os microempreendedores individuais, né? Lançamento do Grupo Castro para todos os microempreendedores individuais. Intervalo comercial, rapidinho, na sequência tem mais destaques no Temática de hoje.
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0: Estamos voltando com o Temática aqui em 101.5 FM, na tua Rádio Garibaldi, nesta manhã de quinta-feira. A gente observa o tempo se armando para chuva, né? Tendência é de termos um dia chuvoso, principalmente hoje à tarde, mas vamos aguardar, né, para ver se isso se confirma à medida que as horas forem passando. Mas por enquanto a gente vê realmente o tempo bastante fechado por aqui. 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Nós temos notícias da hora chegando, depois na volta vamos falar da semana especial, programação da semana especial da PAI, que está sendo lançada hoje. Você confere na sequência.
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2: 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O presidente dos Estados Unidos, Donald Trump, anunciou nessa quarta-feira que está lançado, né, a uma guerra econômica contra o Irã. Ele também ameaçou punir qualquer país que ajudar a manter a economia iraniana funcionando. Em uma publicação na Truth Social, Trump afirmou que irá promover a operação econômica mais devastadora já adotada contra qualquer país. Segundo ele, a campanha será uma forma de guerra econômica, de isolamento do Irã em uma escala sem precedentes. Qualquer país que permita que suas instituições financeiras, empresas, aeroportos ou órgãos governamentais forneçam qualquer tipo de apoio ao Irã também enfrentará consequências econômicas enormes, publicou o presidente americano. Trump afirmou ainda esperar que todos os aliados dos Estados Unidos trabalhem para isolar e derrotar a ameaça iraniana. Tudo parece impossível até que seja feito. 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A Coreia do Sul estima que a Coreia do Norte possui entre 80 e 120 ogivas nucleares, informou o ministro da Defesa nesta quinta-feira. Citando um alcance significativamente maior que o estimado por institutos multilaterais e pelo presidente dos Estados Unidos, Donald Trump, o ministro da Defesa, Han Kyu-baek, disse aos legisladores que acredita que a Coreia do Norte provavelmente possui cerca de 80 a 120 ogivas nucleares em seu arsenal atualmente, embora tenha alertado que é difícil determinar um número exato. Mais tarde, esclareceu que o número foi derivado de estimativas de organizações privadas de pesquisa especializadas no assunto, acrescentando que o governo da Coreia do Sul não pode confirmar oficialmente os números. Número divulgado pelo governo sul-americano nesta quinta-feira é maior que as estimativas anteriores sobre as ogivas em poder da Coreia do Norte. Assim como a China, o líder norte-coreano Kim Jong-un tem investido em expandir rapidamente o seu arsenal nuclear em meio a mudanças na logística de segurança mundial. 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

0: 10h13, 10h13, temperatura em 18 graus aqui nos estúdios da tua Rádio Garibaldi. Nós estamos voltando com mais temática. Hoje Led Zeppelin faz a trilha sonora do nosso programa, um clássico, uma das minhas favoritas do Led Zeppelin, All My Love, que faz a trilha sonora desse bloco do nosso programa, numa parceria por aqui do Mercadão dos Óculos e as ofertas especiais para o mês de agosto, super promoções na compra do seu óculos lá no Mercadão. 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E eu quero falar agora, gente, sobre a semana especial da APAE, Associação de Pais e Amigos dos Excepcionais, que está lançando mais uma edição da programação da Semana Especial da APAE. Os nossos colegas Luiz Henrique Guarnieri e Eduardo Bacon da Silva estiveram por lá acompanhando a programação e o lançamento, aliás, da semana, né? E o Luiz traz pra gente uma matéria agora com o pessoal da APAE, com direção, com usuários, com toda essa galerinha do bem. Luiz Henrique Guarnieri, contigo, meu amigo.
1: Olá para você que nos acompanha pelas redes sociais da Rádio Garibaldi 101.5 FM, também pelo Facebook. Nós estamos nesta manhã de quinta-feira aqui na APAE de Garibaldi com os alunos da Escola Especial Bem Me Quer, que também são atendidos pela APAE, porque inicia amanhã, sexta-feira, a Semana Nacional da Pessoa com Deficiência, de 21 a 28 de agosto, como tradicionalmente acontece todos os anos, e a APAE tem uma programação toda especial para fazer uma menção e uma celebração especial a este momento. Para conversar com a gente sobre isso, eu chamo aqui, para que se posicione ao meu lado direito, a diretora da instituição, a Rejane Pascoaleto Romanha. Antes de mais nada, Rejane, eu gostaria de cumprimentar a tua participação aqui na Rádio Garibaldi e agradecer mais uma vez por estar atendendo a gente. Muito bom dia.
2: Muito bom dia. Nós é que agradecemos por vocês estarem aqui conosco e terem esse espaço para a gente falar dessa semana tão especial.
1: Perfeito. Rejane, antes de mais nada, explica um pouco melhor para o público que está nos assistindo o que de fato é essa Semana Nacional da Pessoa com Deficiência.
2: Então, a Semana Nacional da Pessoa com Deficiência, ela acontece sempre, anualmente, de 21 a 28 de agosto. É um movimento nacional, não só das APAES, de outras entidades que trabalham na defesa dos direitos das pessoas com deficiência. A gente conversa aqui com os nossos usuários que não é uma semana de festa, é uma semana de ações que busquem a conscientização da nossa sociedade sobre a inclusão de fato. A gente também conversou esses dias numa atividade interna que, se a gente ainda precisa falar de inclusão, é porque a inclusão não está acontecendo. Então, uma semana que a gente promove ações e conscientização em cima de uma temática toda especial, né, que é preparada para o ano, onde os nossos alunos, os nossos usuários têm a oportunidade de falar como eles se sentem, o que eles fazem aqui e o que ainda falta para que eles se sintam incluídos na sociedade.
1: E eu até vou pegar um gancho e uma menção dessa tua fala, porque eu gostaria de te questionar, como profissional que atua fortemente nessa área, como tu enxerga a inclusão hoje na sociedade de um modo geral?
2: Eu vou te devolver essa pergunta com umas perguntas. Será que hoje uma pessoa, por exemplo, que faz uso de cadeira de rodas, ela tem condições de estar em todos os espaços que nós podemos estar? Será que ela chega num supermercado com tranquilidade, numa festa de comunidade, num para fazer um lanche, comer um X com a família. Será que isso acontece? Então, se não acontece, é porque a gente ainda está, enquanto sociedade, devendo para essas pessoas. Porque eles são cidadãos de direitos, né? Então, poderiam ter, deveriam ter a oportunidade de estar em todos os lugares. E se eles ainda não podem estar, é porque a gente ainda tem muito o que fazer pela inclusão.
1: Certo. E agora, falando mais especificamente do que vai acontecer nos próximos 7 dias, qual é a programação especial que a APAE preparou? Como tu mesmo fala, não em celebração, mas em conscientização à Semana Nacional da Pessoa com Deficiência.
2: Muito bem. Então, amanhã a gente inicia a semana começando a postagem de vários vídeos, momentos dos alunos, eles falando sobre a semana, falando sobre a inclusão, porque uma parte do tema desse ano é inclua a nossa voz. Então, nada melhor do que escutar o que as pessoas com deficiência têm para dizer. Então, colocá-los em evidência, colocar a voz deles, né? Então, utilizando as redes sociais. Amanhã também acontece a abertura da Semana Estadual da Pessoa com Deficiência, lá no Ministério Público em Porto Alegre, promovida pela FADERS. O nosso presidente Jorge vai estar lá representando a nossa entidade. Então, basicamente, né, a abertura começa dessa forma. No sábado, a gente tem programado um piquenique da família. Então, motivamos as nossas famílias, né, a participarem de um momento de celebração, porque também é o ano da família apaiana. Então, tem todo um movimento em volta das famílias. Então, esse encontro acontece sábado de manhã, às 9h30. Se o tempo permitir, lá na Praça da Ermida. Caso não possamos fazer lá, vai ser aqui na nossa entidade mesmo. No domingo, a gente sempre utiliza um momento de celebração de ação de graças. Então, na celebração litúrgica das 18 horas, na Igreja Matriz São Pedro, nós estaremos presentes, então, num momento especial de celebração ali. Na segunda, dia 24, então, as nossas atividades internas na segunda-feira são voltadas para a música, que a música também, através da arte, a expressão. Então, nesse dia, ao invés da música, das aulas de música acontecerem aqui internamente, nós vamos com a professora, com os alunos, lá para a Praça das Rosas. Ou, se estiver muito feio o tempo, lá para o Boulevard. Então, a comunidade vai poder estar vendo, né, como essa atividade acontece. Na terça é o ponto alto, assim, da nossa semana. Então, nós vamos ter uma palestra motivacional com o Thiago Link, à noite, às 19h30, aqui na APAE. A gente até reforça para a comunidade. A gente já vem divulgando há mais ou menos um mês esse momento. Reforça que, para poder participar, não é cobrado ingresso, mas os lugares são limitados. A gente então chama para que, se alguém ainda não se inscreveu e tem interesse, que entre em contato conosco, então, para reservar o seu lugar para essa palestra. O Thiago, então, é uma pessoa com deficiência, né, que está ali nas comunidades falando sobre superação, como ele e a família dele enfrenta essa situação, né, que ele vivencia. Isso na terça. Na quarta, nós vamos ter um momento de teatro aqui na APAE. Nosso grupo de teatro, este ano, participou do Festival Regional Nossa Arte, em Flores da Cunha, e a peça teatral apresentada por eles foi a campeã regionalmente, então vai agora para a etapa estadual no mês de outubro. Então, essa peça vai estar sendo apresentada na quarta-feira de manhã, a partir das 9 horas, aqui na entidade. Fica também o convite para a comunidade, para quem quiser vir prestigiar, será muito bem-vindo. Na quinta, mais uma atividade que costumeiramente acontece aqui interna, nós vamos fazer na comunidade, que é a cão-terapia, terapia assistida por animais. Neste dia, ela vai estar acontecendo ali na Praça das Rosas, durante a manhã e a tarde, na quinta-feira, dia 27. Também fica o convite para a comunidade estar lá acompanhando essa atividade. E na sexta, nós fechamos a semana com esporte. Este ano a gente teve a grata satisfação de poder estar incluindo um usuário nosso da assistência social num torneio de bochas. E ele teve, assim, uma participação muito bacana. Então, na sexta, a gente vai fazer uma integração através da bocha, porque Garibaldi é a terra da bocha, né?
1: Inclusive, tem mundial de bocha vindo por aí.
2: Tem mundial. A gente conversou com o pessoal da Liga Garibaldense e teremos aqui na sexta-feira, dia 28, representantes das equipes para fazer uma integração com os nossos estudantes. E assim a gente fecha a semana.
1: Só para reforçar, então, isso que tu comentou na tua fala, Rejane, como é que a comunidade pode participar dessa palestra com o Thiago, que é um dos ápices da programação?
2: Isso. Então, a palestra, ela não tem custo. Ela, na verdade, ela é, nós colocamos essa atividade num projeto do Fundo Social da Sicredi Serrana. Então, ela é custeada através desse projeto. Então, ela não, né, só vir participar. Mas a gente tem lugares limitados aqui no nosso espaço. E a gente quer que as pessoas fiquem bem acomodadas. Então, entre em contato pelo telefone da APAE e só reserva deixando seu nome e seu contato.
1: E já aproveitando a tua participação, Regiane, outra questão que eu gostaria de te fazer... Para o pessoal que ainda não conhece ou não se inteira 100% no trabalho que é desempenhado por vocês aqui, de que forma vocês da APAE acolhem essas pessoas e como isso é trabalhado no dia a dia?
2: Tu diz as pessoas com deficiência.
1: Exatamente.
2: Então a gente tem todo um serviço de assistência social que faz o acolhimento, né, das pessoas que chegam. Trabalhamos em rede junto com o município, então temos ali uma rede que encaminha as pessoas que necessitam do atendimento. A porta de entrada para a APAE é sempre a assistência social, as assistentes sociais que fazem o acolhimento e depois segue para as avaliações, para o direcionamento, para os atendimentos necessários. Hoje a nossa demanda tem crescido muito, então há pouco tempo atrás a gente chegava, avaliava, já seguia atendendo. Hoje o tempo de espera é um pouquinho maior em função de todo, né, a APAE é a única entidade do município que atende pessoas com deficiência e principalmente autistas. Então o nosso público que precisa e que merece de atendimento está grande, mas entra sempre via município, via sistema de saúde do município, encaminha para nós e aqui é feito o acolhimento e o encaminhamento para os atendimentos necessários ou para aqueles que nós temos condições de oferecer no momento.
1: Perfeito. Vou agradecer momentaneamente a participação da Rejane, porque agora é hora de falar com os alunos. Nós já temos o pessoal aqui que vai trocar uma ideia com a gente. Antes de mais nada, eu vou me sentar aqui ao teu lado. Eu gostaria de perguntar o seu nome.
3: Bianca Aliati.
1: Bianca Aliati. Quanto tempo faz que você está aqui?
3: Eu tô 37 anos aqui na APAE.
1: Olha só, então você já viveu muita coisa aqui. Você gosta de estar aqui?
3: Eu adoro estar aqui e também participo do teatro.
1: E você vai participar, você gosta de teatro, então?
3: Eu amo teatro e dança, então é a minha vocação.
1: E como você se sente quando você está lá no palco participando dessas peças de teatro?
3: Transformando os meus colegas, sentirem que eles também têm a oportunidade de fazer o teatro, a dança, o circo, né? E ter um dom que eles têm que ter, um dom para fazer as coisas que é mais importante para eles.
1: Olha só que legal. Então, além de se sentir bem, você gosta que os seus colegas se sintam bem também?
3: Também.
1: E, Bianca, eu vou aproveitar a tua participação, porque me disseram que tem uma frase... Que determina uma frase característica dessa Semana Nacional da Pessoa com Deficiência. Qual é essa frase?
3: Transforma a nossa sociedade... Ah, como é mesmo? Agora me esqueci.
1: Não tem problema.
3: Não define. Oportunidade não transforma. Inclua a nossa voz.
1: Olha só. E você gosta dessa frase?
3: Eu sempre gostei dessa frase. Transforma, aqui na APAE, a gente transforma várias oportunidades para se transformar. Inclui a nossa voz, nós temos que ter direito a falar para a sociedade que a gente quer entrar na sociedade, a gente quer incluir mais gente das pessoas com deficiência pela sociedade, mostrar para eles que a gente é capaz de trabalhar, mercado de trabalho, trabalhar, criar uma família que a gente tem direito. Isso é muito bom para nós, mas eu acho, para mim, tudo.
1: Certo. Vou agradecer, Bianca, muito obrigado por estar falando com a gente.
3: Obrigada.
1: E eu vou pedir uma licença, porque eu vou conversar também com os dois autodefensores da APAE, que estão aqui posicionados, aqui do lado da Bianca. Vou começar contigo, meu amigo, como é que é o teu nome?
4: Daniel Silvério.
1: Daniel Silvério, quanto tempo faz que tu tá aqui?
4: Bastante tempo que eu tenho fases aqui.
1: Bastante tempo. E tu gosta da forma como você é acolhido aqui dentro?
4: Sim. Eu sou bem cuido, bem... Eu sou bem recebido aqui dentro.
1: Sempre bem recebido?
4: Sim.
1: E tem bastante amigos aqui dentro?
4: Tenho.
1: Pra você, como é ser autodefensor?
4: É um compromisso que tem que representar os colegas.
1: Certo. E você se sente bem fazendo isso?
4: Sinto.
1: Que beleza. Vou conversar, vou agradecer a tua participação. Muito obrigado, Daniel.
4: Obrigado.
1: E vou conversar com a autodefensora da APAIC. Como é que é o seu nome?
5: Ana Paula.
1: Ana Paula, você também está aqui há bastante tempo.
5: É bem pequenininha. Eu entrei na APAIC desde pequenininha.
1: Olha ali, também faz bastante tempo que está aqui. E você gosta de estar aqui?
5: Gosto.
1: Gosta?
5: Gosto.
1: E para você, como é saber que existe essa Semana Nacional da Pessoa com Deficiência, justamente para conscientizar as pessoas em relação aos direitos de vocês?
5: A dona Paula, todo mundo precisa, tá bom?
1: E você sempre tem também bastante amigos aqui?
5: Tenho um monte de amigos.
1: E você fica feliz com esse contato com eles?
5: Sim, fico feliz.
1: Olha só que beleza. Ana Paula, muito obrigado.
5: De nada, obrigado.
1: Vou conversar também com a Vanessa, que está aqui ao nosso lado, que a Vanessa, pelo que eu fiquei sabendo, ela está bem por dentro dessa frase, né, Vanessa? Bom dia.
6: Bom dia. A nossa frase este ano é: deficiência não define, oportunidade transforma, inclua nossa voz.
1: E você se sente representada quando você escuta essa frase?
6: Muito.
1: Que mensagem que você tem para passar para a nossa audiência que está nos assistindo?
6: Eu tenho mensagem que eu me sinto muito feliz.
1: Você se sente feliz aqui? Se emocionou a Vanessa, olha que legal. Você tem muitos amigos aqui. Olha só. Então, para representar essa emoção da nossa colega, eu gostaria de forma coletiva aqui de pedir para todos os alunos da escola Bem Me Quer, que são acolhidos pela PAI, que estão aqui com a gente. Vamos repetir essa frase em voz alta? Um, dois, três.
7: Deficiência não define, transforma a oportunidade, inclua nossa voz.
8: A nossa voz.
1: Deficiência não define, oportunidade transforma, inclua a nossa voz. É a mensagem que passam estes alunos, essas pessoas muito batalhadoras que estão aqui com a gente e que vão ser representadas nos próximos 7 dias através desta conscientização que é promovida pela Semana Nacional da Pessoa com Deficiência. Eu vou só pedir uma licença, Rejane. Que legal esse trabalho que é feito. Como é para ti observar cenas como essas das pessoas falando sobre a experiência que tem aqui dentro, inclusive com a aluna se emocionando ali do lado? O que tu sente quando tu observa isso?
2: Eu acho que nada melhor do que ouvir deles o que representa o trabalho que é feito aqui. Uma coisa é a gente dizer o que faz, mas quando a gente conversa com eles e eles transmitem a emoção que sentem, aí a gente vê que o nosso trabalho está chegando lá, está atingindo. Saber que eles se sentem bem aqui, que aqui eles são valorizados, que aqui tem as oportunidades que eles precisam. É claro que a PAI sozinha não faz tudo, mas acho que faz uma boa parte de diferença na vida dessas pessoas.
1: Perfeito. Antes da gente finalizar, Rejane, só tem mais um assunto que eu gostaria de tratar com você, porque recentemente foi anunciado pela PAI de que neste ano de 2026 nós não teremos o desfile cênico inclusivo de Natal, como tradicionalmente acontece. E quais foram os motivos e os propósitos que levaram a PAI a tomar uma decisão como essa?
2: Pois é, então não é uma notícia que a gente dá com alegria, né? A gente fala sobre isso, já conversamos internamente com os nossos colegas, com os próprios alunos, sobre essa decisão que foi tomada juntamente com a diretoria da entidade. Desde que nós iniciamos o projeto, que ele precisa iniciar sempre no mês de abril, a gente veio sentindo este ano uma dificuldade bem maior do que nos outros, já existia nos outros, mas esse ano se evidenciou mais, a dificuldade na captação dos recursos necessários para que o projeto, que é aprovado pela Lei Rouanet, pudesse efetivamente ser executado de acordo com o que estava planejado. Então, a gente avaliou enquanto equipe e depois juntamente com a diretoria, e achamos mais sensato, né, mais coerente a gente então transferir o nosso desfile, executar o projeto só no ano de 2027, né, em dezembro de 2027, em função basicamente da dificuldade na captação dos recursos para esse ano. A gente captou um valor pequeno, né, que ainda não pode, não dá para a gente iniciar o projeto apenas com esse valor. A gente segue captando, estamos com empresas, né, já em contato, mas em função de que nós já estamos quase em setembro, para dezembro é um pouco tempo, não teríamos nem tempo hábil para a preparação. A gente também, aproveitando que temos esse espaço para falar sobre isso, então hoje está circulando uma nota explicativa, a gente tentou ser bem claro ali, colocando os motivos, a gente quer colocar assim, que o nosso compromisso com a arte, com a cultura, que culminava lá com o desfile, ele segue acontecendo, assim como os alunos comentaram da importância da música, do teatro, da dança, dos festivais. Então, essa atividade, no ano normal seriam os preparativos para o desfile, iniciou em abril, segue acontecendo semanalmente para todos eles, porque a gente acredita no poder transformador da arte, no poder de inclusão que a arte tem, através das várias formas de expressão. Então, a gente não abandona a arte, não abandona a cultura, também não abandona o desfile de Natal. A gente apenas interrompe a execução dele para esse ano, para que a gente possa manter o nível que a gente vinha mantendo, ter mais tempo para captar recursos e preparar um desfile assim à altura do que os nossos usuários merecem e a comunidade que merece também.
1: Existe alguma possibilidade dessa decisão ser repensada?
2: Olha, é muito difícil, como eu expliquei, porque além de envolver a dificuldade nos recursos, o tempo hábil para os preparativos é já bem escasso. Então, a gente não teria tempo para a preparação de carros alegóricos, toda a parte que não se enxerga nos bastidores, para que o dia possa acontecer. Então, enquanto equipe, enquanto diretoria, foi avaliado que não teríamos mais condições de realizar, de executar nesse ano.
1: Mas o questionamento que eu faço é de que forma a comunidade pode contribuir com esse projeto?
2: É, na verdade, este projeto, ele é um projeto encaminhado via Ministério da Cultura, da Lei Rouanet. Então, os recursos para viabilizar a execução, eles têm que ser captados junto às empresas, através das empresas que declaram imposto de renda, né, com lucro real. Então, tem algumas exigências ali que nos limitam um pouquinho. A entidade, a comunidade sempre colabora, né, prestigiando. Nós temos muitos voluntários que anualmente se envolvem na preparação dos desfiles. Muita gente trabalha horas e horas gratuitamente para que ele aconteça. Mas, infelizmente, a captação dos recursos só pode ser via empresas.
1: Perfeito. Rejane, gostaria de agradecer a tua participação aqui na Rádio Garibaldi, parabenizar pelo trabalho que é desempenhado e pedir para que tu finalize a tua participação fazendo um convite para que o pessoal se envolva e esteja presente nessa conscientização promovida pela Semana Nacional da Pessoa com Deficiência.
2: É isso mesmo, a gente agradece essa visibilidade, né, que a Rádio Garibaldi está nos dando, a gente engasga um pouquinho, né? Mas, enfim, é muito importante para que a comunidade veja, fica sempre o convite para que venham, nessa semana especialmente, que tem vários momentos abertos para a comunidade. Então, estejam aqui ou lá na praça, onde as atividades estiverem acontecendo, prestigiem, participem junto conosco. Sempre que tiverem dúvidas ou quiserem conhecer o nosso trabalho, as nossas portas estão sempre abertas. A nossa gratidão também à comunidade de Garibaldi, da região, que sempre nos apoia, que sempre está junto conosco, que respalda o nosso trabalho. A gente ouve, assim, incentivos que nos motivam a continuar sempre mais. Então, agradecemos e contamos, assim, com a participação. E pensem assim, ó, de que forma eu, enquanto cidadão, na minha casa, com os meus vizinhos na comunidade, posso estar respeitando a diversidade e incluindo aquele que não tem as mesmas oportunidades que eu. Porque a pessoa com deficiência, ela deve estar em todos os lugares. A diferença é que os lugares, os espaços precisam estar preparados para recebê-los, precisam estar adaptados, assim como a nossa entidade se adapta para eles. Então é um compromisso nosso, enquanto sociedade, de promover verdadeiramente a inclusão, de ouvi-los, de respeitá-los. Muito obrigada.
1: Perfeito. Conversei com Rejane Pascoaleto Romanha, diretora da APAE aqui de Garibaldi, que nos fala sobre a Semana Nacional da Pessoa com Deficiência, que inicia amanhã, sexta-feira, dia 21 de agosto, segue em evidência até o próximo dia 28, com um calendário todo especial de programação e, acima de tudo, conscientização. Luiz Henrique Guarnieri, com imagens de Eduardo Bacon da Silva, para as redes sociais da Rádio Garibaldi.
0: Feito, Luiz. Obrigado pelas suas informações. Um abraço a todos os usuários, todas as famílias que fazem parte dessa grande família que é a família da APAE. E essa notícia, né, que pegou a todos de surpresa, essa questão de neste ano a opção em não realizar o desfile cênico, inclusive, que era uma das grandes atrações, talvez a principal atração, né, do Natal Borbulhante já nos últimos anos, que enfim, trazia muita gente e movimentava também a rotina dos usuários da APAE, né? Uma pena. 10h39, intervalo, depois a gente volta com mais destaques no nosso temática desta quinta-feira, na sequência.
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10h49, 10h49, momento que a chuva chegou com tudo aqui em Garibaldi, hein? Ela demorou um pouquinho, enrolou hoje pela manhã, até o sol ameaçou dar uma saidinha, mas agora chove e chove forte, inclusive em Garibaldi neste momento, pouquinho de vento, enfim, uma chuvarada dentro dos conformes, dentro daquilo que estava previsto, né? Na capital brasileira do espumante. Estamos com o nosso temática e quando a gente fala de Led Zeppelin, claro que a gente lembra de Stairway to Heaven, música de 1971, o clássico dos clássicos, né, de Led Zeppelin. Para quem está ligando o rádio agora, hoje estamos com Rock and Roll do Led Zeppelin porque Robert Plant está completando hoje 78 anos de vida. 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

0: É, daria pra ficar aqui a manhã inteira ouvindo Led Zeppelin, né? Mas eu sou suspeito pra falar nesse sentido, né? 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
0: 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Vem aí intervalo e vem aí na sequência, após o espaço de intervalo comercial, as notícias da hora e depois tem debate, debate de quinta com Diogo Guerra.
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5: 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Um ataque da Rússia em larga escala à capital da Ucrânia, Kiev, e seu entorno matou cerca de 15 pessoas e atingiu uma escola, um hospital infantil e uma creche, e pelo menos 30 edifícios na madrugada dessa quinta-feira, segundo o presidente ucraniano Volodymyr Zelensky. Em um post na rede social Telegram, Zelensky postou fotos de alguns dos alvos atingidos e lamentou a morte de civis, no que classificou como um dos mais cínicos e calculados bombardeios russos. O Ministério da Defesa russo confirmou o ataque, mas afirmou ter atingido instalações que produzem componentes para drones, um depósito militar e um centro de logística. De acordo com o líder ucraniano, a Rússia usou diferentes tipos de mísseis e 168 drones em sua ofensiva, e boa parte foi interceptada pelas forças armadas do país. No entanto, Zelensky aproveitou para voltar a pressionar os aliados, os países europeus e os Estados Unidos por sistemas de defesa antiaérea Patriot. 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Porto Alegre será sede de 7 jogos durante a Copa do Mundo de Futebol Feminino 2027. Conforme informações, o Beira-Rio será o palco de 6 partidas da fase de grupos e uma das 8/8 de final. O calendário oficial do Mundial foi divulgado pela FIFA nesta quinta-feira durante o evento em Zurique, na Suíça. A primeira partida em Porto Alegre será no dia 26 de junho, 2 dias depois da abertura. Os demais jogos da fase de grupo serão nos dias 28 e 30 de junho, 3, 5 e 8 de julho. O jogo das 8/8 de final na capital gaúcha entre o campeão do grupo E e o segundo colocado do grupo F será no dia 12 de julho. O município receberá os grupos C, H, B e F na primeira fase. Isso significa pelo menos 11 seleções diferentes passarão pela capital dos gaúchos. Na fase de grupos, a seleção feminina jogará a partida de abertura no Maracanã, no Rio de Janeiro, em São Paulo e em Brasília. São Paulo terá o maior número de jogos, com 10, incluindo uma partida da seleção, uma semifinal e a disputa do bronze. Já o Rio de Janeiro, por outro lado, será o palco mais glamuroso, com 9 partidas, incluindo a abertura e a decisão da Copa do Mundo Feminina de 2027. 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

0: 15:25.
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8: Olá, tudo bem? 11:08. Debate no ar aqui nesta quinta-feira pela Garibaldi. Agora o tempo chuvoso, a chuva chegou, ameaçou e chegou. E após a chuva, teremos a queda de temperatura. Vamos nos preparar que o inverno vai voltar. Estamos em pleno inverno, né? Apesar de João Paulo de Luca estar de mangas curtas aqui nos estúdios.
9: Por pouco tempo, né?
8: Estamos em pleno inverno. Eu já tô com uma camisa e um corta-vento. E nosso querido Diogo Guerra está com seu traje de verão. Camisa de mangas longas e um pullover. Muito bom dia, Diogo.
10: Gostei. Eu, na minha época era suéter.
8: Suéter. Ah, é, o pullover é mais grosso, né? Eu acho que essa é a diferença.
10: É boa essa.
8: O pullover.
10: É boa essa. Tudo bem com vocês?
8: Tudo bem.
9: Tudo
8: bem.
9: Tranquilo.
8: Porque eu falo do traje de verão porque Diogo tem uma foto na praia, todo mundo em trajes de banho, e o Diogo de blusão.
10: Eu sempre passo vergonha. Sempre passo vergonha. Mas eu queria antes de... Eu estive agora aí na garagem da prefeitura e falando com meu grande amigo Márcio Carlotto, e estava lá o Flávio Luiz Machado.
8: Opa!
10: 45 anos trabalhando com ambulância. Eu disse para ele, ele topou que ele vai vir uma hora dessas aqui no programa.
8: Bacana, 45 anos dirigindo ambulância.
10: E o pai dele também trabalhava na prefeitura, né? De motorista também.
8: De família.
10: Pessoa muito querida. E também queria agradecer, dizer que outro dia na...

0: naquele festival lá de encontro de pessoas de tudo que era faixa etária lá no Galitão. E sexta-feira a gente esteve lá e tinha de organizar aquela feira, né? Tava lá o seu Paulo, eu nunca vi o Paulo rir tanto. O Paulo não passava, parava de rir, tava feliz da vida pelo sucesso das vendas. Me encontrei lá na fila com muita gente. E uma senhora que me pediu para mandar um abraço, uma senhora muito, muito querida, ela é caixa do Cairu, que é a Valquíria Compagnoni. É lá de Boa Vista do Sul. E naquele, ela disse que ela não perde, ela sempre está assistindo o programa Debates, e eu queria dar um abraço para ela e sentir a ressonância dessa rádio por todas as comunidades e todos os lugares que a gente vai.
1: É, estive em Boa Vista do Sul hoje pela manhã, né? Velório do Matuela, né? Infelizmente, né? Nos deixou tão cedo. Mas, apesar desses grandes amigos, né? A família Matuela, amigos queridos, eu fui lá dar um abraço em todos eles. Como é bom a gente receber o carinho das pessoas. Boa Vista do Sul está conosco, Diogo, não tenho dúvida, né? O pessoal nos acompanha diuturnamente aqui. Tem gente que liga às 6 da manhã no Frei e só desliga quando chega à noite.
0: Olha, isso aí é eu acho que isso seria um exemplo mundial dessa fidelidade.
1: É. Mas essa relação de 70 anos que a rádio tem, né?
0: Eu quero dizer que quem me procurou outro dia, ontem ele veio me visitar, porque tem aquele compromisso, né? De fazer o compositor Paulinho Varta.
1: Ah, a gente chamou ele no ar.
0: E ele está agora ele está quase pronto.
1: De 70 anos da rádio.
0: Ele está fazendo toda. Já leu o texto e ele me explicou durante 1h30, ontem lá no meu sítio.
1: Explicação rápida.
0: E ele. E ele me pediu que eu escrevesse uma crônica sobre as desmoralizações dos velórios, que ele disse que não suporta mais, e eu fiz uma crônica, aliás, que vai sair sábado, sobre isso. A desmoralização dos velórios, que eu disse que as minhas galinhas, os velórios hoje parecem as minhas galinhas, que elas, depois que elas fazem a postura dos ovos, né, um alarido, né, um curral de galinhas, né? Tu imagina um curral de galinhas que quando elas estão esfomeadas, elas começam.
1: Se manifesta.
0: E é um bicho que nunca está contente. Então eu disse que Valores hoje é um curral de galinhas e galos. Tu imagina?
1: Não era o caso hoje lá em Boa Vista do Sul. Levei minha mãe, realmente o pessoal muito triste hoje lá em Boa Vista com a partida do Matuela, infelizmente. 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
0: Esse preço aí da vaqueira do... Eu que compro pra galinha, tá barato aí, eu vi primeiro aí.
1: Ah, sim.
0: Tá, tá muito bom o preço da... Eles chamam de vaqueira.
2: Pra suas galinhas não cacarejarem mais, então.
1: É, segurar o...
2: É. É. A sintonia, então, né?
0: Manter.
2: Pega o preço baixo da costrinha agropecuária, daí as galinhas vão parar de cantar em uníssono.
1: Vai, né? Contentá-las.
2: Isso. É.
0: Com o Rivotril junto.
1: É. Mas gente, uma notícia acabou preocupando a todos nós hoje, né? Uma nota pública à comunidade emitida pela APAE aqui de Garibaldi, comunicando que o tradicional desfile de Natal não será realizado neste ano. Vou fazer uma leitura aqui da nota, rápida. A nota informa o seguinte: a APAE de Garibaldi vem, por meio desta nota, comunicar à comunidade de Garibaldi e região que neste ano de 2026, lamentavelmente, não será realizado o tradicional desfile de Natal. Antes de tudo, queremos expressar nossa profunda gratidão a toda a comunidade, às empresas, aos parceiros e às pessoas que, ao longo dos anos, acreditaram nesse projeto e contribuíram para que ele se tornasse um momento tão especial de celebração, inclusão, arte e emoção. O desfile de Natal é uma realização na área da cultura, aprovada pela Lei Rouanet. Como sempre foi comunicado, a APAE não utiliza recursos próprios da instituição para custear o desfile. Neste ano, apesar dos esforços realizados, os recursos captados não foram suficientes para viabilizar a realização do espetáculo com a qualidade, segurança e a estrutura que nossos artistas e comunidade merecem. Também reconhecemos que este é um momento delicado para muitas empresas que enfrentam desafios e precisam fazer escolhas importantes na destinação de seus recursos. Por isso, nossa gratidão é ainda maior àquelas que, mesmo diante desse cenário, destinaram verbas ao projeto neste ano, que serão reprogramados para o próximo ano, contribuindo para que possamos retomar o planejamento do desfile de Natal. É importante destacar que a decisão de não realizar o desfile não significa uma interrupção do trabalho da APAE com a arte e a cultura, e dispõe aos seus atendidos atividades com profissões e profissionais especializados. Pelo contrário, essa é uma área que consideramos um grande diferencial da nossa instituição e que segue sendo valorizada como espaço de expressão, desenvolvimento, participação e protagonismo das pessoas com deficiência. Prova disso são as importantes conquistas deste ano. Nossos atendidos conquistaram o primeiro lugar em artes cênicas no Festival Regional Nossa Arte e representarão a região na etapa estadual, que acontecerá no mês de outubro. O coral da instituição também se destacou, conquistando o segundo lugar no mesmo festival. Essas conquistas nos enchem de orgulho e reafirmam que a arte continua viva, presente e transformadora dentro da APAE. Agradecemos de coração a compreensão e apoio de toda a comunidade que sempre fez do desfile de Natal um momento tão significativo. Agradecemos especialmente às empresas que contribuíram neste ano e a todos que, de diferentes formas, ajudaram a construir essa história. Seguimos trabalhando, planejando e acreditando. Nosso desejo é que 2027 nos permita reencontrar a comunidade nas ruas para, juntos, vivermos novamente a magia do Natal em um belíssimo espetáculo de inclusão, arte e emoção. Nossa gratidão por caminharem conosco até 2027. Essa nota emitida pela APAE, uma nota pública à comunidade, que eu acabei de ler, ela foi publicada também nas redes sociais da APAE, aqui de Garibaldi. E vem... Olha, vem no momento que a gente ia começar a celebrar. Amanhã tem a abertura da semana especial. Hoje a gente fez uma live lá com o Luiz Henrique, com o Henrique da Fonseca. A gente fez uma live direto da APAE e a gente separou um trecho da diretora Rejane Romanha, que ela falou sobre isso. Vamos ouvir também a diretora aqui no debate.
3: Recentemente foi anunciado pela APAE de que neste ano de 2026 nós não teremos o desfile cênico inclusivo de Natal, como tradicionalmente acontece. E quais foram os motivos e os propósitos que levaram a APAE a tomar uma decisão como essa?
4: Pois é, então, não é uma notícia que a gente dá com alegria, né? A gente fala sobre isso, já conversamos internamente com os nossos colegas, com os próprios alunos, sobre essa decisão que foi tomada juntamente com a diretoria da entidade. Desde que nós iniciamos o projeto, que ele precisa iniciar sempre no mês de abril, a gente veio sentindo este ano uma dificuldade bem maior do que nos outros, já existia nos outros, mas esse ano se evidenciou mais, a dificuldade na captação dos recursos necessários para que o projeto, que é aprovado pela Lei Rouanet, pudesse efetivamente ser executado de acordo com o que estava planejado. Então, a gente avaliou enquanto equipe e depois juntamente com a diretoria e achamos mais sensato, né, mais coerente a gente, então, transferir o nosso desfile, executar o projeto só no ano de 2027, né, em dezembro de 2027, em função, basicamente, da dificuldade na captação dos recursos para esse ano. A gente captou um valor pequeno, né, que ainda não pode, não dá para a gente iniciar o projeto apenas com esse valor. A gente segue captando, estamos com empresas, né, já em contato, mas em função de que nós já estamos quase em setembro, para dezembro é um pouco tempo, não teríamos nem tempo hábil para a preparação. A gente também, aproveitando que temos esse espaço para falar sobre isso, então hoje está circulando uma nota explicativa, a gente tentou ser bem claro ali, colocando os motivos, a gente quer colocar assim, que o nosso compromisso com a arte, com a cultura, que culminava lá com o desfile, ele segue acontecendo. Assim como os alunos comentaram da importância da música, do teatro, da dança, dos festivais. Então, essa atividade, no ano normal seriam os preparativos para o desfile, iniciou em abril, segue acontecendo semanalmente para todos eles, porque a gente acredita no poder transformador da arte, no poder de inclusão que a arte tem, através das várias formas de expressão. Então, a gente não abandona a arte, não abandona a cultura, também não abandona o desfile de Natal. A gente apenas interrompe a execução dele para esse ano, para que a gente possa manter o nível que a gente vinha mantendo, ter mais tempo para captar recursos e preparar um desfile assim à altura do que os nossos usuários merecem e a comunidade que merece também.
3: Existe alguma possibilidade dessa decisão ser repensada?
4: Olha, é muito difícil, como eu expliquei, porque além de envolver a dificuldade nos recursos, o tempo hábil para os preparativos é já bem escasso. Então, a gente não teria tempo para a preparação de carros alegóricos, toda a parte que não se enxerga nos bastidores, para que o dia possa acontecer. Então, enquanto equipe, enquanto diretoria, foi avaliado que não teríamos mais condições de realizar, de executar nesse ano.
3: Mas o questionamento que eu faço é de que forma a comunidade pode contribuir com esse projeto?
4: Na verdade, este projeto, ele é um projeto encaminhado via Ministério da Cultura, da Lei Rouanet. Então, os recursos para viabilizar a execução, eles têm que ser captados junto às empresas, através das empresas que declaram imposto de renda, né, com lucro real. Então, tem algumas exigências ali que nos limitam um pouquinho. A entidade, a comunidade sempre colabora, né, prestigiando. Nós temos muitos voluntários que anualmente se envolvem na preparação dos desfiles. Muita gente trabalha horas e horas gratuitamente para que ele aconteça. Mas, infelizmente, a captação dos recursos só pode ser via empresas.
1: Tá aí, então. Captação somente via empresas, segundo a diretora. Mas aí, na entrevista com o Luiz Henrique, ela afirmou que continuam captando, mas aí cancelaram o desfile. O que está acontecendo? E a primeira coisa, né, a gente tem que pensar, as primeiras pessoas a serem colocadas, né, no nosso pensamento, eu acho que tem que ser a prioridade da APAE, minha visão do Delano, CPF, são os alunos, né? Eles esperam ano após ano essa apresentação. Já estavam ensaiando. Ah, se não pode fazer um desfile do tamanho que se quer, que se faça um desfile possível, que se faça o desfile, que se repita o desfile realizado no último ano, mas não que se deixe de fazer. Para esses alunos, esse desfile é o ápice do ano. Muitos passam o ano se preparando para ele, ou esperando, né? As famílias têm aquele momento de acompanhar esses alunos e agora simplesmente vão cancelar. Tem que ter algum realmente o projeto via Lei Rouanet, ele não foi contemplado. Que se busque outro caminho. Com a entrada que a PAI tem na comunidade, com a credibilidade que a PAI tem junto à comunidade, eu duvido que se lançasse alguma coisa junto aqui à comunidade garibaldense, uma campanha pró-desfile, a coisa não fosse acontecer. Eu coloco em dúvida que isso não fosse acontecer.
2: Natal Borbulhante é um evento do município. O município, provavelmente, por exemplo, o som, o município...
1: Tá pago pelo pago. Município.
2: Segurança, imagino que também, o município auxiliaria. Duvido que o município não ajudaria nesse sentido, até porque é um evento que faz parte da programação do Natal Borbulhante, né? Então, olha, eu diria que surpreende. Por mais que haja aí a justificativa.
1: Eu li e a nota explica, a gente não fazer com a mesma qualidade. Gente, é um desfile natalino, não está concorrendo com ninguém. É um desfile que, por si só, ele começa e se encerra. Não existe uma competição, não existe nada. Coloquem essas crianças na Buarque. Façam um desfile do tamanho que dá, mas coloquem essas crianças na Buarque para receber o carinho da comunidade. E é isso que eles recebem, porque Garibaldi vai para Buarque abraçar a APAI de uma forma bem mais ampla do que de costume. Porque as pessoas que vão lá, contribuem, né? Visitam a APAI. Mas esse abraço coletivo que acontece no desfile cênico natalino acontece só nesse momento. E os alunos vão para a rua e se sentem abraçados por toda a comunidade. É um pecado não realizar.
2: E é um momento que tu sensibiliza muitas pessoas que no dia a dia não vivem a APAI, né? Pessoas que, por vezes, têm contato com os usuários, com os familiares nesse dia. E aí tem a possibilidade de ver o trabalho que é feito pela APAI, né?
1: É. Um pecado, né, Diogo?
0: Olha, eu quero que tu pedir. Eu estou olhando aqui na frente, eu estou olhando lá para aquele prédio lá. Eu quero colocar na minha. Eu estou escrevendo há quase 50 anos e meus textos são muito pungentes para dizer que hoje nós queixamos de coisas que, se tu vai olhar para o passado, tu vai ver que eles são insignificantes. Eu pediria para o meu caro amigo João Paulo de Luca que lesse um texto que eu escrevi e que está no meu livro Da Bula ao Avião a Jato.
2: Para falar sobre as irmãs de São José, né?
0: É.
2: No próximo, esse texto foi publicado em outubro de 2012. No próximo dia 21 de outubro, na Capela do Mosteiro das Irmãs de São José, em Garibaldi, haverá a jubilação de 70 anos de vida religiosa da irmã Luísa Cripa, outrora Madre Atanásia, que atuou por vários anos em Carlos Barbosa. Ela, junto com meu pai Gildo, foram os responsáveis por eu ter retornado aos estudos dos anos 60. No dia 19, Luísa completa 91 anos de idade. A gente lembra que esse texto é de 2012, né? A história da congregação de São José em Garibaldi é de arrepiar. Em 16 de novembro de 1898, quatro irmãs, Maria Paula, superiora, Maria Zélia, Clotilde de Doroteia, partiram da França. Em 19 de dezembro, ancoraram em Porto Alegre, esperadas pelo frei Bruno de Giloné e pelo bispo da época, Dom Cláudio Ponce de Leão. Num pequeno vapor até Montenegro, e a partir daí, numa carroça coberta com toldo, sob chuva torrencial, galgaram 68 quilômetros em 3 dias de viagem. Chegaram em Garibaldi no dia 23 de dezembro de 1898. O povo as aguardava com roupas domingueiras. A missão, em pouco tempo, começou a sentir as dores na nova terra. Irmã Doroteia, enfraquecida e ainda cansada da viagem, adoeceu gravemente e faleceu no barco que a transportava de Montenegro a Porto Alegre. Era o dia 30 de janeiro de 1899. Abalada, irmã Maria Paula seguiu viagem com a defunta até Porto Alegre e dirigiu-se à Santa Casa, onde as irmãs franciscanas ofereceram-lhe sepultura em São Leopoldo. Nesse local, até hoje, permanecem os restos mortais da primeira irmã de São José, falecida no Rio Grande do Sul. Uma epidemia de febre tifoide atingiu a população de Garibaldi e a irmã Maria Paula dedicava-se a cuidar dos doentes, mas foi atingida pela doença. O pároco, Dom João Franquete, fez 16 quilômetros até Bento Gonçalves em 45 minutos, a cavalo, na busca desesperada por medicamentos. No regresso, a irmã já tinha falecido. Com todas essas provações e pelo perigo da contaminação, as irmãs suspenderam as aulas, abandonaram a residência e enviaram de volta para as famílias as jovens que estavam com elas como postulantes. Um segundo grupo de 4 irmãs, também vindas da França, chegou a Garibaldi em 21 de novembro de 1899. Um dos edifícios mais belos da região de colonização italiana é o Mosteiro de São José, situado numa colina em Garibaldi. Quanta história por lá passou! Os colonos europeus que vieram para a nossa região tiveram as bênçãos do céu pela vinda dessas irmãs de São José. A miserável saga foi abrandada e atenuada pelo zelo, dedicação e amor dessa congregação.
0: Aí eu quero refletir que parece que a gente hoje, nos nossos tempos, está tudo pronto. E parece que as histórias de superação, elas meio que estão fenecendo, elas estão meio que bloqueadas, né? Me dá a impressão que a gente está vivendo um tempo de resignação, né? E aquela resiliência que o meu irmão diz assim, não adianta resiliência, claro, é resistir. Então eu estou aqui na frente olhando por esse prédio aqui e olhando lá, vendo aquele mosteiro, e essa crônica para mim é nós falamos no programa da semana passada sobre a febre tifoide, né?
1: Mais uma vítima ainda.
0: Então dizer que como foi fundamental trabalhar com a esperança, trabalhar com uma perspectiva, e me dá a impressão que hoje parece que está tudo pronto e a gente não encontra superações quando tudo está aí ao nosso lado.
1: Eu vou fazer essa analogia, Diogo, que tu está puxando com o desfile da PAI, que é um desfile que eu tenho certeza que a comunidade abraçaria novamente. E sempre se teve muita dificuldade. Nós estamos numa região onde os nossos antepassados enfrentaram muitas dificuldades para fazer a coisa acontecer. Hoje, faz do tamanho que é possível, mas não deixa de fazer. Não deixe de fazer esse desfile. Volto a pedir.
2: Reprisa o desfile do ano passado.
1: Tá pronto. Ou faça do tamanho. Começaram a já ensaiar. Faz do tamanho que dá para fazer, mas coloque essas crianças na Buarque de Macedo. Coloque esses alunos da PAI na Buarque de Macedo para receber esse abraço de Garibaldi. Eles não estão dando bola se vai ter um carro alegórico melhor, se vai ter a iluminação, foco. Não, eles querem receber o carinho da comunidade como merecem. A comunidade quer abraçar a PAI como a PAI merece. As famílias estão lá para ver os seus filhos desfilando e felizes no grande momento do ano deles. Uhum. Que eu não tenho dúvida, é o grande momento do ano para a PAI aqui de Garibaldi, que é um sucesso. Para Garibaldi. Garibaldi para assistir esse desfile. Mas não pela comunidade. É o contrário. É pelos alunos. Pelos alunos. Eles merecem, né, essa consideração. Que se reveja isso. Tempo tem. Se faz do tamanho que precisa ser feito. Se refaz um desfile anterior. Mas que se reveja isso. Tempo hábil existe. Então vamos lá, gente. Vamos lá, pai. Pessoal ligado à PAI, a direção, né? Vamos lá, que se reveja isso, porque vai ser um buraco, um hiato, uma lacuna que a pessoa diz, vai ser postergado para o ano que... Não, ano que vem é outro desfile. Esse ano precisa acontecer com o desfile da PAI no final do ano. Tá bem? 11h34, a gente vai para o intervalo rapidinho e volta em seguida.
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4: Horas com 37 minutos, debate no ar aqui na Garibaldi. Diogo Guerra, o titularíssimo das quintas-feiras aqui conosco. Agora parou de chover um pouquinho, né? Tá pro pessoal, acho que o pessoal da prefeitura que tá feliz, consegue ir pra casa agora, o pessoal que sai.
5: Bem na hora da saída, né?
4: Da saída da prefeitura, né?
6: Aliás, eu tenho de agradecer o Márcio.
4: Ah, ele deu a carona pra ti de guarda-chuva?
7: Ele me trouxe até.
4: Trouxe de guarda-chuva, atravessou a rua contigo de guarda-chuva. Gente, eu tenho uma mensagem aqui que emocionou a todos. E eu acho que é um dever da Rádio Garibaldi dividir isso com os ouvintes. O Diogo, mostrei pro Diogo agora, o Diogo diz, divulga. E realmente tem razão, Diogo Guerra, né? A gente precisa divulgar. Ontem perguntei pelo Roberto, né? Perguntei para a Ivone, a sua esposa. Mas a resposta que veio vem em forma de áudio. E é isso que eu vou repercutir agora.
8: Oi, Delano. Que bom, cara. Logo, logo vou estar de volta. Quando é? Daqui uma semana, tô ali a milhão. Nem se é com cadeira de rodas, mas que eu tô ali. Pode contar que o meu te aproxega e o terço eu vou continuar rezando. Basta vocês me permitirem.
4: Tá mais que permitido, né, Roberto? Espetacular, né? Grande Roberto Ferrante, a gente fica feliz demais. Todos nós, naquele primeiro momento, muito apreensivos, realmente, né? Roberto nos deixando. Ferrante, que é uma das bandeiras da Rádio Garibaldi. Tem uma história aqui na rádio, né? E teve que cuidar da sua saúde, se afastar do trabalho para cuidar da sua saúde. E receber uma mensagem com essa energia do Roberto, né? Eu acho que a voz está melhor do que quando ele foi, hein, João Paulo de Luca? Acho que a voz tá com muito mais força do que quando ele voou.
5: E a empolgação do homem em falar, hein?
4: É. Eu acho que o pessoal que está perguntando como é que está o Ferrante, acho que responde, né?
5: A resposta está nesse áudio,
4: né? Acho que esse áudio responde, né, Diogo?
5: Se ele tá disposto, hein?
4: É. Sensacional, né?
7: Grande, Roberto.
5: 36 anos de Rádio Garibaldi.
4: É.
5: 36 anos.
7: Sabe que eu estava vendo essas figuras, que nem o Roberto, Marasca. Eu tenho uma crônica num segundo livro, e que era o seguinte: as pessoas nunca saíam das suas comunidades. E nas comunidades todas, em todo lugar, e eu escrevi sobre os mentirosos. Tu sabe que antigamente tinha figura em tudo que era comunidade, e principalmente na minha pesquisa, que foi muito séria, feita de pesquisa, que 80% dos homens aqui do meio rural, era 80% dos homens, tinham aquela sempre negócio de mentir, de aumentar. E eles nunca tinham saído do lugar. como é que vinha a imaginação dessa gente que não saía do lugar e mentia tanto?
4: Ficava dentro da cidade mesmo.
7: E na cidade também, na bodega.
4: É.
7: As bodegas tinham um mentiroso. E que ele tinha uma denominação válida, que lá ele é um buzier. A figura do mentiroso, ele tá extinta. Por que isso?
5: Não tem mais buzier?
7: Não, sabe qual é as minhas reflexões, as minhas pesquisas? Eu acho que com as redes sociais não tem mais o que fazer fantasia. As pessoas fantasiavam, né? Por exemplo, o cara nunca saía de lá. E ele se reunia na bodega, jogava carta, tomava vinho, né? E lá pelas tantas começava a mentir. E contar a história. E todo mundo sabia já que aquilo lá, a partir da cachaça, do copo de vinho, do jogo de carta, tinha sempre a torcida, o Peru, né? Que uhum. ficava peruando.
5: Sim.
7: Né? Que ficava olhando, cuidando.
4: Peru de fora, o pessoal dizia, né?
5: Isso.
4: O Peru de fora.
7: E aí? Qual é a vossa análise de que não tem mais. E outra, hein? Cada 10 homens mentirosos tinha uma mulher mentirosa, hein? Eu chego à conclusão que o mentiroso, o que aumentava, era predominantemente masculino. O que tu acha?
5: É que nós homens temos esse hábito de contar vantagem, né, Diogo? Em tudo, né? Então a gente tem que sempre dar aquela aumentada, né?
4: Tentar igualar as mulheres, né? É. Tentar manter ombro a ombro tem que aumentar.
5: Se tu pescou um peixe de 2 quilos, tu conta que tu pescou um de 10, né?
4: É.
5: E assim vai, né? Faz parte da essência masculina esse...
4: Tirou ele do rio em 10 minutos e não, eu fiquei mais de 1h30 brigando. Por exemplo,
5: né? A luta, né?
4: É uma luta.
7: E quando ele ia pra cidade, voltava e contava também as vantagens, né? Isso é. Então as comunidades rurais perderam o buzier. Perderam o contador dessas histórias mirabolantes, né? É, que ele ia matava. Ah, tem umas boas lá.
5: Na tua juventude, tu era um buzier, Diogo?
7: E, sabe que eu acho que assim, é tudo. Todo mundo tem as suas mentiras, né? Todo mundo mentia. É, não sei se era uma defesa também, né? Mas tinha uma recriminação. É, tu precisa te confessar. E a mentira. O cara que mentia demais, isso aí eu até gostaria que elencassem, a gente tinha de se confessar e tinha de contar algumas mentirinhas, né? Por exemplo, quanta marmelada se comia escondido?
4: nunca se falava o
7: pão, por exemplo. É. Bah! E aí, quando faziam a cuca, né? Tinha aqueles recheios, a gente ia lá.
4: E no recheio?
7: No recheio, deixava. Sim. Aquele recheio.
4: Esburacado.
7: Então, mentir, tinha também outra, né? Tu podia dividir, porque as famílias eram enormes, tu podia compartilhar a mentira para jogar para um outro. Mas o mentiroso, ele era um cara inconfiável, ele não tinha muito valor no mercado. Né?
4: Mas tinha alguns, eu vou contar agora uma história, claro que contada por alguns, e é uma pessoa que conhecida por aumentar, né? Aí ele disse que ele tinha o avô dele, ele ia muito pescar com os primos. A história é mais ou menos assim. Não sei contá-la com o brilhantismo de alguns. E ele, um dia eles foram pescar e o avô dele tinha um relógio valiosíssimo. E os netos cobiçavam o tal do relógio. E ele pegou escondido o relógio de pulso, era um dos primeiros de relógio de pulso, e foi pescar com o relógio. E aí, com medo de estragar na água, ele pendurou. Numa plantinha baixa, né? Que tava lá. E foram pescando, foram descendo. E cadê o... Que planta tu deixou o relógio? Desceram um pouco pelo rio, esqueceram lá. Voltaram, diz que foi, apanharam bem, né? Do avô. E ele triste, mais pela perda do relógio valiosíssimo do avô do que pela surra. Aí tá, anos depois ele vai visitar a casa do avô de novo, né? E vão até o riacho, né? Aí eles estão lá olhando, lembrando das histórias, de repente ouve tic. Tá, ele contando, mas isso ela contou no café Luna Park. Tic, tac, tic, tac. Ele disse, mas o que que tá acontecendo, né? Aí ele foi olhar, aquela plantinha que era pequena virou uma baita de uma árvore. Ele estava preso num galho, o relógio. Diz assim, ó. Aí o cara, bah, mas inteiro. Aí disse, não. estava 5 minutos atrasado. Mas estava inteiro, cheguei, não, 5 minutos.
7: Mas quanta mentira saía nessas, mas, meu Deus, né, nessas festas, né? Porque tu precisava sempre superar o mentiroso, tinha uma competição entre eles, né? Eu até desafio os ouvintes.
5: Tem Nova Brécia hoje?
4: Nova Brécia, né?
7: Ó, Nova Brécia.
5: Festival teve da mentira, né?
7: Aquilo lá foi um... Aliás, teve um garibaldense que ganhou no... Não foi o...
4: Será que o Marasca? O Marasca já foi.
5: Marasca participou.
4: Participou.
7: Eu acho que não, eu acho que o Mânica aí do...
4: Ah, pode ser. É? O Vitório? Não. O
5: Silvino?
4: Silvino Mânica.
5: Ele é de lá, né?
4: Silvino. Ah, de repente. Mas o Marasca me conta que participou.
5: Não, o Silvino Mânica acho que é de Putinga.
4: É, o Marasca me contou já que participou, né? Marasca. Mas diz que é incrível, né? É incrível as histórias.
7: E aliás, quando começou... Foi, tem mais de 30 anos, né?
4: Tem mais.
5: Tem mais
4: de 30 anos. Mas era... Mais de 40, eu acho.
7: Mas tinha torcida.
4: É a grande competição. É a grande competição. E esse do relógio do avô devia estar ensaiando.
7: Teria de resgatar. Qual é os grandes mentirosos que teve aqui? Eu vou levantar lá em Barbosa.
4: Yeah.
7: Eu vou fazer essa pesquisa. Eu penso que os nossos ouvintes deviam pensar nesse momento, agora que é quase meio-dia, né?
4: Depois, levantar uma lista
7: dos mentirosos da sua memória. E como se mentia, e depois tinha de voltar para casa, né? Porque as mulheres recriminavam o marido mentiroso. Eu sei de histórias incríveis quando lá em Nova Roma, em 1990 abrimos o escritório de matéria em Nova Roma, e eu ia cada 15 dias para lá, e lá começaram a fazer a época de fazer o asfalto, né?
4: Sim.
7: Começou o asfalto da cidade para cá e depois parou, sabe, né? Aquelas coisas de política, né? Não tinha recursos. E fizeram, veio de Farroupilha, veio um cara que se inventou de botar uma zona próxima da cidade. É. E o que aconteceu? Ele contratou, arrumou uns barril, desses barril que tinha aí, todos os barril, é aquelas que estava tudo abandonado, botou umas 10 casas lá. Bom, o que aconteceu lá foi assustador. A Lorela, Paula Capelli, que era chave do escritório, me contava, e a turma até me contava. Mudou o comportamento do macharil lá, da volta toda. E eles começaram a dizer que iam pescar. Iam pescar. E nunca tinha visto uma cena mais insólita. E começaram, iam lá para o Rio das Antas, né? E eles paravam lá na Bocada. Uhum. Bocada. Um dia eu estava voltando de Nova Roma e o dono do puteiro lá, que ele fez? De Farroupilha não pagava elas, não dividia os lucros, e elas fizeram greve. Mas tu imagina uma greve em 1993, e eu estava vindo, né, de Farroupilha. Eu nunca vi uma cena mais insólita. As mulheres fizeram greve e se mandaram, vieram a pé para Farroupilha.
4: Olha só.
7: Tu imagina, e deu uma, aí deu, mudou o comportamento da... Fechou a zona.
4: É, tivesse, olha só, como algumas, a visão de negócio tem que ser na hora, né? Tivesse algum esperto montado uma peixaria perto.
5: É, exatamente. Né?
4: Já vende, sem carimbo, sem nada. Diz, ó, fresquinho, recém. O cara já chega, não, tá aqui. Tivesse montado uma peixaria, tinha ficado milionário.
5: Com espécies nativas do Rio das Antas.
4: Claro, né? Claro, tinha ficado milionário. Milionário.
5: Ó, só pra avisar, a Salete Simonage, que o Tito Simonage.
4: Peixaria Alibi. Já deu até o nome.
5: O Tito Simonage ganhou o Festival da Mentira.
4: Ah, o Tito. O tá Tito. Obrigado, Salete. Isso. Obrigado, obrigado.
7: Tá vivo?
4: Tito?
5: Ah, agora não.
7: Escuta, ele poderia pra ele ganhar.
4: É, tem que ser bom, né?
7: Tem que ser bom, né?
4: Tem que ser bom. E tem o pessoal local que é fortíssimo, né?
5: Renita Bagatino Borsoi, bom dia. Também tem uma história que é verdadeira. Meu marido antigamente foi caçar e parou embaixo de uma árvore cheia de pombas. Ele engatilhou a espingarda e mirou para cima. Caíram 18 pombas e começou a recolher. Quando terminou, começaram a cair mais pombas. Diz ele que quando os chumbos caíam, mataram mais 12 pombas.
4: Chumbo subiu na descida.
5: Mas a Renita se contradiz, porque maravilha. No começo do texto ela diz, é verdadeira. Aí no final ela diz ele que é verdade.
4: É, isso aí.
5: Então ela tirou, matou 18, quando os chumbos caíram, pegou mais 12.
4: Essa que nem aquela do papagaio, que tem o cara que conta, né? Cara daqui de Garibaldi, que tinha um papagaio. Eu já contei várias vezes, eu acho aqui. Que tinha um papagaio muito apegado ao dono, né? Conversava, ele ensinou o papagaio a falar, tudo. Tinha uma relação maravilhosa. Um dia o papagaio, tem um bando de papagaios, e o papagaio resolve, ele vivia solto, né? Resolve ir junto. E o dono muito triste, né? Anos depois, tá o dono dormindo lá na casa e começa um alarido, uma barulheira na árvore. Ele disse, o que aconteceu? Pegou a espingarda e saiu de casa. E aquela barulheira na árvore, ele não teve dúvida, engatilhou a espingarda e mirou. Quando ele apontou para a árvore, aí ele disse, fulano, não me reconheces mais?
7: a falar agora de papagaio. Papagaio é o seguinte, lá na Ponte Seca, meu pai era apaixonado por animais, o Gildo. E ele tinha papagaio, tinha um zoológico lá em casa. Eu me lembro que era incrível, ele entrava. Uma vez ele foi lá no Santa Clara, arrumou aqueles porco desmamado, né? E ele foi para casa e começou a tratar com leite, né?
4: Olha só.
7: Não é que o porco vinha, todos iam subir as escadas e ia lá. Porco fica, se domestica fácil. Um bicho fácil.
5: Dizem que é um excelente animal de estimação, o porco.
7: Ah, né? Não dou oportunidade para porco. Tenho a mesma oportunidade. E tinha um bebum. E tinha um bebum lá, vizinho nosso. Tinha um bebum que era vizinho nosso, que eu não posso fazer o nome, mas eu sei. Ele bebia e ele descia lá pela. Eu estou falando isso aí, meu pai morreu em 1990. Isso, olha só que história. Isso foi aí para 88, 89. E ele descia, o papagaio era. Daqueles papagaios, ele não parava, tu sabe? Uma insanidade total. Ele não parava de incomodar e tá sempre participativo em tudo. E ele tava descendo, esse bebum tava descendo e o papagaio começou, o bêbado se segurou num poste para não cair. Isso era era quase meio dia. E ele bebia todo dia mesmo, esse homem. O que aconteceu? Ele se agarra no poste e o papagaio começa a discutir com o papagaio. O quê? O quê? E eu assistindo a cena, eu, meu pai. A discussão entre o bêbado e o papagaio.
4: Brabo com o papagaio. Não, se vê coisa. Se vê coisa. A melhor frase da manhã é dar um pouco oportunidade para porco.
5: É isso aí.
4: Ele tem potencial. Ele tem potencial e acabam, né? Não dando tanta oportunidade.
5: Dizem que é um companheiro mais fiel do que o próprio cachorro, o porco, né? Como animal de estimação, assim.
7: Ah, né? E aliás, nós precisamos pesquisar isso aí. O que é que nós poderíamos colocar aí para fazer a pesquisa?
5: Que tu acha de ter um porco de estimação no teu sítio, Diogo?
7: Não, eu acho que é um. E tem outro, hein? Tu sabe que o porco é que dá uma comida ruim para porco. Sabe que eu escrevi uma crônica 2 semanas atrás que se tu dá uma granada para um porco, ele defeca a granada. E trata mal o porco. O porco, ele. O nosso porco, antigamente, eu sou dessa época, ele era recolhido, ele era batido com 1 ano e tanto. E ele passava chafurdando, encontrando minhoca, né?
4: Uhum. O que tinha, ele comia.
7: Ah, eu me lembro que tinha época que nós colocava, depois fazia, pegava fazia o mosto, depois se prensava para sair mais um pouco, para fazer o tal de vinho piccolo, que botavam água quente, né? Na fermentação, né? Depois de tirar da pipa, da. E o que se fazia? Dava para os porcos. E ele fermentava. E os porcos ficavam comendo o bagaço da, que hoje fazem graspa,
5: uhum.
7: E eles ficavam bêbados por dias. Tu precisava ver o que, que era bonito ver porco bêbado. Eles tinham um potencial
4: enorme.
7: Olha, aquilo era divertido. E um dia eu fui lá para um cara lá em Cotiporanga. O cara me disse, eu contei essa história. E o cara me disse assim: tu não sabe o que, que é dar para cabrito, então dá cachaça para cabrito. E tu
4: enlouquece.
7: Quer? E, não, ele disse: pior é dar pra, é melhor ainda é dar para corvo. Tu dá para o corvo cachaça e graspa, tu vai ver o que eles fazem de palhaçada.
5: Mas como é que tu dá a cachaça pra um corvo, Diogo?
7: Hein?
5: Como é que tu faz
4: pra... Cássio Fante dizendo que o Tito morreu, né?
5: Morreu o Tito. Como é que tu faz pra dar cachaça pra um corvo?
4: Marasca e Tito Simonage foram campeões de Nova Brecha.
5: A Marasca também.
4: Eu sabia que Marasca tinha, né?
7: O Tito morreu. Hein?
5: Como é que tu faz pra dar cachaça pra um corvo, Diogo Guerra?
7: Cachaça? O corvo é um bicho que tu
4: curioso.
7: Ele faz. Toca ali lá, ele me dizia que ele botava num pote. Ele bebe. Bebe. Imagina se come.
4: Se fosse sólido, comia. Bebe come... porque é líquido. Mas ele come. Ele bebe porque é líquido.
7: Como
4: né?
7: eu dizia, senão é... o cara que dizia, se fosse. Era o Eugênio Quadros?
4: É.
7: Ele dizia que ele tomava, que ele disse que como ele bebeluía.
4: Bebeluía. Bebeluía. Diogo, 11:58 batendo, meu amigo. Muito obrigado. Mais uma vez.
7: Tá, fica agora
4: a lista
7: dos grandes mentirosos das comunidades.
4: Pessoal pode colocar aqui na live. A live vai terminar, mas pode escrever embaixo.
7: É isso, já... quem os grandes mentirosos e se como eles eram vistos na comunidade. Como Buziero, ele sim.
4: Buziero, é ótimo.
7: Tá bom, obrigado a todos.
5: E a lição que fica, Diogo, então, tem mais valor aos porcos, é isso? Mais oportunidades?
7: É, mas. É,
4: eles têm potencial.
5: Potencial.
7: Imagina potencial. Ele sair com uma coleirinha pelas ruas de Garibaldi.
4: Enfeitadinho,
7: bem, né? Levar um coletor de fezes.
4: Fica bonito. É. E aí o cara cansa, porque não deve ser fácil ficar pra lá, pra cima e pra baixo com um porco e vende pro
7: galetão. Isso, imagina a tristeza de matar no Natal.
4: É.
7: Vai dar comoção, né? É. Vão matar o novo.
4: Não, e aí tem nome.
5: Matar o pet. É isso, matar, né? O pet.
4: É. Aí, o problema desses é colocar o nome, né? Aí tu vai matar o sei lá, como é que é o. O Rabicó?
5: É. O Pig?
4: Veio Monteiro Lobato agora, podia imagina, ser qualquer coisa.
5: Tá a Peppa Pig?
7: Imagina tu entrando num condomínio difícil com um suíno pequeno, né?
4: Pequeno. É. Leitãozinho.
7: É,
4: fica difícil. 11:59, De Luca, obrigado.
5: Aquele abraço, gente.
4: Obrigado, gente. Daqui a pouco no ponto com o nosso informativo Tramontina. O debate volta amanhã.
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13: Aos ouvintes da tua Rádio Garibaldi, a nossa saudação fraterna de paz e bem. 20 de agosto, quinta-feira. Hoje nós celebramos a memória de São Bernardo Abade e doutor da Igreja. O Evangelho é de Mateus, capítulo 22, de 1 a 14. Naquele tempo, Jesus voltou a falar em parábolas aos sumos sacerdotes e aos anciãos do povo, dizendo: o reino dos céus é como a história do rei que preparou a festa de casamento do seu filho e mandou os seus empregados para chamar os convidados para a festa, mas estes não quiseram vir. O rei mandou outros empregados, dizendo: dizei aos convidados, já preparei o banquete, os bois e os animais cevados já foram abatidos e tudo está pronto. Vinde para a festa. Mas os convidados não deram a menor atenção. Um foi para o seu campo, outro para os seus negócios. Outros agarraram os empregados, bateram neles e os mataram. O rei ficou indignado e mandou suas tropas para matar aqueles assassinos e incendiar a cidade deles. Em seguida, o rei disse aos empregados: a festa de casamento está pronta, mas os convidados não foram dignos dela. Portanto, ide às terras encruzilhadas dos caminhos e convidai para a festa todos os que encontrardes. Então os empregados saíram pelos caminhos e reuniram todos os que se encontraram, maus e bons. E a sala de festa ficou cheia de convidados. Quando o rei entrou para ver os convidados, observou ali um homem que não estava usando traje de festa e perguntou-lhe: amigo, como entraste aqui sem o traje de festa? Mas o homem nada respondeu. Então o rei disse aos que serviam: amarrai os pés e as mãos desse homem e jogai-o fora na escuridão. Ali haverá choro e ranger de dentes, porque muitos são chamados e poucos são os escolhidos. Palavra da salvação. Glória a vós, Senhor. E a reflexão deste evangelho nos apresenta a parábola do banquete de núpcias, onde um rei convida pessoas para a festa do seu filho. Diante da recusa dos primeiros convidados e da abertura da festa, e todos os povos, bons e maus. O convite de Deus é universal, mas exige uma mudança sincera de vida. Muitos são chamados, poucos são os escolhidos. Mostra que a graça de Deus exige conversão diária. Então, a programação da nossa paróquia de São Pedro para o dia de hoje, quinta-feira, às 14h30, oração pelas vocações e doentes na Igreja Matriz. 18 horas, missa na Igreja dos Capuchinhos. Para sexta-feira, dia 21, 18 horas, missa na Igreja Matriz. Para sábado, dia 22, 17 horas, missa na Igreja Matriz. Para domingo, dia 23, 9 horas, missa na Igreja Matriz. 10h30, missa e festa na comunidade São Roque.

0: Teremos sobre todos a bênção e a proteção através da oração que o Senhor nos ensinou. Pai nosso que estais no céu, santificado seja o vosso nome. Venha a nós o vosso reino, seja feita a vossa vontade, assim na terra como no céu. O pão nosso de cada dia nos dai hoje, perdoai as nossas ofensas, assim como nós perdoamos a quem nos tem ofendido, e não nos deixeis cair em tentação, mas livrai-nos do mal. Amém. Por intercessão da bem-aventurada Virgem Maria, nossa mãe intercessora, São Bernardo, abate e doutor da Igreja, derrame sobre todos a bênção do Deus Todo-Poderoso, o Pai, o Filho e o Espírito Santo. Amém. Tenham todos um bom almoço, um bom trabalho e até amanhã neste mesmo horário. Frei Vilmar para a tua rádio.
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12 horas com mais 11 minutos, meio-dia e 11, 18 graus é a temperatura atual aqui nos estúdios da Rádio Garibaldi. 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
2: Garibaldi terá a segunda edição do Festival de Cinema Independente em novembro. Inscrições para a seleção estão abertas.
1: Familiares e amigos do barbosense Rodolfo Heffliger estão em São Sebastião do Caí participando do júri popular.
2: Trecho de descida íngreme da rua paralela ao Convento das Irmãs está em obras.
1: A PAE anuncia que não realizará o desfile cênico inclusivo de Natal neste ano. Estes e outros assuntos no Informe Informativo Tramontina.
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1: Vestindo camisetas com a foto de Rodolfo Heffliger e os dizeres 10 anos de saudade, a impunidade também machuca, familiares e amigos se deslocaram até o Fórum de São Sebastião do Caí para acompanhar o júri popular. O acusado será submetido a julgamento pelo Tribunal do Júri, órgão constitucionalmente responsável pelo julgamento dos crimes dolosos contra a vida. Em 19 de junho de 2024, foi proferida a decisão de pronúncia determinando que o acusado fosse levado a julgamento como incurso do artigo 121 do Código Penal, correspondente à acusação de homicídio qualificado. Rodolfo foi atropelado por um automóvel Peugeot 208 no antigo traçado da RS-122, próximo à entrada do Paredão e do Passo do Salseiro, no dia 5 de novembro de 2016. Ele não resistiu aos ferimentos e foi a óbito. O motorista do veículo está no banco dos réus.
2: E a Secretaria de Obras iniciou na última semana uma obra que marca um novo momento na infraestrutura viária do município. A execução da primeira pavimentação rígida em concreto da história de Garibaldi, na Rua Madre Justina Inês. A intervenção contempla uma área de 846 metros quadrados em um trecho de 116 metros de extensão. A escolha pelo pavimento rígido aconteceu em razão da inclinação acentuada da via e das condições do pavimento existente em paralelepípedo, que já apresenta limitações operacionais como perda de aderência, desconforto no rolamento e menor resistência a esforços dinâmicos provocados pela tração e frenagem dos veículos. Esta rua é íngreme e foi aberta para permitir melhor deslocamento da entrada dos alunos por parte do Sagrado e que agora abriga a Escola do Glória. A reportagem conversou com o secretário municipal de obras, Renan Poleto, que assim se pronunciou.
3: Estudamos e estamos aprendendo também muito agora com essa primeira rua que a gente está fazendo, que teremos mais uma, que é a rua Júlio de Castilhos, ao finalzinho dela lá no Chácaras. Então, já fizemos aqui a primeira etapa, que é a parte de concretar as sarjetas. Então, já temos um concreto que estamos aguardando agora os próximos dias aí. Temos um planejamento de realizar o concreto dessa primeira etapa agora na próxima segunda-feira.
4: Pergunta que muita gente vai estar se fazendo. Por que pavimentação com concreto, secretário?
3: Nós tivemos alguns estudos aqui para realizar o pavimento asfáltico. Porém, nós temos aqui uma inclinação de 25,4% de inclinação. Então, é uma rua que a gente não consegue realizar pavimentação asfáltica com qualidade que é do jeito que a gente gostaria. Então, tivemos que estudar novas alternativas e a gente chegou ao PUC, que é o pavimento urbano de concreto, para realizar e solucionar esse problema que a gente tem nessa rua.
4: E como é que funciona uma pavimentação de concreto? O que difere ela de uma pavimentação de asfalto?
3: Esse pavimento aqui quando a gente conversa, é pavimento rígido, né? Um pavimento utilizado até para as pessoas entenderem. É o pavimento que a gente tem na própria Freeway aqui em Porto Alegre, em alguns outros trechos também. Uma pavimentação muito utilizada na Europa. Então, é um pavimento de concreto. Então, é um slump um pouco maior, justamente para a gente não ter que ele deslize por essa via, devido à inclinação. Então, essa rua aqui vai receber o concreto fibrado e ainda uma malha que vai auxiliar todas essas questões para a desenvoltura mecânica da pista.
4: Ter mais aderência do que na comparação com o asfalto, então?
3: Nesse primeiro momento, sim, a gente está verificando, inclusive vai ter o acabamento desse pavimento aqui também, é um acabamento vassourado, que a gente chama, não é um desempeno normal que a gente tem do asfalto, justamente para ampliar essa aderência na pista.
4: Algumas características que a gente pode dar desse concreto, então, secretário, em termos de tamanho, de espessura, de material propriamente dito?
3: Nesse trecho aqui, nós temos um projeto que ele é feito um detalhamento todo especial. Então, nesse trecho aqui, a projetista, ela dimensionou uma espessura de 12 centímetros. Então, vai receber uma malha. Nós estamos vendo aqui em loco que existem umas espinhas de peixe, que a gente chama, que são reforços estruturais para que o pavimento suporte melhor as cargas que serão impostas nesses trechos. Então, nesse trecho aqui, serão 12 centímetros.
4: 12 centímetros de concreto.
3: 12 centímetros de concreto fora. Como nós temos uma entrada logo abaixo lá de um prédio, nós decidimos fazer essa pavimentação em duas etapas para não atrapalhar o fluxo lá embaixo também dos moradores. Então, estamos em contato também com o síndico do prédio, os moradores já estão cientes. Então, assim que a gente realizar essa primeira etapa, a gente inicia lá na parte de baixo. Então, alguns dias a gente vai incomodar um pouquinho lá embaixo, mas vai ficar bom, um resultado bem bacana.
4: E uma outra pergunta que talvez os ouvintes estão se fazendo com relação à drenagem, né? Porque é uma rua com uma grande inclinação, como tu disse, então dias de muita chuva, essa água deve correr para baixo, né? Como está sendo trabalhada também a drenagem agora que haverá o concreto?
3: Nós temos alguns pontos existentes, mas vamos criar novos pontos também, porque ela tende a ganhar velocidade. Então nós vamos fazer novos pontos de drenagem, a gente já vai ligar lá na Buarque, então, mas esse trabalho de ligação lá, ele é rápido, a gente libera a pista, não vai ter interferência na Buarque, não, tá, Deluca? Então, nós vamos fazer a ligação lá embaixo e isso aí é trabalho de meio dia.
4: Uhum. Tá certo. Secretário, pode ser um experimento nessa rua para que no futuro outras ruas recebam esse modelo de pavimentação em concreto?
3: Sim, é algo que eu, sinceramente, admiro muito, é algo que eu já li há algum tempo, mas eu estou me dedicando um pouquinho mais agora. Então, cada rua, cada trecho que a gente for fazer, a gente com certeza vai estudar também, para que vire daqui a pouco uma alternativa muito boa, até devido a esses aumentos, essas flutuações que está tendo nesses últimos períodos do cimento asfáltico, do próprio cimento, né? Então, do aço. Então, nós vamos verificar essas questões, porque o pavimento rígido, ele se caracteriza muito pela durabilidade também. Então pode ser que venha para ficar.
4: Tá certo. Secretário, muito obrigado. Previsão de conclusão dessa obra, secretário.
3: Nós iniciamos no dia 10, com um cronograma de 45 dias, mas estamos em fase acelerada. Acredito que vamos conseguir entregar antes essa obra.
4: Obrigado, secretário. Bom trabalho.
3: Obrigado a todos. A gente está à disposição.
2: A participação do secretário municipal de obras, Renan Poleto.
1: Uma notícia pegou surpresa a comunidade de Garibaldi nesta quinta-feira. A PAE anunciou que não realizará neste ano o tradicional desfile cênico inclusivo de Natal. A entidade divulgou um comunicado sobre a decisão em suas redes sociais durante a manhã. A Rádio Garibaldi tinha uma entrevista agendada na escola para divulgar as atividades da Semana do Aluno Especial e durante a conversa o assunto também foi abordado com a diretora da entidade, Rejane Pasqualeto Romanha. Segundo ela, a principal dificuldade está na captação de recursos. O projeto desfile foi aprovado pela Rei Rouanet e desde abril empresas responsáveis pela captação vêm buscando recursos, mas o valor arrecadado até o momento não é suficiente para garantir a realização do espetáculo com a qualidade desejada. Diante disso, a direção decidiu interromper a realização neste ano e retomar o projeto no ano que vem. Rejane também explicou que neste momento não haveria tempo suficiente para a preparação dos carros alegóricos e toda a estrutura necessária para o desfile. Nas redes sociais da PAE, a decisão gerou manifestações de tristeza e lamentação por parte da comunidade. Entre os comentários, Maria Amélia Flores questionou se ainda haveria possibilidade de mobilização e busca de recursos por outros caminhos. Este mesmo questionamento foi feito pelo repórter da Rádio Garibaldi. Rejane destacou que a comunidade já contribui de forma significativa com a PAE, que conta com o apoio de muitos voluntários. No entanto, por se tratar de um projeto aprovado pela Rei Rouanet, a captação de recursos precisa ser realizada junto às empresas. Vamos ouvi-la.
5: Recentemente foi anunciado pela PAE de que neste ano de 2026 nós não teremos o desfile cênico inclusivo de Natal, como tradicionalmente acontece. E quais foram os motivos e os propósitos que levaram a PAE a tomar uma decisão como essa.
6: Pois é, então não é uma notícia que a gente dá com alegria, né? A gente fala sobre isso, já conversamos internamente com os nossos colegas, com os próprios alunos, sobre essa decisão que foi tomada juntamente com a diretoria da entidade. Desde que nós iniciamos o projeto, que ele precisa iniciar sempre no mês de abril, a gente veio sentindo este ano uma dificuldade bem maior do que nos outros, já existia nos outros, mas esse ano se evidenciou mais, a dificuldade na captação dos recursos necessários para que o projeto, que é aprovado pela Lei Rouanet, pudesse efetivamente ser executado de acordo com o que estava planejado. Então, a gente avaliou enquanto equipe e depois juntamente com a diretoria e achamos mais sensato, né, mais coerente a gente, então, transferir o nosso desfile, executar o projeto só no ano de 2027, né, em dezembro de 2027, em função, basicamente, da dificuldade na captação dos recursos para esse ano. A gente captou um valor pequeno, né, que ainda não pode, não dá para a gente iniciar o projeto apenas com esse valor. A gente segue captando, estamos com empresas, né, já em contato, mas em função de que nós já estamos quase em setembro, para dezembro é um pouco tempo, não teríamos nem tempo hábil para a preparação. A gente também, aproveitando que temos esse espaço para falar sobre isso, então hoje está circulando uma nota explicativa, a gente tentou ser bem claro ali, colocando os motivos, a gente quer colocar assim, que o nosso compromisso com a arte, com a cultura, que culminava lá com o desfile, ele segue acontecendo. Assim como os alunos comentaram da importância da música, do teatro, da dança, dos festivais. Então, essa atividade, no ano normal seriam os preparativos para o desfile, iniciou em abril, segue acontecendo semanalmente para todos eles, porque a gente acredita no poder transformador da arte, no poder de inclusão que a arte tem, através das várias formas de expressão. Então, a gente não abandona a arte, não abandona a cultura, também não abandona o desfile de Natal. A gente apenas interrompe a execução dele para esse ano, para que a gente possa manter o nível que a gente vinha mantendo, ter mais tempo para captar recursos e preparar um desfile assim à altura do que os nossos usuários merecem e a comunidade que merece também.
5: Existe alguma possibilidade dessa decisão ser repensada?
6: Olha, é muito difícil, como eu expliquei, porque além de envolver a dificuldade nos recursos, o tempo hábil para os preparativos é já bem escasso. Então, a gente não teria tempo para a preparação de carros alegóricos, toda a parte que não se enxerga nos bastidores, para que o dia possa acontecer. Então, enquanto equipe, enquanto diretoria, foi avaliado que não teríamos mais condições de realizar, de executar nesse ano.
5: Mas o questionamento que eu faço é de que forma a comunidade pode contribuir com esse projeto?
6: Na verdade, este projeto, ele é um projeto encaminhado via Ministério da Cultura, da Lei Rouanet. Então, os recursos para viabilizar a execução, eles têm que ser captados junto às empresas, através das empresas que declaram imposto de renda, né, com lucro real. Então, tem algumas exigências ali que nos limitam um pouquinho. A entidade, a comunidade sempre colabora, né, prestigiando. Nós temos muitos voluntários que anualmente se envolvem na preparação dos desfiles. Muita gente trabalha horas e horas gratuitamente para que ele aconteça. Mas, infelizmente, a captação dos recursos só pode ser via empresas.
1: A participação de Rejane Pascoaleto Romanha.
2: E o posto de saúde de Coronel Pilar estará aberto no próximo sábado, dia 22 de agosto, das 8 ao meio-dia, para a atualização da caderneta de vacinação e atendimento odontológico. É importante levar o documento vacinal junto consigo.
1: De 12 a 15 de novembro vai acontecer no ECOA, Espaço Coletivo de Artes, a segunda edição do Festival de Cinema Independente. As inscrições para este festival já estão abertas, iniciaram no dia 15 e seguem até o dia 15 de setembro. Pode se inscrever curtas de até 20 minutos, produzidos entre 2023 e 2026. Maurício Santana, integrante do ECOA, diz que este ano podem participar curtas de todo o país e serão selecionados 18 para o festival. O festival já recebeu inscrição de cerca de 50 curtas.
7: Então, a nossa edição do ano passado, ela foi gaúcha, esse ano é uma edição nacional, e ao invés de 12, nós vamos selecionar 18 curtas também, né, que vão ser exibidos, além de filmes que vão ser exibidos na mostra não competitiva, né, que daí não estão na competição, são filmes que já são consagrados, enfim, e que talvez o público não conheça, né? Então tem filmes maravilhosos que a gente está trabalhando para trazer para o festival, né? Entrando em contato com produtores aí, filmes que a gente admira bastante, do Brasil e também internacional, pelo menos eu quero ver se eu trago, né? Mas isso aí eu não posso divulgar ainda, fica no campo da surpresa.
8: Sem dúvida.
7: Né? Mas é uma alegria poder trazer isso, né? Eu gosto muito de cinema. E acho que o ECOA como um espaço que se destina a reunir as pessoas pela arte, pela cultura, né? Ele está fazendo seu papel aí de trazer, né, o que está sendo produzido aí no nosso estado, nosso país, nossa cidade.
8: Com certeza. Agora, Maurício, se tu partes num primeiro festival no ano passado, mais assim, estadual, regional, pré-estadual, para um festival, uma segunda edição nacional, é um sinal do sucesso que foi a primeira edição e de como esses produtores de cinema independente compraram essa tua ideia, né?
7: Foi. Sabes que ano passado a gente recebeu algumas inscrições fora do estado. E até nos surpreendeu, porque nós somos um festival pequeno, né? Ainda somos um festival pequeno. Em primeiro, então, éramos menores ainda. E a gente pensou agora esse ano, não, vamos ampliar, vamos dar esse passo a mais, né? E tá dando certo. A gente começou, as inscrições foram abertas no dia 15. A gente já tem, acho que na casa de uns 50 filmes inscritos.
8: Poxa vida.
7: Né? Que a gente vai selecionar. Então, é um mês que a gente tem de inscrições, é pouco tempo, e é um volume muito grande, porque tem muita coisa sendo produzida, e a maioria, Deluca, é de 2026 e de 2025, e muitos com os reflexos das leis de incentivo que a gente teve recentemente, né? Alguns ainda da Lei Paulo Gustavo, outros da PNAB, né? Então, mostrando aí como é importante essa legislação aí para fomentar a cultura, né? Para trazer outros olhares, outras visões, né? É muito interessante, muito gratificante. E eu acho também que tem uma coisa que nos motivou bastante também, é que a gente teve um evento muito bacana em Garibaldi esse ano, aí, patrocinado pela prefeitura, que foi o Italian Screens. E nesse Italian Screens a gente recebeu realizadores, produtores italianos. E, inclusive, foi muito comentado a ideia do turismo de tela, não é?
8: Sim.
7: De como os festivais, eles também fomentam o turismo. Então, quando a gente trabalha o Festival de Cinema Independente de Garibaldi, a gente está, sim, fomentando a cultura, a arte, né? O cinema, os realizadores, dando espaço, não é? Contratando artistas locais que também trabalham, né? Toda a nossa identidade visual foi feita pela Tuila Zambuja, que é uma artista de Garibaldi, né? A gente vai ter, sempre tem um showzinho ali, um pocket show, né? No nosso evento também, com artistas de Garibaldi, o pessoal que vai estar trabalhando com a gente na produção, todo mundo de Garibaldi, então não só ajuda, né, a parte da cultura de Garibaldi, como também abre uma nova possibilidade de turismo, né? De receber pessoas. Quem veio no ano passado, veio alguns realizadores ali de Porto Alegre, de Cruz Alta, de Pelotas, né? Tinha gente de todo o estado, né? Uns 136 filmes de todas as regiões do estado do Rio Grande do Sul. E veio gente de outros lugares para cá que não conheciam a cidade, que passam a conhecer, que vão registrar, que vão comentar, né? Então eu acho bacana também que a gente pode talvez desenvolver uma nova frente turística aí também, né? Além, evidentemente, né, de valorizar o cinema, a arte, a cultura na nossa cidade.
2: Mais informações e regulamento disponíveis no Instagram Festival de Cinema de Garibaldi. Agora 12 horas com mais 32 minutos, meio-dia e 32, 18 graus é a temperatura atual aqui nos estúdios da Rádio Garibaldi e nós estamos no ponto em 101.5 FM. 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
2: Doze horas com mais 37 minutos, faltando 23 minutos para uma hora da tarde. 18 graus é a temperatura atual aqui nos estúdios da Rádio Garibaldi. 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

0: 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Agora aqui no ponto, é hora de Kátia Valente. É hora de previsão do tempo.
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2: Olá, amigos e ouvintes, nós vamos ter uma quinta-feira onde a instabilidade segue predominando em boa parte aqui entre o leste, nordeste, norte do estado, área que inclui aqui a Serra, Campos de Cima da Serra. Quinta-feira com bastante umidade, eventualmente pancadas de chuva, eventualmente também essas pancadas podem vir com rajadas de vento, com queda de granizo, ou seja, uma instabilidade isolada mesmo. A atmosfera está muito instável e ela é alimentada pelo fluxo de umidade em altitude e também, claro, pela passagem propriamente da frente fria. Com relação às temperaturas, nesta quinta-feira, a máxima vai ficar parecida com ontem, variando na casa dos 18 graus nas partes mais elevadas e entre 18 e 19 graus em média aqui pela região. Aí na sexta-feira, a umidade segue predominando. Provavelmente ainda no início do sábado também temos um pouco mais de umidade, mas é uma umidade que é apenas assim algum chuvisco mais isolado. Só que o que chama atenção é a temperatura. A temperatura cai e cai de forma bem expressiva. Na sexta-feira, a máxima à tarde já não passa de 12 a 13 graus por aqui e a sensação de frio é maior porque vamos ter ventos em média aí, de vez em quando alguma rajada mais forte. E o final de semana também promete ser bastante frio, inclusive no sábado aí as mínimas podem oscilar entre 2 e 4 graus. No domingo é um frio mais seco, inclusive tem chance até de temperaturas negativas por aqui, ou seja, vamos ter um final de semana com cara de inverno. Com a previsão do tempo, Kátia Valente.
0: Obrigado, Kátia, pelas informações do tempo. 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
0: E eu começo as informações do esporte falando sobre bocha, porque em função do evento de lançamento do Mundial de Bocha de 2026, que acontece no mês de outubro aqui em Garibaldi, os confrontos da oitava rodada do Campeonato Municipal de Equipes Masculino foram antecipados e acontecem hoje, quinta-feira, a partir das 19 horas. A reta final da fase classificatória coloca então frente a frente o Rio Branco contra o Araújo, o Chácaras contra o São Miguel, o Guaratinguetá contra o Integração e o Amizade contra o Três Lagoas. Jogos a partir das 19 horas e os locais acontecem nas canchas dos clubes mandantes, no caso Rio Branco, Chácaras, Guaratinguetá e Amizade. Os resultados da sétima rodada que foi realizada na terça e em o resultado de um jogo atrasado, melhor dizendo, que foi realizado na terça-feira e era válido pela sétima rodada, ficou em 3-0 do Guaratinguetá sobre o Amizade, com parciais de 15-7 no trio, 15-12 na simples e 15-14 na dupla. Falo também sobre futsal porque a ACBF venceu ontem à noite a ABF de São Lourenço do Sul de virada, 4-1 no placar, vitória esta que confirmou a classificação para a semifinal da Copa RS. A partida foi disputada no Centro Municipal de Eventos Sérgio Luiz Guerra e era válida pela última rodada da fase classificatória. Apesar do placar elástico, foi a ABF que abriu o placar com o artilheiro Pet logo no início da partida. Ainda na primeira etapa, a CBF empatou com Otanha e no segundo tempo, a equipe laranja ampliou então este resultado com gols de Murilo, William Bolt e JK. Com o resultado, a CBF encerra a primeira fase na segunda posição do Grupo B com 11 pontos e vai enfrentar o Passo Fundo nas semifinais da competição. A data e horário da partida serão divulgados em breve pela Federação Gaúcha de Futsal. Os demais classificados para as semifinais são o Camaquã Futsal e, propriamente, o Passo Fundo, que será adversário da CBF, além de ABF ou Ser Santiago, esta quarta vaga que vai ser definida através de um playoff em jogo único. Só para completar a participação no bloco de esportes da manhã desta quinta, eu falo também sobre o calendário do futebol, que teve competições da Conmebol na noite de ontem. Pela Taça Libertadores, o Palmeiras venceu o Cerro Porteño fora de casa pelo placar de 1-0, confirmando a sua classificação, e quem também se classificou foi o Flamengo, que venceu o Cruzeiro pelo placar de 2-1. Equipes então que estão alocadas para as quartas de final da competição. Nós tivemos pela Sul-Americana empate em 2-2 entre Atlético Mineiro e Bragantino. Com isso, então, o classificado é o Atlético Mineiro, que havia vencido no jogo de ida pelo placar de 1-0. Hoje à noite, muitos brasileiros entram em campo. Às 19 horas tem LDU e Mirassol pela Libertadores. Às 21h30, Corinthians e Rosário Central pela mesma competição. Pela Copa Sul-Americana, três times brasileiros. Às 19 horas, o Vasco enfrenta o Olímpia, o Santos enfrenta o Macará e às 21h30 o Botafogo recebe o Cienciano de Cusco do Peru. Estas foram as informações do esporte da manhã desta quinta-feira.
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Agradecimento e convite para a missa de sétimo dia de falecimento de Marilene de Senha Menegucci. Querida esposa e mãe, sua maneira de ser sempre nos encantou. Sua partida interferiu na estrutura do nosso lar, criando uma lacuna que jamais será preenchida. Mas temos os braços de Deus a nos carregar, e pelo tamanho da fé, Deus jamais nos deixará. Você foi exemplo de amor, dedicação, respeito, honestidade, bondade, força, companheirismo e alegria. Atitudes e qualidades de uma pessoa muito querida e amada. Marilene, o tempo passa, a saudade aumenta, a tristeza invade nossos corações. Sempre que lembramos de você, querida Marilene, que já não está mais junto de nós. É difícil suportar tudo isso, pois você era a pessoa querida que todos nós admirávamos pela maneira de ser. O carinho que tínhamos por você será eterno. Com nossas preces, pedimos a Deus que dê consolo e paz à sua alma. Com carinho, o esposo Celso Menegucci, juntamente com os filhos Juliano Menegucci e Mariana Menegucci, agradecem ao Frei Cláudio pelas palavras de conforto, ao grupo de liturgia e canto da comunidade, à diretoria e à comunidade Linha Tiradentes em Boa Vista do Sul, aos parentes, vizinhos, amigos e a todos que enviaram coroas, flores e mensagens, confortando a família neste momento de despedida. E com saudades, convidam para a missa de sétimo dia de falecimento de Marilene de Senha Menegucci, a ser celebrada neste domingo, dia 23 de agosto, às 9h30, na Igreja da Comunidade de Linha Tiradentes, em Boa Vista do Sul. Pela presença e orações de todos, desde já.

Convite para a missa de segundo ano de falecimento de Dalvi Scudella. Dalvi. O tempo passa, a saudade aumenta, a tristeza invade nossos corações sempre que lembramos de você, querido Dalvi, que já não está mais junto de nós. É difícil suportar tudo isso, pois você era a pessoa querida que todos nós admirávamos pela maneira de ser. O carinho que tínhamos por você será eterno. Felizes são os anjos que lhe acolheram e o divino mestre que lhe escolheu. Com nossas preces pedimos a Deus que dê consolo e paz à sua alma. Com carinho e saudades, os familiares convidam para a missa de segundo ano de falecimento de Dalvi Scudella, a ser celebrada nesta sexta-feira, dia 21 de agosto, às 19 horas, na Igreja de São Luís de Castro, em Boa Vista do Sul. Pela presença e orações de todos, desde já, agradecem.

Convite para a missa de primeiro mês de falecimento de Maria Cipriana Scudella. Não morre quem deixa viva sua lembrança entre os queridos que aqui ficaram. Há um mês partiu para o convívio do Senhor, mas permanece conosco uma grande saudade e uma falta imensa de sua companhia, do seu exemplo e do seu amor. Do céu, continue nos dando forças para prosseguir na caminhada da vida. Com carinho e saudades, os familiares convidam para a missa de primeiro mês de falecimento de Maria Cipriana Scudella, a ser celebrada nesta sexta-feira, 21 de agosto, às 19 horas, na Igreja de São Luís de Castro, em Boa Vista do Sul. Pela presença e orações de todos, desde já.

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1: 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E o cronograma da paróquia São Pedro para esta quinta-feira. Às 14h30, oração pelas vocações e doentes na Igreja Matriz. E às 18h, missa na Igreja dos Capuchinhos. Agora vamos para a mensagem da paróquia de Carlos Barbosa.
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de agosto, estamos iniciando o programa das paróquias Nossa Senhora Mãe de Deus de Carbabosa e Nossa Senhora das Graças de Arco Verde, meditando a palavra de Deus. No Evangelho, a parábola da festa de casamento mostra o reino dos céus como um convite universal. Os primeiros convidados rejeitam o chamado e o rei o estendeu a todos, bons e maus. A participação plena na festa exige resposta consciente e abertura de coração. Deus oferece renovação e graça, mas é necessário vestir o traje de festa e assumir a vida transformada. O convite divino é generoso, mas só frutifica naqueles que se deixam mudar, aceitando o amor, obedecendo aos mandamentos e vivendo a santidade no cotidiano. Vinde para a festa. A parábola, esboço da iniciativa de Deus e das respostas dos homens, das pessoas, tem valor perene, universal. Mostra, antes de tudo, que todos são convidados ao banquete do Messias Rei. Muitos, porém, recusam. Alguns se excluem com indiferença, por demais preocupados com os seus negócios. Outros com oposição violenta e não ficarão impunes. Os que aceitam o convite urgente ali entram. Depois, em perspectiva também escatológica, a gente diz futura dos céus, a parábola mostra que a aceitação do convite exige mudança. Cumpre ser diferente do que se era. A veste nupcial necessária para entrar no banquete eterno figura as obras da justiça que cada um deve realizar. A vinda do rei far-se-á a definitiva separação entre bons e maus. Nós participamos do banquete da Eucaristia. Qual é a nossa veste? Quais as nossas obras? Somos indiferentes ou atarefados, ou participamos realmente transformando a nossa vida desse banquete, dessa festa que todos nós somos convidados? Vinde para a festa da Eucaristia. Então, hoje, 20 de agosto, quinta-feira, vamos para os avisos das nossas comunidades. 15 horas, missa na Casa de Repouso, Elisa Tramontina. 18 horas, missa na Igreja Matriz, Mãe de Deus. 19h30, curso de teologia, como toda quinta-feira nós temos. Amanhã, 21 de agosto, o Senhor esteja convosco. Ele está no meio de nós. Abençoe-vos, Deus Todo-Poderoso, que é Pai, Filho e Espírito Santo. Amém. E fiquemos na graça de Deus.

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1: Abençoa, Senhor, a minha também.
2: Boa tarde, meu irmão, boa tarde, minha irmã, a todos que nos acompanham pela tua rádio Garibaldi. Estamos mais uma vez no boletim das paróquias São Marcos e São Lourenço, hoje 20 de novembro, quinta-feira. E o evangelho desse dia para nossa reflexão, meditação, oração é de Mateus 22, 1 a 14. Jesus, depois de percorrer um longo caminho, chega a Jerusalém. E ali há um duro confronto entre Jesus com a instituição do templo, com seus defensores, controladores. E nessa questão, nesse contexto que Jesus conta a parábola que é proposta hoje no evangelho, que é chamada a parábola do rei que convida a todos para o casamento, a festa do casamento do seu filho. Evidente que aqui Jesus está se remetendo a ele mesmo, né? É o Pai que convida a todos para participar do banquete do seu filho Jesus. Para hoje, nos remete diretamente isto à Eucaristia. A Eucaristia, que é muito mais que a missa, né? Só participar da missa. E aqui, veja que todos estão convidados. Em primeiro lugar, convida, parece que os amigos, né? Quando a gente vai fazer uma festa, parece que a primeira coisa é convidar os mais próximos, os mais importantes. E veja que esses não aceitam o convite. Não aceitam. Tem muita coisa para fazer, não aceitam o convite. Aqui remete claramente, né, aos fariseus, a toda a questão da classe dominante do templo, né, as autoridades, que não aceitam Jesus e nem aceitam os enviados de Jesus, né? É uma referência clara isso, né, nessa história, nessa parábola, Reino de Deus. Então, aqui o rei começa a percorrer, a convidar, né? Já que os do palácio, das cúrias, não quiseram, convida os das encruzilhadas. E aqui tem a encruzilhada é símbolo dos lugares da mendicância, onde que ficavam os mendigos que pediam para poder sobreviver. E ali Jesus, que é aberta a porta, né, para todos entrar no seu reino. E assim, evidente, mostra que a alegria do Pai é ver todos os seus filhos e filhas sentados à mesa, né, reunidos fraternalmente. Porém, a parábola termina fazendo referência a alguém que aceitou o convite, mas não se apresentou com as vestes adequadas. É um estranho até o final da parábola. E o que quer dizer? Aqui é importante a gente se dar conta, né? Que quando se fala em roupa adequada, está se referindo diretamente a prática da justiça. Essa é a roupa adequada para estar no banquete com Jesus. Então, e que se trata ali? Se trata de alguém que quer ser discípulo de Jesus, mas sem assumir o novo jeito de viver. Veja, não é uma questão de alguma culpa moral, não, não, não. É uma questão de não assumir os valores, as práticas da justiça, né? Da prática da igualdade, da fraternidade, da misericórdia. Aqui é um ponto importante. Reflitamos, é importante a gente olhar muito bem essa história toda. Lembramos então que amanhã, dia 21, às 19 horas, missa na comunidade São Luís. Sábado, há uma pequena alteração, temos missa às 3 horas, 3h30, em Nossa Senhora do Carmo, isso é às 15h30, e às 16h30 em São Sebastião, 19 horas em São Lourenço. Domingo, 8h30, São Marcos, 10h30, festa na comunidade de Nossa Senhora do Caravaggio. Obrigado pela sua companhia, uma excelente tarde, fique com as bênçãos do Deus da vida, Pai, Filho e Espírito Santo. Amém.

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0: E aí? Tudo beleza? Tudo maravilha? Tudo certinho? Cá estamos nós mais uma vez em mais uma tarde, tarde desta quinta-feira, quinto, com tempo instável na região de Garibaldi, região nordeste do estado do Rio Grande do Sul, Brasil, planeta Terra, começando mais uma edição do Em Alta. Em 17 graus, temperatura na tarde, 17 graus, depois de informações, avisos, as paróquias em destaque também aqui na nossa programação, dando uma repaginada, uma repassada pelas informações, tanto do esporte, da área policial, as notícias que estão em destaque na nossa página no Facebook também, que a gente vai trazer para você durante a tarde. Eu, Balejão, estou chegando, cumprimentando a você, obrigado pelo carinho. Vamos começar o desfile das músicas que marcaram nossas vidas. As melhores de todos os tempos. Sempre tem, né, aquela música que marcou, que relembra, que você recorda, que teve algum momento. E eu espero que seja momento bom, maravilhoso, para você rememorar, para você viajar, para você estar no clima com a gente do Em Alta, que começa agora aqui na 101.5, a tua Rádio Garibaldi. 70 anos, esta tem história. E a gente segue contando a história, escrevendo o livro da tua Rádio Garibaldi. É? E você nos ajuda pelo 991-18-5111. Esse é o nosso WhatsApp para você mandar o seu recado agora. Agora. 991-18-5111. Manda recado, manda o teu pedido, faz a seleção, que o Balejão vai atender o seu pedido com o maior prazer, com muito prazer, até às 5 da tarde. Vamos lá então? Ligando a chave, os motores já aquecidos. Vamos sair desse pit stop e vamos para a estrada, porque a nossa viagem está começando.
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0: Tá aí pra reforçar então, né? 991-18-5111, o nosso WhatsApp da tua Rádio Garibaldi, a rádio do teu tempo, emissora da Fundação Cultural da Serra.

0: aqui na programação da tua Rádio Garibaldi. São várias letras, vários idiomas. Tem uma participação da Beth Carvalho, Mercedes Sosa, essa integração de 1986. Eu só peço a Deus. Solo pido a Deus. O Mega Mix com as melhores nacionais do ano de 1980. Exclusividade da tua Rádio Garibaldi, as nacionais, a nossa marca.
1: Muito obrigado.
0: 1984 tocava Menudo. E tocou muito, hein? Não se reprema. Muita gente dançou, muita gente embalou ao som de Menudos. Los Menudos. Ano de 1984 para começar o em alta para cima na tua Rádio Garibaldi. Uma ótima tarde.
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0: 1987. Michael Davidson, aqui na programação da tua Rádio Garibaldi. Turn It Up. Miami Soul Machine com Bad Boy, ano de 1986, o melhor de todos. E começamos com 2025, recente. Não muito, uma reedição, né? Uma repaginada. Em alta na programação, tua rádio.
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2: 2 horas, notícias da hora. 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O Rio Jaguarão, na fronteira com o Uruguai, começou a recuar. Conforme a prefeitura, no início da tarde desta quinta-feira, media 4,42 metros, ainda dentro da cota de inundação de 4 metros, mas abaixo do pico registrado na quarta-feira, que era de 5,10 metros. Apesar disso, as equipes da Defesa Civil e da prefeitura seguem monitorando a situação e acompanhando de perto a situação. O impacto das cheias do Rio Jaguarão atingiu com extrema força a zona rural do município, deixando um rastro de destruição que afeta diretamente a rotina e o sustento dos produtores rurais. O volume e a força das águas causaram o rompimento de pontes e severos estragos nas estradas vicinais, deixando diversas localidades rurais isoladas. O Tribunal Superior Eleitoral proibiu nesta quinta-feira todos os atos de campanha eleitoral de Pablo Marçal à presidência da República. A decisão unânime considerou indícios de que o então candidato não cumpre todos os critérios para disputar o pleito, como filiação ao partido político no prazo exigido pela lei. A medida vale até decisão definitiva da corte sobre pedido de impugnação do registro da candidatura apresentado pelo Ministério Público Eleitoral. Pela decisão, Marçal fica impedido de acessar recursos públicos de campanha, como o Fundo Especial de Financiamento de Campanha e o Fundo Partidário. Não coloque limites em seus sonhos, coloque fé. 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O polêmico ministro de Segurança Nacional de Israel, Itamar Ben-Gvir, publicou um vídeo em que mostra obras de um futuro centro de enforcamento de presos em Israel. Segundo Ben-Gvir, o local terá forcas para executar condenados à pena de morte no país. O ministro de extrema-direita defende há anos a pena de morte para palestinos presos em Israel, principalmente os que cometeram atentados no país. Em março, por iniciativa de Ben-Gvir, o Parlamento de Israel aprovou uma lei que prevê pena de morte para palestinos condenados por ataques letais. Com a decisão, a sentença agora passou a ser padrão nos julgamentos em tribunais militares para casos classificados como atos de terrorismo. 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
2: Próxima edição, às 3 horas.

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0: Em alta na 101.5, a tua Rádio Garibaldi, a rádio do teu tempo. Fala em tempo, esse tempo tá carregado, né? Muitas nuvens escuras, previsão é de chuva. Daqui a pouquinho eu vou trazer a previsão do tempo aqui na programação. 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Em alta na tua Rádio Garibaldi. Edição desta quinta-feira, hoje, quinto na programação. Temperatura em 18 graus é a temperatura na tarde. Como é que tá a tua tarde aí? Como é que tá a tua quinta-feira? Paz e bem.
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esse é o Guilherme Arantes, cheia de charme na programação tua Rádio Garibaldi, a rádio do teu tempo, ano de 1985, o melhor de todos os tempos. Na tua Rádio Garibaldi, 70 anos, tem muita história pra gente contar, pra gente relembrar. Até as 5, Grafite Mama Maria, também dos anos 80. E de 1981, subiu no palco Gilberto Gil pra cantar pra gente. Kid Abelha! Na rua, na chuva e na fazenda. 1996. As melhores, as clássicas da tua Garibaldi em 101.5. 18 graus, agora 2:26.

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Em alta, e o bloco das italianíssimas italianas tocando aqui na programação tua Rádio Garibaldi, a rádio do teu tempo. Também a Itália presente, também a saudade, músicas que marcaram.

0: Edoardo Vianello, Gino Paoli, Sapore de Sale. 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Independência na Borges com a Dante Grossi e o Em Alta.
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0: 1985. O menino Tarzan, Tarzan Boy, Baltimora na programação, tema da novela De Quina pra Lua. Quem é do tempo lembra, quem não é, curte aqui na programação até às 5. Tem essa possibilidade. Esse oferecimento da tua Rádio Garibaldi de segunda a sexta entre 1 e 5 da tarde. 7 minutos agora faltando para as 3. Tá chegando a hora do café. E o café com leite é bom demais, né, dona Lisane? 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Encoberto o tempo, eu vou trazer a previsão na sequência. Vou dar uma passeada também lá pelo Facebook da tua rádio, tem muita informação para você ficar atualizado. Teve prisão aqui em Garibaldi, né? Trabalho da Civil de Barbosa e Garibaldi. É, professor de educação física. Foi quem estava na mira da polícia. Daqui a pouquinho eu vou falar mais. Se liga aí!
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7: 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No início da manhã desta quinta-feira, Pelotas foi atingida por um intenso temporal que causou alagamentos em diversos bairros, entre eles Centro, Areal e Três Vendas. Conforme informações da Prefeitura, as 7 casas de bombas estão operando a pleno para viabilizar o escoamento da água. O pluviômetro do Serviço Autônomo de Saneamento de Pelotas registrou um acumulado de 60 milímetros entre a noite de quarta e até o meio-dia desta quinta-feira. Somente a pancada de chuva ocorrida 6 horas da manhã registrou 32 milímetros em 20 minutos e sobrecarregou o sistema, causando transtornos. Após os grandes volumes de chuva registrados nas zonas rural e urbana do município de Dom Pedrito, na região da Campanha, o nível do rio Santa Maria subiu rapidamente e ultrapassou a cota de inundação, que é de 11 metros. A última aferição feita nesta quinta-feira apontou 11 metros e 35 e, por isso, ao menos 4 famílias ribeirinhas, totalizando 15 pessoas, já haviam sido retiradas de suas residências e levadas para o Parque de Exposições Juventino Corrêa de Moura, onde estão recebendo o suporte necessário. Quem cultiva a gratidão é capaz de realizar sonhos que parecem inalcançáveis. 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O setor aéreo brasileiro movimentou 11 milhões e 900 mil passageiros em julho, segundo a Agência Nacional de Aviação Civil. Desse total, 9 milhões e 200 mil viajaram em voos domésticos, alta de 1,9% em relação ao mesmo período do ano passado, enquanto 2 milhões e 700 mil passageiros foram de voos internacionais, uma alta de 4,2%. A demanda por passagens cresceu 3,5% no mercado doméstico e 4,4% no internacional, segundo a análise da reguladora sobre a relação de passageiros por quilômetro transportado. No segmento de cargas, a movimentação somou 123.800 toneladas em julho, crescimento de 7,3% na comparação anual. 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

0: Não adianta só a gente trazer aqui, tem que apresentar os destaques. E lá em destaque no Facebook da rádio, para você ir lá, tem destaque da bocha, tem a taça prefeito municipal, teve a primeira rodada ontem, quarta-feira. Tem destaque também para a Câmara concedendo o título de cidadão garibaldense a Celestino Migot e também Luiz Carlos Sela. Tá lá no Facebook, com imagens. Também para você, trânsito na Pipa Pórtico em Bento ficará bloqueado no próximo domingo para a limpeza do local. Tem que ter vias alternativas aí para chegar a Bento. Professor de Educação Física, tá aqui, ó. É preso em flagrante durante operação da Polícia Civil. A Polícia Civil de Carlos Barbosa, com apoio da Delegacia de Polícia de Garibaldi, prendeu em flagrante, na manhã desta quinta-feira, professor de Educação Física investigado pela comercialização irregular de anabolizantes. Recentemente, em Barbosa também teve prisão. Fato parecido com este Garibaldi. Colisão entre carro e caminhão deixa uma pessoa ferida na RSC-453, a Rota do Sol. Destaque também para a Escola Leonel de Moura Brizola de Carlos Barbosa, apresentando projetos de pesquisa desenvolvidos por alunos em Carlos Barbosa. Está lá o material completo, né? Estivemos lá pela manhã, fizemos um geralzão com os alunos de quinta, oitava e também nona série, né? Com as professoras, os protagonistas dos projetos que estiveram e estão lá no Facebook da tua rádio Garibaldi, né? Obrigado pela acolhida aí dos professores, da direção também da escola Leonel de Moura Brizola de Carlos Barbosa. Posto de saúde de Coronel, essa aqui para Coronel Pilar, estará atendendo aberto no sábado, dia 22, das 8 ao meio-dia. Isso é para atualização de caderneta de vacinação, atendimento também odontológico, das 8 ao meio-dia, posto de saúde em Coronel Pilar, é o dia D. Tem debates com a participação de Delano Brandelli Pieta, o Diogo Guerra e João Paulo De Luca, o JP. Também tá lá no Facebook. O Luiz Henrique Fontanive Guarnieri esteve na PAI de Garibaldi. A PAI que anunciou, gente, que não irá realizar o desfile cênico inclusivo de Natal em 2026. Sabe por quê? Sabe por quê? A dificuldade na captação de recursos por meio de empresas é apontada como o motivo principal para a decisão. O projeto tem aprovação da Lei Rouanet. É triste, né? Porque é um dos espetáculos cênicos que traz muita gente para Garibaldi, envolve muito a comunidade garibaldense, especialmente quando se relaciona à PAI, a nossa PAI de Garibaldi. E não somente de Garibaldi, mas o pessoal faz um trabalho magnífico nas APAIs. Que pena, gente, que pena, que tristeza. Tomara que isso mude, tomara que mude o pensamento, tomara que o pessoal possa aportar recursos aí para a realização desse evento, especialmente no momento de Natal. Familiares e amigos de Rodolfo Heffringer estão em São Sebastião do Caí. Está acontecendo, depois de 10 anos, o julgamento, o júri popular do acusado, tem que dizer assim, né? Acusado, até que a justiça não condene, ele é tratado como acusado da morte do Rodolfo Heffringer há 10 anos atrás. Rodolfo tinha, na época, 25 anos de idade. 25 anos de idade, era um ciclista, estava pedalando, parou para um descanso com um amigo e um camarada acabou atropelando o Rodolfo. Em memória da família, né, do nosso grande amigo Leucir. Que a justiça seja feita. Em alta, tua Rádio Garibaldi, aqui Balejão, até às 5 na tua companhia.
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0: 1982, o ano. E o sucesso do momento era Maurício Gasperini. Fantasia na programação Tua Rádio Garibaldi. Linda música, né? Essa é a qualidade dos anos 80. 1982. A gente viajou para 1983, também o melhor de todos, Marisa Monte, Rita Lee, Desculpe o Auê, outra versão, e um medley, exclusividade dos anos 80, 86, Roupa Nova, exclusividade da tua Rádio Garibaldi, do Em Alta.
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2: 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Ao meio-dia, almoço festivo e à tarde, domingueira dançante, com entrada franca. 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

0: É mais uma viagem pra gente embarcar, gostar, se apaixonar e ficar aqui na programação da tua Rádio Garibaldi em 101.5 no FM. É um mega mix dos anos 90. As dançantes da tua Rádio Garibaldi. 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Quem mais passou por aqui nessa nossa andança, por esses nossos melhores tempos? Teve mais aqui, ó. Ano de 1992. Mais um mega, né? Rock Me Baby. Também é do tempo lá dos anos 90. Até às 5 da tarde, assim, ó. 16 agora faltando para as 4. 17 graus e a temperatura. 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

0: É, os grandes sucessos do passado em alta aqui na programação da tua Rádio Garibaldi. A gente buscando, revirando e trazendo aquelas músicas que marcaram época. E que você curtiu, que você ainda gosta de curtir, que você gosta de ouvir. Aqui na tua Rádio Garibaldi em 101.5. Mais um recado, mais uma vez reforçando, Coronel Pilar, posto de saúde, aberto nesse sábado, dia 22 agora, das 8 até o meio-dia. O pessoal poderá atualizar a caderneta de vacinação, atendimento odontológico também. Importante estar de posse da caderneta de vacinação. Não esquece, hein? É uma grande oportunidade para colocar a vacinação em dia e cuidar do seu sorriso também. Atenção, moradores de Coronel Pilar. 10 minutos agora faltando para as 16h. Tem alta na programação até as 5. Entre 5 e 6 tem Tia Prochega. A récita do Santo Terço hoje, com o espaço, a gente vai reproduzir um dos momentos do terço também, que foi ao ar aqui na programação da tua Rádio Garibaldi. Tínhamos agendado para hoje, pessoal, lá da comunidade do Borgueto, que tem evento, né? Tem festa no Borgueto, programado para acontecer agora. Inclusive, a chamada já está aí na programação da tua Rádio Garibaldi. Em alta.
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maravilha! Esse mais um medley aqui, exclusividade da tua Rádio Garibaldi com The Fevers, também lá dos anos passados, anos 80. 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Nossos apoiadores em mais uma edição. Vem aí notícias na rede, edição das 4 da tarde, para você ficar informado.

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3: 4 horas, notícias da hora. Uma paralisação de 24 horas convocada por trabalhadores de bancos em caráter nacional afeta nesta quinta-feira atendimentos em agências de Porto Alegre. A paralisação não afeta terminais de autoatendimentos nas agências. Porém, demandas de clientes que precisavam de atendimento pessoal foi afetado, dependente da agência escolhida. Em uma agência na Avenida dos Andradas, a adesão estimada dos funcionários foi de 50%. Apenas gerentes e estagiários trabalhavam, gerando fila. Segundo o Sindicato dos Bancários, a categoria soma cerca de 23 mil pessoas no Rio Grande do Sul, sendo cerca de 13 mil na região metropolitana e região carbonífera. Entre as demandas apresentadas pelos bancários estão reajuste salarial com índice acima da inflação, aumento em vales refeição e alimentação e maior participação nos lucros, manutenção de planos de saúde. O presidente do PL, Valdemar Costa Neto, afirmou nesta quinta-feira que o partido entrou com um pedido para que outra pessoa fique responsável pelos cuidados médicos do ex-presidente Jair Bolsonaro. Segundo ele, o objetivo é liberar a ex-primeira-dama, Michele Bolsonaro, para se concentrar em sua campanha ao Senado pelo Distrito Federal e em viagens do candidato do partido à presidência, Flávio Bolsonaro. Segundo ele, Michele tem muito carisma e será importante para promover o nome de Flávio. Valdemar disse que após a reconciliação entre os dois, Flávio teria subido 2 ou 3 pontos percentuais nas pesquisas de intenção de voto. 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Um terremoto de magnitude 6.7 atingiu o Peru nesta quinta-feira. A informação é do Serviço Geológico dos Estados Unidos. Ainda não há registros sobre estragos, feridos, nem se há mortos. O epicentro ocorreu em um distrito da província de Parinacochas, no departamento de Ayacucho, a cerca de 791 quilômetros a leste da capital, Lima, a uma profundidade de 66 quilômetros, segundo o Serviço Geológico. Já o Instituto de Geofísica do Peru informou que o terremoto teve magnitude 7.2 e ocorreu a uma profundidade de 108 quilômetros. Os dados são preliminares e podem ser revisados. Não há alertas de tsunami para a costa oeste da América Latina. 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

0: Essa é a Melinha, foi Deus quem fez você, pra gente relembrar aqui na tua Rádio Garibaldi, a rádio do teu tempo, mais uma das clássicas nacionais. Alceu Valença também passou por aqui com a anunciação, começamos com teve Adriana e a rapaziada, lembranças, e começou com a Adriana Calcanhoto, 2002. Fico assim sem você. 4h20, 17 graus e a temperatura e a saudade tocando até as 5 da tarde.
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1: 2026, ano jubilar especial que marca os 800 anos da morte de São Francisco de Assis, e a tua Rádio Garibaldi traz uma reflexão do seu legado.
3: Francisco de Assis, uma semente de vida eterna.
4: Oração do Papa Leão para o jubileu de São Francisco. São Francisco, nosso irmão, tu que há 800 anos ias ao encontro da irmã morte como um homem pacificado, intercede por nós junto do Senhor. Tu, no crucifixo de São Damião, reconheceste a verdadeira paz. Ensina-nos a buscar nele a fonte de toda a reconciliação que derruba todos os muros. Tu que, desarmado, atravessaste as linhas de guerra da incompreensão, concede-nos a coragem de construir pontes onde o mundo erga fronteiras. Neste tempo afligido por conflitos e divisões, intercede para que nos tornemos operadores da paz, testemunhas desarmadas e desarmantes da paz que vem de Cristo. Seja um franciscano, uma franciscana. Paz e bem.
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0: Permanecem 17 graus a temperatura e permanecemos ainda por mais um período, mais uns 30 minutinhos com em alta aqui na programação da 101.5, a tua Rádio Garibaldi. 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

0: Não falamos aqui do tempo, né? De falar do tempo. Falar do tempo aqui é sempre bom, falar do tempo pra gente compartilhando das informações. A previsão para a gente compartilhar com os nossos ouvintes da 101.5, a tua Rádio Garibaldi. Para hoje, tá findando mais um dia aí, tá se indo embora a quinta-feira. A quinta-feira que teve instabilidade também no clima, no tempo. Neblina, né? Presença de sol, algumas nuvens pela manhã, à tarde também. Choveu rápido durante o dia e chove a previsão de chuva ainda durante a noite. Para sexta-feira, amanhã sexta-feira, o dia de sol, muitas nuvens à tarde, à noite, nebulosidade diminui. Para sábado, presença de sol, algumas nuvens, mas não chove sábado. Para domingo, sol o dia inteiro, dia todo, sem nuvens no céu. À noite, com o tempo aberto, ainda sem nuvens. Para segunda-feira, dia 24, encaminhando a finaleira do mês. Segunda já é dia 24, hein? É sol, muitas nuvens durante o dia, períodos de céu nublado, à noite com muitas nuvens na próxima segunda-feira. Tá aí o apanhado, para quinta já se foi, para sexta amanhã, portanto, sábado, domingo e também segunda-feira, a previsão da tua Rádio Garibaldi. Em 17 graus, a presença de sol, né? Alguns raios de sol aqui pela região de Garibaldi, também na região da Serra Gaúcha. A temperatura segue em 17, agora são 4:30, horário de Brasília, em alta, a tua Rádio Garibaldi.
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E assim a gente vai encerrando mais uma edição, prometendo voltar amanhã a partir da 1 da tarde aqui no Em Alta, na programação tua Rádio Garibaldi, a rádio do teu, do meu, do nosso tempo. Twist and Shout 1962, hein? Não tava nem aqui. É, tava em projeto. Amanhã tem mais, seguidinha tem Tia Pro Chega, depois tem a récita do Santo Terço. Hoje, programação do Terço está gravada, né, gente? Bom, amanhã sim estaremos ao vivo com o Santo Terço. Abração, beijão do Balejão, fique bem, paz e bem, até amanhã!

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6: 5 horas, notícias da hora. Vamos às informações da Central de Conteúdo da tua rádio.
7: A Secretaria Municipal de Assistência Social e Cidadania, através da Coordenadoria de Acessibilidade e do Conselho Municipal dos Direitos da Pessoa com Deficiência, promove a 15ª Semana Municipal da Pessoa com Deficiência, com uma programação ampla e gratuita. O evento reúne ações de conscientização, capacitação técnica, atividades culturais, palestras e mobilização comunitária entre os dias 19 e 29 de agosto. Da tua rádio São Francisco de Caxias do Sul, Luan Varela.
8: Em Marau, destaque para a criação do Núcleo de Educação Ambiental e Sustentabilidade da ACAIO, a Associação Cultural Afro-Umbandista Ilê Iansã e Oxalá. O novo núcleo desenvolverá projetos de educação ambiental, preservação dos recursos naturais e práticas sustentáveis, com ações como palestras, oficinas, mutirões e iniciativas de arborização. O trabalho também vai relacionar o cuidado com o meio ambiente aos valores das tradições de matriz africana, que reconhecem elementos da natureza como parte da ancestralidade e da espiritualidade. Da tua rádio Alvorada de Marau, Ana Lúcia Jacomini.
9: O presidente do Comitê de Gerenciamento das Bacias Hidrográficas Apuauê Andava, Newton Cipriano, alertou em entrevista à tua rádio para os grandes desafios em manter a qualidade da água na nossa região. O presidente ressaltou ainda o papel fundamental dos municípios nas proteções das nascentes e nas margens do rio. A falta de planejamento urbano e a ocupação de áreas de preservação elevam os custos de tratamento de água, agravando os danos em períodos de enchentes. Da tua rádio Cacique de Lagoa Vermelha, Daniel Carvalho.
10: Lideranças dos Campos de Cima da Serra se reuniram nesta semana com representantes da CPFL-RGE para tratar dos valores elevados nas contas de energia elétrica registrados em municípios da região. Durante a reunião, a RGE apresentou explicações relacionadas ao aumento tarifário de 14,98% e à redução da geração de energia solar durante o período de chuvas. No entanto, o presidente da Câmara de Vacaria, Pingo Rezende, afirmou que esses fatores não justificam casos em que contas passaram de R$ 250 para R$ 1.000. Segundo ele, também foram relatados aumento de 600% em alguns municípios e de 800% em Pinhal da Serra e muitos capões. Da tua Rádio Fátima de Vacaria, Júlia Rodrigues.
11: Em Soledade, que precisa estacionar na região central, encontra 513 vagas distribuídas entre estacionamento rotativo, espaços exclusivos para idosos e pessoas com deficiência e áreas públicas gratuitas. Os números foram levantados pelo Departamento de Trânsito do município a pedido da tua Rádio Cristal e mostram como os espaços estão distribuídos pelas principais ruas e avenidas da cidade. A distribuição mostra que algumas das principais vias concentram uma parcela significativa das vagas disponíveis, enquanto os espaços gratuitos estão espalhados por diferentes pontos da região central. Do total, 260 vagas são rotativas, 205 espaços públicos gratuitos, 31 vagas destinadas a pessoas com deficiência e 17 reservadas para idosos. Da tua Rádio Cristal, de Soledade, Cláudio Plain.
12: Na região de Veranópolis, o município de Nova Prata já participa efetivamente do programa SUS Gaúcho Multirão, iniciativa do governo do estado que busca reduzir as filas de espera por consultas e procedimentos especializados pelo Sistema Único de Saúde. A ação é realizada em parceria entre a Secretaria Municipal de Saúde e o Hospital São João Batista, beneficiando pacientes de Nova Prata e também de municípios da região. Os agendamentos já podem ser realizados conforme o fluxo de regulação do SUS e a disponibilidade dos serviços. Neste primeiro momento, são oferecidos atendimentos nas áreas de cirurgia geral, urologia geral adulto, urologia para vasectomia e consulta de ortopedia, com foco em joelho. Da tua Rádio Veranense de Veranópolis, Monique Ziliotto.
13: Em Garibaldi, a diretoria da Câmara de Dirigentes Lojistas definiu nesta semana as estratégias de estímulo ao varejo local para o final de ano. Entre eles, a realização da promoção Compra Premiada CDL e SIC. O encontro foi coordenado pelo presidente da entidade e vice-presidente de comércio da SIC, Lindomar Demarque. A iniciativa prevê a distribuição de R$50 mil em vales compra, divididos em diferentes faixas de premiação, devendo ocorrer entre os dias 1º de novembro e 24 de dezembro, período estratégico para o varejo, concentrando duas das datas mais relevantes do calendário comercial, a Black Friday e o Natal. Da tua Rádio Garibaldi, João Paulo De Luca.
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Estamos começando mais um Te Aproxega aqui na tua Rádio Garibaldi, a rádio do teu tempo. Hoje é quinta-feira, já choveu, já teve neblina, já teve de um pouco de tudo, né? Nesta quinta-feira aqui na região de Garibaldi, na Serra, no estado do Rio Grande do Sul. Tá começando o Te Aproxega, edição desta quinta. Obrigado pela companhia dos amigos e amigas. Vamos mateando, né? Para quem tá com o mate já preparado aí, até às 18 horas. Hoje, lembrando que o terço, nós temos a programação do terço gravada, né? Então, pessoal, amanhã sim, o pessoal vai estar aqui lá da comunidade do Borgueto, que tem festa programada para o final de semana na comunidade do Borgueto. Então, os festeiros vão estar aqui com a gente amanhã. Hoje, o terço, a récita, tem programação gravada. 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Vamos começando de

0: mansinho, devagarinho, mas com muito amor e carinho. Ô, pessoal do Cordiona, vem chegando aí.
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1: 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Ao meio-dia, almoço festivo e à tarde, domingueira dançante, com entrada franca. 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
2: É, Te Aproxega aqui na programação tua Rádio Garibaldi. Alô, Lucheiro! Está com a gente também ouvindo a programação. Ei, João Lucheiro. Sempre com a gente, né? Fidelidade. 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Deixa eu ver aqui. Temperatura em 15 agora, baixou a temperatura, né? 15 graus, encoberto, nuvens carregadas, mas lá no horizonte existe um clarão, né? Parece que o pessoal tá com espaço dividindo os céus ali. Uma parte escura, outra um pouquinho mais clara, nuvens claras, esbranquiçadas, outras escuras. Mas previsão é de chuva, né, gente? Previsão de chuva. Como é que tá o tempo por aí? O tempo tá bom aqui, né? O tempo tem que tá bom dentro do nosso coração. Logo mais tem a récita do Santo Terço. Enquanto isso, nós vamos levando em frente. É o Te Aproxega na programação da tua Rádio Garibaldi.
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2: 2026, ano jubilar especial que marca os 800 anos da morte de São Francisco de Assis. 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
4: Conselhos de São Francisco da Caridade. Diz o Senhor: amai os vossos inimigos. Ama verdadeiramente o seu inimigo, aquele que não se contristar pela injúria dele recebida, mas por amor de Deus se afligir com o pecado que está na alma dele, e por meio de obras lhe manifesta sua caridade. A caridade é gratuita, meu irmão, minha irmã. É força do amor próprio do coração de quem não se deixa levar por segundas intenções. É ação natural de quem quer amar. Não tenhamos medo de amar até nossos inimigos e adversários. Seja um franciscano, seja uma franciscana. Paz e bem.
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11: 9:09, faltando para 6.
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0: É o Teatro Chega aqui na programação da 101.5, a tua Rádio Garibaldi de Garibaldi, aqui na região da Serra Gaúcha, na capital nacional do espumante. A gente vai para outras fronteiras agora e vamos trazer a prenda. Lia Bier, boa tarde.
1: Boa tarde, meu peão. Boa tarde, meu peão Flavião. Então, sejam todos bem-vindos nesta quinta-feira, final de semana chegando, Serra Gaúcha com chuva, minha gente. Então, nós precisamos o quê? 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Meu querido amigo Flávio, saúde para você, para toda a sua equipe, para todos os seus ouvintes da nossa Garibaldi.
0: Obrigado para você também, Lia Bier, com a gente na programação. Ela volta na terça-feira com novamente trazendo sempre, sempre, sempre os benefícios para a saúde aqui na tua Rádio Garibaldi.
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0: 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É o nosso Te Aproxiga que fica por aqui hoje. Amanhã a gente volta a partir das 17 horas, depois do Em Alta na programação. Na sequência, a récita do Santo Terço, como já falei, e volto a reforçar: hoje o Santo Terço está gravado. A programação da récita gravada, estamos reproduzindo o Santo Terço nesta quinta-feira. Amanhã o pessoal vai estar aqui ao vivo na programação, os festeiros aí da festa de São Roque do Borghetto, tá bom? Espero contar com a audiência de vocês, um forte abraço, paz e bem, até amanhã!

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1: Me faz suportar.
2: Iniciamos este novo dia com as bênçãos de Deus e proteção de Nossa Senhora, Virgem Maria. Em nome do Pai, do Filho e do Espírito Santo. Amém. Creio
3: em Deus Pai Todo-Poderoso, Criador do céu e da terra, em Jesus Cristo, seu único Filho, nosso Senhor, que foi concebido pelo poder do Espírito Santo, nasceu da Virgem Maria, padeceu sobre Pôncio Pilatos, foi crucificado, morto e sepultado, desceu à mansão dos mortos, ressuscitou o terceiro dia, subiu ao céu, está sentada à direita de Deus Pai Todo-Poderoso, onde há de vir julgar os vivos e os mortos. Creio no Espírito Santo, na Santa Igreja Católica, na comunhão dos santos, na remissão dos pecados, na ressurreição da carne, na vida eterna. Amém.
2: Pai nosso que estais no céu, santificado seja vosso nome. Venha a nós o vosso reino. Seja feita a vossa vontade, assim na terra como no céu.
4: O pão nosso de cada dia nos dai hoje. Perdoai as nossas ofensas, assim como nós perdoamos a quem nos tem ofendido. E não nos deixeis cair em tentação, mas livrai-nos do mal. Amém.
2: O anjo do Senhor anunciou a Maria.
4: E ela concebeu do Espírito Santo.
2: Ave Maria, cheia de graça, o Senhor é convosco. Bendita sois vós entre as mulheres, e bendito o fruto do vosso ventre, Jesus.
4: Santa Maria, Mãe de Deus, rogai por nós, pecadores, agora e na hora de nossa morte. Amém.
2: Eis aqui a serva do Senhor.
4: Faça-se em mim segundo a vossa palavra.
2: Ave Maria, cheia de graça, o Senhor é convosco. Bendita sois vós entre as mulheres e bendito o fruto do vosso ventre, Jesus.
4: Santa Maria, Mãe de Deus, rogai por nós, pecadores, agora e na hora de nossa morte. Amém.
2: O Verbo Divino se fez carne
4: e habitou entre nós.
2: Ave Maria, cheia de graça, o Senhor é convosco. Bendita sois vós entre as mulheres e bendito o fruto do vosso ventre, Jesus.
4: Santa Maria, Mãe de Deus, rogai por nós, pecadores, agora e na hora de nossa morte. Amém.
2: Glória ao Pai, ao Filho e ao Espírito Santo.
4: Como era no princípio, agora e sempre. Amém.
2: Ó meu bom Jesus,
4: perdoai-nos, livrai-nos do fogo do inferno, e levai as almas todas para o céu, e socorrei principalmente as que mais precisarem.
2: Nossa Senhora de Fátima e São Francisco,
4: rogai por nós.
2: E nesta quinta-feira, meditamos os mistérios luminosos. E neste primeiro mistério luminoso, contemplamos
4: o batismo de Jesus no Jordão. Pai nosso que estais no céu, santificado seja o vosso nome. Venha a nós o vosso reino, seja feita a vossa vontade, assim na terra como no céu.
2: O pão nosso de cada dia nos dai hoje, perdoai as nossas ofensas, assim como nós perdoamos a quem nos tem ofendido, e não nos deixeis cair em tentação, mas livrai-nos do mal. Amém.
4: Ave Maria, cheia de graça, o Senhor é convosco, bendita sois vós entre as mulheres, e bendito é o fruto do vosso ventre, Jesus.
2: Santa Maria, Mãe de Deus, rogai por nós, pecadores, agora e na hora da nossa morte. Amém.
4: Ave Maria, cheia de graça, o Senhor é convosco. Bendita sois vós entre as mulheres, e bendito é o fruto do vosso ventre, Jesus.
2: Santa Maria, Mãe de Deus, rogai por nós, pecadores, agora e na hora da nossa morte. Amém.
4: Ave Maria, cheia de graça, o Senhor é convosco. Bendita sois vós entre as mulheres, e bendito é o fruto do vosso ventre, Jesus.
2: Santa Maria, Mãe de Deus, rogai por nós, pecadores, agora e na hora da nossa morte. Amém.
4: Ave Maria, cheia de graça, o Senhor é convosco. Bendita sois vós entre as mulheres, e bendito é o fruto do vosso ventre, Jesus.
2: Santa Maria, Mãe de Deus, rogai por nós, pecadores, agora e na hora da nossa morte. Amém.
4: Ave Maria, cheia de graça, o Senhor é convosco. Bendita sois vós entre as mulheres, e bendito é o fruto do vosso ventre, Jesus.
2: Santa Maria, Mãe de Deus, rogai por nós, pecadores, agora e na hora da nossa morte. Amém.
4: Ave Maria, cheia de graça, o Senhor é convosco. Bendita sois vós entre as mulheres, e bendito é o fruto do vosso ventre, Jesus.
2: Santa Maria, Mãe de Deus, rogai por nós, pecadores, agora e na hora de nossa morte. Amém.
4: Ave Maria, cheia de graça, o Senhor é convosco. Bendita sois vós entre as mulheres, e bendito é o fruto do vosso ventre, Jesus.
2: Santa Maria, Mãe de Deus, rogai por nós, pecadores, agora e na hora da nossa morte. Amém.
4: Ave Maria, cheia de graça, o Senhor é convosco. Bendita sois vós entre as mulheres, e bendito é o fruto do vosso ventre, Jesus.
2: Santa Maria, Mãe de Deus, rogai por nós, pecadores, agora e na hora da nossa morte. Amém.
4: Ave Maria, cheia de graça, o Senhor é convosco. Bendita sois vós entre as mulheres, e bendito é o fruto do vosso ventre, Jesus.
2: Santa Maria, Mãe de Deus, rogai por nós, pecadores, agora e na hora da nossa morte. Amém.
4: Ave Maria, cheia de graça, o Senhor é convosco. Bendita sois vós entre as mulheres, e bendito é o fruto do vosso ventre, Jesus.
2: Santa Maria, Mãe de Deus, rogai por nós, pecadores, agora e na hora da nossa morte. Amém.
4: Glória ao Pai, ao Filho e ao Espírito Santo.
2: Como era no princípio, agora e sempre. Amém.
4: Ó meu bom Jesus, perdoai-nos, livrai-nos do fogo do inferno, e levai as almas todas para o céu, e socorrei principalmente as que mais precisarem. Nossa Senhora de Fátima e São Francisco,
2: rogai por nós. Segundo mistério luminoso, contemplamos
4: o milagre de Jesus nas bodas de Caná.
2: Pai nosso que estais no céu, santificado seja vosso nome. Venha a nós o vosso reino. Seja feita a vossa vontade, assim na terra como no céu.
4: O pão nosso de cada dia nos dai hoje. Perdoai as nossas ofensas, assim como nós perdoamos a quem nos tem ofendido. E não nos deixeis cair em tentação, mas livrai-nos do mal. Amém.
2: Ave Maria, cheia de graça, o Senhor é convosco. Bendita sois vós entre as mulheres, e bendito o fruto do vosso ventre, Jesus.
4: Santa Maria, Mãe de Deus, rogai por nós, pecadores, agora e na hora de nossa morte. Amém.
2: Ave Maria, cheia de graça, o Senhor é convosco. Bendita sois vós entre as mulheres, e bendito o fruto do vosso ventre, Jesus.
4: Santa Maria, Mãe de Deus, rogai por nós, pecadores, agora e na hora de nossa morte. Amém.
2: Ave Maria, cheia de graça, o Senhor é convosco. Bendita sois vós entre as mulheres, e bendito o fruto do vosso ventre, Jesus.
4: Santa Maria, Mãe de Deus, rogai por nós, pecadores, agora e na hora de nossa morte. Amém.
2: Ave Maria, cheia de graça, o Senhor é convosco. Bendita sois vós entre as mulheres, e bendito o fruto do vosso ventre, Jesus.
4: Santa Maria, Mãe de Deus, rogai por nós, pecadores, agora e na hora de nossa morte. Amém.
2: Ave Maria, cheia de graça, o Senhor é convosco. Bendita sois vós entre as mulheres, e bendito o fruto do vosso ventre, Jesus.
4: Santa Maria, Mãe de Deus, rogai por nós, pecadores, agora e na hora de nossa morte. Amém.
2: Ave Maria, cheia de graça, o Senhor é convosco. Bendita sois vós entre as mulheres, e bendito o fruto do vosso ventre, Jesus.
4: Santa Maria, Mãe de Deus, rogai por nós, pecadores, agora e na hora de nossa morte. Amém.
2: Ave Maria, cheia de graça, o Senhor é convosco. Bendita sois vós entre as mulheres, e bendito o fruto do vosso ventre, Jesus.
4: Santa Maria, Mãe de Deus, rogai por nós, pecadores, agora e na hora de nossa morte. Amém.
2: Ave Maria, cheia de graça, o Senhor é convosco. Bendita sois vós entre as mulheres, e bendito o fruto do vosso ventre, Jesus.
4: Santa Maria, Mãe de Deus, rogai por nós, pecadores, agora e na hora de nossa morte. Amém.
2: Ave Maria, cheia de graça, o Senhor é convosco. Bendita sois vós entre as mulheres, e bendito o fruto do vosso ventre, Jesus.
4: Santa Maria, Mãe de Deus, rogai por nós, pecadores, agora e na hora de nossa morte. Amém.
2: Ave Maria, cheia de graça, o Senhor é convosco. Bendita sois vós entre as mulheres. E bendito o fruto do vosso ventre, Jesus.
4: Santa Maria, Mãe de Deus, rogai por nós, pecadores, agora e na hora de nossa morte. Amém.
2: Glória ao Pai, o Filho e ao Espírito Santo.
4: Como era no princípio, agora e sempre. Amém.
2: Ó meu bom Jesus,
4: perdoai-nos, livrai-nos do fogo do inferno. Levai as almas todas para o céu e socorrei principalmente as que mais precisarem.
2: Nossa Senhora de Fátima e São Francisco,
4: rogai por nós.
2: No terceiro mistério luminoso, contemplamos
4: o anúncio do reino de Deus com o convite à conversão. Pai nosso que estais no céu, santificado seja o vosso nome. Venha a nós o vosso reino, seja feita a vossa vontade, assim na terra como no céu.
2: O pão nosso de cada dia nos dai hoje, perdoai as nossas ofensas, assim como nós perdoamos a quem nos tem ofendido. E não nos deixeis cair em tentação, mas livrai-nos do mal. Amém.
4: Ave Maria, cheia de graça, o Senhor é convosco. Bendita sois vós entre as mulheres, e bendito é o fruto do vosso ventre, Jesus.
2: Santa Maria, Mãe de Deus, rogai por nós, pecadores, agora e na hora da nossa morte. Amém.
4: Ave Maria, cheia de graça, o Senhor é convosco. Bendita sois vós entre as mulheres, e bendito é o fruto do vosso ventre, Jesus.
2: Santa Maria, Mãe de Deus, rogai por nós, pecadores, agora e na hora da nossa morte. Amém.
4: Ave Maria, cheia de graça, o Senhor é convosco. Bendita sois vós entre as mulheres, e bendito é o fruto do vosso ventre, Jesus.
2: Santa Maria, Mãe de Deus, rogai por nós, pecadores, agora e na hora da nossa morte. Amém.
4: Ave Maria, cheia de graça, o Senhor é convosco. Bendita sois vós entre as mulheres, e bendito é o fruto do vosso ventre, Jesus.
2: Santa Maria, Mãe de Deus, rogai por nós, pecadores, agora e na hora da nossa morte. Amém.
4: Ave Maria, cheia de graça, o Senhor é convosco. Bendita sois vós entre as mulheres, e bendito é o fruto do vosso ventre, Jesus.
2: Santa Maria, Mãe de Deus, rogai por nós, pecadores, agora e na hora da nossa morte. Amém.
4: Ave Maria, cheia de graça, o Senhor é convosco. Bendita sois vós entre as mulheres, e bendito é o fruto do vosso ventre, Jesus.
2: Santa Maria, Mãe de Deus, rogai por nós, pecadores, agora e na hora de nossa morte. Amém.
4: Ave Maria, cheia de graça, o Senhor é convosco. Bendita sois vós entre as mulheres, e bendito é o fruto do vosso ventre, Jesus.
2: Santa Maria, Mãe de Deus, rogai por nós, pecadores, agora e na hora da nossa morte. Amém.
4: Ave Maria, cheia de graça, o Senhor é convosco. Bendita sois vós entre as mulheres, e bendito é o fruto do vosso ventre, Jesus.
2: Santa Maria, Mãe de Deus, rogai por nós, pecadores, agora e na hora da nossa morte. Amém.
4: Ave Maria, cheia de graça, o Senhor é convosco. Bendita sois vós entre as mulheres, e bendito é o fruto do vosso ventre, Jesus.
2: Santa Maria, Mãe de Deus, rogai por nós, pecadores, agora e na hora da nossa morte. Amém.
4: Ave Maria, cheia de graça, o Senhor é convosco. Bendita sois vós entre as mulheres, e bendito é o fruto do vosso ventre, Jesus.
2: Santa Maria, Mãe de Deus, rogai por nós, pecadores, agora e na hora da nossa morte. Amém.
4: Glória ao Pai, ao Filho e ao Espírito Santo.
2: Como era no princípio, agora e sempre. Amém.
4: Ó meu bom Jesus, perdoai-nos, livrai-nos do fogo do inferno, e levai as almas todas para o céu, e socorrei principalmente as que mais precisarem. Nossa Senhora de Fátima e São Francisco,
2: rogai por nós. No quarto mistério luminoso, contemplamos
4: a transfiguração de Jesus.
2: Pai nosso que estais no céu, santificado seja vosso nome. Venha a nós o vosso reino. Seja feita a vossa vontade, assim na terra como no céu.
4: O pão nosso de cada dia nos dai hoje. Perdoai as nossas ofensas, assim como nós perdoamos a quem nos tem ofendido. E não nos deixeis cair em tentação, mas livrai-nos do mal. Amém.
2: Ave Maria, cheia de graça, o Senhor é convosco. Bendita sois vós entre as mulheres. e bendito o fruto do vosso ventre, Jesus.
4: Santa Maria, Mãe de Deus, rogai por nós, pecadores, agora e na hora de nossa morte. Amém.
2: Ave Maria, cheia de graça, o Senhor é convosco. Bendita sois vós entre as mulheres, e bendito o fruto do vosso ventre, Jesus.
4: Santa Maria, Mãe de Deus, rogai por nós, pecadores, agora e na hora de nossa morte. Amém.
2: Ave Maria, cheia de graça, o Senhor é convosco. Bendita sois vós entre as mulheres, e bendito o fruto do vosso ventre, Jesus.
4: Santa Maria, Mãe de Deus, rogai por nós, pecadores, agora e na hora de nossa morte. Amém.
2: Ave Maria, cheia de graça, o Senhor é convosco. Bendita sois vós entre as mulheres, e bendito o fruto do vosso ventre, Jesus.
4: Santa Maria, Mãe de Deus, rogai por nós, pecadores, agora e na hora de nossa morte. Amém.
2: Ave Maria, cheia de graça, o Senhor é convosco. Bendita sois vós entre as mulheres, e bendito o fruto do vosso ventre, Jesus.
4: Santa Maria, Mãe de Deus, rogai por nós, pecadores, agora e na hora de nossa morte. Amém.
2: Ave Maria, cheia de graça, o Senhor é convosco. Bendita sois vós entre as mulheres, e bendito o fruto do vosso ventre, Jesus.
4: Santa Maria, Mãe de Deus, rogai por nós, pecadores, agora e na hora de nossa morte. Amém.
2: Ave Maria, cheia de graça, o Senhor é convosco. Bendita sois vós entre as mulheres, e bendito o fruto do vosso ventre, Jesus.
4: Santa Maria, Mãe de Deus, rogai por nós, pecadores, agora e na hora de nossa morte. Amém.
2: Ave Maria, cheia de graça, o Senhor é convosco. Bendita sois vós entre as mulheres, e bendito o fruto do vosso ventre, Jesus.
4: Santa Maria, Mãe de Deus, rogai por nós, pecadores, agora e na hora de nossa morte. Amém.
2: Ave Maria, cheia de graça, o Senhor é convosco. Bendita sois vós entre as mulheres, e bendito o fruto do vosso ventre, Jesus.
4: Santa Maria, Mãe de Deus, rogai por nós, pecadores, agora e na hora de nossa morte. Amém.
2: Ave Maria, cheia de graça, o Senhor é convosco. Bendita sois vós entre as mulheres, e bendito o fruto do vosso ventre, Jesus.
4: Santa Maria, Mãe de Deus, rogai por nós, pecadores, agora e na hora de nossa morte. Amém.
2: Glória ao Pai, o Filho e ao Espírito Santo.
4: Como era no princípio, agora e sempre. Amém.
2: Ó meu bom Jesus,
4: perdoai-nos, livrai-nos do fogo do inferno. Levai as almas todas para o céu, e socorrei principalmente as que mais precisarem.
2: Nossa Senhora de Fátima e São Francisco,
4: rogai por nós.
2: No quinto mistério luminoso, contemplamos
4: a instituição da Eucaristia. Pai nosso que estais no céu, santificado seja o vosso nome. Venha a nós o vosso reino, seja feita a vossa vontade, assim na terra como no céu.
2: O pão nosso de cada dia nos dai hoje, perdoai as nossas ofensas, assim como nós perdoamos a quem nos tem ofendido. E não nos deixeis cair em tentação, mas livrai-nos do mal. Amém.
4: Ave Maria, cheia de graça, o Senhor é convosco. Bendita sois vós entre as mulheres, e bendito é o fruto do vosso ventre, Jesus.
2: Santa Maria, Mãe de Deus, rogai por nós, pecadores, agora e na hora da nossa morte. Amém.
4: Ave Maria, cheia de graça, o Senhor é convosco. Bendita sois vós entre as mulheres, e bendito é o fruto do vosso ventre, Jesus.
2: Santa Maria, Mãe de Deus, rogai por nós, pecadores, agora e na hora da nossa morte. Amém.
4: Ave Maria, cheia de graça, o Senhor é convosco. Bendita sois vós entre as mulheres, e bendito é o fruto do vosso ventre, Jesus.
2: Santa Maria, Mãe de Deus, rogai por nós, pecadores, agora e na hora da nossa morte. Amém.
4: Ave Maria, cheia de graça, o Senhor é convosco. Bendita sois vós entre as mulheres, e bendito é o fruto do vosso ventre, Jesus.
2: Santa Maria, Mãe de Deus, rogai por nós, pecadores, agora e na hora da nossa morte. Amém.
4: Ave Maria, cheia de graça, o Senhor é convosco. Bendita sois vós entre as mulheres, e bendito é o fruto do vosso ventre, Jesus.
2: Santa Maria, Mãe de Deus, rogai por nós, pecadores, agora e na hora da nossa morte. Amém.
4: Ave Maria, cheia de graça, o Senhor é convosco. Bendita sois vós entre as mulheres, e bendito é o fruto do vosso ventre, Jesus.
2: Santa Maria, Mãe de Deus, rogai por nós, pecadores, agora e na hora de nossa morte. Amém.
4: Ave Maria, cheia de graça, o Senhor é convosco. Bendita sois vós entre as mulheres, e bendito é o fruto do vosso ventre, Jesus.
2: Santa Maria, Mãe de Deus, rogai por nós, pecadores, agora e na hora da nossa morte. Amém.
4: Ave Maria, cheia de graça, o Senhor é convosco. Bendita sois vós entre as mulheres e bendito é o fruto do vosso ventre, Jesus.
2: Santa Maria, Mãe de Deus, rogai por nós, pecadores, agora e na hora da nossa morte. Amém.
4: Ave Maria, cheia de graça, o Senhor é convosco. Bendita sois vós entre as mulheres e bendito é o fruto do vosso ventre, Jesus.
2: Santa Maria, Mãe de Deus, rogai por nós, pecadores, agora e na hora da nossa morte. Amém.
4: Ave Maria, cheia de graça, o Senhor é convosco. Bendita sois vós entre as mulheres e bendito é o fruto do vosso ventre, Jesus.
2: Santa Maria, Mãe de Deus, rogai por nós, pecadores, agora e na hora da nossa morte. Amém.
4: Glória ao Pai, ao Filho e ao Espírito Santo.
2: Como era no princípio, agora e sempre. Amém.
4: Ó meu bom Jesus, perdoai-nos, livrai-nos do fogo do inferno, e levai as almas todas para o céu, e socorrei principalmente as que mais precisarem. Nossa Senhora de Fátima e São Francisco,
2: rogai por nós. Infinitas graças vos damos, soberana rainha, pelos benefícios que todos os dias recebemos de vossas mãos liberais. Dignai-vos, agora e para sempre, tomar-nos debaixo de vosso poderoso amparo, e para mais nos obrigar-nos, vos saudamos com uma salve, rainha.
4: Salve, rainha, mãe de misericórdia, vida, doçura, esperança, nossa salve. A vós bradamos, degredados filhos de Eva, a vós suspirando, gemendo e chorando neste vale de lágrimas. Eia, pois, advogada nossa, esses vossos olhos misericordiosos a nós volveis. E depois deste desterro, mostrai-nos Jesus, bendito o fruto do vosso ventre. Ó clemente, ó piedosa, ó doce sempre Virgem Maria,
2: rogai por nós, Santa Mãe de Deus,
4: para que sejamos dignos das promessas de Cristo.
2: Juntos rezamos o Santo Terço, que possamos ficar com as bênçãos de Deus e proteção de Nossa Senhora. Paz e bem.
4: Santa alegria.
2: Louvado seja o nosso Senhor Jesus Cristo.
4: Para sempre seja louvado.
5: Nós vos louvamos, Senhor, e vos bendizemos, porque pela vossa ressurreição abristes para nós um caminho de esperança em relação a tudo que nos oprime. Iluminados pelo clarão da vossa ressurreição, a noite não é mais noite e a treva é tão clara quanto o dia. Agora nós te pedimos, como as irmãs de Lázaro, Senhor, aquele que tu amas está enfermo. Vinde em socorro do vosso filho Roberto Ferrante, que ele possa retornar quanto antes à sua família e às suas atividades. Que Maria, tantas vezes louvada por ele, o socorra nesta hora e que ele tenha plena e rápida recuperação. Isso pedimos a Deus Trindade, Pai, Filho e Espírito Santo, com plena confiança. Amém.
2: Na oração do Santo Terço, nos unimos a Nossa Senhora para louvarmos e pedirmos graças a Deus. Reze conosco o Santo Terço em família. 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
6: 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Nos unimos na fé, na oração do Santo Terço.
0: Você acompanhou a reza do Terço em Família. E que Deus interceda e cuide de todas as famílias. Paz e bem.

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0: Brasília, 19 horas. Está no ar a Voz do Brasil. As notícias do governo federal que movimentaram o país no dia de hoje.
1: Olá, boa noite.
0: Boa noite para você que nos acompanha em todo o país.
1: Quinta-feira, 20 de agosto de 2026.
0: Vamos aos destaques do dia.
1: Estratégia brasileira para inteligência artificial.
0: Ações incluem a compra de um supercomputador para processamento de IA, formação de profissionais e transferência de tecnologia.
1: Transferência eletrônica de veículos.
0: Nova resolução estabelece regras para a operação digital de compra e venda de carros.
1: E vamos saber mais sobre a atualização da lei seca com o secretário nacional de trânsito, Adroaldo Catão.
2: Prevê a possibilidade de certificar os chamados drogômetros, equipamentos para aferir a presença de outras substâncias que estão no momento da abordagem atrapalhando a capacidade psicomotora e impedindo direção mais segura.
0: Setor elétrico se prepara para efeitos do El Niño.
1: A atuação quer dar mais segurança ao sistema. Luciana Colares de Holanda.
3: Para aumentar a segurança do sistema, o Comitê de Monitoramento do Setor Elétrico aprovou a antecipação de 1,8 gigawatts de capacidade.
0: E você vai saber como escolher eletrodomésticos e eletrônicos mais econômicos para a sua casa.
1: Na apresentação da Voz do Brasil, Luciana Vasconcelos e Luciano Seixas.
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1: Um supercomputador para desenvolver inteligência artificial em grande escala.
0: Além de parcerias com outros países para capacitação e desenvolvimento dessa tecnologia.
1: Ações anunciadas hoje que fazem parte do Plano Brasileiro de Inteligência Artificial.
4: Entre as ações anunciadas nesta quinta-feira, está a aquisição por meio de edital competitivo de um supercomputador para treinar modelos e desenvolver inteligência artificial em larga escala. O equipamento vai alcançar cerca de 7.200 petaflops, ou seja, será capaz de fazer cerca de 7,2 quintilhões de operações matemáticas em apenas um segundo e deve figurar entre as 10 maiores máquinas do mundo em capacidade de processamento de IA. A ministra da Ciência, Tecnologia e Inovação, Luciana Santos, detalha o impacto da inteligência artificial na vida das pessoas.
5: Para que essa supercomputação? É para desenvolver vacinas e medicamentos, é para poder garantir antecipação das chuvas e secas. É para poder melhorar a produtividade da indústria brasileira. E em tudo isso, o IA vai nos ajudar. O supercomputador não serve apenas para fazer conta mais rápido. Ele serve para transformar problemas que levariam décadas para resolver coisas do dia a dia do povo brasileiro.
4: O supercomputador será instalado no Parque Tecnológico Augusto Severo, na Universidade Federal do Rio Grande do Norte. O estado foi escolhido devido ao grande potencial energético. A presidente do Conselho de Administração do Parque, Ângela Maria Paiva Cruz, explica o que a chegada do equipamento vai representar para a região.
6: A instalação do supercomputador no Rio Grande do Norte demonstra que a ciência brasileira se fortalece quando alcança diferentes territórios, mobiliza talentos e transforma conhecimento em oportunidades para a sociedade.
4: As ações integram o Plano Brasileiro de Inteligência Artificial. Também foi anunciado o início da estruturação de uma nuvem brasileira por meio de uma parceria entre os setores público e privado. O objetivo é criar uma alternativa nacional para armazenar e processar dados e sistemas, como explica Esther Dueck, ministra da Gestão e da Inovação e Serviços Públicos.
7: O serviço na nuvem ainda é prestado por uma empresa estrangeira. Tem uma chinesa e 5 americanas, mais ou menos. São 6 empresas no mundo que são capazes de operar um serviço de nuvem com todos os serviços que estão embutidos ali. O que a gente está fazendo aqui é que a gente quer criar uma capacidade nacional de fazer o serviço de nuvem.
4: Também foi anunciada cooperação tecnológica com empresas da China para desenvolver modelos de IA em língua portuguesa e capacitar 3 mil brasileiros em 5 anos. O Brasil fará ainda parceria com a Espanha para aumentar a capacidade brasileira de desenvolver chips. Reportagem Gabriela Noronha.
0: A
8: Atenção, motoristas de táxi e aplicativos interessados em comprar um carro.
1: O valor do financiamento para quem está cadastrado no Move Brasil aumentou de 150 para R$200 mil.
8: É o que determina a portaria publicada pelos Ministérios do Desenvolvimento, Indústria, Comércio e Serviços e do Ministério da Fazenda.
1: A nova portaria também inclui entre os veículos elegíveis os híbridos com diferentes combinações de fontes de energia, integrando motor elétrico e motor a combustão que utilize álcool, gasolina ou ambos.
8: A elevação do teto e a inclusão de outros veículos híbridos amplia a oferta, mantendo os critérios de sustentabilidade e eficiência energética, como explica Wallace Moreira, secretário de Desenvolvimento, Indústria, Inovação, Comércio e Serviços.
9: Atualizar esse valor para que os trabalhadores possam ter acesso a esses modelos de carros é fundamental. O taxista, ele consegue comprar um carro com preço acima de 150 mil e com descontos que ele tem fica abaixo de 150. Como o programa, ele contabiliza o preço que está na nota fiscal, o trabalhador de aplicativo fica numa desvantagem. Isso corrige ali e contribui para que esses trabalhadores possam comprar esses carros. Os critérios para acessar o programa continuam os mesmos, assim como os critérios de habilitação ao programa também não alteram.
1: Para solicitar adesão ao programa, acesse movebrasil.sistema.gov.br.
8: Luciano, quem pretende comprar ou vender um carro usado vai poder agora fazer todo o processo por meio digital.
1: Uma nova resolução do Conselho Nacional de Trânsito autoriza a transferência de veículos de forma 100% eletrônica.
8: O procedimento vai reunir em uma única plataforma a assinatura do documento, a quitação de débitos e pagamentos de taxas.
1: Outra novidade é a modalidade de transferência custodiada, quando a liberação de recursos fica condicionada aos requisitos da transação.
10: A norma cria três modalidades de transferência de propriedade: convencional, eletrônica e eletrônica custodiada. Na modalidade eletrônica, as etapas do processo poderão ser realizadas digitalmente com integração ao Renavan, desde que seja feita a vistoria do veículo, entre outras exigências previstas. Quando estiver disponível, comprador e vendedor poderão realizar em um mesmo fluxo eletrônico etapas como o registro da negociação, a assinatura eletrônica da transferência, a consulta e o pagamento de débitos e taxas dos DETRANs estaduais e a conclusão da mudança de propriedade. Já na modalidade de transferência eletrônica custodiada, será possível manter em custódia o valor da negociação do bem durante a operação. Atualmente, a transferência de propriedade já conta com instrumentos digitais. Com a nova resolução, foram estabelecidas as condições para integrar essas etapas em um fluxo eletrônico vinculado ao Renavan. As operações também ficarão mais seguras, com requisitos de segurança definidos pela norma, como autenticação individual e multifator, rastreabilidade, trilhas de auditoria e mecanismos de prevenção e detecção de fraudes. Daniele Popov para a Voz do Brasil.
8: A fiscalização de trânsito poderá usar agora novos equipamentos para detectar, além do consumo de álcool, também o uso de drogas pelos motoristas.
1: A mesma resolução do Conselho Nacional de Trânsito que atualizou a Lei Seca estabeleceu ainda algumas mudanças nos procedimentos para testar os condutores.
8: Esse teste será feito em uma triagem inicial com equipamentos mais sensíveis e, em caso positivo, em uma segunda etapa com o bafômetro.
1: O secretário nacional de trânsito, Adroaldo Catão, conversou comigo e Mariana Jungmann mais cedo e explicou o que muda e o que permanece igual na fiscalização sobre o consumo de álcool e drogas. Acompanhe.
11: Secretário Adroaldo Catão, seja muito bem-vindo à Voz do Brasil. Vamos falar dessa atualização sobre as regras da Lei Seca, que foram aprovadas recentemente. O que o senhor destaca como mudanças mais importantes?

0: fazer aquele teste inicial, ele somente se for detectado algum indício de álcool, né, nesse primeiro teste, é que ele vai ser encaminhado ao uso do etilômetro oficial, que é esse que vai gerar de fato uma eventual penalidade. Isso facilita o trabalho também das polícias, evita filas, né, congestionamentos. Esse é um tipo de procedimento que inclusive algumas polícias já utilizam, tá? Mas isso não estava previsto na norma, isso gerava alguma insegurança jurídica. Então a gente fez essa atualização, que é justamente para dar segurança jurídica tanto para o cidadão quanto para o agente. Isso também permite que haja um tempo, né, entre o primeiro teste e um eventual segundo teste, para aqueles casos que muitas vezes geravam, inclusive, algumas manchetes sensacionalistas na imprensa, dizer assim, olha, o cidadão usou enxaguante bucal, vai aparecer álcool na boca, e a gente sabe que não é bem assim, porque esse álcool ele não permanece na boca muito tempo. Então, o tempo entre fazer um primeiro teste e um segundo será suficiente para tirar qualquer dúvida, né? Porque o objetivo, obviamente, da lei seca não é pegar quem usa enxaguante bucal, mas sim quem bebeu e está dirigindo e, portanto, pode ter a sua capacidade de dirigir alterada. E o segundo ponto que eu destaco é a previsão dos equipamentos que têm sido chamados popularmente de drogômetros, né? Que são equipamentos que visam a detectar o uso de outras substâncias, que é a expressão que o Código de Trânsito utiliza. Tem o álcool e tem outras substâncias que também podem causar dependência e alteração da capacidade psicomotora. Então, a previsão desses equipamentos dá também segurança jurídica para que, a partir de agora, o Inmetro possa certificar esse tipo de equipamento, que, a partir daí, vai poder ser utilizado também nas operações lei seca para detectar não só o álcool, mas também essas outras substâncias que também levam a um risco, né? Dirigir tendo usado drogas ou usado esse tipo de substância, obviamente, leva a um risco à sociedade.
1: Secretário, as novas normas também prevêem que o agente de fiscalização deverá registrar pelo menos 2 sinais observados que confirmem a alteração da capacidade psicomotora do condutor. Antes, só o teste de alcoolemia era usado. Qual a importância desse registro adicional se já tem o bafômetro?
0: Não, na verdade não é um registro adicional, é um ou outro. O que que acontece? Você pode usar já era assim, tá? Isso é importante dizer. Hoje já está previsto na lei que o agente ele pode detectar comportamentos que mostrem que o cidadão está com seu comportamento alterado, né? Pelo uso de drogas ou álcool, mesmo que ele se recuse ao uso do bafômetro, do etilômetro ou, no caso agora, do chamado drogômetro. O que a resolução fez foi dar mais procedimento, mais clareza, para evitar contestações posteriores na justiça. Então, isso dá mais transparência também e aumenta a capacidade do Sistema Nacional de Trânsito de aferir esses dados, né? Isso também é muito importante. Então, é obrigatório agora que se coloque pelo menos 2 comportamentos alterados para que isso seja mais explicitado, mais transparente, mas continua como é hoje. Basta o uso do etilômetro ou, no caso agora, quando houver o equipamento, o uso do chamado drogômetro. Essa situação acontece quando o agente, mesmo diante da recusa, detecta que há um comportamento claramente indicando o uso de álcool ou de outras substâncias.
2: E houve mudanças aí, secretário, em relação aos procedimentos quando o condutor se recusa a fazer o bafômetro ou continua como era antes, mesmo se recusando, ele vai sofrer as penalidades?
0: Continua exatamente como era antes, não mudou nada nisso aí, a lei continua valendo, tá? Não houve nenhuma modificação, ou seja, se o cidadão se recusar, seja ao usar o etilômetro ou outro equipamento, ele vai responder pela recusa, que é uma infração específica, que é aquela que lhe dá multa de quase R$3.000 e lhe submete a uma suspensão da sua CNH. Então, realmente é um procedimento que continua do jeito que está hoje e o cidadão tem que saber que ele pode, obviamente, se recusar, mas se ele se recusar, ele está sujeito a esse tipo de infração. Lembrando que mesmo que ele se recuse, e além de levar multa, se ele tiver com comportamentos que demonstrem que ele está embriagado ou sob uso de outras substâncias, também continua a responsabilidade do agente de, detectando que isso aconteceu, enquadrá-lo eventualmente, se for o caso, também como crime.
1: Então, secretário, não muda nada em relação às obrigações e direitos dos condutores, né? A resolução não estabelece nenhum novo tipo de infração, certo?
0: Certo, exatamente, não muda a infração continua a mesma, a infração ela está prevista no Código de Trânsito. O que a resolução faz é isso, atualizar procedimentos, dar mais segurança jurídica e prever a possibilidade de certificar os chamados equipamentos.

0: equipamentos drogômetros, chamado drogômetros, equipamentos para aferir a presença de outras substâncias que estão no momento da abordagem atrapalhando a capacidade psicomotora do agente e impedindo a sua direção mais segura.
1: Muito bem, nós conversamos com Adroaldo Catão, secretário nacional de trânsito. Muito obrigado, secretário, por sua entrevista aqui à Voz do Brasil.
0: Eu que agradeço.
2: O fenômeno climático El Niño pode afetar diferentes áreas do país, com reflexo nas chuvas, na agricultura e até no abastecimento de energia.
3: Por isso, o setor elétrico também reforça o planejamento para se antecipar aos possíveis impactos do fenômeno e reforçar a segurança no fornecimento de energia.
2: As estratégias foram discutidas durante um evento promovido pela Agência Nacional de Energia Elétrica, ANEEL.
4: O risco de eventos climáticos extremos coloca o planejamento como uma das prioridades para o setor elétrico. A preocupação é reduzir os impactos de um possível El Niño intenso sobre o sistema, especialmente nas regiões mais vulneráveis, como explica Sandoval Feitosa, diretor-geral da Agência Nacional de Energia Elétrica, a ANEEL.
5: Projeções internacionais da Administração Nacional Oceânica e Atmosférica dos Estados Unidos estimam elevada probabilidade, mais de 90%, de um El Niño muito forte para ocorrer entre outubro e dezembro de 2026, reforçando a necessidade de preparação antecipada.
4: Para aumentar a segurança do sistema, o Comitê de Monitoramento do Setor Elétrico aprovou a antecipação de 1,8 gigawatts de capacidade. Essa quantidade pode abastecer mais de 1,5 milhão de residências ou alimentar grandes complexos industriais e cidades de grande porte. As distribuidoras de energia planejam investir cerca de 20 bilhões de reais na modernização das redes, enquanto o Operador Nacional do Sistema Elétrico, ONS, lançou um portal para acompanhar diariamente a evolução do fenômeno. No norte, a ANEEL também antecipou recursos para a compra e a estocagem de combustível antes da redução do nível dos rios. Para o secretário nacional de Energia Elétrica do Ministério de Minas e Energia, João Daniel Cascalho, a atuação conjunta é fundamental para enfrentar o cenário.
6: É isso que fortalece o setor. Atuação coordenada, preventiva, antecipada e com ações efetivas. Por isso que quando eu vejo aqui um painel com geração, transmissão, distribuição, Agência de Águas, Defesa Civil, Agência Nacional de Energia Elétrica, eu vejo que é assim que a gente atua de uma forma coordenada com ações efetivas.
4: A articulação do Ministério de Minas e Energia com a ANEEL, a Agência Nacional de Águas e a Defesa Civil inclui ainda leilões de potência, monitoramento por satélite para prevenção e combate a queimadas e medidas relacionadas à vazão de Belo Monte. Reportagem Luciana Colares de Holanda.
3: Vamos continuar falando aí, Luciana, sobre energia, dessa vez dentro de casa, a economia dentro de casa.
2: Pois é, Luciana, na hora de comprar eletrodomésticos, por exemplo, existe uma etiqueta em formato de lâmpada nas cores preta e amarela.
3: É o selo Procel, uma referência para quem busca economia na conta de luz e mais eficiência energética.
2: Os detalhes você vai ouvir agora na reportagem de Márcia Fernandes.
7: O selo Procel de economia de energia ajuda a identificar produtos com maior eficiência energética. Ele é concedido aos equipamentos classificados pelo Inmetro na categoria A, que é a nota máxima concedida pelo Instituto, e indica aparelhos mais econômicos, como explica o diretor do Departamento de Informações, Estudos e Eficiência Energética do Ministério de Minas e Energia, Sérgio Aire Moraes.
8: Uma espécie de medalha. Eu sei que ao adquirir um determinado equipamento com o selo Procel, dentre todos os equipamentos classificados como A, ele é mais eficiente. Então, eu estou no topo da categoria. Então, cumpre esse papel de informar o cidadão que aquele determinado equipamento tem um reconhecimento, um mérito maior De eficiência.
7: O selo funciona como um indicativo para os consumidores que buscam economia na conta de luz. O biólogo Sinomar Fonseca foi com a família a uma loja em Brasília procurar uma geladeira e uma máquina de lavar e levou em conta o consumo de energia na hora da compra.
9: Eu sempre olho e tomo cuidado de entender, né, o que está sendo a mensagem que está sendo passada. E os selos, eles têm um indicativo, né, para mostrar esse consumo. Tento sempre escolher o melhor consumo, né?
7: Podem levar o selo outros produtos, como lâmpadas, ar-condicionado, ventilador, televisões e eletrodomésticos em geral. O selo Procel estende-se também às edificações, para indicar aquelas que oferecem melhor desempenho energético e economizam mais, como explica Sérgio Airi Moraes, do Ministério de Minas e Energia.
8: De iluminação, de ar-condicionado e a própria estrutura envoltora da edificação, piso, parede, teto, elas têm que apresentar um melhor desempenho. Aí sim passa a ter uma autorização de exibir essa placa do selo Procel na entrada da edificação.
7: Antes de receberem o selo, os produtos passam por testes e avaliações técnicas em laboratórios. Vale lembrar que, além da diferença na conta de luz, produtos e edificações que trazem o selo Procel têm menores custos de operação e manutenção e contribuem para um uso mais racional dos recursos naturais, já que consomem menos energia para realizar a mesma função. Reportagem, Márcia Fernandes.
3: Produtores rurais, pesquisadores e consumidores contam agora com uma plataforma para acompanhar preços de alimentos e previsão de safras.
2: A Companhia Nacional de Abastecimento, a Conab, lançou uma nova versão do Portal das Informações, que reúne em um único endereço mais de 80 painéis e serviços agropecuários.
3: O gerente de dados e inteligência da Conab, Herbert Filgueiras, explica o impacto dessa modernização do serviço.
10: A reformulação do portal nasceu assim, com o objetivo de democratizar o acesso aos dados e informações que a Conab produz, né? E às vezes esses dados ficavam pulverizados, né? E difícil de encontrar. A gente consolidou diferentes ambientes distintos, modernizamos as interfaces de acesso, com o objetivo de fortalecer o processo de governança da informação de dados, né?
2: Acesse a plataforma em Portal de Informações, tudo junto sem cedilha e tio, .conab.gov.br.
3: Celular, redes sociais e inteligência artificial já fazem parte da rotina de crianças e adolescentes.
2: E com tantos desafios no ambiente digital, professores também precisam estar preparados para orientar os estudantes sobre segurança, privacidade e uso responsável da tecnologia.
3: Uma formação gratuita e online oferece ferramentas para ajudar os educadores a levar esse debate para a sala de aula.
11: O uso excessivo de celulares, redes sociais e inteligência artificial por crianças e adolescentes desafia pais e professores. Para ajudar a orientar os jovens no mundo conectado, o Ministério da Educação e a SaferNet Brasil, com apoio do governo do Reino Unido e da Meta, oferecem a segunda edição do curso gratuito Segurança e Cidadania Digital em Sala de Aula. A formação online é voltada para educadores das redes pública e privada. Com 40 horas, o curso aborda temas como tempo de tela, cyberbullying, proteção de dados e fake news, como explica a coordenadora-geral de Educação Digital do MEC, Ana Dalfabro.
12: Ele trata de temas sobre segurança e privacidade na internet. A gente sabe, né, a crescente violência que as crianças têm sofrido dentro do ambiente digital. Então, um curso super importante para esse público. Fala também sobre a necessidade de empatia, respeito nas redes, né, nessa convivência hoje dentro do mundo digital. Então, de fato, um curso muito útil para os professores hoje, dado o dia a dia deles em sala de aula. Curso é todo online, os professores conseguem fazer no seu ritmo, né, na hora que funciona melhor para parar e conseguir se dedicar a uma formação. Então, bem mão na massa.
11: Para fazer o curso, acesse o site avamec.mec.gov.br, faça o login com sua conta gov.br e busque por Segurança e Cidadania Digital em Sala de Aula, segunda edição. Depois, basta clicar em inscrever-se e começar as aulas. Reportagem Gilberto Evangelista.
2: Profissionais que ainda não têm curso superior ou que possuem graduação em área diferente daquela que atuam podem concorrer a bolsas integrais de licenciatura pelo PRILEI, um programa de formação inicial e continuada de professores.
3: Podem concorrer também a bolsas integrais de licenciatura aqueles que tiveram bom desempenho no Enem.
2: As bolsas são oferecidas por universidades federais, estaduais e instituições privadas sem fins lucrativos que participam do programa.
3: Para aderir ao PRILEI, as instituições privadas de educação superior devem acessar o Sistema Integrado de Monitoramento, Execução e Controle em cimec.mec.gov.br.
2: E essas foram as notícias do Governo Federal.
3: Uma realização da Secretaria de Comunicação Social da Presidência da República.
2: Com produção da Empresa Brasil de Comunicação.
3: Fique agora com as notícias do Poder Judiciário e do Congresso Nacional. Boa noite.
2: Boa noite, até amanhã.
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15: STF encerra amanhã julgamento da denúncia contra ex-deputados estaduais Rodrigo Bacelar e TH Joias do Rio de Janeiro.
16: STJ reafirma que envio de pornografia pela internet pode configurar importunação sexual.
15: Caixa Econômica Federal vai ter de pagar horas extras à bancária que não era obrigada a registrar ponto.
16: Boa noite, eu sou o Arthur Filho.
15: E eu sou Walter Lima.
16: A primeira turma do Supremo Tribunal Federal aceitou denúncia contra o ex-presidente da Assembleia Legislativa do Rio, Rodrigo Bacelar, e o ex-deputado estadual Tiago Raimundo dos Santos Silva, conhecido como TH Joias.
15: O julgamento acontece em sessão virtual da primeira turma, que termina amanhã, mas todos os votos já foram apresentados.
16: Eles são acusados de obstrução de investigação em um caso que envolve o vazamento de informações sigilosas da Operação Zargum, que investigava a atuação do Comando Vermelho e conexões com agentes públicos no Rio de Janeiro.
15: Bacelar e TH Joias são acusados de repassar informações sigilosas sobre a operação contra criminosos.
16: Crime de importunação sexual também pode ser praticado pela internet sem que haja contato direto.
15: Esse entendimento foi reafirmado pelo STJ. Fátima Uchoa.
17: Um homem enviou imagens íntimas a várias vítimas. Ele foi condenado por perseguição e importunação sexual a 4 anos e meio de reclusão em regime inicial semiaberto, mas o Tribunal de Justiça do Rio de Janeiro avaliou que o crime de importunação exigiria contato físico. No entanto, a 5ª turma do STJ restabeleceu a condenação do homem por entender que tal delito pode ser cometido por meio de recursos tecnológicos, sem que haja contato físico entre o criminoso e a vítima. Segundo o relator ministro Joel Ilan Paciornik, o crime de importunação sexual pode ser caracterizado pelo simples envio de fotos ou vídeos pornográficos sem o consentimento da vítima, o que foi verificado nessa ação penal.
16: A Caixa Econômica Federal vai ter de pagar horas extras a uma bancária que não era obrigada, por regra interna, a registrar o ponto.
15: A 7ª turma do TST decidiu que essa condição não afasta a obrigação da empresa de controlar a jornada. Samanta Flor.
18: A bancária afirmou que trabalhava das 8 da manhã às 8:30 da noite. A Caixa disse que ela cumpria jornada menor e que, por ser considerada funcionária que exerce um cargo de confiança, o registro de ponto era opcional. Mas o banco não apresentou os controles de jornada. Para a 7ª turma do TST, nessa situação, vale a suposição de que o horário informado pela trabalhadora é verdadeiro. A decisão foi unânime.
16: Justiça estabelece medidas para reforçar controle sobre mineração na APA do Tapajós, no Pará.
15: Decisão atende a pedidos feitos pelo Ministério Público Federal. Sabrine Menezes.
19: Com a sentença, se torna obrigatória a autorização prévia do ICMBio para iniciar o processo de lavra. Apenas o título minerário, concedido pela Agência Nacional de Mineração, não é mais suficiente. A Justiça também aprovou um acordo entre o MPF e o ICMBio que amplia a fiscalização e a proteção da unidade de conservação. A ação foi ajuizada pelo MPF em 2024, após identificar problemas na comunicação e na articulação entre os órgãos responsáveis pela regulação da mineração e pela proteção ambiental da APA.
16: Tribunal Superior Eleitoral proíbe Pablo Marçal de usar recursos oficiais para a campanha.
15: Decisão foi tomada na sessão desta quinta-feira e vale até o julgamento do mérito do registro de candidatura de Marçal. Guilherme Firmino tem mais informações.
20: O plenário do TSE deferiu tutela de urgência e proibiu Pablo Marçal de usar recursos públicos na campanha eleitoral. Marçal também foi vetado de participar da propaganda eleitoral gratuita no rádio e na televisão e de debates. No processo, o Ministério Público Eleitoral alega que Pablo está inelegível até 2032 e que não cumpriu o prazo mínimo de 6 meses de filiação ao PRTB para disputar as eleições. A decisão dessa quinta não antecipa o julgamento de registro de candidatura de Pablo Marçal, que ainda vai ser julgado pela Justiça.
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16: A você, uma boa noite.
15: E até amanhã.
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22: Eu sou Humberto Pinheiro e estes são os destaques de hoje do Jornal do Senado, que começa agora. Aumento de acidentes com motociclistas de aplicativos gera resposta do Senado. 7 organizações internacionais vão acompanhar as eleições de outubro no Brasil. Projeto torna obrigatória a orientação vocacional para jovens em medidas socioeducativas. Boa noite. O número de acidentes envolvendo motociclistas em atividade profissional cresceu 34,92% entre 2023 e 2025, segundo dados do Ministério Público do Trabalho. Diante desse cenário, projetos em análise no Senado propõem mudanças nas regras da atividade, incluindo a adoção de seguros obrigatórios e alterações nas exigências para a obtenção da Carteira Nacional de Habilitação. O repórter Douglas Castilho traz os detalhes.
23: Elvis Macedo, garçom morador do Rio de Janeiro, se dirigia da Zona Sul Carioca à cidade vizinha Niterói quando a moto que o levava se chocou com um carro, causando traumatismo craniano e a ruptura do fêmur. Elvis relatou sua experiência e chamou atenção para a observação no hospital de casos semelhantes ao seu.
24: Eu fiquei numa ala onde havia mais ou menos umas 20 pessoas que tinham o mesmo problema que o meu, se acidentaram de moto. E eu acho que esse assunto das motos por aplicativo devem ser discutidos mais nos meios políticos, que deve haver algum tipo de lei.
23: A percepção de Elvis é amparada por dados do Ministério Público do Trabalho, que demonstram que o crescimento nas notificações de acidentes de trabalho com motos aumentou 34,92% entre os anos de 2023 e 2025. Diante desse cenário, senadores apresentaram nos últimos anos projetos de lei regulamentando a profissão e garantindo mais segurança aos motoristas. Um deles obriga as empresas de tecnologia a fornecerem seguro de acidentes pessoais para os seus entregadores. Outro texto prevê a necessidade de um motociclista ter sua carteira de habilitação com a observação de que exerce atividade remunerada, o que gera novas obrigações ao piloto. Ambos os projetos aguardam votação nas comissões.
22: Democratizar o acesso aos investimentos e incentivar o pequeno investidor são objetivos de projeto de lei pronto para ser votado na Comissão de Educação. De autoria da senadora Jussara Lima, do PSD do Piauí, a proposta cria a Semana Nacional do Pequeno Investidor, na segunda semana de outubro, com ações de educação financeira, como seminários, palestras e debates. Segundo o texto, a iniciativa busca ampliar o conhecimento sobre finanças pessoais e estimular decisões baseadas em informações confiáveis. Para o senador Flávio Arnes, do PSB do Paraná, a medida também pode contribuir para reduzir golpes contra pequenos investidores. E a Comissão de Constituição e Justiça analisa o projeto de lei que torna obrigatória a orientação vocacional para adolescentes que cumprem medidas socioeducativas. A proposta já recebeu parecer favorável na Comissão de Educação. A reportagem é de Bruno Lourenço.
0: O projeto de lei inclui testes de aptidões, interesses e habilidades nos programas de atendimento socioeducativo. A regra valerá tanto para jovens que cumprem medidas em regime de semi-liberdade, quanto para aqueles que se encontram internados. A proposta já passou pela Comissão de Educação e Cultura, quando a senadora Tereza Leitão, do PT de Pernambuco, destacou que a capacitação profissional é essencial para afastar os jovens do crime.
1: A escolarização e a profissionalização do adolescente em conflito com a lei são, portanto, pilares desse sistema, pois funcionam como instrumento de ressocialização e de construção de projetos de vida que afastem um jovem da reincidência infracional.
0: Depois da CCJ, o texto vai ao plenário do Senado.
22: Nas redes sociais, a liberdade de expressão convive diariamente com a circulação de informações falsas e discursos de ódio. Encontrar um equilíbrio entre garantir o direito de se manifestar e combater conteúdos que podem causar danos foi o desafio discutido pelos senadores na Comissão de Educação. Durante a audiência, foi apresentado o programa Senado Verifica, um canal de interação do Senado com o cidadão para a checagem de informações publicadas em qualquer meio de comunicação. Repórter Rodrigo Rezende.
4: O senador Paulo Paim, do PT do Rio Grande do Sul, afirmou que discutir limites para o conteúdo publicado nas redes sociais envolve também o debate sobre liberdade de expressão e censura.
5: Defendemos a liberdade de expressão, que é um direito fundamental. O que precisamos é de um ambiente em que as pessoas possam debater, divergir, defender suas posições, sem transformar o outro num inimigo.
4: Frederico Franco Alvim, representante da Assessoria Especial de Enfrentamento à Desinformação do Tribunal Superior Eleitoral, ressaltou que as redes sociais podem prejudicar a democracia ao destacar determinados temas em relação a outros.
6: O fato é que a gente também tem dentro das redes sociais uma realidade deturpada, porque a realidade, a complexidade da realidade não cabe num feed de rede social.
4: Maria Laura Soares e Silva, jovem senadora do estado do Rio de Janeiro, afirmou que a velocidade de mudança das tecnologias exige iniciativas rápidas.
25: A inteligência artificial, em questão de 2-3 anos, avançou de forma inexplicável. E hoje é um realismo surreal, onde você nem consegue mais identificar o que é verdade e o que não é.
4: Durante a audiência, foi apresentado o programa Senado Verifica, um canal de interação do Senado com o cidadão destinado à checagem de informações publicadas em qualquer meio de comunicação.
26: Eleições 2026.
22: O Tribunal Superior Eleitoral confirmou que pelo menos 7 organizações internacionais vão acompanhar as eleições de 2026 no Brasil. OEA, União Europeia e Parlaçul estão entre as entidades convidadas para acompanhar a preparação, a votação e a apuração. Repórter Pedro Pincer.
27: Foram convidadas oficialmente a Organização dos Estados Americanos, a União Europeia, a Liga dos Estados Árabes, a Rede dos Órgãos Jurisdicionais e de Administração Eleitoral dos Países de Língua Portuguesa, a União Interamericana de Organismos Eleitorais e a Rede Mundial de Justiça Eleitoral, além do Parlaçul. O presidente do TSE, ministro Nunes Marques, reafirmou a segurança e a credibilidade dos sistemas e dos processos eleitorais brasileiros.
28: O Brasil tornou-se, ao longo das últimas décadas, uma referência mundial na realização de eleições. A vanguarda entre as democracias representativas contemporâneas é resultado da contínua e paulatina construção de um processo eleitoral eficiente, ancorado em normativos modernos e em sistemas tecnológicos capazes de garantir a transparência, a segurança e a credibilidade das eleições.
27: Na prática, as missões de observação eleitoral são tidas como pilares de confiança pública. Os relatórios independentes produzidos pelas comitivas avaliam a integridade dos sistemas e o cumprimento da legislação, sugerindo melhorias contínuas.
22: E você conhece o termo afroconveniência? É quando uma pessoa branca se declara negra para obter algum tipo de vantagem, como reserva de vagas nas universidades, por exemplo. Mudanças na declaração de cor de candidatos desde a aprovação de cotas para campanhas reacenderam o debate sobre a afroconveniência no contexto eleitoral. Quem explica é a repórter Marcela Diniz.
2: Dados preliminares do Tribunal Superior Eleitoral mostram que as candidaturas negras são maioria nas eleições de 2026, representando 49,9% do total. O aumento do número de pessoas que se declaram pretas ou pardas pode estar relacionado a maior identificação racial. Mas essa autodeclaração nem sempre corresponde à experiência de sofrer racismo ou à percepção das desigualdades sociais relacionadas à raça. Nesse contexto, aparece o conceito de afroconveniência, usado para descrever casos em que uma pessoa se declara negra para obter benefícios de políticas afirmativas como as cotas raciais. O senador Paulo Paim, do PT do Rio Grande do Sul, lembra que desde a emenda constitucional 133 de 2024, os partidos políticos devem destinar no mínimo 30% de recursos dos fundos eleitoral e partidário para candidaturas de pessoas pretas e pardas. É aí que a afroconveniência aparece como estratégia de campanha.
3: Muitos que nunca se identificaram como negro passam a partir desse momento a assumir uma negritude, entre aspas, para que eles tenham direito a um financiamento maior para sua campanha e também mais espaço na televisão. Você está tirando um percentual daqueles que realmente sofreram o preconceito nesse país.
2: De 2022 a 2026, 786 candidatos mudaram sua declaração de cor junto ao TSE. A maioria transitou de branco para pardo.
22: Com edição de Paulo Groba e trabalhos técnicos de João Lira, o Jornal do Senado fica por aqui. Acompanhe agora as notícias da Câmara dos Deputados. Boa noite e até amanhã.
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8: Projetos de lei ampliam o alcance do benefício de prestação continuada.
9: Comissões debatem limites para reajustes anuais nas alíquotas do IOF.
8: Parlamentares defendem políticas para combater a violência de gênero.
9: Boa noite. Carol D'Artora, do PT do Paraná, defende o avanço de proposta em debate na Câmara que criminaliza a misoginia. A deputada também apresentou projetos para ampliar o enfrentamento no ambiente digital, com punição a grupos organizados que financiam conteúdos de ódio contra as mulheres.
8: Carol D'Artora destaca que suas propostas também tratam da combinação entre misoginia e racismo nas redes sociais. A parlamentar afirma que esse recorte é necessário para proteger especialmente mulheres negras, mais expostas a crimes de ódio no ambiente digital.
9: A Lei Maria da Penha completou 20 anos em 7 de agosto. Jaque Rocha, do PT do Espírito Santo, considera que a legislação mudou o enfrentamento à violência contra as mulheres, ao criar mecanismos de proteção e ao responsabilizar os agressores.
8: De acordo com Jaque Rocha, a violência contra mulheres e meninas também ganhou novas formas, inclusive no ambiente digital. Por isso, a deputada defende a aprovação do projeto que criminaliza a misoginia como forma de ampliar a proteção contra discursos de ódio e violência.
9: Daniela do Vaguinho, do Republicanos do Rio de Janeiro, enaltece os 20 anos da Lei Maria da Penha. A deputada ressalta, porém, que os números de feminicídios e de casos de violência doméstica mostram que ainda há desafios a enfrentar.
8: Daniela do Vaguinho defende o fortalecimento da rede de proteção com mais delegacias especializadas, centros de atendimento e casas de acolhimento. Ela também destaca a importância da prevenção e da educação para evitar que a violência contra a mulher aconteça.
9: Maria do Rosário, do PT do Rio Grande do Sul, alerta para os riscos de violência e abuso contra crianças e adolescentes nas plataformas digitais. Ela defende o cumprimento do ECA digital e a responsabilização das empresas diante de conteúdos que estimulem violência e automutilação.
8: Maria do Rosário também apoia a suspensão das transmissões ao vivo da plataforma Discord no Brasil e afirma que é preciso fortalecer a proteção de crianças e adolescentes nas redes. Ela defende ainda o apoio às famílias e às escolas para prevenir esses riscos.
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11: Saúde.
9: A Câmara aprovou diretrizes para o atendimento no SUS de mulheres na menopausa. A repórter Paula Bittar acompanhou a votação.
12: A Comissão de Constituição e Justiça da Câmara aprovou uma proposta que cria diretrizes no Sistema Único de Saúde para a atenção integral à saúde de mulheres no climatério e na menopausa. O climatério é a transição entre a fase reprodutiva e a não reprodutiva da vida da mulher. Já a menopausa ocorre após 12 meses sem menstruação. Estudos do Ministério da Saúde mostram que o climatério está associado a sintomas físicos e psíquicos, como ondas de calor, distúrbios do sono, alterações do humor, osteoporose e maior risco cardiovascular. A relatora da medida na comissão, deputada Tabata Amaral, do PSB de São Paulo, ressaltou que aproximadamente 29 milhões de brasileiras estão no climatério, período de transição hormonal da mulher que pode começar por volta dos 40 anos, com casos também de menopausa precoce ainda antes disso. Ela destacou que, embora não seja uma doença, a menopausa pode afetar significativamente a saúde física, mental, sexual, metabólica e cardiovascular das mulheres, além de comprometer sua qualidade de vida, permanência no mercado de trabalho e geração de renda. A proposta aprovada estabelece que o SUS deve oferecer ações educativas e de conscientização, exames e medicamentos e atendimento integral e multiprofissional. O texto também prevê incentivo a pesquisas, produção de dados e monitoramento em parceria com estados e municípios. A proposta cria ainda o Dia Nacional de Conscientização sobre a Menopausa, a ser celebrado em 18 de outubro. O projeto, que cria diretrizes no SUS para a atenção integral à saúde de mulheres no climatério e na menopausa, pode seguir diretamente para o Senado, a menos que haja recurso para votação antes pelo plenário da Câmara. Da Rádio Câmara, de Brasília, Paula Bittar.
11: Direitos Humanos.
13: Benedita da Silva, do PT do Rio de Janeiro, defende medidas para combater o etarismo e pede que o envelhecimento não seja associado à perda de autonomia. Ela acredita que o preconceito se agrava quando combinado a fatores como gênero, raça, deficiência e condição social.
9: Benedita da Silva também propõe ações para promover um envelhecimento saudável, com mais acesso à saúde, cultura, esporte, educação e lazer. Ela sustenta que é preciso garantir não apenas mais anos de vida, mas qualidade de vida, participação social e respeito aos idosos.
11: Previdência.
13: Projeto de bacelar do PV da Bahia cria um auxílio transitório para o cuidador principal de pessoa que recebeu o benefício de prestação continuada. Pela proposta, o auxílio será pago por um ano no valor de meio salário mínimo após a interrupção do benefício com a morte do dependente.
9: Segundo bacelar, a medida busca amparar mães e cuidadores que deixaram o mercado de trabalho para se dedicar aos cuidados de familiares. O projeto também prevê o reconhecimento do período dedicado ao cuidado para fins de aposentadoria.
13: Heloísa Helena, da Rede do Rio de Janeiro, propõe a criação da Renda Universal de Cidadania para pessoas com deficiência, sem exigência de comprovação de renda. A ideia, segundo ela, é superar as limitações do benefício de prestação continuada e criar um modelo que fortaleça a proteção social.
15: Hoje no Brasil, infelizmente, para que se tenha acesso ao BPC, é preciso que a família não seja pobre, ela esteja à beira da miséria humana, por causa da vinculação a um quarto de salário. Então, nós entendemos que as pessoas que têm alguma deficiência, seja caracterizada como deficiência física, transtorno psíquico, mental, transtorno do espectro autista ou qualquer um outro, ele tenha direito a esse benefício.
9: Heloísa Helena conclui que a mudança pode ampliar a dignidade, a autonomia e a segurança econômica. Ela explica que, se aprovada, a renda básica de cidadania deve ser implementada de forma gradual e sustentável, como instrumento de apoio à sobrevivência e à inclusão social.
26: Justiça.
13: Lucas Redecker, do PSD do Rio Grande do Sul, afirma que novas investigações sobre fraudes no INSS reforçam suspeitas discutidas durante a Comissão Parlamentar de Inquérito que apurou descontos indevidos de aposentados. O legislador critica a rejeição do relatório da CPI.
9: Lucas Redecker cobra a responsabilização dos envolvidos no esquema investigado, além da recuperação dos recursos desviados. O parlamentar avalia que, apesar de os aposentados terem sido ressarcidos, é necessário avançar nas punições para evitar a impunidade.
26: Trabalho.
13: A Câmara aprovou uma regulamentação para as profissões de agentes indígenas de saúde e de saneamento. A repórter Paula Bittar acompanhou a votação.
12: A Comissão de Constituição e Justiça da Câmara aprovou uma proposta que regulamenta as profissões de agente indígena de saúde e de agente indígena de saneamento. Segundo o texto aprovado, para exercer as funções, o profissional deverá ser indígena, residir na área da comunidade de atuação, ter idade mínima de 18 anos, dominar a língua da comunidade e conhecer os costumes e sistemas tradicionais de saúde do povo indígena. Será exigida ainda a conclusão do ensino fundamental e de curso de qualificação específico definido pelo Ministério da Saúde. O agente indígena de saúde atuará na prevenção de doenças e na promoção da saúde das populações indígenas. As ações serão domiciliares ou comunitárias, individuais ou coletivas, seguindo as diretrizes do SUS. Os agentes devem atuar para prevenir doenças, monitorar a saúde dos indígenas, prestar primeiros socorros e mobilizar as comunidades. Já o agente indígena de saneamento trabalhará com a mesma finalidade, atuando especificamente em saneamento básico e ambiental. Entre as atribuições dele estão o monitoramento e a manutenção de sistemas de saneamento e ações de saneamento para prevenir doenças. A relatora na comissão, deputada Lídice da Mata, do PSB da Bahia, ressaltou a relevância dessa proposta.
14: É um projeto que já estava aqui na comissão há algum tempo, que trata do reconhecimento dos agentes de saúde indígena. Esse é um projeto que diz respeito ao acesso à saúde da população, daqueles que mais precisam, especialmente da nossa população indígena. Tem interesse do Ministério da Saúde para que fosse aprovado, mas principalmente o interesse dessa casa em aprovar projetos que são projetos de origem nos nossos deputados.
12: A proposta que regulamenta as profissões de agente indígena de saúde e de agente indígena de saneamento já pode seguir ao Senado, a menos que haja recurso para votação antes pelo plenário da Câmara. Da Rádio Câmara, de Brasília, Paula Bittar.
26: Agricultura.
9: Zé Neto, do PT da Bahia, apresentou o projeto que amplia o acesso de cooperativas de agricultura familiar a financiamentos para a instalação de sistemas de geração de energia renovável. A proposta busca reduzir custos e estimular o uso de fontes como solar e eólica no campo.
16: O que nós queremos é, já existe o projeto 1228, que prevê 10% dos recursos do BNDES com juros bem plausíveis, para que esses juros mais baixos atendam os pequenos e microempreendedores do campo da agricultura familiar. E nós estamos estendendo isso com o nosso projeto, que é o projeto 3066, que ele visa exatamente trazer também para esse foco as cooperativas de agricultura familiar. Nós precisamos fortalecer as cooperativas.
13: De acordo com Zé Neto, o financiamento com juros mais baixos pode ampliar a geração de energia limpa no campo. Ele acredita que a medida pode beneficiar especialmente produtores das regiões norte e nordeste do país, onde há grande potencial para a geração de energia solar.
26: Economia.
9: Comissão da Câmara aprova projeto que limita aumentos do IOF. Entenda na reportagem de Silvia Munhato.
17: A Comissão de Desenvolvimento Econômico da Câmara aprovou projeto que fixa novos tetos para as alíquotas do Imposto sobre Operações Financeiras, o IOF, além de criar limites para eventuais aumentos de alíquotas. O deputado Maurício Marcon, do PL do Rio Grande do Sul, relator do texto, foi favorável à medida.
0: Então o IOF, ele é o imposto regulatório, ele foi criado, né, para a gente ver o rastreio do dinheiro, mas não ser arrecadatório. E o governo hoje tem usado esse imposto para arrecadar. Então a gente coloca um limite nesses aumentos que o governo pode fazer, justamente para tentar trazer segurança jurídica para quem quer investir no Brasil.
17: Pela proposta, o aumento máximo anual do IOF sobre operações de crédito seria de 70%, para operações cambiais, de 100%. Na discussão do texto na comissão, o deputado Helder Salomão, do PT do Espírito Santo, foi contrário às mudanças, por entender que elas alterariam o cenário atual, resultando em perda de arrecadação sem uma necessária compensação. A proposta, que fixa novos tetos para o IOF e cria limites para futuros aumentos, será analisada agora pela Comissão de Finanças e Tributação. Da Rádio Câmara de Brasília, Silvia Minhato.
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26: Relações Exteriores.
13: Welter, do PT do Paraná, apoia o combate à disseminação de fake news, lembrando que a desinformação representa uma ameaça à democracia. O deputado também critica o que considera interferência externa no debate político e eleitoral brasileiro.
9: Ao fazer um balanço positivo da economia, Welter cita a geração de empregos, o controle da inflação, o aumento da renda e a redução das desigualdades. O parlamentar também menciona os investimentos do governo federal em saúde, educação e infraestrutura.
13: Jandira Fegali, do PCdoB do Rio de Janeiro, critica a postura do governo dos Estados Unidos em relação ao Brasil. Ela afirma que a retomada de uma política que busca subordinar a América do Sul aos interesses norte-americanos representa uma ameaça à soberania dos países da região.
9: Jandira Fegali alerta para possíveis interferências indevidas no processo eleitoral por meio das redes digitais, com questionamentos sobre as urnas eletrônicas. A parlamentar defende uma reação institucional que preserve a independência do Brasil e o funcionamento da democracia.
26: Meio ambiente.
13: Alguns métodos de alimentação de animais utilizados para produzir iguarias causam sofrimento aos bichos. Por isso, uma lei já sancionada pela Presidência da República, depois de aprovada nas comissões da Câmara, proíbe a produção e a sua comercialização no Brasil. Saiba mais na reportagem de Maria Neves.
20: Aprovado na Comissão de Constituição e Justiça da Câmara dos Deputados, o projeto que proíbe a produção e a venda de alimentos produzidos por meio de alimentação forçada de animais. Um exemplo de produto resultante da alimentação forçada de animais é o foie gras, nome dado ao fígado gordo de pato ou ganso, que é uma iguaria francesa. Como explica o deputado Áureo Ribeiro, do Solidariedade do Rio de Janeiro, que foi relator do texto em uma das comissões da Câmara, o processo pode causar doenças e levar à morte precoce do animal.
21: A alimentação forçada é uma prática extremamente cruel. Funciona com a introdução de tubos na garganta das aves para aumentar artificialmente o fígado do animal. Nós estudamos o tema e vimos que isso provoca sofrimento intenso e aumenta muito a mortalidade dessas aves.
20: Quem descumprir a nova lei pode receber como punição detenção de 3 meses a 1 ano e multa. Essa pena está prevista na Lei dos Crimes Ambientais, que também estabelece outras sanções administrativas para quem maltrata animais. Pelo texto aprovado, a proibição abrangerá tanto os produtos vendidos na forma natural quanto os enlatados. Da Rádio Câmara de Brasília, Maria Neves.
26: Comissões.
9: Chico Alencar, do PSOL do Rio de Janeiro, defende projeto que condiciona a liberação das chamadas emendas PIX à aprovação prévia de um plano de trabalho. Autor da matéria, ele explica que o objetivo é ampliar o controle sobre esses repasses diretos a estados e municípios.
13: Chico Alencar também ressalta que a proposta cria mecanismos de rastreamento dos recursos, prestação de contas e uso de conta bancária específica. O deputado argumenta que as medidas podem evitar desvios após auditorias apontarem irregularidades na aplicação do dinheiro.
26: Esporte.
9: Luiz Lima, do Novo do Rio de Janeiro, comemora a aprovação de projeto que torna permanente a lei de incentivo ao esporte, eliminando a necessidade de renovação periódica do benefício fiscal. Com o autor da proposta, o deputado avalia que a medida dá mais estabilidade aos projetos esportivos.
2: A lei de incentivo do esporte é a oportunidade que a gente tem de empresas, pessoas jurídicas ou pessoas físicas, destinarem um percentual todo ano que pagaria em relação a tributo federal para o governo federal, puder destinar para entidades que pleiteiam a lei de incentivo junto ao Ministério do Esporte. Agora é perene, é para sempre. Há 20 anos a gente já tem a lei de incentivo do esporte em atividade no nosso país, e você garantir a perenidade igualando a cultura foi muito satisfatório para a política esportiva e para o brasileiro que gosta e ama esporte.
13: Luiz Lima ressalta que a lei de incentivo ao esporte beneficia projetos nas áreas competitiva, educacional, de inclusão e de reabilitação. Ele defende equiparar o percentual destinado por empresas, atualmente em 3%, ao previsto para o setor cultural, com o objetivo de acelerar a execução das iniciativas.
9: Termina agora o Jornal Câmara dos Deputados, produzido pela Rádio Câmara, com trabalhos técnicos de Everson Urani e apresentação de Val Monteiro e Márcio Aquilissardi. Boa noite.
13: A Voz do Brasil volta amanhã. Boa noite.
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0: Daniel Rodrigues.
1: Olá, muito boa noite para você que está aqui na Rede Tua Rádio nessa noite de quinta-feira. Hoje é dia 20 de agosto de 2026. 8:04, começando a nossa noite de quinta, começando a nossa noite de Tua Essência, com muita música, mensagens, momentos de reflexão, recados e informações. Até a meia-noite, te fazendo companhia nas nossas emissoras espalhadas por todo o Rio Grande do Sul. Muito obrigado pela parceria de sempre, que se renova dia após dia. E eu conto com a tua participação nessa noite de quinta. Já tô aguardando aqui o teu recado, viu? Tô com o WhatsApp aberto na tela do nosso computador aqui no estúdio, aguardando a tua mensagem. 54 é o código de área, 999530616 é o telefone. 54 999530616. Pra gente abrir essa noite de sucessos, vem chegando Tribalistas. Depois a gente vai ouvir Nazaré. Boa noite.

0: Tânia Mara e Kelly Clarkson, Se Quiser, Anytime. Agora 8h17, antes a gente ouviu Nazaré e abrimos a nossa noite musical de quinta com Tribalistas. E você já sabe, né? Sempre no primeiro bloco aqui do Tua Essência, a gente dá um pulinho no site tuaradio.com.br para conferir aí as manchetes da Central de Conteúdos. Câmara cobra informações sobre destinação de emendas parlamentares em Caxias do Sul. Pedido aprovado por unanimidade questiona a execução de recursos recebidos pelo município entre janeiro de 2024 e julho de 2026. Palestra sobre a Lei Maria da Penha é realizada em São José do Ouro. A ação foi desenvolvida em parceria com o Lions Clube e o Léo Clube. Levantamento mostra como estão distribuídas as vagas de estacionamento no Centro de Soledade. Dados do Departamento de Trânsito detalham os espaços disponíveis para motoristas, incluindo vagas rotativas, gratuitas e destinadas a públicos específicos. Dia D da multivacinação mobiliza municípios da microrregião de Veranópolis neste sábado. Campanha visa a proteção de crianças e adolescentes menores de 15 anos e segue até o dia 1º de setembro em todo o país. Mulheres são maioria e eleitorado encolhe. Confira o perfil do eleitor marauense. Dados são do Tribunal Superior Eleitoral para as eleições de 2026. Traco de vacaria completa um ano com 239 prisões e consolida a atuação no combate ao crime organizado. Em apenas 12 meses de funcionamento, a unidade contabilizou uma média de aproximadamente 20 prisões por mês. 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
5: 8:31. Temperatura 13 graus.
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1: De volta com o Tua Essência aqui pela Rede Tua Rádio nessa noite de quinta, relógio marcando 28 para as 9. Vamos acionar a nossa reportagem, a central de conteúdos da Rede Tua Rádio. Hoje tem uma matéria especial produzida pelo repórter Clayton Camargo, repórter da Tua Rádio São Francisco de Caxias do Sul. Uma ação cultural bem legal. Banrisul Cultural e Fundação Marco Polo apresentam ônibus palco para levar arte e educação a 16 cidades gaúchas. Conta pra gente, Clayton.
2: O Banrisul Cultural e a Fundação Marco Polo se uniram para desenvolver o Cultura que Circula, projeto itinerante que percorrerá o Rio Grande do Sul, levando uma programação gratuita de arte e educação às comunidades de todas as regiões do estado. Em cada cidade, um ônibus palco desenvolvido especialmente para a ação estacionará em uma praça pública, promovendo um dia inteiro de oficinas, espetáculos e atividades de artes visuais, dança, literatura, teatro, música, cinema, economia criativa e educação financeira. 16 municípios estão confirmados no programa itinerante, que começa neste mês e se estende até 2027. A estreia será no dia 27 de agosto, no Morro da Cruz, em Porto Alegre. Depois, o ônibus palco chegará a cidades com populações entre 20 e 50 mil habitantes que normalmente têm acesso restrito a atividades culturais. Outras 5 paradas acontecem nos próximos meses, chegando a Lagoa Vermelho no dia 1º de setembro, Marau 13 de setembro, Veranópolis 9 de setembro, São Lourenço do Sul no dia 10 de novembro, Cangaçu, 12 de novembro, totalizando mais de 1.500 quilômetros rodados somente em 2026. Já em 2027, o projeto visitará Arroio Grande, Itaqui, Palmeira das Missões, Panambi, Rio Pardo, Rosário do Sul, Sobradinho, Três Passos e Torres. O presidente do Banrisul, Fernando Lemos, comentou a importância do investimento em projetos sociais e culturais.
3: Estamos aqui com o Instituto Cultural Banrisul, junto com a Fundação Marco Polo, para que a gente possa fazer uma sinergia, para que a gente caminhe junto, apresentando pelo todo o Rio Grande do Sul a cultura gaúcha, né? Levando as pequenas cidades, principalmente, que não têm acesso, né? E é um acordo muito importante para nós. O Instituto Cultural Banrisul está fazendo um ano agora, mas já está espalhado por todo o Rio Grande do Sul, né? Levando cultura para muita gente, né? E aquilo que a gente disse lá quando iniciou o Instituto, que nós não íamos ter uma sede fixa, bonita, mas sim íamos levar a cultura para o interior, principalmente para o interior do Rio Grande do Sul, onde tem menos assistência. E esse acordo com a Fundação Marco Polo nos ajuda a isso, que vamos ter a carreta da Fundação Marco Polo percorrendo todo o Rio Grande do Sul, distribuindo cultura, o que nos deixa muito satisfeito.
2: Cultura que circula, né, presidente? Exatamente. E dentro dessa realidade também projetos que a gente acompanha do Banrisul, que tem esse viés também do social e não somente só do cultural.
3: Exatamente, né? Nós temos vários programas aqui em Vacaria, tem um programa muito forte que é o programa do tênis, né? O Lapidante Cidadão. Aqui também a Randon tem um aqui que a gente participa. Então, a gente está espalhado por todo o Rio Grande do Sul com a preocupação da área cultural, da área social, para que isso volte às comunidades. É importante que empresas como aqui a casa da Marco Polo, que tem uma dimensão como o Banrisul vai fazer 100 anos agora, daqui 2 anos, né? Estejam sempre muito envolvidos com a comunidade, não apenas nos negócios, que é importante, mas também devolvendo à comunidade todo aquele apoio que a comunidade nos dá, né? E as empresas que agregam valor são aquelas que têm responsabilidade também com a sociedade, com o entorno onde vive, com as nossas crianças, com os nossos adultos, com as pessoas de mais idade, né? Tudo isso é preciso ser cuidado para que a gente viva num ambiente agradável e, portanto, possa progredir como sociedade e também progredir nos negócios. Tudo é uma consequência.
2: E é um trabalho sempre muito presente no Banrisul, né? O Banco dos Gaúchos. Para o senhor, no cargo de presidência, com essa responsabilidade, o que fica de um evento como esse e de mais essa parceria do Banrisul, de novo, devolvendo para a comunidade, entregando em forma de cultura, entregando em forma de acessibilidade?
3: Sim, hoje é mais um passo importante, né, de relacionamento do banco com as comunidades, mas sobretudo de parcerias com as empresas que também têm um pensamento semelhante ao do Banrisul, né? Com relação ao cuidado com a sociedade, o cuidado com as pessoas, a forma de devolver as coisas, a cultura é uma das formas mais importantes que tem da gente fazer o desenvolvimento de uma comunidade. Então, nós estamos muito satisfeitos aqui com a Marco Polo, que é uma empresa também líder no setor, né? Junta o Banrisul com a Marco Polo para que a gente possa ampliar ainda mais, ter mais força, mais capacidade e demonstrar para as demais empresas que isso é possível ser feito e é importante ser feito para que a gente tenha uma sociedade muito melhor.
2: Quem também destacou a importância da ação foi o gerente da Fundação Marco Polo, Luciano Balém.
4: Não existe cidade no mundo que deseja ser uma cidade respeitada ou uma cidade respeitável que não invista em cultura, que não invista em educação e que não invista em ampliação de repertório dos seus jovens. Hoje, em Caxias do Sul, se nós perguntarmos para metade dos nossos adolescentes, essas pessoas entre jovens, entre 15 e 29 anos, o que foi o ópera, ou por que que eles tomam ônibus no paradão do ópera, eu garanto para vocês que metade não sabe que ali foi um cinema importante, que é um teatro que fez parte da nossa história desde quando era Cine Apolo no passado. Então, quando a gente leva essas atividades e coloca elas de livre acesso e une essas forças, que é a Fundação Marco Polo, com a sua tradição, com a sua segurança, há iniciativas com o vigor e a vitalidade do Instituto Banrisul, que nasceu no ano passado, e faz isso não só para Caxias, mas para 16 municípios do Rio Grande do Sul, fazendo que os jovens tenham a oportunidade de, com as suas ideias, com a ideia do colega que vai estar sentado ao lado, assistir a um teatro, ou a gente vai oferecer um livro, ou oferecer um concerto de música, ou vai oferecer oportunidades para eles conversarem. Então, as suas ideias, a ideia do colega do lado e um artista fazendo essa provocação, essa interação, eu acho que a gente vai construir dentro dessa cabecinha deles uma oportunidade diferente dessa que eles estão vivendo hoje. E a oportunidade que eles vivem hoje é a do celular. Então é a experiência individual encontrando uma experiência ou enfrentando uma experiência coletiva de discussão de arte. Eu acho que esse é o papel de uma fundação contemporânea, esse é o papel do Instituto Banrisul e essa é a obrigação de toda pessoa que vive na cidade, trabalhar para que ela seja uma cidade para a juventude.
2: E referente ao projeto também, né, cultura que circula, quais municípios contemplados?
4: Nossa, são muitos, eu não sei todos de cor, mas a gente vai percorrer cada pedaço de chão, a gente vai para Livramento, a gente vai para Veranópolis, a gente vai para Camaquã. É uma série de municípios, começa por Porto Alegre na próxima semana, então uma série de municípios, uma parcela deles esse ano e outra parcela até o julho do ano que vem.
2: Perfeito. Luciano Balém, muito obrigado, viu? Sucesso sempre.
4: Eu que agradeço e bom trabalho a vocês, jornalistas, que vocês também são muito importantes para essas cidades criativas e cidades vibrantes, que é o que a gente mais precisa hoje.
2: E por fim, conversamos com o ativista, o artista, rapper, doutor e mestre Chiquinho de Vilas, que comentou sobre a sua relação com projetos sociais e a arte e a cultura.
5: É uma honra poder participar de eventos assim. A escola é o meu habitat natural. E melhor ainda quando ele é selecionado em lugares, talvez, que não tenha essa atividade com frequência. Lembrando que eu fui salvo pela educação, pela cultura, em um ambiente de violência, e através da música, junto com a educação, eu nunca mais parei de fazer a arte, né? E na verdade não é para ensiná-los a seguir profissionalmente com a cultura, mas é para mostrar, enquanto cidadão, quanto a gente pode trabalhar a sensibilidade, aproximar a leitura e fazer com que eles possam ampliar horizontes.
2: Com investimento de mais de R$1 milhão do Banrisul Cultural, o Cultura que Circula reúne atrações voltadas a públicos de diferentes faixas etárias, sempre com acesso gratuito. Todas as atividades serão realizadas dentro e no entorno do ônibus, que além do palco retrátil, tem camarim e espaço para levar figurinos, adereços e equipamentos de luz e som. A programação conta com uma equipe formada por mais de 20 artistas e técnicos vindos de diferentes localidades do Rio Grande do Sul.
6: Da tua Rádio São Francisco de Caxias do Sul, Clayton Camargo.
1: Obrigado, Clayton. Faltando 18 para as 9. Boa noite.
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